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3: Boa noite para você que nos acompanha em todo o país. Segunda-feira, 18 de maio de 2026. Vamos ao destaque do dia, ciência e tecnologia. Em São Paulo, o presidente Lula anuncia novos investimentos no Cirus, que funciona como um super microscópio de alta precisão. Será ampliada a capacidade brasileira de pesquisa em áreas estratégicas como saúde, energia e novos materiais.
4: Qualquer quantidade de milhões que nós colocarmos é muito pequeno diante da quantidade de milhões que isso aqui vai render para o futuro da sociedade brasileira.
3: E ainda, a Petrobras anuncia 37 bilhões para São Paulo até 2030. O investimento vai gerar cerca de 38 mil postos de trabalho diretos e indiretos. Além do refino, os recursos serão aplicados também em gás natural, energia renovável e na expansão do Porto de Santos. Pablo Mundim.
5: Projetos que aumentam a soberania e diminuem a dependência do país de crises externas.
6: Novidades sobre o novo Desenrola Brasil.
3: Ministério da Fazenda lança calculadora que permite simular valores para pagamento da dívida com melhores condições.
6: E a partir de agora, a renegociação pode ser feita também em uma das 10 mil agências dos Correios.
3: Hoje, na apresentação da Voz do Brasil, eu, Mariana Jungmann e Luciano Seixas.
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3: Investimentos em exploração e produção de petróleo.
6: E ampliação da capacidade de processamento dos derivados, como diesel, nas refinarias.
3: Sem esquecer da transição energética, apostando em cadeias mais limpas e sustentáveis.
6: A Petrobras anunciou hoje um pacote de investimentos de 37 bilhões de reais no estado de São Paulo.
3: O presidente Lula esteve no evento na refinaria de Paulínia, que terá sua capacidade ampliada.
5: A refinaria de Paulínia, no interior de São Paulo, é a maior da Petrobras. Sozinha, a Replan abastece 30% do território brasileiro e seu faturamento representa cerca de 1% do produto interno bruto do país. Estrutura que deve crescer ainda mais com o pacote bilionário anunciado pelo presidente Lula. Até 2030, a Petrobras vai investir 37 bilhões de reais no estado de São Paulo. Do total, 17 bilhões serão destinados ao setor de refino e só na Replan serão 6 bilhões de reais em novos projetos. Com isso, a refinaria será capaz de processar 460 mil barris de petróleo por dia, 5% a mais do que a capacidade atual. Segundo a presidente da Petrobras, Magda Chambriand, os investimentos estão alinhados com a meta de buscar a autossuficiência na produção de diesel.
7: A Petrobras é responsável pelo abastecimento de 75% do diesel do território nacional. Temos projetos para chegar a 85%. E no âmbito dessa discussão de segurança energética do nosso país, nós nos perguntamos por que não 100%. E aí nos comprometemos com o presidente Lula a sermos autossuficientes em diesel até 2030 neste país.
5: O plano da estatal vai além do refino. Outros 9 bilhões de reais serão destinados à exploração e produção de petróleo, com foco no pré-sal da Bacia de Santos. Também estão previstos investimentos em gás natural, energia renovável e na expansão da infraestrutura logística do Porto de Santos. Projetos que aumentam a soberania e diminuem a dependência do país de crises externas, como reforçou o presidente Lula.
4: Fortalecer a Petrobras é uma coisa muito importante. É fazer a Petrobras voltar a ser motivo de orgulho. Sabe o que é motivo de orgulho? É a gente fazer tudo o que for necessário para que esse país seja soberano na prospecção e no refino de biocombustível e de combustível, de gasolina, de óleo diesel, de nafta, tudo que a gente puder produzir.
5: Com os investimentos, a Replan deve aumentar a produção de diesel S10, mais puro e menos poluente, e passará a produzir combustível sustentável de aviação, o SAF. Os investimentos anunciados para o estado de São Paulo devem gerar 38 mil empregos diretos e indiretos, segundo a Petrobras. De Paulínia, São Paulo, Pablo Mundim.
6: Considerado a maior infraestrutura científica do Brasil, o acelerador de partículas Sirius, instalado em Campinas, São Paulo, entrou numa nova fase.
3: Com a inauguração de mais 4 estações, o Sirius amplia a pesquisa e desenvolvimento de novas tecnologias estratégicas para o país.
6: Também foi lançada a pedra fundamental do polo, que vai desenvolver tecnologias para o Sistema Único de Saúde.
8: O Sirius, em Campinas, funciona como um gigantesco microscópio de alta precisão. O equipamento possui uma das mais avançadas fontes de luz síncrotron do mundo e consegue analisar diferentes materiais em escala atômica. As primeiras linhas de pesquisa começaram a operar em 2019. Hoje foram inauguradas mais 4 estações. As novas linhas ampliam a capacidade de pesquisa do Sirius em áreas estratégicas, como o desenvolvimento de novos medicamentos, avanços em telecomunicações, análise química de materiais complexos como terras raras e minerais críticos e desenvolvimento de supercondutores. As 4 linhas receberam investimento total de R$ 230 milhões, de reais, sendo 30 milhões do novo PAC. Com a inauguração, o Sirius chega a um total de 15 linhas em funcionamento. A ministra da Ciência, Tecnologia e Inovação, Luciana Santos, disse que o investimento eleva a qualidade das pesquisas científicas no país.
9: Estamos construindo autonomia científica, capacidade nacional, um Brasil forte, independente e soberano, e prova de que o Brasil pode ocupar um lugar de liderança científica, tecnológica e industrial no mundo.
8: O presidente Lula também visitou o canteiro de obras do Orion, que será o primeiro laboratório de biossegurança máxima, voltado ao estudo de patógenos de alta periculosidade. Durante o evento, também foi lançada a pedra fundamental do primeiro polo do Programa Nacional de Inovação Radical em Saúde, voltado ao desenvolvimento de tecnologias para o Sistema Único de Saúde. O ministro substituto da Saúde, Adriano Massuda, destacou a importância do polo para a saúde do país.
10: Estamos falando de infraestrutura integrada voltada para a produção de radiofármacos, diagnósticos avançados, terapias inovadoras, insumos farmacêuticos ativos, as IFAs, que o Brasil e o mundo é tão dependente.
8: O presidente Lula ressaltou a importância dos investimentos em ciência e tecnologia.
4: Qualquer quantidade de milhões que nós colocarmos é muito pequeno diante da quantidade de milhões que isso aqui vai render para o futuro do país e para o futuro da sociedade brasileira.
8: O laboratório Sirius atende pesquisadores do Brasil e do exterior. Quase 90% dos componentes do Sirius foram produzidos ou desenvolvidos no Brasil. Reportagem Dima Soldes.
3: Hoje, 18 de maio, é Dia Nacional de Combate ao Abuso e à Exploração Sexual de Crianças.
6: O governo do Brasil vem fazendo um trabalho transversal com vários ministérios para enfrentar esse problema de maneira mais efetiva e segura para as crianças.
3: Esse trabalho envolve educação, levantamento de dados para a formulação de novas políticas públicas e, principalmente, estímulo à denúncia por parte da sociedade.
6: Hoje a gente conversa com a ministra dos Direitos Humanos e da Cidadania, Janine Mello, sobre cada uma dessas ações. Boa noite, ministra. Bem-vinda.
11: Boa noite, Luciano. Boa noite, Mariana. Obrigada, gente. Um prazer estar aqui com vocês.
6: Ministra, hoje foram feitas várias entregas relacionadas aos direitos da infância. Vamos começar, então, falando sobre as ações normativas para fortalecer o combate ao abuso sexual de crianças e adolescentes. Que atos foram feitos hoje nesse sentido e como eles ajudam nessa luta?
11: Luciano, hoje eu assinei uma portaria para a gente muito importante, que é a portaria que institui a Política Nacional de Enfrentamento e Combate ao Abuso Sexual contra crianças e adolescentes. Então, a gente, né, mais um avanço do ponto de vista normativo em relação a essa agenda. A gente garante aí o compromisso do governo do presidente Lula em organizar as ações do governo federal como um todo, para que a gente consiga efetivamente melhorar tanto a etapa de prevenção, quanto a etapa de encaminhamento dos casos e também de responsabilização dos assediadores e dos abusadores de crianças.
3: E hoje, né, ministra, foi lançada uma campanha de enfrentamento à violência sexual contra crianças e adolescentes. Vou até chamar, vamos ouvir um trechinho dela.
12: O silêncio não protege a criança. O silêncio protege quem comete a violência. Proteger a criança é agir. Acredite, escute, não julgue. Denuncie qualquer abuso. Disque 100, Disque Direitos Humanos.
3: Pois é, ela vem com essa ideia para reforçar essa ideia da importância da sociedade denunciar, não ser omissa e não ter esse olhar julgador sobre a criança, né?
11: É isso, Mariana. A gente precisa, assim, a prevenção, né, o enfrentamento à violência sexual contra crianças e adolescentes, ela tem três grandes etapas, vamos colocar assim. Então, tem uma parte que é de prevenção, então a gente precisa falar sobre isso. Então, o silêncio, ele não ajuda as crianças, ele não protege as crianças. O silêncio, ele só protege o abusador. Ele só protege aquele que violenta essas crianças e que abusa dessas crianças. Então, o que a gente precisa garantir é, efetivamente, canais de denúncia para no momento em que o caso aconteça, a gente consiga encaminhar isso adequadamente, que a gente consiga que o Estado dê respostas, né, junto a diferentes autoridades competentes aí, dependendo do caso, para a gente conseguir garantir efetivamente que também, aí uma terceira fase, é que a gente responsabilize e puna aquelas pessoas que estão envolvidas nesses crimes.
6: Outra ação transversal lançada hoje foi com o Ministério da Educação, né, com o caderno temático Papel da Escola no Enfrentamento à Violência contra Meninas e Mulheres. O que é esse material? Ele será entregue nas escolas, aos pais?
11: Então, esse material a gente tem, né, em parceria com o Ministério da Educação, assim como a gente tem também em parceria com outros ministérios. Esse material é um material que vai servir de orientação para os profissionais de educação. Então, professores, todo mundo que está na sala de aula. A escola, para a gente, é um dos principais locos de ensino para, né, acho que para as crianças conseguirem se proteger e para a gente garantir que também a escola, como parte dessa rede de proteção social, seja um lugar em que os professores que estão junto com essas crianças diariamente consigam identificar eventuais sinais de que as pessoas estão passando por algum tipo de situação de violação ou de violência. Então, para a gente é muito importante que os professores e professoras estejam orientados adequadamente para conseguir identificar e encaminhar esses casos para onde a gente precisar, para as autoridades competentes, polícia, quando for o caso, conselhos tutelares.
3: Saber também como abordar,
11: exatamente,
3: né? E não compactuar com essa rede de silêncio.
11: Exatamente. Esse material já está disponível nas redes do MEC e ele vai estar disponível para todos os professores e professoras do Brasil.
3: Agora, foi lançada também, né, ainda falando em educação, foi lançada a matriz Educação que Protege, que é uma parceria com a Unicef, e também um guia para os municípios lidarem aí com a proteção das crianças em festas populares, eventos públicos. Que tipo de orientações esses documentos trazem?
11: Então, acho que a gente tem uma parceria já histórica com o Unicef de muitos anos, então tem esse é mais, né, esses são dois materiais que são exemplos dessa parceria aí muito frutífera que a gente tem com eles. A nossa preocupação foi garantir isso para municípios e para instituições que organizam grandes eventos, saberem como se a gente tivesse um passo a passo do que fazer para a gente ter cuidado com essas crianças, porque a gente sabe que nesses momentos é muito comum que aconteça situações, que a criança às vezes fica desacompanhada, as pessoas às vezes não estão totalmente atentas ao que está acontecendo, e a gente precisa garantir que tenha, inclusive no âmbito desses eventos, estruturas de atendimento para evitar que esses casos fiquem sem encaminhamento naquele momento imediato em que acontecem.
6: Ministro, outra parceria importante, ou outras parcerias importantes, são com a Polícia Rodoviária Federal e os conselhos tutelares, né? A ideia é contar com essas instituições nas localidades de difícil acesso, não é isso?
11: É isso. Com a Polícia Rodoviária Federal, a gente tem a polícia já tem uma metodologia que chama MAPIAR, que é implementada para exatamente identificar e fiscalizar pontos que a gente tem nas rodovias federais em que a gente sabe que tem uma incidência grande de violação contra crianças. Então, na verdade, hoje a Polícia Rodoviária Federal está atualizando essa metodologia para a gente conseguir qualificar e aprimorar esse atendimento, para a gente ter tempestividade e agilidade na identificação desses casos e no encaminhamento policial em relação a isso. Então, essa é uma parceria para a gente super importante com a Polícia Rodoviária Federal, que está em andamento já há um tempo, mas a gente agora atualiza para aprimorar. A outra que a gente tem com os conselhos tutelares, na verdade, é uma atuação, né, no âmbito do nosso ministério mais em várias dimensões, vamos colocar assim, e a gente tem principalmente uma preocupação em fortalecer e garantir que os conselhos tutelares consigam executar suas atribuições na proteção, no direito, na defesa dos direitos das crianças e dos adolescentes. Então, a gente tem programas de equipagem, fortalecimento via capacitação desses conselheiros e dessas conselheiras. Então, tem uma série de medidas que a gente faz junto aos conselhos para garantir que eles possam aí nos apoiar na implementação das políticas de defesa de criança e adolescente.
3: Eu acho que até é importante a gente ressaltar esse trabalho que a Polícia Rodoviária Federal faz, porque há lugares onde, basicamente, é a PRF ali que
11: exatamente
3: tem mais condição de atuar, né? Porque é mais difícil de chegar, mais difícil de manter, às vezes, alguém do Estado por lá, né?
11: Exatamente.
3: Ministra, a gente não pode deixar de falar aqui das novas formas de violência sexual, principalmente no ambiente digital, né? A senhora pode falar um pouco pra gente sobre o ECA digital e como é que tem sido o enfrentamento da violência nesse ambiente virtual?
11: Claro, então, o ECA, bom, foi um avanço histórico, importantíssimo que o Brasil deu no último, né, agora no último, a gente aprovou, sancionou a lei no ano passado, esse ano a gente conseguiu publicar o decreto que regulamenta e que indica, inclusive para o setor de tecnologia e das plataformas, como é que o ECA digital vai ser efetivamente implementado. A gente precisa, acho que, caminhar em duas direções. Uma é garantir que efetivamente o ECA digital seja implementado, se torne uma realidade na vida das famílias. Havia uma preocupação muito grande de todas as famílias brasileiras com a forma com que o acesso à internet tem se dado de maneira cada vez mais precoce e cada vez menos supervisionada. Então, para a gente é importante garantir que haja uma parceria entre famílias, Estado e iniciativa privada para a gente criar e permitir que o ambiente digital seja um ambiente protegido para as crianças, um ambiente seguro para que elas naveguem. O acesso à internet, à tecnologia é uma realidade. A gente não tem como lutar contra isso, mas a gente precisa garantir que esse espaço seja um espaço mais seguro para crianças e adolescentes. Então, o ECA que trouxe exatamente essa perspectiva. E para a gente é muito importante afirmar e acho que reiterar que o Brasil, ele define, ao estabelecermos o ECA digital, o que o Brasil diz é: eu estou definindo um limite enquanto país para o que a gente permite em relação à operação ou regras de negócio, ou modelos de negócio que a gente não quer que sejam baseados na vulnerabilidade da infância. O Brasil diz isso de maneira muito explícita e evidente, inclusive servindo de exemplo e de referência aí para outros países.
6: Nesse contexto, né, ministra, temos também o guia sobre dispositivos digitais, né, o uso por crianças e adolescentes. Que tipo de orientações estão nesse guia? E ele tem tido, a população tem demonstrado interesse nesse guia?
11: Muito, Luciano. Esse guia, ele foi um guia que, né, antecedeu ali a parte da regulamentação do ECA digital, e ele, na verdade, serviu para isso. Vários pais, várias mães e pessoas que, né, responsáveis para as crianças não sabem exatamente como mexer em determinados tipos de aplicativos ou de rede social. Então, o guia, ele, inclusive, ajuda a fazer a supervisão parental. Então, tem várias famílias que acessaram, né, e que nos retornaram e nos deram um feedback em relação a isso, de que foi importante para orientar essas pessoas de quais são os instrumentos e quais são os mecanismos que a gente pode contar para garantir que as crianças tenham um acesso mais seguro a esses aplicativos e a essas plataformas de maneira geral. E aí a gente também tem ali parte que vai dedicado para outros equipamentos da rede de proteção de crianças e adolescentes, para os profissionais de saúde, para os profissionais de assistência social, profissionais da educação. Então ele é voltado para famílias, mas também para todos aqueles que de alguma forma interagem com o dia a dia e cotidiano dessas crianças, para que a gente tenha ali orientações meio coordenadas em relação a isso.
3: Onde é que a gente consegue acesso ao guia, ministra?
11: Ele tem uma plataforma específica, um site, ele está disponível para download, a gente tem também vários materiais impressos que foram distribuídos em diferentes locais, mas ele está disponível hoje, inclusive no site do nosso próprio ministério.
3: Então vamos lá, é guia sobre o uso de dispositivos digitais por crianças e adolescentes, é assim que é possível buscar na internet e encontrar ele, então,
11: O apelido dele é Guia de Telas, pode botar
3: guia
11: no Google, Guia de Telas, que eu acho que vocês acham de maneira mais fácil também.
3: Tá ótimo, nós conversamos com Janine Mello, ministra dos Direitos Humanos e da Cidadania. Ministra, muito obrigada pela sua entrevista à Voz do Brasil.
11: Obrigada, Mariana. Obrigada, Luciano. Boa noite, gente.
6: Cartão de crédito, cheque especial, financiamento estudantil. O Desenrola chegou para ajudar os brasileiros a se livrarem de vários tipos de dívidas.
3: E entre as novidades do programa está um simulador que calcula os prazos, descontos e o valor final da dívida a ser quitada.
6: Outra facilidade é ter atendimento presencial em uma agência dos Correios.
13: Luciana Abreu é fisioterapeuta e conta que na época da faculdade recorreu ao Fundo de Financiamento Estudantil, FIES, para custear as mensalidades. Já formada, ela acabou atrasando os pagamentos do financiamento e viu o débito virar uma bola de neve. Só em 2023, Luciana conseguiu renegociar a dívida graças ao programa Desenrola Brasil do governo federal.
14: Hoje eu já quitei a minha dívida e isso me proporcionou liberdade autonomia financeira.
13: Para ajudar pessoas que desejam limpar o nome, o governo do Brasil lançou neste mês o programa Desenrola Brasil Famílias, ou Desenrola 2.0. Além das condições especiais, o programa trouxe ainda uma novidade. Nesta edição, os interessados podem realizar uma simulação com uma nova calculadora digital. Desenvolvida pelo Ministério da Fazenda, a calculadora mostra uma estimativa das condições de renegociação decisão antes que a pessoa procure uma instituição financeira. Segundo o secretário de Reformas Econômicas do Ministério, Regis Dudena, outra função disponível é a possibilidade de calcular o uso do Fundo de Garantia do Tempo de Serviço, FGTS.
15: Automaticamente, esse simulador já faz uma projeção de qual vai ser o tamanho do desconto e como ele poderá vir a parcelar essa dívida, inclusive utilizando-se do saque do FGTS para abatimento dessa dívida. Então é uma ferramenta para ajudar o cidadão a saber se a política pública está sendo aplicada corretamente para ele.
13: A calculadora pode ser acessada no endereço simuladordesenrola.fazenda.gov.br. Para quem prefere atendimento presencial ou não tem facilidade com as ferramentas digitais, também é possível renegociar as dívidas indo a uma das mais de 10 mil agências dos Correios espalhadas pelo país. Reportagem Gabriela Noronha.
11: E na hora de renegociar as dívidas, cuidado com golpes.
6: O Ministério da Fazenda alerta para um golpe que usa um site falso do Novo Desenrola Brasil para enganar pessoas interessadas em renegociar dívidas.
16: A página imita canais oficiais e promete limpar o nome do usuário em até 5 dias. Segundo o Ministério, os golpistas pedem consulta de CPF para verificar uma suposta elegibilidade ao programa, coletam informações pessoais e cobram pagamentos via Pix sob a justificativa de taxas administrativas e processamento eletrônico. O site também usa um chat para levantar informações sobre o tipo de dívida, como a do cartão de crédito. Por exemplo, a pasta reforça que não existe cobrança de taxa para participar do Novo Desenrola Brasil. Vale lembrar que o site oficial do programa está disponível na página do Ministério da Fazenda, gov.br/fazenda. Dilson Santa Fé, para a Voz do Brasil.
11: Proteger a Amazônia e as fronteiras para fortalecer a soberania nacional.
6: É o que pretende o programa Território Seguro e Amazônia Soberana, lançado hoje em Manaus.
11: A iniciativa tem como foco 7 territórios prioritários, onde vivem 38 etnias indígenas.
17: A iniciativa faz parte do Plano Brasil contra o Crime Organizado e integra várias forças do governo federal para enfrentar a criminalidade. O ministro da Justiça e Segurança Pública, Wellington César Lima e Silva, destacou que as facções que agem na Amazônia Legal são diferentes dos grupos criminosos de São Paulo e Rio de Janeiro. Por isso, o programa deve atender a segurança regional e combater crimes divididos em 4 pilares.
18: O primeiro pilar é o lucro. Aqui, o ouro do garimpo ilegal, a madeira sem origem, a terra grilada, a cocaína que desce os rios. O segundo pilar é o controle a partir das prisões e dos territórios dominados, de onde lideranças articulam atividades criminosas. O terceiro pilar é o poder armado, alimentado pelo mercado legal de armas que cruza as fronteiras norte e oeste do país. E finalmente o quarto pilar é a violência letal contra ribeirinhos, contra lideranças indígenas, contra agentes públicos.
17: O programa tem como foco 7 territórios prioritários, onde vivem 38 etnias indígenas e tem investimento inicial de 209 milhões de reais. A ideia é combinar ações de repressão, prevenção e fortalecimento das economias locais a fim de evitar que indígenas sejam cooptados pelo crime. Como explica o ministro dos Povos Indígenas, Eloy Terena.
19: Nós detectamos aí dentro dos territórios, além dessas facções, elas vão assediando os indígenas. E muitos indígenas acabam sendo assediados por falta de oportunidade, por não ter outros meios de sobrevivência, sem ter também o apoio para realizar suas atividades próprias, né? Então, não tem perspectiva de vida. Então, é a partir dessa dimensão que o Estado precisa agir.
17: O programa Brasil contra o Crime Organizado foi lançado no dia 12 de maio para desarticular as estruturas econômicas, operacionais e territoriais que sustentam as organizações criminosas. Reportagem Luana Karen.
6: Mais de 19 milhões de famílias em todo o país começam a receber hoje a parcela do mês de maio do Bolsa Família.
11: O repasse foi unificado em 217 municípios brasileiros às famílias que vivem em áreas em emergência ou calamidade pública reconhecidas pelo governo do Brasil.
6: E uma novidade, a partir de hoje as famílias beneficiárias podem contar com um aplicativo renovado.
11: Quem explica pra gente é o ministro do Desenvolvimento e Assistência Social, Família e Combate à Fome, Wellington Dias.
20: É uma ferramenta que permite a cada família beneficiária poder dar solução a problemas que tenha. Por exemplo, por que teve o bloqueio? Lá no aplicativo você vai conseguir saber e vai conseguir ali dar a solução. Também é uma ferramenta para acessar vários programas além do Bolsa Família. O Minha Casa Minha Vida, como é que eu faço para me cadastrar? O programa Gás do Povo, Luz do Povo, o programa Pé de Meia, ou seja, são várias portas que se abrem para o público do Bolsa Família.
21: E essas foram as notícias do Governo do Brasil.
22: Fique agora com as notícias do Poder Judiciário e do Congresso Nacional. Boa noite.
21: Boa noite para você, até amanhã.
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25: STF invalida lei do Espírito Santo que permite aos pais vetar filhos em aulas sobre gênero e sexualidade.
26: STJ recebe nova denúncia contra ex-governador do Acre em ação por fraude e desvio em obras públicas.
25: TSE realiza confirmação do teste público da urna.
26: Boa noite, eu sou Marcela Luiza.
25: E eu sou Walter Lima.
26: Supremo Tribunal Federal invalida a lei do Espírito Santo que permitia a pais vetar filhos em aulas sobre gênero e sexualidade.
25: Na mesma sessão virtual, o STF também declarou inconstitucional uma lei de Betim, em Minas Gerais, que proibia o uso da chamada linguagem neutra nas escolas. Marta Ferreira.
27: A norma capixaba foi questionada no Supremo pela Aliança Nacional LGBTI+, pela Associação Brasileira de Famílias Transafetivas e pela Associação Comunitária Cultural e de Apoio Social, Fórum Nacional de Travestis e Transsexuais Negras e Negros. Prevaleceu o voto da relatora ministra Carmen Lúcia. Para ela, o legislativo capixaba extrapolou sua competência constitucional ao tratar de diretrizes e bases da educação, matéria reservada à União. Na avaliação da ministra, a norma interferiu indevidamente no currículo pedagógico, cujas regras são disciplinadas pela Lei de Diretrizes e Bases da Educação Nacional. Na mesma sessão virtual, os ministros também declararam inconstitucional a Lei 7.015 de 2022 do município de Betim, em Minas Gerais, que proibia o uso da chamada linguagem neutra nas escolas. O relator da ação, o ministro Luiz Fux, afirmou que o tribunal tem jurisprudência consolidada, segundo a qual estados e municípios não podem proibir o uso da linguagem neutra em instituições públicas ou privadas de ensino, por se tratar de matéria vinculada às diretrizes educacionais, cuja competência é da União.
26: Corte Especial do STJ recebe nova denúncia contra o ex-governador do Acre, Gladson Cameli.
25: Agora, o político é acusado pelos crimes de peculato, desvio e fraude à licitação por supostas irregularidades na contratação de obras para rodovia estadual em Cruzeiro do Sul. Fátima Uchoa.
28: Com a decisão, o ex-governador se tornou réu em mais uma ação penal. A Corte Especial já o havia condenado a 25 anos e 9 meses de reclusão, a maior pena já aplicada pelo STJ em uma ação penal originária. Segundo o Ministério Público Federal, no início do primeiro mandato no governo do Acre, em 2020, o então governador Gladson Cameli teria articulado esquema para frustrar o caráter competitivo da licitação para obras de duplicação da AC-405, direcionando o contrato para a Construtora Colorado, empresa ligada à família dele. A acusação também aponta suposto superfaturamento no contrato. A relatora na Corte Especial é a ministra Nancy Andrighi.
26: Moradores da Ilha do Marajó, no Pará, buscam atendimento no mutirão da Justiça do Trabalho.
25: O mutirão é uma parceria com o Conselho Nacional de Justiça. Luma Soares.
29: Os atendimentos começaram cedo em Portel, na Ilha do Marajó. Centenas de pessoas enfrentaram filas na madrugada para garantir serviços como orientações trabalhistas, emissão de documentos, previdência e atendimento de saúde. Os atendimentos vão até sexta-feira, dia 22, das 8 da manhã às 6 da tarde.
26: O Tribunal Superior Eleitoral realizou a confirmação do teste público da urna.
25: Os investigadores validaram as correções e aprimoramentos nos sistemas eleitorais. Fábio Ruas.
0: O teste de confirmação foi realizado entre os dias 13 e 15 de maio. Os testes comprovaram mais uma vez a segurança do sistema eleitoral brasileiro. Ficou constatado que nenhum dos quatro achados do teste da urna, realizado no final do ano passado, fragilizou o sigilo e a integridade do voto, que são os pilares do processo eleitoral do país.
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26: Uma boa noite.
25: E até amanhã.
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2: Eu sou Paula Groba.
4: E eu sou Ricardo Nakaoka.
2: E estes são os destaques de hoje do Jornal do Senado, que começa agora.
4: Cinco estados são premiados no Senado por avanço na alfabetização infantil.
2: Presidente do Banco Central participa de audiência com senadores para prestação de contas e esclarecimentos sobre o Banco Master.
4: Senado debate criação do Estatuto da Poupança para proteger famílias endividadas.
2: Boa noite.
4: Boa noite.
2: Aprender a ler e escrever na idade certa pode definir todo o futuro escolar de uma criança. E alguns estados brasileiros têm conseguido avançar nesse desafio.
4: Hoje, o Senado homenageou cinco governadores que se destacaram pelos resultados na alfabetização de crianças de até 8 anos, reconhecendo políticas públicas que melhoraram o desempenho dos alunos nos primeiros anos da educação básica. Os detalhes na reportagem de Rodrigo Rezende.
5: O reconhecimento é feito a partir de critérios técnicos que levam em conta 4 eixos de avaliação: resultados de alfabetização, equidade, formação de professores e regime de colaboração. O senador Cid Gomes, do PSB do Ceará, que propôs a iniciativa e presidiu a homenagem, afirmou que a premiação é um incentivo para que mais governantes invistam em educação.
7: Hoje, consolidamos a tradição que iniciamos em 2025. Confirmamos o compromisso desta casa com a educação, com a democracia e com a superação das desigualdades. Deixamos claro que os esforços dos governantes que lutam por uma educação de qualidade não passarão desapercebidos.
5: Juliano Manzep, representante do governador de Mato Grosso, Otaviano Pivetta, afirmou que o prêmio é resultado de um trabalho coletivo.
8: Esse prêmio não é apenas do governo. Nós dedicamos ele também a todos os gestores, professores, diretores de escolas, prefeitos municipais e toda a classe educadora.
5: Erivonaldo Alves, secretário de Educação da Paraíba, representante do governador Lucas Ribeiro, ressaltou que a alfabetização na idade certa abre diversas portas durante a vida.
9: Em nome de cada aluno paraibano, de 6 a 7 anos de idade, que descobre o mundo através da leitura. Alfabetizar não é apenas um favor, é um direito que todas as crianças têm.
5: O governador do Piauí, Rafael Fonteles, saudou a parceria entre os entes federados na conquista de bons números de alfabetização no estado.
10: Sabemos que essa é uma política executada pelos municípios diretamente, mas pode e deve ser apoiada pelos estados e pelo governo federal.
5: O governador do Ceará, Eumano de Freitas, ressaltou a longevidade das políticas educacionais no estado.
12: É também motivo de orgulho fazer parte de um projeto educacional que se tornou referência nacional e que foi construído com visão de longo prazo, compromisso público e continuidade administrativa.
5: O Comitê Técnico da Comenda conta com representantes do Ministério da Educação, do INEP, do Unicef e de instituições ligadas à educação, caso da Fundação Roberto Marinho, Fundação Lehman, Associação Bem Comum e o Instituto Natura.
2: O senador Marcelo Castro, do MDB do Piauí, cobrou uma decisão definitiva do Supremo Tribunal Federal sobre a divisão dos royalties do petróleo. Hoje, a maior parte desses recursos fica concentrada em três estados produtores: Rio de Janeiro, São Paulo e Espírito Santo.
4: Em 2012, o Congresso aprovou novas regras para ampliar a participação dos estados não produtores, mas a lei acabou suspensa pelo STF em 2013. Neste mês, o julgamento foi retomado, mas voltou a ser interrompido após pedido de vista do ministro Flávio Dino.
3: 86% ficam no Rio de Janeiro. 4,4% no Espírito Santo, 0,6% em São Paulo. Somando tudo, 94% dos royalties do petróleo do Brasil ficam em três estados, especialmente em um único estado do Brasil.
2: E outra decisão recente do Supremo Tribunal Federal teve impacto direto nas relações de trabalho e nos direitos das mulheres.
4: O STF considerou constitucional a lei aprovada pelo Senado em 2023, que prevê medidas para promover a igualdade salarial entre homens e mulheres nas empresas. A norma vinha sendo questionada por entidades empresariais e trabalhistas. A reportagem é de Raíssa Abreu.
6: A iniciativa do governo, aprovada pelo Senado em junho de 2023, obriga empresas a divulgarem periodicamente salários e critérios de remuneração de seus funcionários e a adotarem medidas para correção de desigualdades entre salários de homens e mulheres na mesma função. O ministro Alexandre de Moraes considerou que a lei cumpre o objetivo de promover a transparência e enfrentar a desigualdade. Para a relatora da proposta no Senado, a senadora Tereza Leitão, do PT de Pernambuco, ainda há muito por fazer.
11: Eu acho que o primeiro ponto a ser feito é essa radiografia da situação, porque existe já a disparidade e quando você dá o corte racial, ela aumenta, como também cortes regionais, cortes territoriais. Então, esse mapa, a gente precisa se valer dele para poder fazer as políticas de reparação, de superação dessa realidade.
6: Mulheres recebem, em média, 21% a menos que os homens. Quando o recorte é racial, a diferença salarial entre homens brancos e mulheres negras é de 53%.
2: Audiência com o presidente do Banco Central, renegociação de dívidas rurais e propostas para garantir a gratuidade do PIX movimentam a agenda das comissões do Senado nesta semana.
4: Projetos sobre protocolo antirracista e militarização de escolas também estão entre os destaques. Repórter Marcela Diniz.
13: Na terça, a Comissão de Assuntos Econômicos ouve o presidente do Banco Central, Gabriel Galípolo, entre outros assuntos, sobre a fraude do Banco Master e as providências do BC com relação ao BRB, Banco de Brasília. O colegiado também pode votar a utilização do Fundo Social do Pré-Sal para a renegociação de dívidas de produtores rurais. Para o presidente do colegiado, senador Renan Calheiros, do MDB de Alagoas, a crise é grave e demanda solução urgente.
14: Problemas climáticos, com problemas macroeconômicos, guerras, câmbio baixo, mercado reduzido, juros altíssimos. As suas garantias foram comidas pela remuneração desses juros absurdos.
13: Também na terça, a Comissão de Educação analisa o protocolo antirracismo, misoginia e demais preconceitos nas escolas. Na quarta, a Comissão de Constituição e Justiça poderá votar a PEC que amplia a autonomia do Banco Central e garante gratuidade do PIX. E na quinta, tem debate na Comissão de Educação sobre militarização de escolas públicas. O pedido de audiência cita agressões, punições desmedidas e outras violações em ambiente escolar.
2: Já no plenário, os senadores devem votar nesta semana, o projeto de lei complementar que garante a manutenção de incentivos de tributos federais a pessoas jurídicas sem fins lucrativos, independentemente de sua qualificação.
4: A pauta de votações desta semana também inclui indicações para a representação do Brasil no exterior e para o Conselho Nacional de Justiça, aumento de prazo para contestar a autoria de crimes praticados no ambiente doméstico e ainda a criação da Política Nacional para Estudantes com Altas Habilidades ou Superdotação.
2: Guardar dinheiro no fim do mês ainda é um desafio para milhões de brasileiros endividados. Para estimular a criação de reservas financeiras e reduzir o superendividamento, um projeto em análise no Senado cria o chamado Estatuto da Poupança.
4: A proposta prevê mudanças no FGTS, incentivos ao hábito de poupar e novas regras para contratos de crédito. Os detalhes com a repórter Patrícia Oliveira.
15: A proposta do senador Confúcio Moura, do MDB de Rondônia, cria uma política de orientação para o consumo consciente, por meio de educação financeira, além de incentivos à poupança. Entre as medidas está a criação de prêmios para trabalhadores com saldo no FGTS e para bons pagadores. O projeto também prevê o direito ao arrependimento, com um prazo para reflexão de quem solicitar um empréstimo bancário antes que seja finalizado. Confúcio Moura destaca que facilidades como compras pela internet estimulam o consumo desnecessário por impulso e o endividamento pode levar a decisões arriscadas, como apostas online ou empréstimo consignado.
16: O crédito, que deveria funcionar como apoio momentâneo, passou a ocupar o espaço da renda. Virou ponte para atravessar o mês. Virou instrumento de sobrevivência.
15: O projeto ainda proíbe o aumento automático do limite do cartão ou do cheque.

0: Avança a proposta que cria a política de proteção às pessoas com ostomia.
1: Câmara analisa projeto que regulamenta a atuação do síndico profissional.
0: Deputados debatem a obrigação do SUS aceitar exame em clínica privada.
1: Boa noite. Plenário pode votar projeto que obriga o SUS a aceitar exames feitos em clínicas privadas. Entenda na reportagem de Antônio Vital.
2: Ganhou o regime de urgência e pode ser votado a qualquer momento no plenário da Câmara projeto que obriga o Sistema Único de Saúde, o SUS, a aceitar exames realizados em clínicas privadas. A justificativa é que isso poderia acelerar o tratamento de pacientes que enfrentam filas e demora na realização de exames no sistema de saúde público. A proposta condiciona a aceitação dos exames privados aos prazos de validade e padrões de qualidade a serem definidos pelo Ministério da Saúde. Com regime de urgência, o projeto pode ser votado diretamente no plenário da Câmara sem passar pela análise das comissões permanentes da Casa. Mas a votação da urgência provocou debate no plenário. Deputados aliados ao governo criticaram a proposta, com o argumento de que os médicos do SUS hoje não são impedidos de aceitar esses exames e que, se o projeto virar lei, pode beneficiar pacientes que têm condições de pagar. Foi o que disse o deputado Jorge Sola, do PT da Bahia.
3: Não existe nenhuma barreira para que exames feitos na rede privada sejam utilizados pelo SUS. O que existe são critérios da qualidade dos exames que são realizados, serem confiáveis ou não. Esse projeto vai oficializar problemas graves, onde muitas vezes um paciente passa na frente de uma fila existente porque ele tem condição de pagar os procedimentos e diagnósticos.
2: O autor do projeto, o deputado Nicolas Ferreira, do PL de Minas Gerais, diz que o uso de exames feitos em clínicas privadas poderia resolver o problema das filas e atrasos no atendimento da rede pública.
4: Quero dizer bem claro que isso é um projeto técnico, um projeto que vem de uma demanda de pessoas reais que precisam de agilidade, tempo e recurso, que serão ali realmente beneficiados, porque ele pode fazer o exame privado e já chegar com o SUS com esse exame para poder ajudar no atendimento. Então, realmente, a união tanto do SUS quanto da rede privada para poder melhorar a saúde no nosso país.
2: Ainda não há data para votação no plenário da Câmara do projeto que obriga o Sistema Único de Saúde a aceitar exames realizados em clínicas privadas. Da Rádio Câmara de Brasília, Antônio Vital.
5: Votação.
0: Câmara aprova projeto que garante acesso à reprodução assistida para mulheres em tratamento de câncer. A repórter Sofia Peçanha nos conta como deve funcionar.
6: A Câmara dos Deputados aprovou o projeto que estabelece a Política Nacional de Atenção Integral em Reprodução Humana Assistida. Apresentada pela deputada Isa Arruda, do MDB de Pernambuco, a proposta garante o acesso a serviços de reprodução assistida a mulheres em tratamento de câncer que possa afetar a sua fertilidade ou com diagnóstico de endometriose. Segundo a relatora na Comissão de Saúde, a deputada Jandira Fegari, do PSDB do Rio de Janeiro, a medida é necessária para garantir que a política, hoje baseada em portarias do Ministério da Saúde, tenha perenidade e aplicação uniforme em todo o país, oferecendo atendimento seguro a todas as pacientes.
7: A colaboração entre diferentes esferas é fundamental para assegurar a qualidade e a uniformidade dos serviços prestados, já que a governança colaborativa melhora os resultados de políticas públicas complexas como as da saúde.
6: O projeto prevê que o Sistema Único de Saúde, o SUS, assegura o acesso a serviços de reprodução assistida em todas as unidades federativas. Porém, quando a rede do SUS for insuficiente, o poder público poderá recorrer a serviços privados filantrópicos ou sem fins lucrativos. Além disso, o texto garante o acesso ao congelamento de óvulos e a outros serviços de reprodução assistida para mulheres que passam por tratamento de câncer, protegendo o direito à maternidade e à preservação da fertilidade antes de procedimentos que possam prejudicá-la, como afirma a deputada Jandira Fegari.
7: Dessa forma, a possibilidade de preservar a fertilidade oferece uma perspectiva positiva e um ganho significativo na qualidade de vida para as pacientes oncológicas, o que reduz o impacto psicológico associado à perda da capacidade de ter filhos biologicamente.
6: Quando a proposta estiver valendo como lei, todos os procedimentos de reprodução assistida deverão constar da tabela de procedimentos do SUS, garantindo financiamento adequado e acesso integral aos serviços. O projeto que garante acesso à reprodução assistida para mulheres em tratamento de câncer segue para análise do Senado. Da Rádio Câmara de Brasília, Sofia Peçanha.
5: Saúde.
1: Pessoas que passaram por um procedimento cirúrgico chamado ostomia são foco de um projeto que está sendo examinado na Câmara. O repórter José Carlos Oliveira tem os detalhes.
8: avança na Câmara dos Deputados a proposta de criação da Política Nacional de

0: Proteção às pessoas com ostomia, ou seja, aqueles pacientes que passaram por cirurgia para fazer uma abertura de ligação direta entre um órgão interno e o exterior do corpo. A intenção é garantir direitos, inclusão social e assistência integral a essas pessoas. A proposta do deputado Clodoaldo Magalhães, do PV de Pernambuco, já havia sido alterada na Comissão de Defesa dos Direitos das Pessoas com Deficiência. O texto ganhou ainda mais abrangência após a aprovação na Comissão de Trabalho, com relatoria da deputada Flávia Moraes, de Goiás.
1: A gente busca justamente abranger aos outros tipos de ostomia, então a gente trata da ostomia, tanto pode ser na traqueia, quanto pode ser no intestino, e também da situação daquela ostomia provisória, que é temporária, aquela que vai ficar por um tempo e depois ela fecha, e aquela que é constante, permanente, né? Então tudo isso requer cuidado diferenciado e a gente fez então esse detalhamento e com isso a gente vai ter aí um marco legal importante em relação ao paciente ostomizado.
0: Entre os benefícios previstos estão distribuição gratuita e regular de equipamentos e materiais de ostomia pelo SUS, isenção de impostos sobre produtos e acessórios específicos para a ostomia, centros de referência especializados com atendimento multidisciplinar em todo o país, programas de reabilitação física e reinserção social e laboral, adaptação de banheiros públicos e campanhas de conscientização e educação. O texto ainda protege o paciente de demissão desde a indicação médica para a cirurgia até 12 meses após o retorno ao trabalho. Flávia Moraes comentou a importância da política nacional.
1: Projeto muito relevante, com certeza ele vai trazer uma dignidade, uma qualidade de vida muito diferente para esse paciente, que muitas vezes sofre constrangimento no local de trabalho por falta de adaptação, nos banheiros por falta de adequação.
0: A proposta de política nacional de proteção às pessoas com ostomia ainda vai passar pela análise das comissões de saúde, de Finanças e Tributação e de Constituição e Justiça. Da Rádio Câmara de Brasília, José Carlos Oliveira.
2: Trabalho.
3: Charles Fernandes, do PSD da Bahia, defende a votação urgente de proposta que regulamenta a aposentadoria especial dos agentes comunitários de saúde e de combate a endemias. O deputado afirma que o texto garante justiça e valorização aos trabalhadores.
4: O que, que é esse projeto? Vai trazer a segurança jurídica, vai trazer uma segurança para todos os agentes comunitários de saúde, uma aposentadoria especial. Os homens com 52 anos e as mulheres com 50 anos. Os agentes comunitários de saúde, eles trabalham no dia a dia, caminhando nas ruas com poeira, com lama, com sol quente. Então, é necessário e é importante regulamentar aposentadoria especial dos agentes comunitários de saúde.
5: Charles Fernandes lembra que os agentes comunitários de saúde e de combate a endemias prestam a primeira assistência às famílias, exercendo papel essencial na atenção básica ao acompanhar de perto a realidade dos bairros, das comunidades rurais e do interior do país.
2: Comissões.
3: É cada vez mais comum que condomínios tenham como síndico alguém que não mora no local. Por isso, a Câmara está examinando uma proposta que regulamenta a atividade do síndico profissional. A reportagem é de Luiz Cláudio Canuto.
6: Projeto aprovado na Comissão de Trabalho regulamenta a profissão de síndico profissional. O autor da proposta, deputado Paulo Alexandre Barbosa, lembra que o Código Civil de 2002 estabelece que a Assembleia do Condomínio pode escolher síndico que não more no condomínio para exercer a administração, o que possibilitou o surgimento do síndico profissional, uma alternativa cada vez mais comum nos condomínios brasileiros. Há, inclusive, empresas condominiais. Na opinião do deputado, isso mostra busca por mais profissionalismo na gestão condominial, além de resolver o problema de muitos condomínios onde ninguém quer assumir a função. O projeto foi apresentado para regulamentar a figura do síndico profissional no ordenamento jurídico brasileiro e estabelecer regras de contratação, atribuições e responsabilidades, e também prevenir conflitos, dando maior segurança jurídica para todos. O relator da proposta na comissão foi o deputado Léo Prates, da Bahia. Ele modificou o texto original que previa como pré-requisito para o síndico profissional ter completado o ensino médio. Pela nova versão, a formação exigida é de tecnólogo em gestão de condomínio ou graduação em administração ou direito, além de inscrições nos conselhos regionais de administração ou na OAB.
7: Surgiu a necessidade do Congresso Nacional regular essa atividade. Esse projeto, logicamente, nos interessou porque é um bom debate e nós conseguimos a aprovação, graças a Deus, unânime na criação da profissão de síndico profissional, protegendo a sociedade, porque a gente acha que tem que ter uma qualificação para se exercer, já que não é uma atividade tão simples. Ele tem que cuidar de terceirização de mão de obra, ele tem que cuidar de obras de engenharia, uma série de atividades que são atinentes à vida condominial. Então, nós aceitamos a profissão, por exemplo, de técnico em administração, que é nível médio, mas é o mínimo que a gente pode exigir de uma pessoa que vai cuidar de tantas vidas. Então, a gente acha que o projeto saiu redondo, agora ele segue a tramitação na Câmara e eu acho que ele com certeza vai ter um fim, porque é necessário regular essa profissão que já é exercida por uma série de pessoas.
6: O projeto que regulamenta a profissão de síndico profissional já está na Comissão de Constituição e Justiça. Da Rádio Câmara de Brasília, Luiz Cláudio Canuto.
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8: Segurança Pública.
5: Os deputados aprovaram participação social na elaboração de políticas no plano para enfrentar violência contra a mulher. Acompanhe na reportagem de Júlia Lopes.
9: A Câmara dos Deputados aprovou o projeto que assegura a participação de instituições da sociedade civil na elaboração das políticas de segurança previstas no Plano Nacional de Prevenção e Enfrentamento à Violência contra a Mulher. O projeto muda a Política Nacional de Segurança Pública e Defesa Nacional, que tem entre seus instrumentos o Plano de Enfrentamento à Violência contra a Mulher. A proposta do deputado Marangoni prevê que a participação da sociedade civil no plano tenha caráter opinativo e seja voltada principalmente à rede de atendimento à mulher. Entre as diretrizes do plano estão a proteção da família, o atendimento humanizado, a não revitimização da mulher, além da assistência às vítimas e seus familiares e o incentivo à denúncia. Para a relatora da proposta na Comissão de Defesa dos Direitos da Mulher, deputada Laura Carneiro, do PSD do Rio de Janeiro, a medida fortalece o combate à violência contra a mulher.
10: À disposição do Estado, nas suas três esferas, favorecer a atuação pela defesa da vida da mulher, com o auxílio opinativo das instituições da sociedade civil, que dispõe de conhecimento e atuação sobre o tema, e estou convencida, portanto, que promoveremos avanços concretos na incorporação do olhar e da experiência da sociedade civil num problema da violência contra a mulher.
9: Atualmente, o Brasil conta com diversas ONGs que atuam na defesa dos direitos das mulheres, na promoção da igualdade de gênero e no enfrentamento à violência. Aprovado pelas comissões, o projeto amplia a participação da sociedade no Plano Nacional de Prevenção e Enfrentamento à Violência contra a Mulher, poderá seguir diretamente para o Senado, sem necessidade de votação pelo plenário. Da Rádio Câmara de Brasília, Júlia Lopes.
8: Política.
2: O Conselho de Ética da Câmara dos Deputados aprovou a suspensão de parlamentares envolvidos na ocupação da mesa diretora ocorrida em agosto de 2025. Para Chico Alencar, do PSOL do Rio de Janeiro, a medida é importante para a preservação do decoro e da democracia.
5: Chico Alencar destaca que o placar de 15 votos favoráveis e 4 contrários reflete o entendimento do colegiado sobre a gravidade da obstrução dos trabalhos da Câmara. O deputado também critica a posição de operadores do direito que apoiam atos contra o Estado Democrático.
8: Justiça.
2: Boletins de ocorrência poderão ter o mesmo modelo em todo o país. A ideia é garantir que as informações importantes estejam no documento e facilitar a comparação dos registros de crimes entre os estados. A reportagem é de Maria Neves.
11: A Comissão de Segurança Pública da Câmara dos Deputados aprovou o projeto que exige a utilização de boletins de ocorrência padronizados por todos os integrantes do Sistema Único de Segurança Pública. Atualmente, cada estado adota um modelo próprio de coleta de dados sobre crimes. A proposta do deputado Eduardo Veloso, do Acre, determina ainda que os dados dos boletins de ocorrência sejam incluídos no Sistema Nacional de Informações de Segurança Pública, prisionais, de rastreabilidade de armas e munições, de material genético, de digitais e de drogas. De acordo com Eduardo Veloso, a padronização dos boletins de ocorrência vai possibilitar a uniformidade dos registros e garantir que todas as informações relevantes sejam coletadas. O parlamentar ainda defende que a centralização dos dados no Sistema Nacional de Informações de Segurança Pública vai permitir a análise mais detalhada das ocorrências, o que facilita a identificação de padrões e tendências de criminalidade. Com isso, ele acredita que será mais fácil, inclusive, combater o crime.
8: Essa proposta vai facilitar, padronizar e agilizar a ocorrência em si, fazendo com que a gente tenha também uma resposta mais rápida para o cidadão, vai fazer com que a polícia seja mais efetiva e vai fazer com que aqueles criminosos sejam capturados mais rápido, né? Porque hoje a gente tem uma dificuldade, principalmente nesses pequenos furtos, de uma interligação dos sistemas. E isso aqui vai fazer com qualquer que seja o tipo de ocorrência, essa ligação. Então, eu acredito muito nessa proposta.
11: Ao defender a proposta, o relator, deputado delegado Fábio Costa, do PP de Alagoas, também sustentou que a padronização e a integração dos dados vai facilitar a cooperação entre as forças de segurança e melhorar o combate à criminalidade. Para o parlamentar, a uniformização dos registros vai resultar em dados mais completos, consistentes e comparáveis entre os estados, o que melhora a qualidade das análises. Na opinião de delegado Fábio Costa, esses avanços vão abrir espaço para novas ferramentas de inteligência, estatística e monitoramento. Ele afirma ainda que, com isso, a administração pública poderá tomar decisões mais eficazes. O projeto que padroniza os boletins de ocorrência em todos os estados do país ainda será analisado pela Comissão de Constituição e Justiça. Da Rádio Câmara de Brasília, Maria Neves.
12: Turismo.
5: A Câmara aprovou o projeto que cria a Rota Turística Religiosa do Cariri, interligando os municípios cearenses de Juazeiro do Norte, Crato, Barbalha e Santana do Cariri. Autor da matéria, Yuri do Paredão, do MDB, afirma que a intenção é valorizar o patrimônio cultural e histórico da região.
13: Essa conquista fortalece a fé, valoriza a cultura do nosso povo e gera mais emprego, renda e oportunidades para a nossa região. O Cariri ganha ainda mais reconhecimento nacional como um dos maiores patrimônios religiosos e culturais do Brasil. Seguimos trabalhando com compromisso para levar mais desenvolvimento ao Cariri e a todo o Ceará.
3: O texto prevê que o governo federal poderá cooperar com o Estado e os municípios para melhorar a infraestrutura e o atendimento aos romeiros que visitam os monumentos da fé. Yuri do Paredão acredita que o reconhecimento oficial vai atrair mais investimentos para o turismo religioso no Ceará.
5: Termina agora o Jornal Câmara dos Deputados com trabalhos técnicos de Everson Urani e apresentação de Val Monteiro e Márcio Aquilissardi. Uma boa noite para você.
3: Você fica com as notícias do Tribunal de Contas da União. Boa noite.
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14: O Tribunal de Contas da União fez auditoria para avaliar o uso dos recursos federais destinados à Previdência Social em 2025. Neste ano, o programa deve movimentar cerca de R$1,3 trilhão. A Previdência é uma das maiores políticas públicas do país e garante aposentadorias, pensões e outros benefícios a milhões de brasileiros. A fiscalização analisou se os recursos estão sendo aplicados de forma eficiente e se contribuem para ampliar a proteção social e reduzir desigualdades. 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Segundo a auditoria, o desafio é fazer com que o planejamento reflita com mais precisão os gastos e os resultados esperados. O tribunal fez recomendações para aprimorar a gestão e fortalecer a política. 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

Paraná e todo o Brasil! Excelente dia de A a Z, de 0 a 100, que é pra de ninguém esquecer! É o Fernando Riquetti, turma, chegando por cá com toda a sua comitiva e feliz da vida pra mais um Brasil Caminhoneiro aqui na capital. É terça-feira, o calendário marca 19 de maio de 2026. Alvorada de mais um dia desse outono brasileiro. Termômetro na casa dos 16 graus aqui pelos lados da Avenida Paulista. Segundo a Climatempo, não vamos passar dos 18 não, viu, gente? Vai ser friozinho hoje. Bom demais, tá bom demais. O sol? Ha! Pinta já já pelas bandas do leste às 6 horas e 35 minutos. Acorda, Brasil! E se esconde atrás da Serra da Cantareira pelos lados do oeste às 17 horas e mais 30 minutos. Comigo fazendo essa edição do Brasil Caminhoneiro, lá do outro lado do vidro, meu querido Luiz Jesus. Bom dia, Jesusinho. Você tá bem? Tudo tranquilo? Hã? E aí, gostou da convocação da seleção brasileira? Hã? Chique show? Atendeu a expectativa? Legal, legal. Gostei também. Vamos lá. Vamos ver se dá sorte, né? Mas não sei, rapaz. A gente que já é meio veiaco, né, cara? A gente já viu tanto cara bom jogar e não ganhar nada que... Sei lá, viu? Acho que se o Brasil ganhar essa Copa, pra mim vai ser uma zebra isso sim, viu? Ah, não tô pondo fé não, Jesus. Na boa, na boa. Olha, cara, pra quem já acompanhou outras Copas aí, já viu que era baita timaço. Eu lembro de guri, cara, da Copa de 82, 86, né, e falaram, ah, o Brasil foi campeão moral, isso aqui é pra mim, vale o caneco mesmo, não tem jeito. Mas, cara, você vê o Brasil com baita de um timaço que tinha na época lá do Tele Santana, rapaz. Nossa, aquela de 82 pra mim foi emblemática, que eu tinha 11 anos de idade. Marco acompanhava o jogo, não tá escrito no gibi. Outra nós. Ei, Cat, você é velho, fica lembrando essas coisas. Mas não é, gente, eu fico lembrando daquela Copa de 82 ali, cara. Nossa senhora, lembra de um camarada chamado Josimar, eu acho que ele era do Botafogo, ele era o lateral esquerdo, eu lembro de um gol que ele fez, cara, tô puxando isso da memória agora, hein, que ele veio tocando a bola pela direita, né, e ele era meio zagueirão, sei lá o que que era, ele não jogava na frente, ele foi vindo com a bola, os caras tudo recuando pra poder fazer a marcação. Ele foi indo, cara, ele chegou perto ali já da ponta da área, do lado direito, ali no bico. Ah, bicho, ele viu o goleiro adiantado, todo mundo marcando um ele sozinho. Mas ele meteu uma sabugada, cara, mas foi lá no ângulo, cara. Mas como nós vibramos, cara, eu lembro do meu pai, cara, mas meu pai deu cada baita pulo, assim, é, sei o quê. Mas, Josinho, ninguém botava a fé que o cara ia fazer aquilo. Meteu um balazo ali, cara. Nossa, essas coisas que marcam na história da Copa do Mundo, né, pô? Os caras que você perde, não vai acontecer nada. Todo mundo marcando, o Brasil, pá, pum, o cara meteu um sabugo, um torpedo ali, que você tá doido. Era o Josimar, cara, eu acho que ele era do Botafogo. O povo foi perguntar pro João Ferreira, o João Ferreira é um que sabe tudo sobre a história do Botafogo. Vou perguntar pra ele direitinho, velho. Mas vamos embora, gente, vamos embora que hoje, dia 19 de maio, já é dia do físico. Mas não é o dia do professor de educação física, não, viu, gente? É o pessoal que se dedica a estudar a física, a ciência. Ela que rege todas as ações, processos e consequências do mundo. E graças aos estudos e às pesquisas físicas, gente, é que a gente vive hoje com uma seleção de coisas que revolucionaram completamente o mundo. Quer dizer, eletricidade, os motores, geladeira, celular, avião, computador e a lista vai embora. Então, parabéns aí a todos os físicos. Hoje é também o dia do estudante de direito e dia do defensor público. Hoje não é o famoso aquele dia da pendura, que os caras dão calote no pessoal no restaurante, ô Jesus? É, né? É hoje mesmo, exatamente, dia do estudante de direito. Ó, tu não faz isso aí não, pô, isso aí é um prejuízo danado, é pro dono do estabelecimento. Isso aí sim é uma coisa que devia sumir do mapa, né? Não ficar criando um monte de bobeirada aí que não pode falar isso, falar aquilo. Isso aqui que deviam acabar, né? Estudante de direito dá calote em pessoal do restaurante? É, sei lá, sou meio contra esses negócios, eu não acho certo, não. Ó, hoje é também dia nacional da doação de leite humano. Ô, comadre, você tá amamentando aí, é? Tem bastante leite? Olha, avisa o hospital aí mais perto da tua casa aí, viu? Acho que fica... Eu vou assim durante a programação aqui, Jesus. Ver se eu consigo localizar algum telefone que o pessoal, de repente, pode entrar em contato para poder acionar. Eu sei que o governo aqui do estado de São Paulo tem uma vanzinha que ela fica rodando aí pela cidade aí, e ela faz a busca de leite materno.
Eu vou descobrir isso aqui direitinho aqui, viu, gente? Olha, peguei aqui na hora essa efeméride aqui que o Marquinhos me passou. E eu vou ver aqui durante a programação, vou ver um telefone que a gente pode acionar aí, viu? Porque, olha, leite humano, gente, pra uma piazada aí que às vezes a mãe, por algum problema, né, não consegue amamentar. Ô, gente, como faz a diferença aí no crescimento, no desenvolvimento da criança? Não sou nenhum especialista no assunto, não, mas eu sou pai. E eu lembro que a minha esposa, cara, na época que tava amamentando meu filho, rapaz, ela passou uns apuros danados pra poder amamentar o guri, mas conseguiu. Pelo menos aí até 8, 9 meses ela conseguiu amamentar o menino ali, viu? E foi firme, cara, porque eu... Nossa, Deus me livre, coitada, passou uns apuros danados, judiação. Bom, hoje também é Dia Nacional de Combate à Cefaleia, a famosa dor de cabeça. Cara, eu tava vendo no programa do Portinholi lá de fim de semana, um maluco falando que passar pasta de dente na cabeça, na testa, espantava a dor de cabeça. Vê se tem cabimento um trem desse, velho. Aí eu vou começar a comprar uns tubos de pasta de Colgate aí, uns colinos aí, passar na cabeça pra ver se passa. Ah, plantar batata. Ei, passa pasta de dente na testa, passa dor de cabeça. Meu Deus do céu, viu? Hoje também é Dia Mundial da Doença Inflamatória Intestinal e também Dia Mundial do Médico Sem Família. E hoje no nosso calendário litúrgico celebramos o dia de Santo Ivo, né? Santo Ivo é padroeiro dos advogados, né? Então que Deus e Santo Ivo nos ajudem sempre aí, os nossos colegas aí no bom exercício da profissão. Que os advogados trabalhem sempre escorados em princípios de fé, de justiça, de ética, de bom senso, de responsabilidade, respeitando aí a Constituição, o Código Civil, baseados também na solidariedade, por que não, no amor ao próximo, no respeito aos direitos dos outros. Então que Santo Ivo ilumine os nossos advogados, hein? Podia iluminar o pessoal lá, como é que é, os togados lá do STF, né? Dá essa turma a trabalhar direitinho aí também. Hoje também celebramos o dia de São Crispim. Então, uma felicidade aniversariando hoje aqui. Vamos lá, Jesus. Ó, aniversário hoje no município de Palmas de Monte Alto, na Bahia. Rio Claro, no Rio de Janeiro. Tem Rio Claro em São Paulo. Mas quem está comemorando hoje aniversário é o município de Rio Claro, lá no Rio de Janeiro. Falando em São Paulo, tem um monte de município aqui, ó. Feriado hoje, ó. Alambari, Araçariguão aqui pertinho da gente, Arapeí, Barra do Chapéu, Bertioga no litoral, Cajati, Campina do Monte Alegre, Canitar, Dourado, Emilianópolis, Engenheiro Coelho, Hortolândia ali na região de Campinas, Novaes, Potim, Ribeirão Grande, Saltinho, Tuiuti e Estiva Gerbe. É, em Santa Catarina, o município de Pinheiro Preto, no Rio Grande do Sul, os municípios de Caiçara e também de Siríaco, tem um acento aqui no I, Siríaco, isso, e em Mato Grosso, município de Alta Floresta, lá no top do estado do Mato Grosso, e também o município de Cotriguaçu. É isso daí, parabéns então a todos vocês que nasceram, para vocês que moram nessas cidades, muita saúde, sucesso e sorte, felicidades aí também, tá bom? E para os aniversariantes do dia também. E turma, só passando aqui para lembrar que na última sexta-feira, no dia 15, a música sertaneja raiz se despediu de mais um grande nome, né? O céu tá cheio de cabra bom lá, viu? E foi um sanfoneiro dos bons lá, viu, fi? Celinho do Acordeon, marcou história ao lado da dupla Pedro Bento e Zé da Estrada. E era um rapaz, né, um homem que um talento ímpar, humilde, tinha uma paixão pela sanfona, que, nossa senhora, rapaz, assim, muitas obras deles, e que deixaram marcas eternas na cultura caipira, e também no coração de todo mundo, né, que teve o privilégio de conhecer sua arte. Eu, graças a Deus, tive a oportunidade, sim, de conhecer o Celinho do Acordeon, viu? Então o Celinho, gente, ele parte deixando saudades, lembranças, mas ao mesmo tempo ele deixa um legado que jamais será apagado da música sertaneja brasileira. Então que Deus conforte o coração dos amigos, dos familiares, dos admiradores nesse momento tão complicado. Ô, Celinho do Acordeon, descanse em paz, viu, meu irmão? Hoje, com certeza, a sanfona chora a sua partida. Daqui a pouquinho a gente vai tocar uma moda aí do Celinho do Acordeon. Tá legal? Além do meu querido Luiz Jesus, que tá aí fazendo parte com a gente na sonoplastia, fazendo o som aí do Brasil Caminhoneiro,
Reinaldinho Alves está lá na Central Técnica, Jeová e o Batatinha estão lá nos transmissores em Diadema, legal. Abraço para vocês tudo aí, viu, gente? É isso daí. Apresentações feitas, barriga vazia, mão lavada, simbora nós acelerando o carrão no FM 77.5, 1040 kHz no AM, para você que nos acompanha pelas redes sociais, pelo aplicativo, para você que está sempre conosco pelo YouTube, youtube.com/capital com você. Obrigado pelo carinho, obrigado pela beira, tamo junto no balaio do gato. Tá vendo? Quantas opções para você estar sempre ligadinho aqui com a gente. 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E a gente abre a seleção musical de hoje com ele, os Porqueira, Gino e Geno. Agora é só alegria. Vamos lá, Jesus!

aí o Gini Genabri na seleção musical dessa edição do Brasil Camelheiro com Agora é Só Alegria. E você participa aqui com a gente pelo DDD 11 98334-5777. Anotou? DDD 11 São Paulo 98334-5777. Turma, durante a moda aí do Gini Geno, o Marquinho foi procurar pra gente a respeito aí sobre a doação, né, de leite humano, né, pra fazer a doação do leite materno. Nós conseguimos aqui encontrar, gente, pela Fiocruz, vários pontos de coleta, e legal que o portal ele está separado por estados. Então, como a gente aproveita, né, essa audiência aí em todo o país aí do Brasil Caminhoneiro, então a dica para você, gente, que quer colaborar, quer ajudar, né, nessa empreitada, ajudar outras mães que não podem amamentar, é só você acessar o portal da Fiocruz, tá bom? O endereço é fiocruz.br. Fiocruz.br. Lá vai ter uma página completa e você já vai ver ali postos de coleta de leite humano. Então eles têm uma rede global de bancos de leite humano. É só você procurar ali pelo estado que você com certeza vai encontrar aí a tua cidade e você vai conseguir fazer a tua doação. Tá legal? Faz isso daí, viu, gente? Faz isso daí. Mesmo que você não é mãe, você não é pai, você que está acompanhando a gente, mas conhece aí, ó, passa adiante essa informação. Vamos colaborar aí para salvar vidas aí de crianças recém-nascidas e que precisam muito aí, ó, de um leite humano. Às vezes um pouquinho, gente. Às vezes uma quantidade equivalente a uma colher de sopa, rapaz, já é o suficiente aí para fazer a diferença na vida de uma criança aí. Tá legal? É isso daí. Gente, falando aqui um pouquinho a respeito de estradas, ó, tem uma notícia essa semana aqui que me chamou muita atenção e eu corri atrás aí para ver o que que é, viu, gente? Eu não sei se isso daqui é campanha eleitoral antecipada do governo, mas o DENIT diz que está projetando gastar mais de 2 bilhões de reais na BR-319, né? A 319, para quem não conhece, é a ligação Manaus-Porto Velho, lá em Rondônia, né? Só que, segundo os documentos que a gente teve acesso, gente, a tendência é que essas obras aí se concentrem no chamado trecho do meio, que é um dos principais pontos da rodovia. E aí não é questão de você estão falando aí de pavimentar e não sei o quê. Ih, gente, isso aí é um enrosco. Essa rodovia tem mais de 50 anos, gente. Desde que foi criada aí, desde que eu me conheço por gente, fala nessa pavimentação aí da 319 aí, viu, gente? E isso aqui, além daí, o documento aqui é tudo cheio de florzinha, né? Porque diz que, além da reconstrução da estrada com 2 bilhões de reais, o programa diz que também vai destinar recursos para manutenção e pavimentação de outras rodovias na região. E a previsão é que até 2027 a turma entregue 300 quilômetros de estradas pavimentadas ou adequadas no norte do Brasil. Bom, adequadas eu até acho que vai. Agora, pavimentada... Ah, eu acho difícil, viu, gente? Eu acho difícil. Eu me lembro que quando eu comecei na reportagem, eu fiz uma matéria a respeito disso aí da 319, Murilo Carvalho. Fui produtor dessa matéria para ele. E eu separei essa papelada toda e eu tive acesso aqui, né, um estudo técnico que foi organizado pela Organização Conservação Estratégica. Isso aí foi em maio de 2009. E ali, gente, nesse estudo, lá em 2009, ele já apresentava questionamento sobre a viabilidade econômica de você reconstruir a BR-319, né? Então esse levantamento ele analisou riscos financeiros, ambientais e logísticos ligados ao projeto. Naquela época, gente, ele já falava que a 319 era a única, e continua ainda sendo, a única ligação terrestre do estado do Amazonas com o restante do país. Só que a falta de infraestrutura impede o funcionamento pleno da rodovia. Isso compromete o transporte de pessoas, transporte de cargas, acaba afetando toda a cadeia logística. Hoje, para você ter uma ideia, gente, o custo do frete aí na 319 é um dos mais altos do mundo. Supera, por exemplo, regiões ali do continente africano, onde você tem ali uma quantidade enorme de roubo de cargas, estrutura quase zero de estradas. A gente está com a 319, a gente está no mesmo patamar, viu, gente? Olha, e são vários trechos, essa parte do meio aí são trechos que estão em condições extremamente precárias, né? É buraco, lama, e isso afeta, né? Como disse, empresas de transporte de cargas e passageiros que dependem dessa via aí. Principalmente agora no inverno amazônico, tanto é que o pessoal, normalmente era a Polícia Rodoviária Federal, já até limita ali o tráfego de caminhões.
acima de, acho que de 40 ou 35 toneladas ali, o pessoal proíbe esses caminhões de poderem rodar. Aí, Kate, aí, sem rodovia, o que que faz? Vai pelo ar? Bom, uma alternativa que o pessoal usa bastante é o transporte fluvial, né? Hoje, para você ter uma ideia, mais de 90% das mercadorias que chegam ao Amazonas acabam dependendo dos rios. E a outra parte vai por avião, né? Vai no asa dura, né? Só que em períodos de seca severa, essa logística fica comprometida, custo aumenta e impacta diretamente o consumidor ali também, né? Bom, gente, a nota é muito grande, o estudo é grande por demais aí também, mas eu não sei não, viu? Eu acho que é um dinheiro, sabe? É dinheiro? Ora, se não é dinheiro, mas para o pessoal do governo federal querer reconstruir com 2 milhões de reais a BR-319, olha, o estudo aqui mostra muita coisa aqui que mostra que esse negócio aí não é muito viável não, viu gente? Não é muito viável não. Bom, a nota completa eu vou subir daqui a pouquinho no portal lá do Brasil Caminhoneiro, brasilcaminhoneiro.com.br, para você fazer uma análise. Tem muito dado ali, né, de contas ali que mostra que o custo é muito alto e com esses 2 bilhões aí o pessoal não vai conseguir fazer nem metade daquilo que precisa ser feito ali também. Você, parceiro, já fez rastros aí pela 319, né? Tem uma aventura boa pra poder contar pra gente. Manda pra cá que a gente gosta. Eu lembro dessa época que o Murilo foi pra lá, ele voltou falando, cara. A gente na época tinha aquele Jeep Land Rover, sabe aquela Defender 110? Que era aquele jipão, brutão? Pois é, era o carro que a gente usava pra reportagem. Até ela ficou atolada lá, cara. Ela grudou a parte de baixo dela, grudou ali no barro. E aí diz de tirar, filho. Eles ficaram acho que uns 2-3 dias ali preso no meio do mato. A sorte é que tinha uns garimpeiros lá perto, lá, os bichos ficaram comendo acho que feijão 3 dias. Tanto é que a gente vivia enchendo o saco do Murilo, né, Murilo? Vamos comer uma feijoada? Você tá louco? Eu não quero comer feijão por um bom tempo, eu tô enjoado de feijão. O cara levanta a mão pro céu, pô. Graças a Deus você tinha feijão lá pra comer, viu? Você tá doido? Vamos de mais moda aí? Olha os gordinhos chegando aí, ó. César Menotti e Fabiano, não era eu. Ah, eu também não. Vamos ouvir.

0: Tá aí, Sérgio Menotti e Fabiano, não era eu, marcando presença aqui na Boleia do Brasil Caminhoneiro pela Rádio Capital, conectada com o mundo, ligada sempre em você.
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0: É, gente, hoje no Minuto Agrojornal, queria destacar aqui uma fala do Lula que repercutiu na última semana, viu? Não sei se você lembra, mas ele afirmou, quando ele recebeu lá na Granja do Torto, uma leva de galinhas lá, né? Aí ele comentou que a galinha sertaneja Balão era a única raça genuinamente brasileira. Ai, gente, isso deu um fuá danado, viu? Porque é o seguinte, gente, ó, eu que não entendo muito de galinha, de coisa toda, falei, opa, tem coisa errada aí. Gente, eu tava dando uma olhada aqui no portal da Embrapa, gente, nós temos mais de 10 raças catalogadas e que são estudadas e preservadas e criadas no Brasil todo. Ó, na época que ele falou isso aí, eu já lembrei da galinha carijó. Eu falei, pô, mas e a galinha carijó? A galinha carijó é raça genuinamente brasileira. E eu acertei, e tem um monte aqui, ó, puxei a relação pra você, ó. Tem a galinha sertaneja Balão, tem a carijó, tem a pescoço pelado, a pedrez, a rabo de leque, a galinha canela preta, tem a barbuda, a peloco, a frisada, tem a caneluda do catolé, tem a perna curta, tem a azulenga, a caracuta, tem um monte, gente, tem um monte de raça genuinamente brasileira, né? Só que a grande desculpa, né, que depois a nota lá do Palácio do Planalto deu, é que a definição para uma espécie brasileira não é clara. Ah, tá. Tá bom, tá bom. Diz que eles não podem reconhecer espécies como nativas, diferente daquilo que acontece, por exemplo, como bovino. Ah, tá, então o cara que não fala besteira por me falar que é a única, é. Pô, na hora que eu vim, falei, pô, mas tem a carijó. Como é que ele fala que essa aqui é a única? Não tem como. Por isso, gente, a definição mais aceita para classificação é, não é essa aí da Embrapa e nem do Ministério da Agricultura, mas é uma que foi publicada pela FAO, né? A Organização das Nações Unidas para a Alimentação e Agricultura. E lá eles definem aves nativas como população de aves domésticas que se adaptaram ao longo de gerações a ambientes específicos, climas locais e sistemas de manejo de pequenos produtores, fecha aspas aqui para a definição aqui da FAO, né? E aí eu concordo, viu, gente, que essas raças nativas, elas são muito importantes mesmo, né? Porque são essas aves aí, né, adaptadas ao meio onde o sertanejo vive, onde o produtor vive, é que garante, né, a proteína aí para esse pequeno produtor e a sua família, para o público em geral, ainda que em baixa escala. E essas galinhas também são usadas em alguns pratos típicos, como galinha ao molho pardo, o pirão de partida. E a Embrapa, gente, olha, tem um trabalho muito legal, que ela mantém projetos de conservação dessas aves em diferentes regiões do país, né? E o objetivo é esse, né? Da gente, primeiro, né, preservar os materiais genéticos, né, que possam ser importantes para a segurança alimentar brasileira. E você também, de repente, começar a fazer melhorias genéticas em algumas dessas aves, que a gente sabe, né, que a produção é muito restrita, é muito local. Então é importante, né, que o pessoal da Embrapa esteja junto para fazer o colhimento desse material genético e a gente ver uma espécie que, de repente, possa entrar em extinção, né, de repente não ter mais. Pelo menos eles têm a receitinha genética, dá pra gente continuar depois com essas raças de galinha. Legal? E você, Kumar, tem umas galinhas boas no galinheiro aí, é? Tem? Tem alguma dessas aí que eu comentei o nome aí agora há pouco? É? Comenta com a gente, é que a gente gosta de saber. Afinal de contas, aí o Brasil Caminhoneiro vai rasgando o Brasil aí pelas redes sociais e pelos 1040 kHz. A gente quer saber também da tua opinião. Legal? Participe você com a gente aí com algum assunto, uma sugestão de pauta que a gente gosta por demais também. É o Minuto Agrojornal, pegando sempre uma beira, uma carona na boleia do Brasil Caminhoneiro. 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Bom demais, mamada? Homenagem aí ao Celinho do acordeão que nos deixou semana passada. Onde tem rodeio? Sapeca o dedo aí, Jesus. Vamos ouvir!

0: Tá aí o Celinho do Acordeon, onde tem rodeio. A nossa homenagem, o nosso tributo aí ao Celinho do Acordeon, que nos deixou aí na última sexta-feira. Vamos pro intervalo? Tomar uma água, um cafezinho, cavalo. Na volta tem a nossa reza aqui no programa. Não vai longe não, que o programa, que intervalo é rápido e a gente volta já já.
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5: Há um provérbio chinês que diz que a palavra é prata e o silêncio é ouro. O que significa isso? Significa que é melhor silenciar antes de falar o que não tem importância ou que venha a prejudicar pessoas ou até mesmo instituições. Silêncio, gente, é uma atitude necessária e importante na vida. Ela cessa o barulho, o ruído, aquela inquietação e promove a paz de espírito. E muitas situações, gente, se resolvem de modo mais construtivo e pacífico quando fazemos alguns segundos de silêncio em vez de discutir, criticar ou até mesmo agredir. No silêncio, gente, é possível acerenar o ânimo, refletir com calma, observar os fatos e situações com lucidez e tomar decisões com acerto. Silêncio, gente, é um recurso valioso quando verdadeiramente compreendido. E hoje, observo que poucos mesmo sabem valorizar o silêncio. Estamos tão condicionados ao excesso de sons variados ou em comentar a respeito de tudo que nos aconteça ou que presenciamos no nosso dia a dia. Vivemos constantemente em ambientes barulhentos que temos, por vezes, dificuldades em focar o essencial. E aí, gente, a mente não consegue se equilibrar e os conflitos diversos nos atormentam. A tendência é que a situação se faça mais complicada a cada momento, porque a gente, em desarmonia, acabamos por contaminar de forma negativa os lugares onde nos encontramos. E por outro lado, né, quando a gente está em paz, nossos próprios pensamentos nos proporcionam calma, melhores condições de pensar, de refletir. E nessas horas, né, na hora do silêncio, é possível refazer-se dos problemas, refletir, relaxar e principalmente rezar e orar. No silêncio, gente, se pode ouvir melhor a voz da consciência. Na quietude interior, a gente consegue perceber com maior clareza as instruções dos espíritos superiores. Jesus falando com a gente, nosso anjo da guarda, nosso santo de devoção. O homem sábio, gente, vive em quietude e só rompe o silêncio para poder falar o que é verdadeiro, bom e útil. E silenciando, na grande maioria das situações, estaremos lucrando em paz e em saúde mental. Discussões, gente, envenenam o corpo, infectam a alma. E reclamar não vai resolver impasse ou situações críticas. Então, para a grande maioria dos males que nos alcançam, a fórmula mais eficiente é silenciar e meditar para proceder de forma correta. Manter o silêncio, compreender melhor a situação e agir ajudando, nos traz a certeza de que no tempo certo, tudo vai se resolver. Quando tivermos a certeza de que a palavra pode ajudar, falemos com sabedoria. Quando tiver dúvidas se deve falar e o que dizer, escolha pela manutenção do silêncio. Tá bom? É, muitas vezes a gente ficando quieto, a gente consegue resolver tantas e tantas coisas e às vezes evitar discussões que não vão levar a nada. Vamos nesse momento então, gente, no silêncio dessa nossa oração de hoje, colocar todas as intenções aí dos nossos ouvintes que participam conosco aí das redes sociais, mas eu convido você que nos acompanha também aí do outro lado do rádio, seja lá onde que você esteja, coloque nesse momento aí o nome da pessoa que tanto precisa de nossas orações. Deposite esse nome no colo de Jesus e de Maria e tenha certeza que no silêncio de Nossa Senhora, no silêncio do trabalho humilde de Jesus, que é Deus, que é Filho de Deus e que é o Deus encarnado, você pode ter certeza, né, que todos esses pedidos serão encaminhados ao nosso Pai Celestial. E na hora certa, no momento oportuno, você também terá sua graça alcançada. Vamos rezar então? Ave Maria, cheia de graça, o Senhor é convosco. Bendita sois vós entre as mulheres. Bendito é o fruto do vosso ventre, Jesus. Santa Maria, Mãe de Deus, rogai por nós, pecadores, agora e na hora de nossa morte. Amém. Pai nosso que estais no céu, santificado seja o vosso nome. Venha a nós o vosso reino. Seja feita a vossa vontade, assim na terra como no céu. O pão nosso de cada dia nos dai hoje. Perdoai-nos as nossas ofensas, assim como nós perdoamos a quem nos tem ofendido. E não nos deixeis cair em tentação, mas livrai-nos do mal. Amém. Que Nossa Senhora, Mãe de todas as glórias e graças, São José Operário, seu esposo, São Cristóvão, padroeiro dos viajantes e dos motoristas, nos abençoe e nos protejam por todos os dias de nossas vidas, que assim seja. Amém.

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1: É isso aí, gente. Não temos tempo para mais nada. Só agradecer essa audiência qualificada que rodou com a gente nessa hora cheia. Obrigado pelo carinho, obrigado pelo índice de todo mundo aí, tá legal? E fica a dica aí, viu, gente, para você que tá rodando aqui pelo estado de São Paulo, né, e por boa parte do país. Hoje, segundo a Climatempo aí, é previsão de tempo excelente, então vamos devagar, pistas escorregadias, vamos dar aquela diminuída na velocidade, tá legal? Principalmente você, viu, meu amigo estradeiro que tá aí no puxa da carga química, da carga perigosa, ou pra você que tá na carga líquida aí também, viu, gente? Sabe que essa carga que você tá levando aí, ó, é instável, não tá amarrada, isso força muitas vezes o implemento, né, força o teu caminhão a sair da pista, então vamos dar uma reduzida na velocidade, principalmente em acesso a pontes, rotatórias, retornos, tá bom? Se tá marcado ali 40 por hora, aquilo é pra carro de passeio, tá legal? Vamos reduzir é pra 20, no máximo 25, tá bom? Vamos com calma, com tranquilidade, completa tua manobra direitinho aí, ó, e uma boa tocada pra você, tá legal? Jesus! Obrigado pela audiência. Já se não. Obrigado pelo trabalho. Ei, quer tá biruleibe? É, também biruleibe. É, tá doido. Mas a gente se encontra amanhã, viu, gente? Quarta-feira, meio de semana, dia de feijuca, pra mais uma edição inédita aqui do Brasil Caminhoneiro, tá legal? Daqui a pouquinho, 9 horas da manhã, tem o João Ferreira junto com o Everaldo Silva aí no Tamo Junto. E você que é o terceiro, como é que é? Terceiro apresentador, sempre participa com eles através do DDD 11 983345777. Tá legal? Beijo nas comadres, reco-reco nas costelas dos compadres. E antes de eu ir embora, deixar vocês aqui com o milionário José Rico em modão, modão, memória esquecida. Tchau, gente, fique com Deus e até amanhã!

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1: Bem, meus amigos, chegou o um momento diferente no show do Teodoro e Sampaio. O grande desafio, Teodoro contra o Sampaio.
2: Mas se é desafio, você vai me ofender.
1: E se você me ofender também, o trem vai ficar é feio.
2: Então vamos combinar algumas coisas?
1: Vamos.
2: Você não pode ofender minha família.
1: E você não pode ofender a minha também.
2: Senão eu fico nervoso.
1: E eu fico de novo também nervoso.
2: É? Então quem é que vai começar?
1: Pode começar você.
2: Eu? É. Sem problema.
1: Mas cuidado.
2: Som na caixa então pra mim.

0: Eu adoro, mas você me ofendeu.
1: Que isso, rapaz, o piado é um bicho muito bonito.
0: Então, já que você tá falando assim, eu vou contar a história da festa.
1: Cuidado a boca.
0: Não, eu vou falar com jeito. Vamos lá.

0: vai fumar.
1: Não faça isso.

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1: O meu segredo eu não aceito.
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0: somos amigos?
1: É claro, temos que continuar cantando juntos.
0: Então vamos fazer as pazes?
1: Agora!

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2: Um ótimo dia, os ouvintes da capital. Destaque para o trânsito nas rodovias que cortam o estado de São Paulo. A chegada a São Paulo pela rodovia Raposo Tavares, o motorista reduz a velocidade já a partir da Granja Viana, na altura do quilômetro 25. Esse trânsito vai assim passando pelo Rodoanel Mário Covas até a Avenida Escola Politécnica. Melhora e volta a ficar ruim ali na região do shopping, seguindo assim até o acesso à Rua Sapituba. Nesse trecho final, a Avenida Eliseu de Almeida é uma boa opção para o motorista. No sentido interior, a Raposo Tavares está livre até o momento. Tudo ok com o transporte público nesta manhã de terça-feira. 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
1: 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Atualizando o trânsito para os ouvintes da capital, destaque agora para a Marginal Tietê, que já tem trânsito intenso no sentido rodovia Castelo Branco, entre a ponte Aricanduva e a ponte da Vila Maria. Esse trânsito volta a ficar ruim na ponte Piqueri, tem uma ocorrência no acesso à rodovia dos Bandeirantes, e esse trânsito vai ruim até o Cebolão. Pro sentido Ayrton Senna, intensidade entre a rodovia Anhanguera e a ponte Piqueri. Depois, o caminho é livre, o motorista vai desenvolver boa velocidade. 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
3: 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Destaque do trânsito agora para a Zona Leste de São Paulo. Falar da Radial Leste, que já tem trânsito intenso no sentido centro a partir do metrô Guilhermina Esperança. Esse trânsito vai assim até o metrô Carrão. Volta a ficar intenso na passagem pela Salim Farah Maluf e vai assim até o metrô Belém. Depois, caminho melhora para o bairro. Quem está na Radial não vai enfrentar dificuldades até o momento. Luiz Inácio de Anhanga Melo já tem trânsito intenso no sentido viaduto Grande São Paulo, desde ali da Sapopemba até a passagem pelo metrô Vila Tolstói. Esse trânsito melhora e volta a ficar intenso na Salinha até o viaduto Grande São Paulo. No sentido bairro, quem está na Luiz Inácio de Anhanga Melo não vai enfrentar dificuldades. 7 horas tem rodízio válido para veículos com placas sinais 3 e 4. Esses não podem circular no centro expandido de São Paulo até as 10 da manhã. 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
3: 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Bom dia, bom dia. Mais feliz que

0: acontecer.
1: Deixa acontecer, Brasil! Deixa acontecer. Alô, Panini! Cadê a figurinha do príncipe? Bom dia, bom dia! Hoje vocês vão ter que me engolir, minha gente.

0: Brasil, Brasil! Palmas pra vocês! É isso, gente! 7-4! Sinal da Cruz, bom trabalho pra vocês! Bora, minha gente! Eu vim com o look errado, era pra ter preparado minha roupinha da Copa já. Bom dia, minha gente! Um brinde a nós!
1: Eu sou país do futebol.
0: Tem jeito, gente!
2: Brasil!
0: Avisa que o príncipe tá na área, gente! Claro, a gente vai conversar. Alô, Delis!

falar, será que Neymar vai ser titular? Eu sei, eu tenho um pezinho no... Tem um pezinho no chão, mas eu quero perguntar pra vocês. 7h05, tá bom, tá bom. Gente, mais uma manhã gelada em São Paulo, tá? Mais uma manhã, né, de frio. A madrugada eu achei, assim, uns ventinhos, umas ventarolas. Daqui a pouquinho, eu e meu mister... Me chama de mister hoje, tá, Rei? Eu e meu mister...

0: Mr. Vanderlei Correia, o Mr. do Trânsito, trazendo os detalhes. Até o momento, né? Trilho tava ok, trem tava ok, busão tava ok, mas vocês são, né, o Mr. Repórter Capital, e vocês podem mandar áudio, vídeos, se verem aí alguma coisa de diferente, tá? Vocês podem mandar aqui pra gente. Agora sim, 7h05, eu quero dar um bom dia muito especial pro Mr. Rei, tá aqui na minha frente. Bom dia, Mister.
1: Oi, bom dia, Ângela, tá feliz, né?
0: Não,
1: bom
0: Angela...
1: dia, Mister.
0: Obrigada.
1: Mister, mas é Mistress. Bom dia, Mistress, tudo bem?
0: Mister é uma ova, né? Fala.
2: Bom dia a todos.
1: Olha, eu nunca vi uma expectativa para uma convocação e uma festa, uma preparação como foi a de ontem. O que foi aquilo, menina?
0: Menina, foi o que
1: Deus
0: a gente...
1: Deus do céu!
0: Olha, independente de gostar ou não, não tinha como ser indiferente, Rei.
1: Não tinha, né?
0: E a expectativa era pra aquele momento, né? Que a gente, se você não viu, sei lá, por algum momento você tava preso em algum elevador, que só assim, né? Se você estava preso, porque nem os privados de liberdade. Os privados de liberdade, eu tenho certeza que deram um jeitinho e viram, né?
1: Com certeza.
0: Os irmãos, né? Viram. Um beijo aí para todos os CDPs, né? Do Brasil, que estão na escuta nesse momento, com todo respeito. Salve, rapaziada. Mas olha, olha aquela que tá com medo. Mas olha, Reinaldo, não tinha como, assim. Eu tava em casa, eu enlouquecida. Mas eu falei, tipo, só eu aqui na vila. Mas eu ouvi os gritos das minhas vizinhas. Minhas amigas vizinhas, minhas senhorinhas lá da vila. Então eu acho que realmente foi uma emoção que, né, pegou todo mundo de uma certa forma.
1: Eu, de uma certa forma... achei bonito. É, eu tava querendo. Você me convenceu que o Neymar era necessário. Você e Dona Beth me convenceram que o Neymar era necessário na seleção. Porque até então eu tava preocupado com a questão da saúde. Não é nem com jogar e cair. Era mais a questão da saúde por ter 34 anos. Mas vocês me convenceram.
0: Mas essa coisa
1: que...
0: da idade é uma bobagem.
1: Não, bobagem pra você que não joga.
0: Não, Rei.
1: Vai jogar bola,
0: mas a gente tá falando de um cara que tem toda uma estrutura. Agora, tu, Rei.
1: Tu não. Não. Eu tenho um amigo da minha idade,
0: Mister,
1: que é esportista, parou de jogar bola pra um problema parecido com o meu. Imagina um atleta que treina todo dia, tem desgaste ósseo, que tem uma série de coisas que você, não, mulher, não entende.
0: Tá, não,
1: você
0: pensa,
1: não entende.
0: Não, o rei. Eu quero que o povo da live, pelo amor de
1: pelo
0: Deus,
1: amor
0: já de... entre.
1: Não começa,
0: não. Não tem nada a ver, Rei.
1: Não me trate como velho cocô.
0: Rei, não tem nada a ver.
1: Eu falei aqui pra você. Eu quero o Neymar na seleção.
0: Sim, mas tu tá trazendo um negócio que não tem nada a ver.
1: O bicho tá velho.
0: Meu Deus do céu. Rei, 7-8. É só isso que eu te peço. Gente.
1: Você que tá em casa, não concorda comigo que 34 já tá na hora de pendurar a chuteira?
0: Ah, dá licença, Reinaldo. Quantos anos tem o Cristiano Ronaldo? Cadê a portuguesa tá dormindo?
1: Tá jogando
0: hora
1: aonde o Cristiano Ronaldo?
0: E olha,
1: tá
0: e vai ser uma despedida.
1: Em algum time importante ou tá jogando por dinheiro?
0: Vai ser uma despedida. Nós teremos aí uma despedida. Pelo que eu tô entendendo. Neymar, Messi, Cristiano Ronaldo. Agora, acabou.
1: Acabou.
0: Acabou. Passa aí, Rei, a reação do povo. Quando o Mister... E aí, gente... E assim, né? Primeiramente, eu quero falar que eu achei um horror aquela apresentação. Eu concordo com todos os comentários que eu li. Eu achei desnecessário. É, primeiramente, também eu quero contar que eu assisti pelo SBT. Primeiro eu tava na Globo.
1: Foi.
0: Aí eu lembrei do SBT, você acredita?
1: Não acredito.
0: Eu tava no SBT, na Globo. Aí quando chamaram o Dilcinho, que eu achei... Assim, eu não entendi porque cortaram o show do Dilcinho. Tiraram o Dilcinho, aí que tiraram, falaram, Dilcinho, aí a Globo chamou o intervalo, eu fui pra zapiar. Niki, eu zapiei, eu caí, já tava o Galvão assim, ó. Galvão, Thiago e aquele fulano Betting, como que é o nome dele? Filho daquele famoso
1: Mauro Betting.
0: Mauro Betting, pode ser, gente?
1: Pode ser, eu não assisti. Não
0: Mauro vi. Betting Jr.?
1: Tava na
0: era o filho do Betting principal. Tá. Mas esse também, ele é bem conhecido. E aí tava os três ali. Aí eu fiquei, porque eu vi que não tinha intervalo. Aí eu fiquei...
1: A Globo meteu um intervalo? Pagou a cota?
0: Foi meio que... Tipo, pra quem vê inglês, vê, eu não curti.
1: Não.
0: Aí eu não curti, Reinaldo. Achei muito assim... muito apresentação de escola.
1: Sim.
0: Sabe assim, olha, hoje é dia da família.
1: Tudo virou um evento.
0: É, hoje é dia da família, vamos fazer um teatro aqui. Eu achei que não tinha essa precisão, que nem diz lá em casa, entendeu? Aí, o que mais? Eu não entendo de futebol, gente. Eu entendo
1: do Neymar.
0: Do Neymar. Aí, assim, eu vi muita gente, que eu tava aqui, um olho no SBT e o outro no meu celular.
1: É.
0: Muita gente metendo pau. O que o Luciano Huck tava fazendo lá?
1: É, eu me espantei com a cara de espanto dele, tipo assim, entendeu? Ah, olha lá quem tá aí.
0: Mas aí, eu também não entendi quando a SBT deu um zoom e mostrou o Natanzinho. Natan. Esse menino Natan, casado com a Rafa Kalimann.
1: É.
0: Tava lá também. Tinha muitos famosos. Agora, muita gente... Ai, a Ludmilla. Gente, se vocês não sabem, a Ludmilla é a música da Copa 2026.
1: Mentira.
0: É a Ludmilla... Ué, eles fizeram a apresentação antes.
1: Eu não vi.
0: É a Ludmilla... Não é brasileira. Ludmilla, João Gomes...
1: Trabalhando.
0: Cara. Ludmilla, João Gomes...
1: João Gomes?
0: E um outro cara, um outro artista... Que vão cantar a música tipo oficial da Copa. Mas assim, na minha cabeça, a música oficial da Copa é do Guimê. Não tem jeito.
1: É, não. Eternizou, né?
0: E do Skank, eternizou. Agora, eternizou esse momento que o Mister, ele todo ali com aquela cara meio que fechada dele e tal, fala: agora vem a hora do bonito. E aí, o resultado foi tipo. Abemos Papa, pra mim foi a mesma coisa, parecia que eu tava ali na Praça de São Pedro, levantou a chaminé,
1: né?
0: Abemos Papa, pode dar aí um

0: aqui um play pra gente ouvir.
1: Agora vem o bonito. Atacantes. Hendrik Leon.
0: Foi aplaudido. Eu lembrei do Delis. O Delis falou muito aqui ontem do Hendrik.
2: O Hendrik. Merecia.
0: O Delis falou do Hendrik.
1: Neymar Júnior.
0: Aí o mundo acabou. Aí o mundo acabou.
2: Não colocar mais nada, né?
0: O mundo acabou. Deu um minuto de do cara sendo
2: ovacionado.
0: Ovacionado lá dentro.
2: E o Luciano Huck comemorando.
0: Não, todo mundo deu um giro. O SBT deu um giro lá num espaço gigante, né? Ali onde foi feito esse evento. Reinaldo. Todo mundo assim, tipo, enlouquecido, gritando. Aí o SBT, maravilhoso. SBT mostrou o povo do lado de fora vibrando. De lá já foi pra outros cantos. Então assim, gente, eu quero ouvir vocês, né? Eu quero ouvir vocês.
2: Já dá. Olha, um play, eu confesso, eu quero... pra você que eu fiquei bem surpreso, né? Eu achei até...
0: Eu tava com medo, Rei.
2: Você tava com medo?
0: Eu também tava
2: apreensivo.
0: Eu tava trocando mensagem com o João Ferreira. Eu tava muito apavorada.
2: Eu tava assistindo isso aí, né? Tava trabalhando. E quando anunciou, aí uma outra emissora com a irmã que eu trabalho meteu um repórter. Mas aí você conhece o Benja, né? Foi muito sagaz. O repórter, coitadinho, entrou de dentro de uma lotação e perguntou: vocês gostaram que o Neymar... Jardim Elisa Maria, alô Maria Quitéria. Jardim Elisa Maria, vocês gostaram que o Neymar foi convocado para a seleção e todo mundo... Não!
0: Então só essa lotação da Elisa Maria e o Neto, né?
2: O Ben já ficou tão sem graça. Falou também, gente. O repórter vai perguntar isso no meio de uma lotação, depois do povo trabalhar o dia inteiro, voltando em casa, 6 e pouco do trabalho. Você acha que o povo vai estar animado com alguma coisa?
0: Não, eu acho. Não, pegou, infelizmente, pegou uma lotação fraca. Pegou uma lotação que o povo realmente não tava afim, ok.
2: É, o povo não tava no
0: embalo. Mas só essa lotação, porque o restante, todo mundo nessa vibração. O tio Amaury chegou, eu quero muito que ele fale aqui no microfone da Rádio Capital. O que ele achou dessa convocação? Eu, de verdade, eu só entendo do Neymar, do Vinícius Júnior e do Hendrik. Agora sim, o restante eu não entendo. Tio, eu fui comprar agora na banca mais figurinhas, aí eu perguntei pro rapaz, né? O que você achou da convocação? Ele gostou, né, da convocação do Neymar, mas aí ele falou de um rapaz chamado Pedro, pode ser Pedro? Do Flamengo. Eu não conheço, falou que esse rapaz tá indo muito bem, não sei o quê, que ele achou que faltou. Bom dia, tio.
3: Bom dia. Tudo bem? Bom dia, Rei.
0: Feliz
3: Bom
0: dia, caramba, ouvintes.
3: Né? Olha, o Pedro deveria ir. O JP também, que joga lá no Chelsea, na Inglaterra, também poderia.
0: Pra você faltar esses dois, JP e Pedro, então?
3: Sim. O Neymar foi no lugar do menino que se machucou.
0: Quem?
3: O que jogava no Palmeiras, o... Não lembro o nome agora.
0: Não, então se esse menino do Palmeiras não tivesse machucado o Neymar, não ia?
3: Eu acho que não.
0: E aí, gente, vocês concordam com o tio Amaury? É isso? Quer dizer, tu acha que o Mister deu uma esmola pro Neymar, é isso? Ó, você só tá aí. Não, é o que você tá falando, Mister.
3: Não foi esmola.
0: O senhor tá dizendo que se o cara não tivesse machucado, o Neymar não tinha ido?
3: Eu acho que ele não iria. Porque ele foi no lugar do rapaz que se machucou.
0: Só por isso, tio?
3: Sim. Eu concordo com...
0: Com quem?
3: Com o povo.
0: Povo,
3: tá certo.
0: Gente, eu sei que vocês estão já no busão, vocês estão no fone, bom trabalho, que seja um dia abençoado. Ih, olha, saiu a figurinha do Vinícius Júnior pra mim. Olha aqui, gente. O Rei já vai colocar aqui os primeiros áudios. O tio acabou de falar, então, que na opinião dele, faltaram dois jogadores, JP e Pedro, e que o Neymar só foi pra seleção porque o outro se machucou.
3: O Estevam que se machucou.
0: Vocês concordam com essa fala? Mande áudio.
3: O Estevam estaria lá.
0: Então,
3: o Neymar na vila.
0: Então você não gostou da contratação do Neymar, é isso?
3: Não.
0: Não, por favor, não. Sai em cima do
3: não.
0: muro.
3: Não.
0: Seja direto.
3: Sou direto. Já foi não.
0: Aí, não gostou. O tio não gostou do Neymar na Copa. Solta aí, 7:17, Brasil.
4: Bom dia, Ângela. Bom dia, Rei. Muito feliz porque o nosso Neymar tá lá, né, Ângela? Eu estava... Olha, eu só liguei a TV, Ângela, tá ouvindo Neymar. Foi lindo, foi maravilhoso. Deixa o menino jogar, vai dar tudo certo. É nóis, Brasil. Lurdinha de João Pessoa.
0: Ludinha, beijo.
2: João Pessoa é Neymar. Mas tem gente meio bolado com o Souza.
0: A votação da Elisa Maria não é.
2: Não é.
5: Ô, Ângela, bom dia, Ângela. Ah, essa notícia que você deu agora, que vai ser a Ludmilla e o João Gomes. O João Gomes, tudo que ele canta, a gente não entende. Ele fala A, a gente entende B. Eu não entendo nada que aquele homem canta.
2: Tá melhorando.
5: A gente não entende Lé com Cré. Não gostei dessa notícia, Ângela. Beijo, eu amo vocês. Fernanda do Parque do Chato.
0: Nanda, beijo. Sabe o que eu gostei de ontem, Rei? Como que é? A menina que tava apresentando, meu pai, Érica Januzzi, ela tava apresentando ao lado de um jornalista esportivo, que eu não sei o nome dele. Achei que ele tava assim, tipo, muito empolgadão. E aí, ela tava belíssima. A encenação ali, ao meu ver, foi um horror.
2: Foi.
0: Eu acho que não precisava, tipo, era uma coisa. O Mister, em 6 minutos, deu ali a Alice, então não precisava daquilo tudo. Mas a Érica tava num vestido. A Érica Januzzi.
2: A Érica, aquela que faz os.
0: Érica Januzzi, ela está na novela das 6. Ela é a mãe da princesa Lica. Ela é a rainha de Batanga. Ela é a namorada do Arlindinho. Filho do Arlindo Cruz. Ela tava. A única coisa que eu gostei daquela encenação foi a Érica apresentando e representando muito.
2: Muito. Ó, tem mais áudio aqui pra vocês que gostam do Neymar.
4: Oi, Ângela, bom dia. É a Aline de Ribeirão Preto. Tudo bem? Bom dia, Rei.
2: Bom dia.
4: Eu tô igual você, Ribeirão. Ângela. Insuportável. Nossa, ontem eu gritei junto, me arrepiei.
2: Pelo amor de Deus.
4: E tô, assim, transbordando. Nossa, também torci muito pra ouvir o nome dele. E que agora...
2: Neymar, Júnior.
4: É, ele possa...
2: Elisa Maria.
4: Fazer bonito.
0: Eu tô em choque com Elisa Maria.
4: Que
2: pois é, eu também fiquei.
4: O Brasil traga esse hexa pra gente, né? Fiquem com Deus, bom dia, boa terça-feira. Beijinhos.
0: Aí, Rei, assim, né? Eu tô. Claro, a gente tem que acreditar. Vamos acreditar. Sabe uma coisa que eu percebi, Rei? Quando, assim, a Neymar na Copa, cara, como a gente vive num mundo de encenação, né, Rei? Já tava tudo armado, acabou ali aquele evento, meu, eu tava no celular, então, assim, automaticamente eu fiquei no celular, já comecei a ver os merchans que o Neymar já tinha feito, tipo, Mercado Livre. Foi uma paulada.
2: Tudo,
0: uma
2: né,
0: pancada,
2: filha? Tudo.
0: Que nem diz o finado.
2: Tava pronto.
0: Já tava tudo pronto,
2: no
0: cara.
2: Esquema.
0: Um monte de propaganda. Aí você imagina os Pix rolando, Rei. Hey, os Pix na conta de todo mundo envolvido. Das agências, de quem faz a propaganda. Mas, meu, ontem foi uma avalanche. Aí, tipo... Tamo na Copa mesmo.
2: É verdade, agora vai. E parece quando vai morrer algum artista que deixa tudo meio que preparado. Parece
0: tipo
2: as emissoras de TV, quando tem um artista muito famoso, assim, que tá
0: tipo
2: pé lá, pé cá, já deixa tudo um especial programa. E a mesma coisa do Neymar, já tava tudo pronto.
0: Mas assim, não só do Neymar, mas aí vieram a Brahma com o Rei Ronaldinho, Gaúcho,
2: nível.
0: O outro. Assim, um monte, gente, de propaganda, um monte de propaganda. A Denise Cristina, arrependida amargamente, ela não lembrou do SBT. Ela não lembrou do SBT.
2: O Galvão tá lá, pô.
0: É, mas ficou em 4º lugar, eu já trago essa pontuação.
2: 4º lugar,
0: meu,
2: menina?
0: Foi triste.
2: É mesmo?
0: Afundamos, eu, Galvão, Thiago.
2: Naufragaram?
0: Naufragaram, rapaz.
2: Meu Deus do céu.
0: Eu queria trazer outros números, mas a realidade...
2: Foi ruim.
0: Ó, em
2: deu
0: primeiro
2: ruim.
0: Lugar, deu a Globo... Desde os 15 minutos antes das 5.
2: Uhum.
0: Aí, em seguida, vinha a Record. A Record, a Band. Aí, em 4º lugar, ficou o SBT.
2: Ó, eu faço uma análise, assim,
0: cara,
2: tipo, muito
0: lugar,
2: de quem acompanha transmissões, tá? Transmissões, programas. O SBT, por tudo que tem feito no jornalismo e também no esporte... Ele é um canal, Ângela, que infelizmente ele não tem tradição em transmissões esportivas.
0: Eu fiquei chateada.
2: Ele não tem tradição, ele não tem também, tá se firmando muito no jornalismo local. Você fala que gosta do jornalismo do SBT, mas é um jornalismo local. Ele não tem tradição em jornalismo, e o Silvio Santos fazia muito bem isso. ele não competia e isso agora tá estourando nas filhas, né? Que a herança fica para quem tá aí. Então é notícia e futebol, sem tradição. Porque é, o caminho fácil é assim, ah, vamos fazer a transmissão lá no SBT, a gente vende umas cotas tal, e é dinheiro no bolso. Dinheiro no bolso não significa que você vai ter audiência. E não tendo audiência, pode ser que no próximo ano, na próxima Copa, nos próximos eventos, a audiência não venha. Então, cota é uma coisa, audiência é outra. E o SBT não tem tradição nenhuma.
0: Cara, em quarto em esporte, lugar, eu fiquei chocada.
2: Não tem, não
0: tipo,
2: tem.
0: Tipo, o Neto ficou... O Neto ali sozinho.
2: Você sabe por quê?
0: Engoliu.
2: Se eu tivesse como opção de assistir ontem, não estivesse trabalhando, eu teria assistido na Cazé ou na Globo. Eu também não lembraria do SBT, porque são empresas ligadas ao evento. E o SBT não é, por mais que tenha o Galvão, por mais que tenha o Thiago. Mas não é.
0: E tava tão gostoso ali o Thiago trazendo aquela coisa mais, sabe?
2: Né?
0: O Thiago trazendo aquela coisa mais leve, sabe? Uma risada, uma coisa bem informal, zoando lá o cara que tava apresentando. Sabe uma coisa gostosa?
2: De
0: não tão
2: engessada, né,
0: como é a Globo. Assim, eu fiquei surpresa.
2: Todo mundo fala engessado.
0: Desse naufrágio.
2: É, a Globo, ela pode ter os seus defeitos, que nós sabemos, mas ela tem uma coisa que é credibilidade.
0: Opa, depois vamos falar sobre credibilidade, bebê.
2: É credibilidade.
0: Eu acho que não tem mais, não,
2: depende
0: rei.
2: Da onde.
0: Eu acho que você tá completamente
2: é que você
0: equivocado.
2: Tá vendo?
0: O que
2: você tá assistindo na Globo?
0: Eu acho que você tá completamente equivocado,
2: será?
0: Meu filho. Aí...
2: Quer mais?
0: Quero. Mas antes eu quero registrar aqui, que hoje eu vou puxar o saco mesmo, gente. O Oswaldo é da Baixada Santista, e aí ele me mandou uma capa. Deixa eu ver aqui. Olé. Ah, é do Brasil.
2: Olé?
0: Ele mandou uma capa onde tá o Neymar.
2: Isso.
0: E aí a capa é o seguinte, a manchete. Não é fácil ser Neymar. Após ser substituído de forma incorreta, Neymar é convocado por engano por Ancelotti. E o Ancelotti, vocês entenderam, né? Essa coisa aqui, né? Essa zoeira aqui. Você viu?
2: Mas esse é o Olé. Olé ou Olé é o jornal da Argentina?
0: Não, porque... Olé é Brasil.
2: Olé é Brasil?
0: Olé é Brasil. Vocês viram? Que, gente, eu tenho tanta coisa pra falar que eu tô completamente louca. Aí eu ia falar uma coisa, agora esqueci. O rei vai de áudio,
2: eu
0: depois
2: de
0: a
2: áudio.
0: Gente vai ver um trechinho, ouvir o Mister no Jornal Nacional.
2: É claro.
4: Bom dia, Ângela. Bom dia, rei. Bom dia, todo mundo, toda a equipe. Bom dia para ouvintes.
2: Bom dia.
4: Espero que ele jogue, porque o primeiro que encostar nele, no Neymar, ele cai, se machuca e vai pro banco. O
2: Neymar se joga.
4: Porque Neymar não... Todo mundo diz Neymar, não vê Neymar jogando essas coisas todas, não. Espero que dê certo. Tá bem? Tá bom? Bom dia, Val Batista aqui do Guaimbu.
0: Um beijo, Val. Ana Lúcia de Osasco adorou a apresentação da Rede Globo e amou o Neymar na Copa. E aí, quando acabou tudo isso, o Mister foi convidado para fazer ali uma aparição, né? No JN, e aí a gente vai ouvir um trechinho do papo dele ali com a Renata, com o Trali.
6: Que critérios foram decisivos para a convocação de Neymar?
7: Então, quando eu cheguei aqui, Neymar teve problema físico. Falamos sempre, todas as coletivas feitas, falamos sempre da sua condição física. No último tempo, Neymar começou a jogar com continuidade, mostrou uma boa condição física e por isso eu não precisava testá-lo, como não precisava testar a Everton, o goleiro do Grêmio. Está bem, pensamos que está bem fisicamente e que ele, por sua experiência, por seu talento, por sua qualidade, pode aportar algo bonito à equipe. Eu não estou focalizado no individual do jogador. Estou focalizado no que o jogador tem que aportar para construir um coletivo que seja resiliente.
6: Neymar vai ser titular?
7: Se merece ser titular, vai ser titular. Ele tem o mesmo papel dos outros 25. Quem merece vai jogar.
0: Eu achei assim, ó, nessa entrevista, tipo, ele não vai ficar chaleirando o Neymar, sabe? Nem não, passar claro. Pano. Tipo, se for pra deixar o Neymar no banco, eu acho que o Mister vai deixar.
2: É um treinador respeitadíssimo. Eu acho que ele vai deixar. Comandou grandes equipes internacionais. Pode ter certeza que não vai passar pano.
0: Se ele vê que, de repente, outro vai ter mais destaque que o Neymar ali em algum momento, eu acho que ele, tipo, tranquilamente fala, olha, Neymar, no Marrocos você não entra.
2: Aqui não.
0: Você entendeu? Eu achei isso.
2: É, não vai ceder a pressão, não.
0: É, eu achei. E aí, outra coisa, ele falou que ele decidiu o rei ontem, meio-dia. Tipo,
2: pois é.
0: Na hora ali do almoço, manjando aqui, manjando da colar, decidiu trazer o príncipe.
2: Você sabe que eu tenho uns contatinhos que falou que rolou até uma ligação. Meu, você tá bem? Dá pra jogar? Tipo assim, vamos. Então vamos.
0: Ah, rei. Neymar fatura 30 milhões em 50 minutos após a convocação para a Copa. 30 milhões e isso vai subir.
2: Tá ganhando mais
0: essa
2: que nós.
0: Sim. Aí a Elisete de Osasco. Bom dia, será que ele vai doar pra alguma instituição?
2: Meu Jesus.
0: É, não vai fazer nenhuma diferença. Ele já ajuda pra caramba.
2: Tá nessa.
0: E com certeza, Elisete, ele é porque assim, a imprensa nem mostra tal, mas o Neymar, gente, é um cara que ajuda bastante, então...
2: Instituto tipo, aí,
0: isso
2: ajuda tanta
0: gente. Isso nem me preocupa,
2: gente.
0: Elisete, mas olha, faturar 30 milhões em 50 minutos, hein? Agora, ó, o programa começou às 7 horas.
2: É.
0: Já temos 28 minutos aqui, ó, corridos. Tu já faturou quanto?
2: Experiência, bastante experiência.
0: O Neymar, a primeira postagem que ele fez foi do Mercado Livre. Depois vieram três.
2: Já ganhando, né?
0: Já ganhando.
2: Acho que ele em casa assistindo já patrocina. Tipo uma câmera na sala do Neymar, entendeu? Já patrocina.
0: Meu Deus.
2: Tem áudio
0: do
2: aqui,
0: céu.
2: Quer?
0: Quero, bora. Lógico.
8: Bom dia, Ângela, Reinaldo. Meu nome é Nina, tô te ouvindo.
0: Oi, Nina.
8: Ângela, eu amei aquela como ele foi ovacionado. Oi, eu amei, eu gostei demais da conta. Você vê que eu tenho um sobrinho que é São Paulino, tem até o emblema de São Paulo gravado na nuca.
2: Meu Jesus.
8: Mas o Neymar é a paixão da vida dele. Entendeu? E eu gostaria muito que Neymar fosse, fizesse bonito, porque ele é um menino do bem, um menino bom, sabe? Deus abençoa ele. Sou santista também, Ângela. Beijos.
0: Nada, eu não vou falar pra que time que eu torço, tá? Ângela, pelo amor de Deus, desculpa. Deixa de ser iludido, o Brasil vai perder e eu vou dar risada de vocês.
2: Meu
0: Neymar,
2: Deus,
0: nossa,
2: quem é essa? Vai...
0: É a Alice! É Alice! Ô, Alice, 2916.
2: Não faz assim live. Pra gente, Alice.
0: Alice beijoca, gente. 7h29.
2: Vamos ali, a gente já volta?
0: A gente vai ali, a gente já volta, mas eu queria sair. Vamos sair então, né? Aí com o hino.
2: Que
0: com
2: hino?
0: Ué, com o hino da Copa.
2: Esse é o hino da Copa?
0: Aí, pra mim vai ser esse, é esse, é o do Jota Quest, mas a gente vai se acostumar com outro também, que é bonitinho esse que eles lançaram.
2: Eu nem baixei. Hã? Eu nem baixei.

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4: Bom dia, Ângela Matos. Bom dia, Reinaldo. Bom dia, Vandeco, mister. Da capital, se joguem no programa da Ângela Matos. Vamos destacar o trânsito nesta manhã de terça-feira para falar do corredor norte-sul, que tem ocorrência no sentido Zona Norte, ali na passagem pelo Parque Ibirapuera. O trânsito já é ruim desde o Washington Luiz, piora depois da Vicente Hall, passando pelo aeroporto e vai até essa ocorrência no Parque Ibirapuera. Corredor da Vereador José Diniz e Avenida Ibirapuera funciona como opção. E o corredor das Avenidas Jabaquara, Domingos de Moraes, Vergueiro e Liberdade também. Para o sentido Zona Sul, motorista já reduz a velocidade na Praça Campo de Bagatelle. Esse trânsito vai ruim até a ligação. Avenida do Estado, com paciência, serve como opção ali na região central para fugir desse trânsito por ali. Está tudo ok com o transporte público e até às 10 horas tem rodízio válido para veículos com placas sinais 3 e 4. 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
8: Bom dia, Ângela. Bom dia, Rei. Eunice de Guarulhos.
9: Bom dia, Eunice.
8: Neymar quer ir pra Copa porque Neymar nunca ganhou o melhor do mundo. E ele quer ver se ele consegue ganhar uma Copa, né? Porque já vai parar, então ele quer conseguir ganhar a Copa. Tomara Deus que ele traga a taça pra nós.
9: O Vinícius falou que
8: mas
9: vai dar a vida.
8: Mas eu acho difícil com ontem esse timinho aí que, sinceramente, só Deus mesmo. Bom dia.
9: Bom dia, amiga.
10: Bom dia, Ângela, que quem fala é a Beth do Bom Retiro. Ângela, eu tô até agora emocionada. Muito, adorei que o nosso Neymar vai participar da Copa. Nossa. Torci muito, ele merece, é o nosso menino. Beijo.
9: Beijo, Beth. Menina, lindo foi ver os meninos da base.
11: Deixa eu ver.
9: Do Santos, você viu os peixinhos?
11: Comemorando, assistindo.
9: Nossa senhora, coisa linda, linda, linda. 7 horas 35 minutos, nem só de Neymar, né? Vive o Se Joga, o Mundo, São Paulo. Mas poderia, poderia, poderia. Gente, como a gente, né, deu ali na entradinha do Se Joga, estamos vivendo uma manhã mais geladinha que ontem. É, eu não sou base pra nada, termômetro pra nada, porque eu sinto um calor que não é meu,
11: né? É só seu, né?
9: Não, exatamente. Não é seu, mas eu vi o povo na rua bem capotado, muitas toucas nas cabeças alheias. Aliás, toca essa que tá na faixa de R$20 aqui no nosso camelô.
11: Shopping Capital?
9: Aqui, ó, no Shopping Capital.
11: Eu vou dar essa ideia pro Vini, né? Aqui, dar essa ideia pro Vini. Se eles podem botar lá embaixo, a gente faz uns produtos, vendem aqui da porta pra dentro.
9: Você tá completo. Então, cachecol eu não sei, mas eu sei que uma touca tá na faixa de R$20.
11: Tá bom, o preço tá bom.
9: Pelo que eu entendi, não teremos aquele solzinho quentinho hoje, não, hein, Rei?
11: Não tem, não, que a máxima é 18.
9: Aí, 18 graus.
11: Ontem então, foi 21, hoje é 18.
9: Então hoje é um dia com cara realmente de outono.
11: É, se bem que a temperatura caiu bem ontem, depois das 9, viu? Porque eu tava voltando pra casa, assim, umas 8 horas, ainda dependendo do bairro que você tá, tá? Eu tô falando de Zona Oeste e Zona Central e Zona Norte.
9: A Elisa Maria
11: tá gelado, né? Claro, com certeza. Mas, tipo, ainda mais com o Neymar. Menina, eu senti até calor. Quase tirei a blusa, falei, não, se eu tirar, aí, eu vou passar mal.
9: Ontem
11: da gargantinha.
9: Peguei uma garoinha.
11: Pegou?
9: Peguei uma coisa leve, assim, não abri nem a sombrinha.
11: Pouquinho, né?
9: Coisa
11: amanhã,
9: leve.
11: Amanhã é um pouquinho mais quentinho, tá? Madrugada amanhã 15, máxima 22, só que hoje não passa dos 18, não, tá?
9: Ah, então tá ótimo, minha gente.
11: É isso, bora que bora.
9: Gente linda, maravilhosa,
11: falando
9: bora, bora.
11: Falando em Elisa Maria.
12: 7:37. Bom dia, Ângela. Bom dia, Rein. Bom dia, Vitória. Bom dia, Tilmane, toda a equipe. Maria Quitéria. Gente, eu sou Elisa Maria, mas eu amei a provocação.
9: Tá viva.
11: Acho que era aquela galera voltando bem.
12: Eu tava na academia, eu gritei, eu gritei bastante. Eu não sou muito de futebol, mas essa eu tava esperando, tava ansiosa, esperando essa convocação. E pra Alice, ela vive no mundo das maravilhas.
11: Para, sem ofender os coleguinhas.
9: Bom dia, deixa eu dar
11: e
9: uma...
11: é democrático,
9: Vitória. É, bem democrático. Eu vou dar uma olhada aqui na nossa live. Maria Quitéria tá no zap, tá na live também. Um bom dia. Ela tá desejando aqui pro Delis.
11: Bom dia, seu Delis.
9: Seu Delis.
13: Bom dia!
9: A Ana Maria Ferrer. Ana Maria Val... Desculpa, gente. Ana Maria.
11: Quer um outro óculos?
9: Meu, e o Mister ontem fungando?
11: Eu
9: isso
11: vi!
9: Porque a CIMED que tá bancando tava lá. Como é que chama isso aqui? Capola?
11: Canopla.
9: A canoplona lá do CIMED e o Mister fungando. Bora mandar suplemento pro Mister então, hein, qualidade.
11: Tava feia coisa lá.
9: Verônica Cristina, beijo pro Delis, beijo pra Isabel Galvão. Bom dia, calma, homem. Tá nervoso, velho. Tá você, vai, Neymar. Quem mais? A Marilza Martins, bom dia, Ângela. Neymar é necessário na Copa, mesmo que caia. KKKKK, Brasil atrás do Hexa. Agora é bom dia com Piqui. Eliane Lima mandando aqui o salve dela. Não importa quem vai jogar, só quero que o Brasil ganhe.
11: É isso.
9: É o comentário da Jocelina Moraes. Quem mais? Quem mais? Fala pro Reinaldo tomar um chá. Tá nervoso? Marielle. É, minha filha.
11: Aqui é assim. O pau tora logo cedo.
9: Aqui é assim, minha filha. A Solange Correia. Eu lembro, Carmen, Marinho. Quando era tempo de Copa, sim. Nossa, era um ânimo. A rua... Um ânimo.
11: A rua enfeitada.
9: Eu acho que é isso. A rua toda pintada. Era uma alegria. Hoje em dia não vejo nada disso. Só se ela morar na Elisa.
11: No Elisa tá pintado, que eu vi.
9: Sinto muito, mas estou sem nenhuma expectativa com essa Copa. É a Noemi Ferreira novamente. O Rodrigo Petrolini, aquela apresentação antes do anúncio foi simplesmente... Foi ridículo, gente.
11: Foi feio.
9: Foi muito
11: aliás,
9: sem sal, cara, sem graça.
11: Ouve aí o que o vídeo falou.
13: Bom dia, bom dia, bom dia. Convocação da Seleção Brasileira. Há quem diga que a encenação lembra muito a Praça Nossa.
11: É isso, Angela.
13: Há quem diga que a encenação
11: lembra
13: um episódio do Chaves.
11: Vamos usar na hora certa.
13: Eu digo que, como o brasileiro perde tempo na frente da televisão vendo essa passapada. Tanto assunto mais importante, aí depois o povo vai reclamar que não tem educação, que não tem cultura, que não tem saúde, que os políticos fazem isso, aquilo, aquilo, outro. Cai na real, Brasil. Enquanto o bolso deles vai ficar cheio, o nosso está cada vez mais vazio. Patrícia de Jorge Miriam.
9: Beijo, Pati. Beijo, Pati.
11: Eu vi uma postagem ontem, assim, meme que fala, né?
9: É.
11: Assim, tem o Neymar com... Tem um bilhetinho, você já viu dos bilhetinhos?
9: Ah, do bilhetinho que ele entregou domingo, porque ele foi expulso por engano.
11: Aí tem vários,
9: substituído.
11: Né? Aí tem vários, tinha assim, bora trabalhar, gente, que amanhã é dia de... de labuta.
9: A merdinha de labuta. Eu tô com as figurinhas aqui. Pícero, eu quero saber quando é que vem, quando é que acontece a troca, vamos inserir a do Neymar.
11: Troca?
9: Será que em quantos dias? Não, porque a do Neymar não tava no
11: não
9: álbum.
11: Não tem no álbum? E aí, quando, quem não, comprou não o álbum? Não tem. E quem comprou?
9: Então, gente, eu comprei o álbum, como é que eu faço?
11: É, não
9: quem vai me ressarcir?
11: Eu reclame aqui, né?
9: Gente, 7h41, tem um outro assunto. Vamos abrir a banca? Aliás, a banca tá aberta, vocês nem repararam, né? Vocês nem repararam.
14: Se joga, Nil.
9: Olha, já já o Vanderlei, o Mr. Vanderlei Corrêa vai trazer detalhes de um acidente gravíssimo na Rodovia dos Bandeirantes, tá? É um acidente, um óbito, um carro queimado, incendiado, é uma notícia bem pesada. Tem uma outra pauta, gente, que tá bombando aqui na nossa banca da GG e do Rei, que é a questão da escala 6x1. Essa semana vai ser importante, né? Vários encontros, várias reuniões. E aí eu quero lançar também essa pergunta. Vocês são a favor do fim da escala 6x1? Não? Por quê? O que vocês acham? Mr. Rei, fim, escala 6x1.
11: Ah, eu acho... Assim, como eu não sou muito parâmetro, né? Porque eu vejo, por exemplo, as pessoas... trabalhando, eu trabalho 6 horas, a gente folga de sábado, mas o correto seria ou sábado ou domingo, um domingo de folga, que é por lei, né? Então tem, por exemplo, empresas que folgam durante a semana. Eu já trabalhei em empresas que folgam durante a semana. E é complicado. Então se você parar com essa história de folga durante a semana, e acho que o comércio está fazendo muito isso, começou por supermercado... Tem supermercado que já não abre mais de domingo. Aí falam-se muito em desemprego. Não, não é aqui, não. Não é aqui, não.
9: Fala-se
11: muito em desemprego, em pagar, receber menos. Porque o empregador, às vezes, ele pune o funcionário. Ah, tá, vocês querem o fim da escala 6x1? Vocês querem folgar?
9: Mas aí você vai no sindicato e reclama.
11: Não,
9: tem que ter alguma coisa para reclamar.
11: Não, tem toda uma estrutura por trás, tem todo um acordo. Não é assim tão fácil. Ah, você ganha tanto, vou tirar do seu salário. Não é assim que funciona, tá? Então, eu acho que...
9: Eu quero saber, a folga não é importante pro trabalhador? Eu
11: acredito.
9: Uma folguinha aí, o sábado e domingo?
11: Tem que ter, tem, né? Que ter. Tem que ter uma folga sábado
9: esse
11: e domingo.
9: Esse descanso.
11: Descanso que é merecido. Porque eu acho que, não sei, de uns tempos pra cá... Vamos lá, eu comecei com essa vida maluca aqui em 96. 95 pra 96. A gente meio que foi se tornando robô. E eu ouvi durante muito tempo, principalmente a gente que trabalha com comunicação, e quem é enfermeiro também deve passar por isso, e já ouviu isso, e você, Ângela, já ouviu isso? Não, porque nós, profissionais da comunicação, nós não temos que ter folga, porque nós somos prestadores. Gente, a gente, claro, a gente tem um compromisso, a gente tem que estar aqui, vocês têm que estar aí, mas existe uma equipe, existem rodízios, existe escala, e a gente tem que usar isso ao nosso favor também. É, estou falando, não estou falando Rádio Capital, estou falando empresas, tá? Então a gente tem que se beneficiar dos nossos, do que é bom pra gente. Assim, tanto bom pro funcionário, eu acho que fica bom pra todo mundo. Mas não vai ficar bom pro patrão sempre.
9: Se é fim, se é contra ou a favor, o fim da escala.
11: É isso que você quer saber?
9: 6-1.
11: Sou mó favorzão.
9: Ok. Next, 7h44. Quando eu vi essa manchete aqui, eu falei, nossa senhora, agora é que o brasileiro vai dar desculpa pra não malhar mesmo. A Smart Fit tá na roda.
11: Que é?
9: A Smart Fit, mas é uma questão que aconteceu numa determinada região, tá? Então é uma coisa localizada, mas tá sendo bem comentada, né? Porque agora as outras também começam a pular. E a manchete é assim, ó. Smart Fit é notificada pela Secretaria do Consumidor, mas esse caso aqui é no Distrito Federal, que tá dando aí 30 dias para uma unidade da Smart Fit se manifestar sobre cláusulas do contrato.
11: Tipo?
9: É muita gente reclamando das cláusulas. Você faz lá, é que eu tô por fora. Você faz
11: lá. Já treinei lá, vamos lá.
9: Você faz o contrato lá com a academia. Aí, o que eu sabia na minha época é que você só podia, tipo, treinar numa determinada. Pra treinar em outras, aí você paga um X a mais, não é assim?
11: Você paga um outro plano.
9: Você paga um outro plano. É, tem a questão da camisa. Na minha época tinha uma coisa da camisa. Quem usava o uniforme da Smart tinha uns benefícios, a cadeira ali de massagem. Então, tá acontecendo uma situação no Distrito Federal que a defesa do consumidor do DF tá de olho nos pormenores
11: da Smart Fit,
9: do contrato da Smart, porque tá com vários probleminhas, tá?
11: Só no
9: Por nosso. Exemplo, as outras cláusulas destacadas pela pasta, fala de questões abusivas, relacionado a cancelamento. Como é cancelamento?
11: Ah, eu não posso cancelar? Eles têm fidelidade, será? Tem isso.
9: Eu fiz de um ano, eu não posso cancelar?
11: Desde que você não assinou nada no contrato, que tem isso também, né, gente? É, você
9: mas
11: compra...
9: é errado, parece, pelo que a defesa está dizendo aqui, que eles estão abusando.
11: Abusando do
9: cliente.
11: Do cliente, não, é porque, assim, precisa ver o que você assinou, né? Vou te dar um exemplo, que eu não... Na academia eu tô por fora, vou dar um exemplo. Você compra um aparelho celular novo na loja da sua operadora de celular. Você paga o aparelho mais barato. Então, Ângela, presta atenção. Esse aparelho aí numa loja normal custa R$2.000. Lá na loja da sua operadora você paga R$1.500. Para você é um benefício, né?
9: É um benefício.
11: Pau a menos, tal. Só que você tem que pagar no plano controle, no fidelidade. Você tem uma fidelidade de 12 meses.
9: Ok.
11: No meio do caminho, eu quero cancelar e trocar de operador. Não, você não pode. Você firmou um contrato aqui. Você comprou um aparelho mais barato, agora você quer largar a gente na mão. Então precisa ver o que está no contrato da Smart Fit e o que foi assinado
9: pelo
11: cliente.
9: Mas pelo que eu entendi, a defesa está do lado do cliente. Então que a bom. Smart está com algum probleminha. Next.
11: Next.
9: Menino, vocês viram um caso de um senhor que estava internado, 80 tralalá. E aí ele foi dado como morto, aí olha, infelizmente morreu, não,

0: A polícia está investigando a morte declarada por engano desse senhor de 88 anos, que foi levado para a funerária e durante a preparação do corpo, o funcionário percebeu que o senhor estava respirando.
1: Meu Jesus.
0: Tá? É o seu Juraci.
1: Graças
0: que
1: a Deus.
0: Né? Aí vieram os paramédicos, para tudo, pegaram o seu Juraci, levaram o seu Juraci para o hospital. Seu Juraci está internado. Seu Juraci.
1: Mas tá vivo.
0: Tá vivo, tá grave, mas tá estável.
1: Mas falaram que o homem tinha morrido?
0: Falaram que o homem tá. Eu sou sua família. E foi na... ele tá na Santa Casa, querido, lá de Presidente Prudente, é isso? É o interior de São Paulo.
1: Morro
0: Presidente
1: de
0: Prudente. Agora a família quer saber quem é o responsável.
1: Você não por tem esse medo? Engano. De você ir de arrasto e depois não ir, assim, tipo, no meio do caminho.
0: Mano, dizem que aquele, aquele homem do teatro que leva o nome dele, Cardoso.
1: Ah, foi também?
0: Lá do Bexiga.
1: Foi também?
0: E ele foi enterrado vivo, é o
1: meu
0: que o
1: Jesus.
0: Povo fala.
1: Fala de um cantor sertanejo também, Alain Aladim, acho que é o Aladim, né?
0: Que o caixão dele tava todo arranhado. Next, gente. 7h48, entretenimento. Ontem tivemos a estreia da novela Quem Ama Cuida, que depois eu vou te falar o meme que tá.
1: Vi cenas apenas.
0: É, Quem Ama Cuida, gente, eu já vou bem direto, assim, ó. Tony Ramos arrasa, eu até escrevi aqui, na minha opinião, deu uma aula. Tony Ramos, eu tava dando ali 1000 anos pro Tony Ramos, sabe, assim, puta, o cara entregou.
1: Ele é fera.
0: Sabe, entregou. 10 pra Tony Ramos, a casa indo embora, tipo, ele não teve texto, teve só a cara do Tony, gente. Tá? Depois, Fagundes, eu dei 1000. Eu achei que o Fagundes tava meio caquético. Mas acho que é o personagem ali também, né?
1: É, personagem.
0: É, aquela coisa caquética. A Isabel Teixeira, a filha do Renato Teixeira, é mais uma vilã. Rodolfo Fofo, acho que ontem, falando que não tava curtindo, mais uma vilã. Mas ela entregou ali, né? Segundo, né, o povo ali comentando, meus amigos e tudo mais. Letícia Colinha é a mocinha. O Chay Suede vai ser o mocinho.
1: Chay Suede.
0: Jair Suede é o mocinho. Agora, assim, gente, a história ali, o primeiro capítulo, ainda não me pegou. Eu vou ser bem
1: fraquinho.
0: Sincera. Minha mãe ficou toda... Minha mãe ficou, meu Deus, a enchente, o marido da Colinda
1: embora. Aquilo
0: não era enchente,
1: era um dilúvio.
0: É, o dilúvio levando aquele rapaz que fez o Pantanal. Aquela coisa muito real, nossa, aqui de São Paulo. Assim, eu não sei se é que eu tava olhando... Eu tava vendo a novela e trabalhando. Eu não sei se eu não me entreguei, sabe, assim, ó. Eu não tava
1: prestando
0: na presença
1: atenção.
0: 100%.
1: Eu também não.
0: Então, tipo, não me pegou. A abertura, eu não sei se eu gostei daquela abertura.
1: Fraquinha.
0: A música eu gosto.
1: Mas a versão?
0: Não, adorei, que não é versão, é da Marisa Monte.
1: É a mesma?
0: É a mesma.
1: Pensei que até que fosse outra.
0: Mas assim, ainda não me pegou, rei.
1: Mas ficou faltando o quê pra
0: te pegar? Ai, não sei, dona Cobra, Gerlúcia, eu não sei se eu tô presa ao passado.
1: Mas isso aí não tem mais.
0: Ah, uma coisa que eu gostei, tem depoimentos do povo no final do capítulo.
1: De novo isso?
0: Não, de novo não, faz muito tempo que não tem isso, rei. Tem um depoimento real, ó. Quem ama cura. Ontem foi uma mulher que tava num tratamento de câncer. Tudo mais. Eu gostei daquilo, aquilo ali eu gostei.
1: Isso é importante.
0: Aquilo ali eu gostei, tá? E vocês gostaram? 7h51 Next.
1: Next!
0: Bom, eu já falei da audiência, né? Que infelizmente, pra mim, que sou SBTista, o SBT
1: tá ruim, né?
0: Naufragou.
1: Meu Deus do céu, Galvão, salva isso aí, pô.
0: Meu, foi bem desagradável, Band em terceiro lugar, enfim, já falamos sobre isso. Next, menino do céu, vai ter um casamento que eu nem tava assim tão por dentro.
1: Quem é?
0: Que é o casamento daquele Pilares.
1: Xande?
0: Xande.
1: Vai casar o Xande de Pilares?
0: Ele já é casado, né? Ele é amigado, agora vai casar mesmo. Mas o que tá pegando é os bastidores da fofoca.
1: É.
0: Aí é o seguinte, o Xande vai casar lá no sítio do Zeca, Xerém.
1: Xerém.
0: E aí, o Xande é do Atabaque, é do Batuque, é da região e tudo mais. E o casamento vai ser temático.
1: Temático como?
0: Ué, tudo do candomblé.
1: É mesmo?
0: Do Santos, da religião e tal. E aí, rapaz, a mulher do Zeca, dizem a fofoca, a mulher do Zeca tá pé da vida.
1: Por quê?
0: Porque ela, ok, o Xande é nosso amigo, vamos ceder o sítio pra eles. Mas quando ela soube de Atabaque... Quando ela soube que até as embalagens dos docinhos vai ter imagem, sabe? Aí, o que me falaram? Tipo, ela já não vai comer.
1: Oxi.
0: Porque eu não sei. Tem evangélica? Eu não sei. Eu tô perguntando. Ela é evangélica. E aí, ela não pode comer nada.
1: Ah, não.
0: Que é, tipo, tem
1: consagrado.
0: A cara de Oxum.
1: Eles falam que é consagrado.
0: Eu não sei. Alguém

0: alguém evangélico, é isso mesmo ou é fofoca?
1: Não, é isso mesmo, eles, né, não comem nada.
0: Não, e aí ela tá meio que assim, porque vai ter isso, vai ter a tabaca, ela tá muito a contragosto.
1: Uma vez eu trouxe os docinhos da festa de São Cosme e Damião aqui, né, tem uns três aí que não comeram.
0: Então, gente,
1: mas
0: o EV mesmo, o EV não é da congregação?
1: Ele não come, não.
0: Ele não, e que nem o baile, gente. A gente fala da fofoca do Xande, o baile, o EV não foi pro baile porque a religião dele não permite.
1: Exatamente.
0: Não tem outra coisa. E assim, e eu respeito, eu acho que a gente tem que respeitar. Então eu tô respeitando a mulher do Zeca, mas tá um buchicho, tá um senhor buchicho.
1: Depois eu tenho
0: língua de chicote.
1: Tem uma fofoca pra te contar depois, fora do ar.
0: 7h54. A gente já vai soltar mais áudios, que, né, vocês são a cereja do bolo. É que a gente já vai dando tudo que tem na banca. Quando o Reinaldo, mais cedo, encheu a boca pra falar da credibilidade da Globo.
1: Vamos lá.
0: Eu tava esperando só esse momento.
1: Você queria me macetar, isso?
0: Não, mas jamais.
1: Você queria me macetar.
0: Jamais.
1: Você esperou esse momento, sei.
0: Meu, tá dando uma... É que ontem, né, a gente tava naquela euforia do baile, do bailão da capital, a resenha e tal. Eu não consegui comentar as coisas que eu vi. É porque eu ainda assisti televisão, como eu falei pra vocês. O Fantástico já faz um tempo que, pra mim... Já perdeu, tipo...
1: O glamour,
0: umas matérias nada a ver. Tava mostrando uma matéria das cobras, uma engravidando a... Gente, achei aquilo tão assim...
1: Virou okay. National Geographic?
0: É, mostrou uma matéria lá de umas cobras, eu achei nada a ver. Então eu prefiro o Domingo Espetacular, tá? Eu acho que tem matérias mais interessantes. O Jobs falou de uma matéria... Teve o filho da Elis Regina lá, aquele babado, né, com o padrasto, aquela coisa.
1: Nossa.
0: O Jobs falou uma outra matéria que foi interessante, eu acho que tá melhor. E aí macetaram o Fante pelo seguinte: na semana passada, qual foi o assunto? A pauta da semana passada foram aqueles áudios do filho do Bolsonaro mandando lá pro Vorcaro, aquelas conversas, ai, vamos dar dinheiro aí pro filme do cavalo, não sei o que, o Horse.
1: Dark aquela... Horse.
0: O Fante não deu uma linha.
1: Não falou o nada?
0: O Fantástico não deu uma linha. Aí eu fiquei pensando, será que teve aquela fala do filho do Bolsonaro, do Flávio, né? Falando que o Luciano Huck também recebeu dinheiro.
1: E falou a valores.
0: Isso a Globo não mostra. E aí o Fantástico não deu uma linha disso, dessa que foi a pauta da semana, e deu espaço, com todo respeito, pra dona Rafa Kalimann, que acabou de parir a Zuza, e fez lá um documentário falando que o Natanzinho não dá atenção pra ela, o puerpério, a gestação.
1: Mas nada do Vorcaro?
0: E nada do... Não que eu tô desmerecendo a matéria da menina, mas assim, nada do Vorcaro. Então assim, e aí o pessoal começou a questionar. Cadê a credibilidade?
1: É telhado de vidro que falam?
0: Ah, não sei. Eu não sei se é isso.
1: Pode ser. Okay.
0: Mas
1: não,
0: aí,
1: não foi por falta de investigação, porque quando eles querem, então, eles fazem.
0: Mas aí eu fiquei pensando, será que a Globo tava esperando mais algum capítulo?
1: Pode ser.
0: Ah, não. Mas todo mundo tá falando. Não tinha como esperar
1: mais vezes, um capítulo. Às vezes você precisa de provas pra trazer uma...
0: Mas provas, sei.
1: Não, você precisa de um negócio mais consistente pra trazer uma matéria de credibilidade. Sem o achismo, sem acusar, né? Você pode prender, você pode condenar alguém, né? Pode ser isso.
0: 7h56, minha gente. Vocês estão aí? Vocês estão vivos? O Reinaldo vai dar o play aí.
1: Acorda, São Paulo. Eu dou play aqui.
0: Dá
1: um play aí.
0: Dá no último, porque de repente o último já tá comentando sobre isso.
1: Nossa,
0: Olha eu ensinando o rei a rezar, gente. Angela. Agora eu fiz mais ou menos isso, né?
1: É, só que eu vou te decepcionar.
0: Aquele ditado?
1: É, eu vou te decepcionar.
2: Ô, pessoal da capital, vê a cara do Casagrande. A cara de bunda mal lavada dele. Na hora da convocação do Neymar, não teve preço, viu?
1: Não teve, né?
2: Derrota que só fez coisa errada na vida o tempo todo, a vida inteira, derrota. E agora critica os outros.
1: Oh, meu Deus do céu, mas, pô, tá bolado, hein, Ângelo?
0: Quem foi?
1: Deixa eu ver qual é o nome.
0: Obrigada,
1: desse cidadão,
0: amigo.
1: Gente boa, ele sempre participando aqui.
0: Obrigado, um beijo pra você, viu?
1: Hernandes Santos, é o Hernandes, ó, valeu, mais alto. E Pretinha, fala.
3: Assunto bom dia, Ângela, bom dia, Reinaldo.
1: Bom dia.
3: Ângela, tudo isso é balela. Vou te falar uma coisa.
1: O quê?
3: Meu marido trabalha em posto de gasolina. Ele tem um domingo só por mês.
1: Ah,
3: o resto é tudo folga pela semana. E é tudo nesse já. Muitos, muitos e muitos, Ângela. E quem trabalha em hospital, como é que fica? Vai continuar folgando um domingo por mês porque é 6x1? Isso é palhaçada. Isso é muita palhaçada. Ah, ninguém explica, né? Que esse negócio de folga 6x1, o patrão não é obrigado a dar nem sábado e nem domingo. Vai ser os dias que ele quiser, 6x1, né? Por lei, ele é obrigado a dar um domingo por mês. Vai continuar a mesma água. Olha, isso me irrita, viu? Um beijo, é Sueli Pretinha.
1: Tá vendo? A realidade é essa. Era isso que eu tava tentando explicar. Obrigada. E aí eu tava com dedinhos aqui, porque já viu, né?
4: Oi, 158. TV, todo Everal, todos aí. Ô, Ângela, eu gostei da atitude desse técnico aí, sabe? Ele falou certo, que não tem que ficar só bajulando o Neymar. O Neymar é o Neymar, mas tem mais jogador que é bom igual ele, entendeu? Só não tem as oportunidades, então vai ser agora. Neymar, que se cuide. Ele já tá bem, o Neymar, que Deus
0: consiga. Mas não é dinheiro, gente.
4: Abençoe ele cada vez mais, mas tem muita gente pra ir lá pra Copa que deveria levar. Leva o nosso, nosso Cássio lá pra, de goleiro, casca, de Corinthians. Ah, é a Maria daqui da Zona Leste. Obrigado, gente. Amo vocês.
1: Maria.
0: Um beijo, olha. A Sandra de Santo Amaro mandou um WhatsApp. Bom dia, Rei. Bom dia, Ângela. Amei o Neymar na Copa. Trabalhei muito 6x1. Horrível.
1: Tá vendo?
0: Um dia para colocar a casa em ordem, sair para resolver as coisas,
1: tá vendo?
0: Descansar. Então, ela é a favor
1: Do fim da escala
0: 6x1.
1: E outra, a gente tem que comemorar. Obrigado, bastante, Guinho. Porque tem empresa que ainda pratica, mas a gente já conseguiu eliminar bastante. A história do banco de horas. Você lembra do banco de horas?
0: Lembro,
1: é a empresa que deixa de pagar hora extra.
0: É, dava folga.
1: Aí dava folga, só que você não pode tirar as folgas. Você não pode tirar quando você quiser, quando a empresa quiser.
0: Ah.
1: Então você fez uma hora extra, a empresa não te deixa tirar no dia que você quer. Tem que ser no dia que ela quer, só que nunca dá, né? Então, isso aí a gente já conseguiu corrigir. Agora faltam essas questões das folgas aí, final de semana e tal. Graças a Deus a capital é bem maleável quanto a isso. Tô falando no modo geral, tá? Senão a gente não tava discutindo essa pauta, que é o fim da escala 6x1.
0: A gente vai pro intervalo rapidão. E eu saio com o registro da Eliane, que mandou um WhatsApp, final do telefone 9362. Achou a novela chata, chata pra caramba. Vamos assistir o segundo capítulo, amiga? Também não senti emoção não, viu?
1: Não sei.
0: Sobre o evangélico. Ângela, bom dia. Tem dó de quem tá nessa euforia. Só vão perder tempo. O Brasil tá fora. A brasileira é tudo iludido. Aí ela fala dos evangélicos. É ali Almeida. Aí ali escreve assim: Ângela, evangélico não pode comer nada, pois é
1: oferecido.
0: Ângela, evangélico. Ou é Deus
1: ou é Deus ou é o diabo.
0: Ah, entendi.
1: Tem meio termo.
0: Ah, tá bom.
1: Não é só evangélico não, tá, gente?
0: Não dá pra servir a dois deuses, né? Um beijo, amiga. Já, já. Você conhece o Pedro?
1: Qual Pedro?
0: Eu
1: só conheço o nosso.
0: Tem o nosso, Casa Grande. E tem o Pedro Dias. Cara, rapidão. Eu sei que o Rei já fez um sinal assim. Esse Pedro Dias, Rei, foi o operador que tava ontem lá. Foi o cara que já soube que o Neymar ia estar na Copa. Era o operador que tava colocando, projetando a imagem ali, o LED.
1: Sério?
0: Aí já foram entrevistá-lo. Tipo, o cara hoje tá em tudo que é manchete. A gente trouxe aqui pra nossa banca. E aí o Pedro conta que ele recebeu um pendrive com um segredo.
1: Oh, meu Deus. Olha quanta responsabilidade em suas mãos.
0: Ele recebeu. Aí quando ele viu, tipo, ele não tava nem com o celular. É que nem na eleição, que você não pode entrar na urna com o celular.
1: Pode vazar.
0: Aí ele deixou o celular dele num saquinho pra, tipo, garantir que ele não ia vazar essa informação.
1: Usa um pendrive, hein?
0: Mas o Pedro Dias foi o primeiro que já, tipo, sabia ali.
1: Sabia do Neymar.
0: Que o príncipe tava na Copa.
1: Eu imaginei que tudo na nuvem. Quer dizer, usa um pendrive ainda.
0: Você tá vendo? Intervalo rapidão, se joga, gente!
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7: Angela Matos, a chegada a São Paulo pela rodovia Raposo Tavares continua intenso ainda, desde o Rodoanel Mário Covas e segue assim no trecho só até o acesso à rua Sapituba, já antes um pouquinho ali da Marginal Pinheiros. Tem ocorrência por ali, então o motorista vai perder tempo. A Avenida Eliseu de Almeida funciona como opção nesse trechinho final para chegar a São Paulo. A Regis Bittencourt também tem trânsito intenso ali na passagem por Embu das Artes, melhora, volta a ficar intenso ali no Largo do Taboão, que tem uma ocorrência, e segue assim pela Avenida Professor Francisco Morato até o acesso à Marginal. Para Curitiba, a Regis funciona muito bem até o momento. Está tudo ok com o transporte público nesta manhã. 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
10: Você está sabendo sobre a nova regra do BPC Loas e Bolsa Família? Atenção para uma mudança importante que pode impactar diretamente quem pretende pedir o BPC Loas, o benefício assistencial pago pelo INSS, para idosos de baixa renda e pessoas com deficiência. Uma nova instrução normativa publicada pelo Ministério do Desenvolvimento Social trouxe uma alteração que pode influenciar no deferimento ou na negativa do benefício. Na prática, agora será possível registrar a autorização de saída do Bolsa Família no mesmo momento em que o cidadão fizer o pedido do BPC junto ao INSS. E por que isso é tão importante? Porque atualmente, em muitos casos, o valor recebido pelo Bolsa Família acaba entrando no cálculo da renda familiar feita pelo administrativo. Com isso, diversas famílias ultrapassam o limite de renda exigido pelo BPC, que normalmente é de 1/4 do salário mínimo por pessoa, e o benefício acaba sendo negado automaticamente pelo INSS. Esse é um tema muito importante porque milhares de famílias de baixa renda dependem tanto do Bolsa Família quanto do BPC para sobreviver, e qualquer erro no cálculo da renda pode gerar negativa injusta do benefício. Por isso, antes de fazer o pedido, é fundamental analisar cuidadosamente a composição familiar, os rendimentos da casa e a documentação apresentada ao INSS. Em caso de negativa, o cidadão pode buscar revisão administrativa ou até mesmo a via judicial para garantir os seus direitos. E se você tem dúvidas sobre esse ou qualquer outro assunto da Previdência, entre em contato com a nossa produção pelo WhatsApp 011-96501-1000.
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22: Oi, Ângela, bom dia, bom dia. Vamos.
0: Bom dia,
22: ser
0: amada.
22: Feliz. Adorei. Sim. O Neymar ser chamado, ser convocado. Neymar, adorei, adorei. Só não gostei de uma coisa. Só não gostei da novela, Ana. Eu tenho trauma de água.
0: Ah,
22: eu tenho trauma de água. Então, fiz um pouquinho para assistir. Na hora que eu vi aquele multidão de água, eu não dormi de noite. Me dá um pânico.
0: Olha só, que gatilho.
22: Como eu peguei minhas coisas tudo dentro da minha casa, fiquei com água no meu pescoço.
1: Difícil
22: aqui.
1: Nossa, pessoas, amiga.
22: No Guanabara. Então, eu tenho trauma de água. Tava tão contente para assistir a novela, mas nossa, na hora que eu vi aquele multidão de água, me deu pânico, eu desliguei a televisão. Beijo pra vocês todos.
0: Desliguei. Um beijo.
22: É a Débora do Jardim Guanabara, tá? Não esqueça de deixar meu áudio lá.
1: Registrado.
0: Beijo, Débora, tá registrado.
1: Tá vendo?
0: Viu?
1: Às vezes
0: coisa,
1: as pessoas...
0: né? Séria.
1: É, porque às vezes as pessoas, por exemplo, ah, vamos fazer uma novela que fala da mãe que perdeu os filhos. Tipo, a pessoa que tem, passou por isso, viveu isso, obviamente que não vai conseguir assistir a novela, a não ser que esteja muito bem superado. Mas não é, pra gente que é... tá de fora, é fácil, não, mas vida que segue, não, não é assim não, gente, a dor ela continua, principalmente nesses casos de enchente, ó.
0: E o olhar do Tony foi uma coisa, depois tu dá um zoom, procura.
1: Eu vi.
0: Olho do Tony Ramos, enchente.
1: É a única cena que eu vi, cara, e a frase coisa, que é da chamada.
0: Foi uma coisa tão assim real, sabe, meu Deus, como ele é completo, né?
1: Belo ator. Ó, a Edilza tá falando aqui, mandou um monte de fotos do baile, ela teve no baile, tirou foto com todo mundo. E falou, ninguém vê minhas fotos? Tô vendo aqui, viu, Edilza?
0: Ô, Rei, eu quero falar o seguinte. Teve uma menina no baile, no nosso bailão capital de domingo.
1: Name.
0: Uma moça. Ela tava no fundo do salão. Eu fiquei tão sentida. E aí ela queria que eu gravasse um zap, um áudio pra alguém. Ai, a fulana gosta muito de você, a pessoa. E naquela loucura, um me puxa, dois me puxa. Gente, eu tava...
1: É difícil
0: eu não
1: atender
0: consegui,
1: todo mundo.
0: Mas eu fiquei com isso na cabeça e falei, poxa, é, né, sei lá, a menina pode achar que eu sou uma antipática, não me deu atenção. Mas depois eu tentei, sabe assim, ó, eu tentei virar pra encontrá-la.
1: Aí não achou mais.
0: Mas
1: né?
0: Aí eu já não
1: tava
0: achei
1: no fluxo,
0: mais. Então,
1: tava no fervo.
0: Menina, se você tá ouvindo, desculpe e mande um áudio aí pra gente.
1: É isso, mande que áudio
0: que
1: a gente toca aqui, viu? Fique tranquila. Ó,
0: mas eu fiquei com isso
23: capital,
0: na cabeça.
23: É Carmelita assim mesmo, de Barueri.
1: Ó, a Carmelita. É assim.
23: Não vi a novela.
1: Não viu a novela.
23: Amei o Neymar ser chamado.
1: Aí, Ângela, seu clã.
23: Não gostei da toda a seleção, por quê?
0: Eu não conheço.
23: Porque o rapaz do Flamengo, Pedro, não foi convocado.
1: Não foi convocado.
23: Nenhum jogador do Palmeiras.
1: Nenhum.
23: Amei o Everton ter ido.
0: Ângela,
23: pesquisa aí pra mim. É verdade que cada time que leva os jogadores, eles ganham R$55 mil por dia.
1: Por dia?
0: Então, eu fiquei pensando,
23: confira
0: eles ganham
23: mim,
0: a mais,
23: favor,
0: né?
23: Beijo, plus. Fiquem com Deus.
0: Um
23: ótimo
0: beijo.
23: Dia, seu programa é top.
0: Obrigada, Carmelita. Amada. Nossa. Não, eu fiquei pensando nisso. É,
1: tem
0: quem
1: um
0: é convocado ganha um dinheiro a mais, né? Um cachê a mais, digamos assim.
1: Não, ela perguntou do time. Do time eu não tenho certeza.
0: Não, mas não, ela perguntou do time, ela perguntou dos jogadores convocados. Tipo.
1: Mas quem fica no preju é o time. É aí que é a pergunta dela.
0: Não, eu não entendi.
1: Time. Quer que eu coloque
0: ela
1: de novo?
0: Ela não perguntou isso.
1: Quer que eu coloque de
0: Quero.
1: Novo?
0: Quero. Ele quer me afrontar de qualquer jeito.
1: Não, não é. Que você perguntou.
0: Ela não perguntou isso, Rei.
1: O que ela perguntou?
0: Se
1: jogador do Palmeiras.
0: Se o jogador
1: aqui
0: ganha um dinheiro, 55.
23: Pesquisa aí pra mim. É verdade que cada time que
1: time.
0: Cada time
23: leva o jogador.
1: Time.
23: Do
1: que eu tô falando? Que tá
23: eles
1: falando?
23: Ganham 55
1: um
23: mil reais.
0: Não, ela
23: por
0: perguntou
23: dia.
0: Cada time.
23: Confirma pra mim.
1: Você quer me deixar
23: favor.
1: Louco,
23: Beijo.
0: Aquelas que
23: erram
0: e não quer assumir. Eu não errei, eu não errei, errei. Não, mas eu tô te perguntando agora, mister. Quem é convocado ganha um dinheirão, né?
1: Quem é convocado ganha. Ganha direito de imagem, coisa de jogador
0: ganha
1: normal.
0: Muita grana,
1: né?
0: Deve
1: se ganhar
0: muita
1: o
0: grana.
1: Campeonato, ganha
0: tipo,
1: a premiação.
0: Da CBF, né?
1: Nossa, é muito dinheiro.
0: E o cara da Panini vai fazer o quê agora? Deve estar desesperado. Será que ele tá vivo? Alguém tem o Instagram do homem da Panini?
1: Acho que o cara da Panini vai fazer igual o cara da IP. Sabe o cara da IP? Ah, liga aqui que a gente vai recolher os detergentes. Já ligou lá? Vai trocar o zap, você já ligou lá?
0: Que babado, Capital. Que loucura, rapaz.
1: Quer mais áudio? Quero. Tem aqui, que eu dou pra você aqui.
0: Carmelita voltou, obrigada, cara.
1: Voltou, Carmelita. Tá animando aqui.
2: Bom dia, Ângela, tudo bem? Não assisti a novela nova, assim como não assisti a outra, não assisti nenhum capítulo. Já que terminou. E quanto ao Neymar, estou super frustrada. Não queria que ele tivesse sido convocado, olha, não. Você sabe que quem tá fazendo o comercial da Copa, essas outras chamadas...
1: Peraí que eu tenho informação.
2: É o Ronaldo, né? O Ronaldinho, o antigo Ronaldinho. Ronaldo, fenômeno.
0: Dele? O Mago? Como é que o pessoal chama o Ronaldinho?
2: De verdade. É sexual, não é? Sabe, vamos tudo. De Alemanha. Vou torcer para a Alemanha novamente, para ganhar novamente o bolão. O Brasil não tem time, não, Ângela. Para de perder tempo torcendo por uma coisa que não vai pra frente. Tá bom? Beijo pra você, pro Rei, pra Vicky.
0: Beijo, Nive.
2: Ai, de trabalhar.
1: Tem jeito não, Nive.
2: Tá gostoso o dia hoje. Beijo.
0: Beijo.
2: Nivanda, tchau, tchau.
0: Beijoca, Nivanda.
1: Ó, informação do Zé Elias, seu ouvinte fiel. A FIFA paga cerca de 11 mil, que dá aí 53.800 por dia para o clube de cada atleta enquanto ele estiver servindo na seleção, que o valor é uma compensação pelo período que o jogador fica fora e desfalca o time em campeonatos importantes que estão acontecendo em paralelo.
0: A Joelma queria que o Mister desse uma de João Kleber, deixasse por último.
1: Não, mas tem uma ordem, isso não é possível. Tem uma ordem.
0: Tem uma ordem, querida. O Fernando Jobs, o pior é que esse ano tem eleição que vai decidir os nossos próximos 4 anos. E essa Copa vem dividir a atenção das pessoas. Sem Copa, o povo já não sabe votar. Imagina com Copa.
1: Pão e circo, amigo. A velha máxima. Continua.
0: Gente, eu tô lendo aqui o povo ainda inconformado com o Luciano
1: Huck.
0: Ali.
1: Mas eu fiquei espantado, porque deu um zoom na cara dele. Gente. Falei, meu Deus!
0: É um
1: nariz, assim, enorme na tela.
0: Gente, 8 horas, 14 minutinhos. Eu sei que vocês estão se divertindo. A gente aqui também. Tá tudo ok, tá? Com trem, metrô, ônibus. De hoje vai ser assim, xixilento, né? Friozinho, então agasalho na criança. É, Vandeco volta com mais informações, mas eu quero aqui compartilhar a prestação de serviço da Moto Assessoria, tá? 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
0: Gente, esse cara, eu acho que ele é muito a cara de São Paulo. Hoje, está de aniversário, vem celebrar com a gente. É na terra ou no céu? Do Kid, é no céu. É Kid Vinil, gente!

0: boy, boy. Tive que dar um Google aqui.
1: Ah, claro, eu sou boy. É muito boy. O relé de São Paulo, boy. Assim, nessa correria.
0: Não lembrava que ele tinha partido.
1: Meu, tu não lembrava? Então, tá vivo no teu coração, no

0: Ele morreu 19 de maio de 2017. Quem morreu em 2017 tá lá em cima há quanto tempo?
1: Você tá de brincadeira, né,
0: 17, 18, 19, 20, 21, 22.
1: Faz assim, 23,
0: 24, 25, 9.
1: 9 anos.
0: 9 anos que ele tá sendo boy lá em cima.
1: Tá sendo boy
0: lá em cima. Eu sou a correria lá.
1: Nossa, eu sou boy,
2: boy, boy, boy, boy.
0: Gente.
1: Esse é aquele mesmo cara que cantava aquela música da novela?
0: Eu só lembro dessa, do Kid.
1: Você não lembra disso?
0: Kid era do... A Gata Comeu,
1: PQP,
0: cara!
1: PQP, Angela, oxi!
0: A Gata Comeu, a novela do coração, ai, rei, que memória efetiva!
1: Agora você agora forçou, velho. Quase que o Kid diminuiu, volta! Volta pra terra!
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0: Que divinil,
1: viu,
0: né?
1: Gente? É o Bengala, né?
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0: E o Nuno Léo, mas ficou na praia com a Cristiane Torlone, lembra?
1: Sim.
0: O Nuno era um professor muito legal. Nossa.
1: Nossa, mas música meio trash, né?
0: Delícia. Trash 80.
1: Trash 80, meu Deus.
0: Gente, o papo tá bom, a música também, mas a gente tem que dar... Deixa eu trazer um entretenimento. Sabe quem? Nervoso ele já tá. Arrependido também.
1: Quem?
0: Mas deve estar prostituto da vida, Boninho. O programa flopou. E aí no sábado, gente, sábado, o guru já tá aqui, tá? No sábado, ele colocou o Dudu pra entrar lá na casa. Já colocou a cobra, né, a Fabíola e tal. Mas entrou o Dudu pra participar ali, dar uma interagida com os participantes da casa do patrão rei. Você entrava sábado no Twitter, que agora é X, né? Mudou?
1: X.
0: Só se falava no Dudu Camargo.
1: E
0: aí eu falei, gente, realmente o Boninho deve ter se arrependido de não ter colocado o Dudu Camargo.
1: Boninho, você tava com onde com a cabeça?
0: Meu, e botou assim, nada contra o Rassum. A gente gosta, a gente já falou do Rassum ontem. Mas o Dudu foi ovacionado.
1: Gostei da nova fala.
0: Foi ovacionado e agora ele é o titular desse jornal que ele tá apresentando.
1: Vai bem,
0: hein? O William, primeiro era pra... Isso dá um medo aqui na nossa vida real. Era pra fazer as férias do coleguinha. Ele foi tão bom.
1: Você vai sair de férias quando,
0: Tem gente que não sai de férias.
1: Você vai sair de férias quando?
0: Aí ele saiu... O William Leite saiu de férias. Ai, ai. Dudu arrebentou e tá arrebentando. A Record falou assim, olha, William, vamos conversar. A gente não vai te mandar embora, você vai ser o repórter especial.
1: Oh, boa.
0: Para ficar chato.
1: Boa, boa, bem bolado.
0: Mas assim, o Boninho deve estar realmente tendo assim um arrependimento. Por que eu não botei esse moleque?
1: Não é.
0: Por que eu não acreditei no Dudu?
1: Não é,
0: a gente tá falando aqui, ó, faz uma cota.
1: É verdade, você vai sair de férias quando que eu vou abrir um concurso aqui pra ver quem que vai substituir Angela Matos.
0: Quem vai substituir o rei? E olha... Tá praticamente fechado, ainda não assinou, tá? O Bocardi, calma, Rodolfo Fofô, o Bocardi no SBT.
1: Mentira.
0: Mas é aquele Boca TV, e aí, assim, a proposta, se o Flávio Rico falou, eu acredito. A proposta é colocar o Bocardi, que eu gosto do Bocardi. Colocar, tô tipo o Mister, né, fungando. Colocar o Bocardi é naquele horário ali do Cidade Alerta, de um lado Gotino.
1: Tá.
0: Que é top.
1: É bom.
0: Do outro lado, tá quem? O Joel da Atena com o Brasil Urgente.
1: Bom.
0: Que é também bom, é, né? Bom, é pra bom. Quem gosta desse tipo de programa, né? Policialesco e tal. E aí vem o
1: no
0: Bocardi.
1: Meio, Bocardi, no, junto.
0: Eu acho que a luta vai ser... Eu acho que, quer dizer, não vai ter nem luta. O Gotino... Não, acho que o Gotino não precisa nem se preocupar.
1: Mas assim...
0: A proposta...
1: O Boca TV é pra... É no SBT, então?
0: Sim, um conteúdo ali do Boca TV que vai ser o quê? Uma prestação de serviço, tipo SPTV.
1: Ah, legal.
0: Tipo o que o Bocardi fazia.
1: O que ele fazia.
0: O que ele fazia.
1: É catabolinha lá no Pinheiro.
0: Para, não vai.
1: Só lembro disso.
0: Nada tão policialesco, eu também só lembro disso. Mas, assim, boa sorte pro Bocardi, mas assim,
1: eu gosto pessoal, dele, viu?
0: Ai, vai ser um duelo. Não vai ser duelo, gente.
1: Não, o Gotino
0: eu
1: leva.
0: Eu acho que pra derrubar o Gotino, só se colocarem quem? O Mister tendo um programa ali naquele horário.
1: É, verdade.
0: Sabe, o cara da Panini, assim, um reality.
1: Para.
0: O homem da Panini correndo agora, nas gráficas.
1: Não, gente, não. Vai ser bom então, hein? Só não pode ser
0: também.
1: Meia boca, senão fica meia boca TV, né?
0: É, não, e esse programa meia boca TV é só pra gosto.
1: Não é
0: mesmo. E eu acho que aí a gente sai da Copa, né? Quando é que acaba a Copa?
1: Ah, daqui a pouco.
0: É um
1: mês. Mas vem a eleição, pô.
0: Não, é um mês de Copa.
1: Nem começou, já tá me perguntando.
0: Não, mas é um mês de Copa, porque a Copa é 13 de junho.
1: É isso.
0: O SBT tá gastando tudo com a Copa, com o Galvão. Então, acabando a Copa...
1: 19 de julho termina.
0: Ah, então pronto. Acabando a Copa, final de julho, início de agosto...
1: No MetLife Stadium.
0: Entra aí o Boca TV no SBT.
1: Rasgando, esse ano é ano de eleição. Acho que o Boca vai nadar de braçada, hein, meu? Eu acho que tem grandes chances de...
0: Eu não acho.
1: É que o Gotino é um entretenimento, tá? Se for levar um jornalismo um pouco mais Boca...
0: É que será? O pessoal tá com saudade do Bocardi? Será que vocês estão com saudade
1: do Bocardi? Ele faz falta nas manhãs, viu? Eu gosto do Shoya.
0: Shoya,
1: eu gosto dele. Shoyo. Mas ele faz falta.
0: O Deli está rindo aqui. Adotei esse tipo de programa, flopando. Quero mais. O Deli, eu não entendi. O Deli, ele está assistindo a Casa do Patrão para comentar que está flopado. Tempo bom quando a Globo era Globo, o Deli voltou. Gente, 8h24, eu vou trazer aqui hoje o Guru, ele tá super inspirado, ele fez uma coisa diferente que eu acho que vocês vão curtir, que é botar o dedo realmente na ferida. Então ele vai trazer conselhos, tá? Ele não é o Migneto, mas ele vai trazer conselhos pra vocês, não se
1: preparem na vida.
0: Mas antes, o Guru, como o Guru é um gentleman...
4: 20 de abril?
1: Sério? Ela passa na frente?
0: Passa. Como o Guru é um gentleman, ele falou, não, se tiver a Patrícia Vidente, dá a vez pra ela.
1: É válido.
0: Tá, pronto. O rei não daria a vez pra mim, né, rei?
1: Daria, duelo ali. Daria.
0: Gente...
1: Daria a vida.
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5: Meu nome é Iris Pá, moro em Mauá.
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4: Opa! 21 de março a 20 de abril.
0: Ariano, o Guru tá falando que hoje, 19 de maio, é um dia pra você agir com calma, pensar muito antes de responder qualquer coisa. Ele pede pra você tomar cuidado com discussões por impulso e aquela decisão feita na base da emoção, tá? Cuidado com sua língua no trabalho. Cuidado... pra você não sair de fofoqueiro no seu trabalho. A não ser que você queira esse título. E ficar queimado aí no grupo, tá bom? Tá feio. A cor da sorte é vermelha, a dezena 9.
4: Touro! 21 de abril a 20 de maio.
0: Taurino, você que é nativo do signo de Touro, você pode sentir vontade de controlar tudo ao seu redor. Então, o guru tá falando para você, que é nativo de touro, e que quer se envolver na decisão da vida da outra pessoa, nas escolhas. É, você se sente o controlador, né, da parada toda. Então, ele pede para você dar uma respirada, segurar a sua emoção e pede também para você tomar cuidado com ciúmes. Mas esse ciúme aqui não é só de relacionamento amoroso, não, tá? É aquele taurino que tá incomodado porque, de repente, no trabalho, o coleguinha se esforçou mais, tá fazendo melhor e tá sendo reconhecido. E aí, eu não vou falar inveja, que é pesado. Aí o taurino vem com esse ciúme. Tá bom? Vamos trabalhar isso. A cor é verde, dezena 22.
4: Gêmeos! 21 de maio a 20 de junho.
0: Fofoca também. Cuidado com fofoca. Cuidado com promessas que você não vai poder cumprir. E cuidado com pessoas que vão chegar em você te oferecendo e falando que vão fazer acontecer, tá bom? São os falsos profetas. A cor é o amarelo e a dezena é o 11, mas a comunicação tá forte.
4: 21 de junho a 22 de julho.
0: Teu emocional tá muito intenso hoje, cuidado com isso, tá bom? Valorize mais quem te acolhe de verdade, tá bom? E cuidado com apego ao passado. Ficar preso com situações, pessoas, coisas que aconteceram no passado. E esse passado não é lá em 32, sabe? É aquele ciclo que você acha que botou um fim, mas tá toda hora relembrando. Cor é o branco, dezena 3.
4: Leão! 23 de julho a 22 de agosto.
0: O guru pede pra você tomar cuidado com disputas de ego, sabe? E também cuidados com a impulsividade financeira. Cuidado para não exagerar no orgulho. O pessoal comenta, olha lá, ó. Ela se acha, né? Só ela é a boa. É o bonzão ali passando. A cor é o dourado, a dezena 18.
4: Tá com medo? 23 de agosto a 22 de setembro.
0: Cuidado com críticas excessivas e autocobrança. Para com você mesmo, tá bom, Virginiano? Cuidado com essa autocobrança exagerada, isso faz mal. Azul claro é a tua cor e a dezena 27.
4: Libra! 23 de setembro a 22 de outubro.
0: Tem pessoas que estão do teu lado sugando a tua energia, você continua sendo uma pessoa um pouco indecisa, precisa trabalhar isso, precisa se posicionar mais, tá? E hoje vai ser um dia que você vai se reconciliar com alguém. Alguém vai entrar em contato com você, seja pelo zap ou pessoalmente. Ouça, a cor da sorte é o rosa, dezena 14.
4: Escorpião! 23 de outubro a 21 de novembro.
0: Cuidado com segredos. Secrets, tá? Observe mais e fale menos. A cor é o preto, a dezena 31.
4: Sagitário! 22 de novembro a 21 de dezembro.
0: Tem gente que é o próprio sincericida, né? Então, sagitariano, parece que esse espírito do sincericídio tá querendo baixar em você. Cuidado com esse excesso de sinceridade. Você tá machucando pessoas, tá bom? Ah, é que eu falo mesmo. Isso é feio. Cor da sorte é laranja, dezena 7.
4: Capricórnio! 22 de dezembro a 19 de janeiro.
0: Cuidado com a sobrecarga e essa preocupação exagerada com dinheiro, né? Não sei se tem algum boleto pra vencer, se tá um pouco, assim, apavorado, desesperado. Calma, que no apavoro você não consegue muita coisa não, tá? Com a cabeça mais fria, Deus manda uma luz aí pra você resolver isso. A cor da sorte é cinza, dezena 40.
4: Aquário! 20 de janeiro a 19 de fevereiro.
0: Cuidado com afastamentos. Cuidado pra você não falar alguma coisa, fazer algo. E aí a pessoa vai se afastar e você não vai entender. Lilás é a cor pra hoje, a dezena 25.
4: Peixes! 20 de fevereiro a 20 de março.
0: Tem alguém te manipulando? Quantos anos você tem, rapaz? Cuidado com pessoas manipuladoras aí ao teu redor. Tá te iludindo. Essa é a real aqui pra peixes, que o guru tá pedindo pra eu te falar, tá? Pessoas manipuladoras te envolvendo, o canto da sereia, é isso. A cor da sorte é prata, dezena 12.
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0: Chega, Pedro! 8h34, não se fala em outra coisa. Bom dia!
11: Bom dia, Ângela Matos! E se joga na convocação da seleção brasileira!
12: Goleiros, Alisson, Liverpool, Ederson, Fenerbahçe. Everton, Grêmio. Defensores, Alexandro, Flamengo. Bremer, Juventus. Danilo, Flamengo. Douglas Santos, Zenit. Gabriel Magalhães, Arsenal. Ibáñez, Al Ahly. Leo Pereira, Flamengo. Marquinhos, PSG. Wesley, Roma. Meio-campista, Bruno Guimarães, Newcastle. Casemiro, Manchester United. Danilo, Botafogo. Fabinho, Al-Ittihad. Lucas Paquetá, Flamengo. Agora vem lo bonito. Atacantes: Endrick, Lyon. Gabriel Martinelli, Arsenal. Igor Thiago, Brentford. Luis Enrique, Zenit. Mateus Cunha, Manchester United. Neymar Júnior, Santos. Rafinha, Barcelona. Ryan, Bournemouth. Vinícius Júnior, Real Madrid.
11: Valeu, Reinaldo. Valeu, Ângela. Valeu, você ligado na sua rádio multiplataforma.

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5: WhatsApp. Bom dia, Ângela. Bom dia, Rei. É Marlene de Interlagos. Ô, Ângela, eu sei que você gosta muito do Neymar, todo, mas eu acho também que ele não deveria ir pra Copa também, não. E a respeito do dinheiro. Tudo é dinheiro, né? Tudo envolve dinheiro. Queria ver se tinha algum jogador que fosse para a Copa sem ganhar nada.
6: Como assim?
5: Só por estar ali, pelo coração, pelo Brasil. Mas eu acho que não tem. Eu tô desanimada total nessa Copa. E eu também não assisti a novela, perdi a novela, né? E é isso. Tá, Marlene de Interlagos.
6: Beijo, Mar. Beijoca pra você. A única coisa que o pessoal continua zoando mesmo é aquela abertura, Rei. Aí teve alguém que escreveu aqui na live que poderia ter chamado a Carreta Furacão.
7: Poderia, né?
6: De repente o Mister ia ter uma reação melhor, porque ele ficou assim, ó, abraçou a pasta ali com o nome dos jogadores, assim, ó, tá o Mister, e com uma cara assim, meu Deus, o que que eu tô fazendo aqui, tipo... Por que que eu aceitei essa vaga de emprego?
7: Eu posso te fazer uma pergunta? Você acha que, assim, você que é uma amante da música e tal, teve lá um show, tivemos alguns shows, né? O Dilcinho, representa, assim, nesse momento.
6: O Dilcinho representa, porque ele tá nas paradas, e o Dilcinho, ele cantou a música do Skank, foi a regravação, Rei. Não é que o Dilcinho trouxe a música do repertório dele. É uma música da Copa, que já foi sucesso.
7: Entendi.
6: É que o Dilcinho, nesse momento, ele tá...
7: Ele tipo, tá no auge.
6: O João Gomes.
7: Tá,
6: eu ainda preferi o João Gomes.
7: Já pensou o João Gomes cantando meu ouvido da Ipiranga, vale pra...
6: Para, Reinaldo Alves. Galera, olha, tem um par de convite aqui para o musical Diana, Princesa do Povo, sexta-feira agora, às 8 horas da noite, no Teatro Liberdade, tá? Então eu tenho aqui 2 pares de ingressos. Se você quer assistir o musical na sexta-feira agora, às 8 horas, manda mensagem que a gente já entrega pro Mister e ele faz a convocação, tá? 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
7: É nóis, Ângela, é nóis.
6: 8h43, eu tô aqui segurando minha figurinha do Vinícius Júnior.
7: Tá empolgada,
6: né? É lógico. É 73 quilos, ele é magrinho. Quanto tá, é mais ou menos que tu pesa?
7: Eu? 94. Tamo quase ali, né? Eu tô quase a bola, né?
6: Aí eu tô segura. Ô, rei, não fala assim de você mesmo, não,
7: come,
6: irmão.
7: Come um pão lá, come.
6: O Vinícius, eu tô aqui com a figurinha do Vinícius Júnior, primeira figurinha brasileira que eu peguei. E aí eu tô lembrando que... Vocês lembram que o Luciano Huck convidou a Virgínia, né, pra ser, tipo, a repórter da Copa ali pra pegar os bastidores, quando ela tava ali no auge com o Vinícius, né? Aquela coisa da paixão, foi, né? Namoro, tal, tal, tal. Você acredita que agora me contaram que até a Angélica entrou na parada pra convencer a Virgínia a permanecer nesse quadro, né? O Luciano já tava todo em polvorosa. A Virgínia já não queria mais.
7: Não queria?
6: E, tipo, não tem clima, né, gente?
7: Eu acho que não dá, vai dar uma secada, né?
6: Não tem clima, não tem clima. Não dá, assim. Eu acho que não tem clima, mas todo mundo também é profissional. Então a Angélica tem essa missão até o final desse mês de maio pra convencer aí a Virgínia a criar os conteúdos, e ela vai ter que viajar, né, aquela coisa toda, pra acompanhar ali de pertinho os bastidores dos jogadores.
7: É brincadeira, viu, gente?
6: Mas
7: agora
6: ali
7: a Angélica
6: também
7: virou o quê?
6: É, mas...
7: Fada madrinha.
6: Fada madrinha, mas aí eu também já vi gente falando assim, Angélica tem que abrir o olho, porque vocês lembram daquela fofoca do passado.
7: Ué,
6: acontece? A menina não ligou pro Neymar de madrugada?
7: Foi.
6: A Virgínia?
7: Foi.
6: Então pronto.
7: Ó, tem áudio do Gil Gomes pra você.
13: Bom dia, bom dia do Gil Gomes em Cachoeira de Goiás, abraçando vocês, desejando um bom trabalho. Que Deus, Nossa Senhora, o anjo Jesus Gabriel ilumina vocês aí, nós aqui. Vou deixar o critério de vocês, uma pra nós aí, fechou?
7: Ah, bora tocar uma música boa pra ele
6: no
7: depois,
6: final,
7: o aniversário.
6: Vai ficar,
7: né,
6: no critério do rei, tá bom?
7: Está
6: pra celebrar a tua festa. Eu pedi pra Vic colocar aqui na tela. Eu só quero registrar mais uma vez aquele look que eu usei, né? Que foi do ateliê da Malu. E as pessoas perguntando bastante. Eu fiquei... Primeiro, eu realmente me senti muito bonita com aquela roupa. Eu gostei. Foi mais do que eu imaginava. Então, agradeço a Malu pela atenção. Se você vai participar de alguma festa fantasia, gente, ela tem, assim,
7: cara,
6: milhares de roupas, sabe? Agora, se não é uma festa fantasia, é uma coisa mais, assim, uma debutante, um evento... Tem vestidos belíssimos também. 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Tá na tela aí, ó, espaço Malu com dois L's e o underline ali, né? Vamos dar, apoiar aí a amiga, o já trabalho, divulgar, aqui. Tá bom?
7: É preciso, viu? Que esse negócio de filho também, é uma, cada hora é uma coisa. Acho que eu tô apelando é pra Malu agora, hein?
6: Ai, você vai ficar... Belinha vai ficar enlouquecida, tem muitos temas.
7: Vou levar
6: e é tudo produção exclusiva. Ela é que mesmo? Monta o look. Ela que monta, ela que pega uma peça aqui, uma peça ali.
7: A bicha
6: uma
7: é

0: agora, hein, gente? Obrigada, Andréia. Andréia comentou minha roupa.
1: Foi?
0: Obrigada, Andréia Vieck. Linda essa roupa. Arrasou. Um beijo. Obrigada. Ah, é vizinha da Gi Bela.

0: trouxe a mensagem pra ela.
1: Tá vendo?
0: Ela é Capricórnio. Burada hoje foi nada. Direto pra mim. Estou desempregada e a cabeça tá fritando.
1: É isso.
0: Vai dar tudo
2: oi,
0: certo.
2: Oi, Ângelo. Oi, Rei. Bom dia.
1: Oi, Silvana.
2: Ângelo, eu também percebi aquilo que o Fantástico fez.
1: Aí, ó.
0: Do Vurcaro.
2: Ah, a Rafa Kalimann havia falado que o Natanzinho não deu atenção pra ela. Depois, quando ela tava atrás, grávida, né? Não sei o quê. Agora tá exibindo isso, né? Ah, é cada coisa, né? E o Fantástico não exibiu a matéria depois daquele fuá todo que deu, né, minha filha?
0: É isso.
2: Beijo pra vocês, bom dia, Silvana.
0: Bom dia, Sil, uma beijoca pra você, gente.
1: Ai, ai.
0: Minha gente linda e maravilhosa, agora 11 minutinhos para as 9. Mas antes aqui do assunto principal, quero saber da Dani. Será que ela é ligada à Copa ou ela tá igual o povo lá do Elisa Maria, que não tá nem aí pra Copa do Mundo? Dani, acompanhou ontem o Mister trazendo os nomes pra seleção brasileira?
3: Não acompanhei.
1: Ah, Dani.
0: Tu acaba comigo, Dani.
3: Eu tô desanimada, viu? Porque eu fiquei tão frustrada nesses últimos anos que eu vou te falar, viu?
0: Ê, Dani.
3: É complicado,
0: anima, bicha.
3: Não terá expectativas que eu não quero
1: Dani
3: fazer.
1: Ferreira?
0: Ê, Dani, tu tá igual um cara que já vai chegar aqui. Ê, Dani. Vamos acreditar, Dani. Vamos acreditar, minha amiga. Gente, 8h49, ontem, né, muita gente falando, ah, o Mister, né, tá ali fungando, tal, será que tá com a imunidade baixa? 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
0: Arrasou, amiga. Bora de depoimento e já a gente volta pra trazer o promocional do dia.
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5: Atualizando o trânsito para os ouvintes da capital, a chegada a São Paulo pela rodovia dos Bandeirantes, ruim ainda, o motorista reduz a velocidade desde o quilômetro 17, tem uma ocorrência na altura do 15, o trânsito vai carregado até o acesso à marginal Tietê. A rodovia Anhanguera melhorou bastante, mas ainda tem trânsito intenso entre 16 até o acesso à marginal. Para Campinas interior, essas duas rodovias funcionam bem. Rodovia Castelo Branco, trânsito intenso também a partir de Osasco, ali no quilômetro 17 até o acesso ao Cebolão, mas para o interior, a Castelo Branco funciona bem. 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
12: Bom dia, Ângela. Sua linda que perde o celular dançando que eu tava lá no baile.
0: Ah, não.
12: Sobre esse negócio aí dessa moça, eu não tenho nada a falar porque eu não assisto Fantástico, eu não dou ibope pra esse povo, sabe? Meu negócio é rádio. Bom dia pra vocês, Francisca do Horto.
0: Um beijo, Francisca. Um beijo. É isso mesmo. 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O Mr. ganha por ano 55 milhões?
13: Você acha muito?
0: Ué, tu acha pouco?
13: Tem gente que ganha isso por mês, pô.
0: 55 milhões?
13: É grana, pô. Mister
0: Mas
13: é o
0: por
13: Mister.
0: Mês ele ganha quanto?
13: Oxi, fraciona.
0: 4,6 milhões, é isso?
13: É.
0: 4 milhões.
13: Técnico ganha bem.
0: Pegar
13: treinador
0: ali,
13: ganha bem. Isso, oxi.
0: Aquela coisa toda.
13: É, tá minha bom, filha. Né? Tá bom. Os jogadores ganham mais, pode ter certeza, viu?
0: A Dirma Maria ganhou um par de ingressos pra assistir sexta-feira o musical da Princesa Dai.
13: Goodbye, Normandy.
0: E a Simone Martins também vai assistir a Princesa do Povo sexta-feira agora, às 8 horas da noite. Eu preciso ver meu dia também, eu quero assistir. Ei, João! Bichão dormiu, hein, bichão? Dormiu até mais tarde hoje.
14: Hey,
0: dormiu até mais tarde.
14: Gela Live me mandou uma mensagem 2h35 da manhã.
13: Eu não acredito.
0: Ué, ele não fala que não dorme?
14: Não, mas 2h35 eu tava
0: dormindo. Eu queria fazer um teste.
13: Você faz isso com as pessoas?
0: Ah, eu tava empolgado, empolguei com a convocação aí.
13: 2h35?
14: 2h35.
0: Eu só não te liguei em respeito ao Beth, que eu falei assim, eu não quero achar confusão e tal.
14: É.
0: E aí...
14: Do lado de lá pode? Saber. saber se eu tinha notícias do Augusto lá na Bahia.
13: Ah.
14: Eu falei, eu espero que o Augusto esteja no Padre lá com o balão essa hora, 2h35
13: da
14: manhã.
0: João, é. João.
14: Alô, Augusto!
0: Olha quem saiu pra mim.
14: Neymar Júnior!
0: Olha aqui, João, sou a primeira brasileira a ter a figurinha do Neymar.
14: Vinícius,
0: agora, João, o que a Panini vai fazer? O que eu faço com o meu álbum?
14: Guarda, porque eles vão fazer outro álbum com o Neymar, você começa
0: mas
14: a colecionar de novo.
13: Tu vai pagar. Vai sim. Vai.
0: Eu entro em contato de 0800.
14: Se o Brasil ganhar a Copa, você recebe um cashback.
0: Gente, os urubus foram
14: liberados. A Panini errou 5 jogadores.
0: Quais?
14: Militão, Bento, é o Estevão, são 5. Mais 3 por lesão e 2 por o Rodrigo e 2 por critério técnico. Agora, Antelote me decepcionou.
13: Por quê?
14: Convocou um goleiro que ele não chamou nenhuma vez durante o ano.
13: Pois é.
14: Convocou, não chamou o João Pedro, que fez 24 gols em 49 jogos.
13: Verdade.
14: E aí chama o Neymar, cedeu a pressão. Neymar tá mal tecnicamente, fisicamente. Neymar tem tido
13: tá aí velho, muito
14: problema,
13: João,
14: de indisciplina. Então, sabe o que o Neymar vai ser? Step. Se o Brasil tiver bem, ele fica no banco. E precisar de um step, ele
13: bota
14: entra
13: lá
14: durante o jogo.
13: Joga uns 20 minutos.
14: Hã?
13: Joga uns 20 minutos.
14: E ó, você, às 7.
0: Olha como eu tô aqui, ó. Cadê a câmera?
14: Quero ver quando
0: aqui,
14: ele.
0: Ó, pra você,
14: quero
0: João.
14: Ver na hora
0: João
14: que.
0: Você,
14: aqui,
0: ó, João,
13: hora que pipocar.
14: Eu gostaria até de queimar a língua, mas não vou queimar, infelizmente.
0: Aqui, ó,
14: Neymar, quem tá comemorando? O cara não teve coragem de fazer uma postagem dizendo que estava feliz com a convocação.
13: Nada, mas quando ficou triste, postou.
0: Ai,
13: não, quando não foi chamado.
14: O cara não fez uma postagem assim, olha, tô muito orgulhoso, me acorda da Copa do Mundo, me iguala a Pelé. Só
0: aguento.
14: Fez postagem de publicidade.
0: Eu não aguento.
14: Ó, hoje o rei às 7h28 declarou que não tinha ganho nada até aquele momento.
0: Ah!
14: E eu fui ver.
0: Você quer contestar?
14: Não, o rei tem 230 mil seguidores.
0: Ah.
14: E às 7h29 eu entrei pra conferir. Ele tinha 74 centavos de monetização. Às 7h29.
0: É assim, é isso. João, de pouquinho em pouquinho.
14: João, e hoje vai estourar um vídeo, hein?
13: Que vídeo?
14: Um vídeo de um empresário do interior de São Paulo pedindo dinheiro ao banqueiro Daniel Vorcaro para o empreendimento de um hotel na cidade de Lins.
0: Aí é com você,
13: meu Deus,
0: gente.
13: João, tio Amaury separou um negocinho e queria compartilhar com você. Tá preparado?
14: Vamos lá, deve ser o quê?
10: Neymar Júnior Santos.
14: Deus é pai. Os puxa-saco do Neymar vai ser final de Copa do Mundo.
0: Que gente, o príncipe
14: Antelote,
0: tá na
14: a decepção,
0: Copa.
14: Cedeu a pressão.
0: O príncipe tá na Copa. Durma com essa, João.
14: Tomara que ele faça a mesma coisa que fez nas três Copas anteriores.

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3: 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Alô, alô, Brasil! Brasil! Alô, minha família brasileira!
4: Bom dia!
3: Manhã gostosa de terça-feira, dia 19 de maio de 2026. A partir de agora, até às 11 da manhã. Tamo junto! De Lala se jogou com o rei, com a Vicky até aqui. A partir de agora, quero conversar com você, bater um papo, pode dar sua opinião sobre a seleção brasileira. Tá empolgado, tá animado, tá confiante, tá botando fé. Conhece os jogadores convocados? Pode dar sua opinião.
5: Brasil.
3: Daqui a pouco tem a previsão do tempo com a Vicky. Daqui a pouco tem o trânsito com Vanderlei Correia. Tem a enquete do João, tem o Padre Juarez, tem o esporte. Tem a sua participação, tem muita notícia, tem fofoca. Cadê a Gelalá? Gelalá falou que o Bocardi está para voltar para a TV com o programa Meia Boca. Meia Boca, nome bom esse para programa de TV? Alô, Evê! Evê, antes de mais nada, parabéns para você, Evê. Todas as conquistas de quem faz parte da nossa vida devem ser comemoradas. E fiquei sabendo há pouco pelo tio que você e seus cunhados compraram um trator de última geração para plantação de milho em Nazaré Paulista. Então, um trator hoje deve estar na casa de uns 500 mil reais, né? Você tem quatro cunhados, 100 mil para cada um. Parabéns, tudo que você conquistar, eu, tio, Ângela, Rei, a Viquinha, nós vamos ficar muito felizes. E olha, eu só espero, eu vejo a cada dia você investindo mais na fazenda lá em Nazaré Paulista, que você não vá deixar a gente aqui, porque você é fundamental.
6: Ô João, bom dia pra você, bom dia Vicky, bom dia equipe da Rádio Capital, bom dia pra você ligado no Tamo Junto nesta terça-feira. Ô João, um trator assim, seminovo, não chega a esse preço não. Não chega esse preço.
3: Mas vocês fizeram um investimento num trator bom.
6: Trator bom, 280k num trator, assim, razoável. Massa, né? Sabe aquele lá, vermelho?
3: O bom é que a pamonha tá garantida.
6: Tá garantida.
3: Ó, Rei, sabia dessa, Rei? Fiquei sabendo pelo tio agora que ele comprou um trator.
7: Eu não só sabia como vi o Massa e Ferguson estacionado.
3: Opa, frase! Viquinha, tá tudo bem com você, meu amor? Bom dia! Bom dia, boa terça-feira pra você também. Frase que abre o nosso programa de hoje. Olha, se você acordou pra mais um dia, se cubra de gratidão, se encha de amor e recomece pra ser feliz.

0: abre o coração.
1: Tem muito carinho, muito amor, é João.
0: Mas é um amor gigantesco, incondicional. Você pode participar. Meu e-mail é João Ferreira. João Ferreira, arroba capitalcomvocê.com.br. O WhatsApp é 983345777. E tem a live, né? O EV acompanha as mensagens do WhatsApp. Eu vou pelo e-mail. E a Vicky acompanha a live. 97. Bom dia, bom dia, bom dia ao papai e à mamãe. Bom dia ao vovô e à vovó. Bom dia, garotada.
2: Bom dia, Joãozinho.
3: Bom dia, João Ferreira. Oi, pessoal, beijo.
0: Bom dia, meu amor, a todas as crianças e ao Quinteto Fantástico, comandado pelo tio Amauri. Olha, a próxima vez, né, o EV trouxe ontem uma pamonha maravilhosa, maravilhosa, uma delícia. Todos nós comemos aqui a pamonha. Da próxima vez eu vou pedir o EV que faça 3 kits para que a gente possa sortear, né, para o nosso 4º apresentador. O kit, né, lá da fazenda da família do EV em Nazaré Paulista. Uma delícia, todo mundo comeu e ainda tem um pedacinho hoje, né, Vê?
4: Ainda tem, eu acho que ainda tem um pedacinho.
0: Fica gostoso assim ainda depois do dia seguinte?
4: Fica gostoso.
0: Mesmo tem... fora da geladeira?
4: Tava na geladeira.
0: Ah, tava?
4: Tava aqui na geladeira. Tem gente que gosta de comer ela gelada no outro dia, ou se não, põe no micro-ondas, né, também. Põe no micro-ondas, às vezes você também põe ali dentro de um tapoeira, ele acaba ficando gostoso também quentinho.
0: Daqui a pouco eu vou dar uma passadinha lá, tá na cozinha. Padre Juarez, meu irmão, bom dia!
5: Bom dia, João Ferreira! Daqui a pouco a gente tá junto, hein? Daqui a pouco aqui no Tamo Junto!
0: Olha, a Vicky vai trazer a previsão do tempo, tá chuviscando. Você conhece o Queiroz, EV? Queiroz é o coroa que fica aqui embaixo, que é o faz-tudo, né? Quando eu vim pra cá, ele já tava indo em direção ao metrô com um carrinho de supermercado com os 100 guarda-chuvas. Eu falei, Queiroz, onde tava isso? Ele falou, você nem imagina, mas eu tô indo pra lá agora faturar. Então, Queiroz se vira nos 30, vende pastel, vende fruta, né, vende meia calça. E agora correu pro metrô pra vender guarda-chuva. Mas será que vai chover pra guarda-chuva? Deixa eu saber da Vicky que tá chegando.
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0: Viquinha, o Queiroz correu pro metrô com um carrinho de mercado cheio de guarda-chuva. Vai vender algum ou foi só ilusão?
7: Ai, João, eu acho melhor ele ficar na meia calça, na luva, no gorro mesmo.
0: Ali
7: não
0: é mais seguro.
7: Não precisa, não.
0: Pô, o shopping aqui hoje, você viu? O shopping tá chique hoje.
7: Chique?
0: Tá por quê? Coberto, cheio de produtos.
7: Olha só, tá chegando inverno, né? Agora é a época que a gente vai ver produtos de frio mesmo. E tá frio aí, João?
0: Pra mim tá uma delícia, delícia, delícia.
7: Tá gostoso, né? Eu não sei como é que vocês estão aguentando com esses bracinhos de fora. Gente, eu sou tão friorenta, eu passo frio. Pra mim, desceu 20 graus, já tá frio pra mim. E nesse momento, aqui em São Paulo, os termômetros marcam 16 graus. E hoje a máxima vai ser de apenas 18, João. Então hoje, bem frio mesmo, máxima apenas
0: de
7: 18 graus.
0: Não passa de 18?
7: Não passa de 18 graus.
0: Mas engraçado, na rua não dá essa sensação.
7: Pois é, mas a máxima, segundo o CGE e a Climatempo, não supera 18 graus nessa terça-feira. Hoje será um dia marcado por baixa amplitude térmica, então, além de muitas nuvens e bastante vento. A temperatura máxima, então, não sobe muito e não tem previsão de chuva significativa, João. A gente pode ter chuviscos isolados ao longo do dia, inclusive nesse momento, 9 horas e 10 minutos, a gente tem alguns chuviscos aí isolados pela capital paulista e assim deve seguir ao longo do dia, além dessa sensação de frio, porém sem previsão de chuva significativa. A semana inteira será marcada, né, por muitas nuvens. Esses chuviscos também continuam ocorrendo ao longo da semana e chuva fraca de forma intermitente, além das temperaturas mais baixas com umidade do ar elevada, acima dos 70%. As simulações atmosféricas mais recentes do CGE indicam o retorno das chuvas mais significativas negativas somente lá no final de semana, principalmente ali no decorrer do sábado, melhorando a partir do domingo, João. Então essa semana de hoje, terça-feira até sexta-feira, será marcada por frio, pequena amplitude térmica, né? Então a temperatura mínima e a máxima ficam próximas, mas chuvas significativas somente no sábado, João.
0: Só sábado que chove pra valer.
7: Exato. Então pode ficar tranquilo aí em relação a essas chuvas no decorrer da semana.
0: Não, o que é chato é o que, que tem no sábado? Virada cultural.
7: Virada cultural. Virada cultural. Com chuva, por né? Enquanto tem previsão de chuva aí pro sabadão.
0: Então quem vai pra virada cultural já se prepara pra levar uma capa. Uma capa, né? E vai ter muita gente na rua. Até porque no domingo a tarifa é zero. Ô, Evê, você me mandou uma mensagem agora. Beijo, Viquinha, até já. Maria Rosana, beijo. O netinho tá fazendo aniversário. Essa mensagem você recebeu pelo seu Facebook?
4: Isso mesmo, João Ferreira. No meu Facebook, né, no caso, ou Instagram, Everaldo Silva Radialista. De vez em quando o pessoal comenta alguma coisa e a gente acaba aproveitando para não se perder quando a gente não esquece, né? Perdoa, viu, gente? Mas quando a gente vê aqui, a gente manda pro João Ferreira.
0: Então é mais um canal de comunicação. Tem, né, tem o meu e-mail, tem o WhatsApp, tem a live... E tem a possibilidade... É Everaldo Silva Radialista?
4: Everaldo Silva Radialista no Instagram ou Facebook, tá bom, gente?
0: Então pode mandar mensagem. 9:12, beijo, Maria Rosana! Bernardo, vou pedir o Padre Juarez pra rezar por você, tá bom? É o amor da vida da vovó, 10 aninhos hoje. 9:13. Já, vou falar com Patrícia Vidente, vou falar mais da virada cultural... Né, tem tanta coisa pra gente comentar, tanta coisa acontecendo. E tem a enquete do João.
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0: Olha, hoje eu vou pedir a participação do nosso quarto apresentador. Evê, onde eu moro, ali principalmente no quarteirão, entre a rua... Na rua Aimberê, entre rua Gastão Mesquita e rua Vanderlei, ali há muitas árvores. E eu fiquei impressionado como as calçadas estavam sujas de folhas de árvore hoje de manhã. Falei, não é possível... Falei, olha que sujeira. Será que o morador não fica incomodado? Aí depois eu fui ver, e descobri, eu não sabia, confesso a você que eu não sabia, que o gari, ele não é obrigado a varrer calçada. Você sabia disso?
4: Eu não sabia.
0: Calçada é obrigação do proprietário. Então, o gari é só para varrer vias públicas e logradouros. Não é para varrer calçada. Isso é obrigação exclusiva do proprietário. Então, eu de vez em quando vejo alguém ali do bairro onde eu moro, vejo alguém varrendo calçada. Quando é prédio, normalmente é porteiro, né? O porteiro que varre ali a calçada. Mas nesse quarteirão que eu falei, não tem prédio nenhum, é só casa. E me chamou a atenção praticamente todas as calçadas sujas, cobertas de folha. Então eu vou saber hoje do nosso quarto apresentador. Quem mora em casa tem o hábito de cuidar da sua calçada? Você varre a sua calçada, você lava a sua calçada, você mantém a sua calçada? Sabia, tinha essa informação, né, de que calçada é obrigação do morador? Né? Então, se tem essa obrigação, não custa nada cuidar, zelar pelo patrimônio, né?
4: Ô João Ferreira, lá na minha cidade de Lins, eu tava vendo aqui, até nas câmeras aqui que eu vejo lá na casa do meu pai, acho que foi ontem, eu vi lá varrendo, né, em tempo real, pelas imagens, pela internet aqui, ele varrendo a frente de casa aqui um caminhão grande. Caminhão de boi, né? Aqueles grandão que tem no interior. Passou, bateu assim numa parte da árvore, não quebrou nenhum galho, nada, mas caiu um monte de folha. Daí meu pai varrendo lá aquele monte de folha. Então, acho que é isso mesmo, porque lá no bairro, pelo menos no bairro, não passa gari, né? Dificilmente a gente vê nos bairros o gari limpando ali, se passa também é poucas vezes.
0: Tá, mas ele não tem obrigação.
4: De limpar calçada, sua calçada.
0: Calçada é obrigação do proprietário. Então, normalmente, quem mora em prédio, o porteiro é quem é quem cuida dessa
4: limpeza. No meu prédio, são as meninas, o pessoal da limpeza mesmo que limpa, né? Porque daí se colocar o porteiro também, às vezes não tem ninguém da limpeza, eu acho difícil. Mas se colocar o porteiro pra limpar, às vezes ele limpa por cortesia tudo, mas pode virar um problema depois, né? Que ele é porteiro, ele não é da área da limpeza. Também tem que tomar muito cuidado com isso, né?
0: Então conta pra gente, 983-34-5777. Você sabia que gari não é obrigado a varrer calçada? Você cuida da sua calçada? Né? O que que te incomoda quando a calçada tá cheia de folhas? Tem aquela história que a gente já falou, né? Do cocô do cachorro também. Mas hoje eu queria saber com relação a lixo na sua calçada. Você cuida? Tem o hábito de varrer? Varre o quê? Diariamente? Principalmente quem mora assim em região que tem muita árvore, eu acredito que cai a folha todo dia. Mas hoje me chamou a atenção, as calçadas estavam muito sujas. Eu falei, vou saber com o pessoal, né, como é que eles cuidam da calçada. 983-34-5777.
4: Olha que curioso, sábado passado foi o dia do gari.
0: A gente não comentou
4: porque não tinha programa, sábado provavelmente, não senão a gente tinha comentado. Então, sábado
0: nosso carinho, passado, nossa isso. Gratidão e admiração, aplausos de pé.
4: É verdade,
0: a você que é gari. Todos os profissionais garis.
4: Aqui em frente à Rádio Capital passa vários aqui, né? O pessoal aqui deixa limpinho. Eles limpam a guia de sarjeta ali, né? Isso, né? Onde tá a guia de sarjeta ali, dali pra frente, né?
0: Não, sabe a guia de sarjeta? A calçada é nossa.
4: É, mas. Então, quando ele passa aqui em frente da rádio, ele passa varrendo a guia de sarjeta aqui, sabe?
0: Mas só a guia.
4: Só a guia. Mas daqui pra cá, não.
0: Exatamente.
4: É verdade. Tem áudio aqui já, o pessoal falando dessa enquete de hoje, João Ferreira.
0: Quero te ouvir.
10: Bom dia, João. Bom dia, Ivê. Meu nome é Adriana, eu trabalho no carrão.
0: Oi,
10: Adri. Eu moro em prédio, mas eu trabalho em casa. Eu limpo a calçada, eu tiro os matinhos, né, que cresce. Eu que faço tudo, porque os garis, eles só passam ali recolhendo o lixo ali do... mesmo que fica ali do lado, no meio fio, né? E eu que limpo. Tanto que meu patrão achava até que eles que limpavam. E é eu. Eu tiro o mato, eu limpo, porque aqui cresce muito mato. Né? E eu não sabia, né, que eles não tinham obrigação de varrer a calçada, mas eu sempre fiz isso.
0: Não, e a Adri faz mais do que varrer. Ela corta o mato, ajeita ali, porque tem calçada, e é muito comum isso, que tem um jardinzinho ali na frente da casa. Então essa manutenção ela que faz. Agora eu queria saber da árvore que fica na calçada, aí ela não tem obrigação nenhuma com isso, é da prefeitura, né?
4: Será, João? É, não sei não,
0: eu acho que
4: tem dúvida, né?
0: Agora eu aprendi, eu sempre achei que era o gari que varria a calçada, mas não é papel do gari, é do proprietário do imóvel. Quero ouvir Patrícia Vidente.
11: Eu sou mãe do Eliseu, moro no Capão Redondo e eu falo um pouquinho dele. O problema dele começou em 2018, dando convulsão, internação, tudo. Meu Deus, o que é que eu vou fazer? E muita gente me dando conselho para fazer aquilo. Tem uma vizinha, aí ela pegou o telefone e falou assim, Zerpa, liga para lá. Aí a segunda Patrícia passou, me deu uma melhorada, tá tudo certo. No momento é só isso aí, tá? Tchau, fique com Deus, Deus te abençoe.
0: Você também, meu amor. Olha, a Patrícia contou para mim também a história da Ana Paula Siqueira. Ana Paula Siqueira, ela é gerente administrativa de uma grande empresa aqui em São Paulo. E foi necessário contratar uma analista administrativa para ajudar o trabalho da Ana Paula. A pessoa que ela contratou, ela entrevistou, passou por um processo de seleção. A pessoa parecia muito boazinha. Com o passar do tempo, essa pessoa se tornou uma cobra e começou, nos bastidores da empresa, a trabalhar contra a Ana Paula, fazendo de tudo para prejudicá-la. Mas foi uma perseguição, foi uma traição tão grande dessa analista que a Ana ficou doente. Imagina só, você de bem com a vida fazendo seu trabalho, contrata uma pessoa e essa pessoa que você contratou, ela quer destruir sua vida e ficar com o seu lugar. 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Por que que a Patrícia me contou isso? Porque depois de alguns meses, graças a Deus, a analista foi descoberta pela direção da empresa. O que que ela vinha fazendo contra a Ana Paula, né? Foi feito um trabalho de investigação. Ela foi demitida. Ana Paula voltou, reassumiu sua função e está muito bem, graças a Deus. O que ela precisava era de ajuda espiritual para se livrar de toda a maldade que vinha da analista que ela contratou para ajudá-la, que no início parecia ser muito boazinha. 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
10: Oi, João, bom dia. Oi, Evê.
0: Oi, amor.
10: Oi, Vicky, amo vocês.
0: Ô, linda. Vocês.
10: Eu tava lá no bailão. Deixa eu te falar uma coisa, ô João. É, aqui na rua da minha casa, os gari não passam nem pra varrer.
0: A rua?
10: Não é a calçada, é a guia. Eles não passam, João. Só passa no final do ano pra pegar a caixinha. Não passa, eu já liguei no 156, tudo para reclamar, mas não adianta, eles não passam. Eu sempre varro a minha calçada, mas eles não passam para varrer, só passam em bairro chique. Beijo, Fernanda, do Parque do Chaves, eu amo vocês.
0: Ô, Fê, a gente te ama, te ama, te ama. Ó, ela ligou no 156, porque tem que passar, né, para limpar ali a rua, a guia, pelo menos tem que passar. E ela falou que nem isso passa na rua dela. Vamos reclamar depois aqui, Fê.
4: Tem mais um áudio. Sinceramente, eu não sabia não, viu? Que o gari não tinha obrigação de limpar a calçada da gente. Eu não sabia
0: calçada
4: não.
0: Calçada é o proprietário, descobri isso hoje.
4: É, tanto é que, por exemplo, a questão da calçada é muito séria, né? Se sua calçada, se você não cuidar, faz sentido. Porque se você não cuidar da sua calçada, deixar cheio de buraco e alguém se machucar, pode dar problema pro morador, né? Pro dono da ali onde tá a calçada, né, João?
0: Você sabe que ali perto do cemitério do Araçá, aquela calçada ali é muito desnivelada. Uma vez meu amigo, saudoso amigo Marcelo Rezende, tomou um tombo numa calçada ali do lado do Araçá, ficou 6 meses internado, né, quase que não voltou mais a andar por causa de um problema no joelho. É por causa de calçada. Calçada é perigoso pra caramba.
4: É perigoso. Não é só questão de nivelamento da calçada.
0: Tem calçada que é degrau.
4: O pessoal coloca piso escorregadio em calçada, gente. É muito cuidado. Se alguém se machucar, você pode ser responsável.
0: Hoje, né? O nosso papo é calçada.
4: É verdade.
0: Você cuida da sua calçada, varre a sua calçada, manutenção da sua calçada. Conta pra gente. Eu fiquei assustado hoje com as calçadas na rua ali que eu moro, sujas, imundas, com muita folha. A não ser que a folha tenha caído durante a madrugada, a pessoa ainda vai acordar para limpar, mas acho pouco provável. Parecia que já vinha ali de alguns dias.
4: E quem cuida nesse caso aí, no caso do interior de São Paulo, não sei aqui, é o fiscal de postura lá no interior de São Paulo, um amigo meu é fiscal.
0: Mas você falou que na rua do seu pai também não passa, né?
4: Não, então, é a questão da calçada, nivelamento, da calçada, buraco, é o fiscal de postura e o pessoal pega no pé mesmo. Agora, 9h25, tem mais áudio.
10: Oi, João Ferreira, EV, toda a equipe. Oi. Bom dia.
0: Oi, amor.
10: É Dorete, daqui de Guarulhos, que nasceu em Lins.
0: Ai.
10: Ama essa cidade, ai, mas amo a minha cidade, que é Guarulhos
4: minha
10: também.
4: Minha conterrânea, igualzinho.
10: Lins é de coração, Guarulhos é minha vida inteira.
4: Olha só.
10: E é assim, aqui na minha rua,
13: todos cuidam das calçadas. Todos tiram folha, todos juntam, principalmente na terça, na quinta e no sábado, que é dia que o coletor de lixo passa. Então, na nossa rua, todos cuidam. Beijo grande. Fica com Deus.
0: Beijo, amor. Então, há um acordo na rua que ela mora. 3 vezes por semana, todos os moradores se mobilizam, né, para varrer a calçada. Então, achei muito legal a iniciativa, né, e principalmente quando chove. Hoje, por exemplo, se tiver previsão de chuva, imagina o que vai acontecer. Aquelas calçadas ali cobertas de folha, se chover, viram um pântano.
4: Vai tudo pro bueiro, né? A sujeira toda.
0: É verdade também.
4: Top bueiro. Ô, João, chegou aqui, ó. Eu falei do meu Facebook, chegou aqui a mensagem do Fernando Silva, acho que no Instagram aqui chegou. Bom dia, Vê, bom dia, João. Eu sou o Fernando de São Carlos, região de Araraquara, interior de São Paulo. Sempre estou na escuta, abraço a todos. Ele ouve pela internet a capital. É, aqui nós cuidamos da nossa calçada, cortamos matinhos da calçada e limpamos a guia de sarjeta, né? A sarjeta.
0: Que aí seria pro gari. A guia é pro gari.
4: Aí, tá vendo?
0: É.
4: É, pois é.
0: Então, como é que ele chama?
4: É o Fernando Silva, lá de São Carlos, no interior de São Paulo.
0: Olha, em outubro de 2024, eu estive em São Carlos para apresentar um show do Jota Quest. Você estava lá nesse show, Fernando? Jota Quest, aí no Brotas Bia, em São Carlos, 2024. Foi muito legal. Casa cheia, oi! 9h27. Vou falar com a doutora Rafaela, do Centro de Pós-Graduação em Implante Dentário da Vila Mariana. Gente, nosso querido doutor Danilo está viajando essa semana, tem a doutora Luana, a doutora Rafaela, e a gente tem informação de que há datas ainda disponíveis para quem quer tratar dos dentes. Que tal, antes da Copa do Mundo, vem aí a Copa do Mundo, se o Brasil for bem, você vai querer gritar, você vai querer sorrir, vai querer comemorar com um churrasco, mas se tiver com os dentes ruins, impossível. Se tiver faltando dente, pior ainda. Então, no Centro de Pós-Graduação em Implante Dentário da Vila Mariana, a mão de obra é presente, né, do doutor Marcos, da doutora Luana, da doutora Rafaela, doutor Danilo. São profissionais que se apresentam como voluntários para fazer esse trabalho social. Cada um tem seu consultório, é professor, mas esse trabalho tem mais de 20 anos. Então, a parte de mão de obra é presente deles, né? O raio-x panorâmico é presente nosso. Sua única despesa será com o material utilizado no seu tratamento. Doutora Rafaela, bom dia, bem-vinda!
14: Bom dia, João! Bom dia aos ouvintes!
0: Que coisa boa ter a sua presença aqui no programa. Eu queria saber o seguinte, quando a pessoa liga para aí e agenda, né, um horário, a primeira coisa que ela vai fazer é a avaliação, não é isso?
14: Isso, correto.
0: E como é essa avaliação e para que serve essa avaliação?
14: Perfeito. Bom, a avaliação é gratuita, né? Sem compromisso. Como você mencionou, o raio-x panorâmico é gratuito, né? É um presente da rádio aí para os ouvintes. Nessa avaliação a gente vai ver, né, se o paciente consegue substituir a dentadura, ponte móvel por dentes fixos, que é o sonho da maioria das pessoas que usam esse tipo de prótese há muito tempo e sonham em ter os dentes fixos através do implante dentário, né? Então nós fazemos a avaliação completa e seguimos com o tratamento.
0: Então você faz o seguinte, você que está ouvindo a gente agora, você marca a avaliação. Essa avaliação é sem compromisso. Digamos que você marcou a avaliação. Você não vai pagar nada por essa avaliação, nada pelo raio-x. Se você decidir pelo tratamento, só terá a despesa com o material utilizado e você pode ter certeza, numa condição muito facilitada, porque o grande objetivo é ajudar. E graças a Deus, durante esse tempo, milhares de pessoas, né, doutora Rafaela?
14: Sim, muitas pessoas, nossa agenda é muito cheia, então corram, marquem a sua avaliação aqui conosco. Como o João falou, é apenas o custo dos materiais, né, o tratamento, o pagamento é facilitado, amplamente parcelado, então corram e já agendem porque as vagas são super concorridas.
0: Olha, vira e mexe, você percebe que o doutor Danilo não vem aqui, né? A doutora Rafaela, a doutora Luana, pelo seguinte, fechou a agenda, fechou. Então não adianta ele vir aqui se não tem mais horário. Aí ele precisa aguardar que os professores conversem e falem assim, olha, pode abrir, mas uma agenda com determinados horários, determinadas datas, então não deixa terminar essa agenda não, né? 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Beijo, doutora Rafaela, bom dia!
14: Obrigada, João, para todos aí.
0: 9h31.
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20: João, Carmelita de Barueri. Bom dia, João.
0: Carmelita!
20: Quando eu morava no Ipiranga, lá na Vila das Mercês, eu acho que é assim ainda, o gari passava, varrendo a rua. Varria um daqui, é um que vai para o final, outro que volta. Só que eles não varriam no meio, não, só ia nos cantos. Na rua, não. E às vezes a gente reclamava, porque não varria direito. Como a moça falou, da outra moça falou aí, agora quando chegar no final do ano, cada caixinha eles varriam bem, viu? Um beijo, ótimo dia pra vocês.
0: Obrigado, Carmelita, obrigado. Olha, apesar de todo o carinho que a gente tem, né? A gente sabe que não é fácil a profissão de gari. Faça chuva, faça sol, tem que estar ali trabalhando. Mas, ó, já é a terceira reclamação aqui. Pessoal, vamos cuidar das ruas, vamos cuidar do trabalho. Três pessoas já passaram por aqui reclamando da ausência do gari para fazer o trabalho deles, né? O que, que será que está acontecendo? Lá, aqui na porta da rádio, o EV diz que passa todo dia, né?
4: É, quase todo dia praticamente eu vejo, viu? Eu vejo sim. E tem uma questão, João. Eles vão caminhando, eu não sei se é desse jeito que a ouvinte falou, eles vão enchendo um saco de lixo assim, com os lixos, vão deixando um monte assim, aí daqui a pouco passa eles com o carrinho, vão colocando no carrinho já pronto o saco de lixo, né? É folha de árvore, é papel na rua. O pessoal também não colabora, né? O pessoal às vezes reclama do... Né? Às vezes tem que reclamar mesmo, né? Não tá fazendo o serviço certo, né? Mas às vezes também o pessoal... Aquela mesma pessoa, não todas, que reclama, é que joga a bituca de cigarro no chão, é que joga o papel da bala no chão, tem isso também.
0: Ô Evê, o que você faria se você organizasse uma festa para comemorar uma coisa e na hora da comemoração ela não aconteceu?
4: Ah, rapaz, eu ficaria muito chateado, hein?
0: Decepcionado, né?
4: Decepcionado.
0: Você já ouviu falar no zagueiro Thiago Silva?
4: Sim, já ouvi falar de nome.
0: Dos mais famosos da seleção?
4: Sim.
0: Ele achou que ia ser convocado. Preparou uma festança em casa, a mulher organizou uma baita festa, chamou amigos, chamou familiares, para no momento do anúncio do nome dele, aquela explosão de alegria e a festa não ter hora para acabar. Não foi convocado.
4: E a festa rolou mesmo assim ou não?
0: Eu acredito que não.
4: Um monte de salgadinho, um monte de bebida, e aí, vai fazer o que com isso?
0: Perdeu toda a graça.
4: Ah, perdeu, mas...
0: Perdeu toda a vontade,
4: né? Se eu tô, eu como do mesmo jeito. Eu como, eu tomo meu refri, meu suco do mesmo jeito. Não quero nem saber, viu, João? Mas a gente fica, tá esperando um nome sair lá na convocação e não sai. Ô, João, quem eu não sabia, pra você ver que eu tô por fora de futebol mesmo. Eu lendo alguns sites ali de notícias de Guarulhos, eu vi que o jogador, acho que é Gabriel Martinelli, é isso?
0: É de Guarulhos?
4: É de Guarulhos. Atacante. É o atacante Martinelli. É de Guarulhos, eu não sabia. E depois a minha filha disse que uma colega dela, que é ali do nosso bairro, falou que ele é da região do meu bairro ali. É, região do Jardim Bela Vista, em Guarulhos. Sinceramente, eu não sabia. Diz que tem parente ainda ali na região do Bela Vista. Eu não sabia. Ó, mais um aqui, ó. No caso, a segunda Copa do jogador Gabriel Martinelli, direto de Guarulhos para a seleção brasileira.
0: Mas a esportista mais ilustre de Guarulhos é a Rebeca, né?
4: Ah, é, sim. Sim. Agora, talvez não seja agora, né, João? Agora, quem sabe, fazendo gol agora na Copa do Mundo, um ou dois gols ou mais aí, ele fica bem mais famoso aí e leva o nome da cidade de Guarulhos para o mundo todo.
0: E quem de Lins já jogou na seleção?
4: Ah, rapaz, eu não sei, eu não tô lembrado, daqui a pouco eu te falo.
0: Ai, ai, gente, 9h38, hora passa voando, 9h38. Sabe aquele áudio do Flávio Bolsonaro pedindo dinheiro pro Daniel Vorcaro?
4: Sei.
0: Olha só, notícia de agora, conversas com Vorcaro fazem Flávio Bolsonaro cair 5 pontos na pesquisa divulgada agora de manhã. De 39 para 34 pontos. Uma pesquisa realizada e divulgada agora de manhã, 61% das pessoas entrevistadas conhecem, né, o conteúdo do vazamento, do áudio que foi apresentado no papo de Flávio Bolsonaro com Daniel Vorcaro. De uma pesquisa, quem você acha que é o mais responsável? 43%... né, pessoal ligado à direita, Jair Bolsonaro, 38% ligado ao governo, 14% para os dois, né, os dois. Então, o povo está acompanhando o noticiário, o povo está vendo tudo que está acontecendo, não se sabe ainda o efeito, né, o que, que vai acontecer. Hoje tem uma reunião de Flávio Bolsonaro com a ala direita do Congresso Nacional, ele vai explicar, porque nem os mais chegados a ele sabiam. E tem algumas coisas ainda sem resposta. Cadê o dinheiro que foi feito com 60 milhões de reais? Por que, que ele não contou para ninguém? Por que quando o repórter perguntou, ele chamou o repórter de militante, debochou? Então, agora, será que ele vai desistir? Se ele continuar caindo, será que vai para um plano B? Mas o plano B, né? Porque se ele for candidato a presidente e perder, fica sem mandato. Aí o Eduardo Bolsonaro não tem mandato, o Flávio Bolsonaro não tem mandato e os dois que terão não tem tanta expressão, o Carlos e o Jair Renan. Então, nesse momento, né, devastadora a pesquisa divulgada hoje para Flávio Bolsonaro. Vamos acompanhar, tem muita água para passar debaixo dessa ponte. 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
2: João, o Iberaldo, bom dia.
0: Bom dia, amor.
2: João, já tem muito tempo isso que não se varre mais calçada. É só realmente a guia, né, que eles falam, né, uhum. A rua.
0: Eu não sabia.
2: E outra coisa, eu varro a minha calçada, que nem hoje aqui é dia de feira. Então eu tenho uma calçada de uns 50 metros ou até um pouco mais de calçada. Então precisa estar limpando. Ontem eu limpei tudo porque eu falo, hoje é feira e a feira, então tem obrigação de limpar a sujeira que eles fazem, que é sacola, caixa de papelão, essas coisas. Tá? Mas isso não tem. Agora, só falo para você, João, vai no centro da cidade, ali no Viaduto do Chá, ali na Praça do Patriarca, ali é tudo limpo. Sabe por quê? Porque o prefeito, né? A prefeitura é ali. Então, olha o redor do prefeito, a cidade, o centro da cidade é todo limpo, sabe? Lavado, né? Agora, cada um realmente faz a sua parte. Beijo, João, bom dia. É Dalva da Vila Ré.
0: Dalva, depois, quando você puder, manda uma mensagem pra gente, porque eu tenho perto da minha casa, toda quinta-feira, uma feira. É quinta-feira, mas não é na minha rua. Eu viro ali à esquerda, desço uma ladeira, aí chego na feira, que é na rua Imberê, mas toda quinta-feira entre a rua Vanderlei e a rua Caiubi. E me falaram, não sei se é verdade, que quem tem feira na porta de casa é um desespero para o morador. É.
4: Eu tava falando agora para a Vi, que acho que a gente comentou um dia aqui, você, a Dalva, ouvinte, né?
0: Dalva,
4: ela mora...
0: Tem uma feira na porta de casa e hoje é dia.
4: Então,
0: ela vai ter que varrer e limpar a calçada depois que terminar a feira.
4: Então, por exemplo, quem tem feira, até é bom comentar esse assunto, João, quem tem feira na frente da sua casa, aí na rua, você tem que tirar o carro cedo, se precisar sair fora de horário, você tem que tirar o carro cedo, deixar para fora, aí tem a questão da limpeza, ainda mais se na frente da sua casa ainda tiver a barraca do peixe. Rapaz, aquela barraca do peixe.
0: Agora, eu tenho pra mim que a barraca não fica na calçada, né?
4: Não, acho que a barraca é só na rua. É na rua, mas assim, atrapalha. Não.

0: se gostou, porque eu não vejo mais novela, né? Então aqui a Claudinha perguntando para mim, João, o que você achou do primeiro capítulo da novela? Eu falei, Claudinha, nem o primeiro, nem o segundo, nem nenhum. Novela já não faz parte mais da minha vida, da minha rotina.
1: A última novela que eu assisti inteirinha ainda várias vezes foi Rei do Gado, a última.
0: Isso em 2001?
1: 1996, por aí.
0: Carlos Malho, meu irmão! 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
3: Bom dia, João Ferreira. Bom
0: Fala,
3: dia, Everaldo, e todos os ouvintes
0: da
3: capital. Tudo bem com você, João? Beleza. Chego para destacar o trânsito nesta manhã de terça-feira para falar da Avenida do Estado, João Ferreira, que já tem trânsito carregado no sentido Zona Norte de São Paulo. Desde ali das juntas provisórias, piora depois da Tereza Cristina, passando ali pela ligação, pelo Parque Dom Pedro, e vai assim até a Avenida Cruzeiro do Sul. Depois o caminho dá uma melhorada. No sentido ABC, o motorista que está na Avenida do Estado reduz a velocidade já antes da Avenida Tiradentes, já nas proximidades da Marginal Tietê. Esse trânsito vai ruim até o Mercado Municipal e depois volta a ficar intenso na passagem pela ligação. A partir dali, o caminho melhora. Corredor Norte-Sul também tem trânsito intenso no sentido Zona Sul, entre a Praça Campo de Bagatelle até a ligação, e para o sentido Zona Norte, entre o aeroporto de Congonhas até o Parque Ibirapuera. 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
14: João Ferreira. Bom dia, João Ferreira. Bom dia a todos da Rádio Capital.
0: Bom
14: João,
0: dia,
14: eu moro numa rua sem saída. E eu sabia, sim, que o gari não é obrigado a limpar a calçada de ninguém. Nem de prédio, nem de casa. Eu sabia, sim. Tirando o barulho do fim de semana aqui, João, aqui é muito bacana. Entendeu? Muito legal.
0: A manutenção.
14: Moro numa vielinha sem saída. Aqui é um morador limpo, outro limpo. A gente mantém limpo na semana e fim de semana também. Mas tirando o barulho, aqui é muito gostosinho de morar. O barulho fim de semana. Sabe, mas eu sabia sim. Beijo, meu amigo, e boa semana para todos. Não gostei que o Neymar foi para a Copa. Não gostei. Ele só fez o que o Tite não fez. Ele ficou com medo de ser xingado que nem o Tite. Beijo.
0: Beijo, meu amor. Gosta de futebol, hein? Aproveitou para comentar. Hoje eu estava vendo uma matéria na Band de manhã. O repórter foi até a rua onde houve a explosão lá da Sabesp, lá no Jaguaré. E ele estava entrevistando moradores dessa rua. Definitivamente, eu não tenho nenhuma dúvida de que a privatização da Sabesp foi um tiro no pé e um tiro no bolso do consumidor. Os moradores estavam dizendo que antes da privatização, teve uma moradora que disse assim, antes de privatizar, eu pagava em média R$50. Quando houve a privatização, eles vieram aqui na minha rua e trocaram todos os relógios. Aí ela mostrou uma conta dela de R$1.000. Como é que alguém que pagava R$50 paga R$1.000? E aí ela foi até... Ela falou que o Butantã, que é a regional do Butantã, não estava atendendo. Ela foi a um outro bairro, que eu não me lembro agora qual é, para reclamar. E que lá disseram que estava correto. Que não tinha nenhuma divergência, que o valor é aquele mesmo, pelo consumo dela. Aí o repórter continuou ouvindo outros moradores. Tem um com uma conta, sabe de quanto? R$6.600. R$6.600. Que relógio é esse que foi colocado nas residências, né, nos prédios aqui de São Paulo, depois da privatização? A Ângela, eu falei, a Ângela, coitada, pagava em média, a mãe dela, dona Angelina, pagava em média R$250, R$300 por mês. Agora é R$1.300, R$1.400. Então não é possível que o governo não vá se sensibilizar com essa história, entender o que está acontecendo. A Sabesp, na matéria que eu vi hoje na Band, se colocou à disposição, falou que vai avaliar caso por caso, se houver algum erro, né, fará a correção da conta. Mas você já viu fazer correção de conta? Então, lamentavelmente, né, 4 pessoas já perderam a vida por barbeiragem depois da privatização. Milhares e milhares de consumidores estão reclamando da qualidade da água que chega e com pouca pressão. E agora também a história das contas. Milhares de consumidores também enfrentando valores muito superiores àquilo que eles pagavam antes. Né? É muito triste. Nossa solidariedade a essas famílias. São 10h03, tamo junto.
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0: Eu sabia que o Neymar ia, mas eu não queria que ele fosse. Porque eu acho, entre nesse momento, o João Pedro está jogando muita bola, fazendo muito gol, e acabou, né? Tanto é que foi a maior surpresa, a maior decepção, foi do João Pedro. Porque ele foi em todas as convocações. Aí na última, que aí para a Copa ele fica de fora, né? E um goleiro que o Ancelotti nunca tinha convocado. Foi goleiro do Palmeiras, o Everton. Vai ser o terceiro goleiro na Copa do Mundo. Aliás, ele repetiu os 3 goleiros da última Copa. Vamos ver o que vai acontecer.
15: Ô João, você acha que tem interferência, fora o técnico, no caso o Ancelotti aí? Alguém chega e fala, ó, convoca tal pessoa. Tem alguém que
0: pode interferir? Acho que não nesse caso. Ele convocou porque quis. Mas eu acho que ele acabou, de certa forma, cedendo aí a pressão de mídia, de patrocinadores, né? Não sei. Alguma coisa, para a imagem do Brasil, foi o que eu disse ontem, com a presença do Neymar, a cobertura estrangeira vai ser muito maior na Copa, muito maior. Agora, se vai Se vai dar certo ou não, eu não tô botando muita fé. Acho que ele vai ficar no banco.
15: Nesse horário da convocação ontem, João, eu tava dando uma cochilada assim no sofá, que eu tinha que sair depois de alguns minutos assim, né? Eu falei, não vou nem fazer outra coisa, deitar na cama, dar uma cochilada mais assim. Não, vou deitar aqui no sofá. Peguei no cochilo assim, daqui a pouco eu escuto um barulho, sabe? Como se
0: tipo, galera comemorando como a convocação do Neymar.
15: É, então, tudo desligado em casa, a televisão tudo desligado, como se fosse um gol. Eu assustei. Aí eu lembrei. Acho que é a convocação do Neymar. Liguei na TV e era mesmo.
0: Olha, lembrando que foi o maior evento de anúncio de convocação na história do futebol. Nunca houve nada parecido com o que aconteceu ontem no Rio de Janeiro, com vários artistas, naquele mega evento lá no Museu do Amanhã e o anúncio da seleção que vai à Copa dos Estados Unidos, do México e do Canadá. Meu anjo da saúde, bom dia!
16: Grande João, bom dia meu irmão, tudo bem?
0: Graças a Deus, esse Dr. Neviton maravilhoso. Dr. Neviton, eu queria que o senhor fizesse um apelo aqui, por favor, aproveitando que o senhor é um dos maiores médicos do Brasil. Eu vi que daqui acho que 13 dias acaba a campanha da vacinação da gripe. E até agora só 30% de quem tem direito à vacina foi tomar a vacina. Eu já tomei a minha, eu tomei da gripe e tomei da Covid. Sim. Né? E eu queria que você fizesse um apelo para quem está ouvindo a gente agora, que vá tomar essa vacina da gripe, por favor.
16: Com certeza, João. Eu inclusive, fico lembrando aqui, você falou agora, eu me lembrei que quando fizeram também um mutirão para fazer prevenção de câncer de mama, tá? E quando fizeram para câncer de colo também, a adesão foi muito pequena.
0: Que pena.
16: Nosso povo tem, é uma pena, é pena isso aí, porque nosso povo tem que se conscientizar que a medicina preventiva é muito mais inteligente, muito mais barata e muito menos sofrida que a medicina curativa. Então, tomar vacina é essencial, gente. É essencial a sua vida. Vá tomar vacina, faça o que tem que ser feito, tá certo? E você vai surpreender como você vai ficar mais sossegada, mais em paz. Porque tá, realmente a virose está muito solta em todos os lugares. Onde você vai, tem aglomeração, tem virose. Então, se você estiver protegido, você fica em paz. Não é verdade? Então, assim, quando tiver esse tipo de ajuda para você, faça parte, participe. É muito importante, né, João?
0: Olha, muito obrigado. O Dr. Neves é um dos maiores médicos do país. Não foi o João, não foi o Evê, não foi a Vicky. Né, foi o Dr. Neviton quem fez esse pedido a você. Antes que acabe a campanha, né, a medicina preventiva é melhor que a curativa. Não espere ficar doente. Evite a doença. E a gente já sabe que, por falar em saúde, tem que arrumar tempo para a saúde. E não há desculpa. 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
16: Claro, se você não arrumar um tempinho para cuidar da sua saúde, vai ter que arrumar um tempão para cuidar do quê? Da doença. 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
0: 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Meu anjo da saúde, grande dia, hein?
16: Grande abraço, meu irmão.
0: Fica tá com Deus.
16: Grande dia. Tchau, tchau.
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21: Bom dia, João.
0: Oi, amor.
21: É a Lourdes, que mora em São Miguel. Então, eu sabia que era assim, né? Eles varrem apenas a guia. Aqui na minha onde eu moro, passa de quarta-feira à tarde. Mas eu mantenho minha calçada sempre limpa. Limpa, limpa, limpa. Mas o que acontece é que eu não posso manter tão bem limpinha devido à minha vizinha ter uma árvore enorme, cai as folhas, ela não limpa.
0: Puxa,
21: esse é o meu problema, mas eu gosto dela bem limpinha.
0: Caramba, olha, ela gosta de manter a calçada limpa, mas a vizinha tem uma árvore e não tem o mesmo cuidado que ela tem, as folhas vão caindo e a vizinha não tá nem aí. Aí desanima, né? Você quer tudo arrumadinho, organizadinho, quem tá do seu lado. E também seria o fim do mundo se a Lute fosse varrer a calçada da vizinha. Aí é abuso também, exploração, né? Tá certo, Lutz. Gostei da reclamação. Alô, vizinha, vamos cuidar da sua calçada.
15: Isso quando, né, a vizinha começa a varrer, por exemplo, a árvore está em frente à casa dela. Às vezes você estaciona o carro, né, em frente à casa dela ali, na rua, ela não gosta porque, né, ela acha que é direito dela estacionar o carro em frente à casa dela, é só dela. Mas só que na hora de varrer, ela pega, a pessoa varre, não todas, a pessoa varre a sujeira da árvore dela e coloca no canto da sua, em frente à sua casa. Também tem isso. Meu pai teve problema sério com isso.
0: Não, mas tem um detalhe. Se a guia for rebaixada, você não pode parar o carro.
15: Não pode.
0: Se não for, pode.
15: É, mas tem gente que não gosta, João. Não.
0: Aí a rua é pública.
15: Tem gente que não gosta. Não, mas a árvore é minha, quem plantou foi eu, tal. É complicado, hein?
0: Olha, eu quero mandar aqui um grande, grande, grande abraço. Né? Quero mandar um grande abraço à minha amiga querida Karina Dantas. Ela entrou lá no Torres Despachante. Alô, Caio! Ela falou, João, fiquei tão feliz que eu fui lá para a viabilitação e o Caio estava escutando o seu programa na Rádio Capital. E eu falei, puxa, vou pedir para o João mandar um abraço para você. Então, carinho a gente retribui com carinho. 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Esse é o carinho, o alô que a gente dá com muita felicidade, porque uma amiga nossa vai a um lugar, né? Chega lá com tantas opções, né? O Caio, que é o proprietário, está acompanhando o nosso programa. Valeu, Caio, sucesso, beijo, Karina. 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Sucesso, Caio! Qualquer dia vou aí te dar um abraço, irmão! Legal, né? Quando alguém ouve assim, entra, quando eu entro no lugar que estão ouvindo assim a Rádio Capital, qualquer programa, fico muito feliz, né? Porque o pessoal gosta, é o rádio popular mais bem feito do Brasil.
15: Tem muita gente que tem lanchonete, né? Restaurante, uma padaria, e tá ligada na Capital no YouTube, Capital com você, fica a imagem da Capital. Já fui no restaurante uma vez, o rapaz colocou lá e deixou lá a imagem da Capital num programa, acho que era tarde na época. Tem muita gente também que coloca o rádio lá em volume alto no comércio dele.
0: Dani, bom dia, Dani! Ô Dani, você mora em casa ou mora em apartamento?
1: Moro em apartamento.
0: Mas aí a empresa de vocês é uma casa.
1: Isso mesmo, uma casa comercial.
0: A gente hoje está fazendo uma enquete aqui, porque me chamou a atenção, onde eu moro, a quantidade de calçadas cobertas por folhas que ninguém varre. Aí eu fui pesquisar quando eu cheguei em casa e vi que gari não é obrigado a varrer calçada. Gari tem que cuidar da guia, né? E aí tá a explicação. A gente já ouviu muita gente aqui hoje, né? Gente reclamando da ausência do gari, da vizinha, né? Que não tem o mesmo cuidado. Vocês cuidam da calçada aí da empresa?
1: A gente cuida e fazem baguncinha, viu, João? Todo dia tem que varrer a calçada, todos.
0: Todo dia, Dani?
1: Todo dia, é perto de uma faculdade e é uma sujeira, e eu não sei se é cachorro, se é gato, se é, às vezes, até mesmo morador de rua, mas às vezes chega o lixo, tá todo espalhado. E aí todos os dias tem que limpar, né, a imagem, a cara da empresa, então a gente limpa assim, João.
0: Que maravilha! Olha, mas já pensou, todo santo dia, muito legal trazer essas discussões, ouvir as pessoas, ouvir a Dani, para entender que a gente não está fazendo a coisa certa e precisa pensar melhor no cuidado com as nossas coisas e com a nossa cidade. E não só com as coisas e cidade, mas também com o corpo, né, Dani?
1: Ah, com certeza, João. Nós precisamos trazer a responsabilidade, né, para nós. É tão gostoso, né, falando de limpeza, um ambiente limpo, uma cidade limpa. Eu tenho uma dó quando eu vejo os monumentos pichados, que tá sujo, eu fico com o coração tão triste do nosso São Paulo, do nosso Brasil. E também que tirar do corpo, porque às vezes não tem jeito. É um churrasquinho final de semana, a gente sabe que... Ai, Dani, mas eu não como a gordura, mas a carne, as fibras dela têm gordura. Então, a gente acaba ingerindo, mesmo que eu tire aquela gordura mais visível... Tem, é um alimento já gorduroso. E não só a carne, gente. É muito metais pesados, agrotóxicos, né? A gente escuta, às vezes, alguns nutricionistas e nutrólogos falarem. E é interessante que nós deveríamos descascar mais do que desembrulhar. E acontece o contrário. Hoje, com essa correria da vida, vai no mercado, você desembrulha mais do que descasca. Então, chega uma hora que falta na alimentação, falta no prato e falta no corpo. Então, precisamos limpar, retirar essas impurezas que elas vão pesando, vão inflamando, vão trazendo obstrução de veias e artérias. É perigoso porque mexe com a pressão, com o coração, diabetes, colesterol. Então, vamos fazer a nossa parte, seja internamente, seja externamente. Todo mundo gosta de um ambiente limpo, gostoso e agradável, João.
0: 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Abra o coração.
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22: Bom dia, João. Bom dia, Veraldo. Então, esse negócio de varreção de rua, eu acho que deveria pôr também obrigatório o gari varrer calçada, porque não adianta, ele vai varrer a guia lá, a sarjeta lá, e a calçada vai, leva o lixo tudo de novo. Dá mais folha, folha voa rápido. É, porque ela seca ali, aí vai tudo lá de novo. Então já põe o gari para fazer o serviço completo. E os moradores também tá com medo de ficar varrendo calçada lá de manhã. Por quê? Por causa de assalto.
0: Irene. Beijo, Irene. Como o assunto é complexo, hein? A Irene já traz uma outra leitura, né, de que acaba o lixo indo para a calçada, então seria bom se o gari já fizesse o serviço completo e a calçada também. E ela fala que tem muita gente que tem medo de varrer por causa de assalto. Então é uma coisa muito ampla. Eu sei que hoje eu percebi que o problema existe, há muitas calçadas imundas, né, pelo menos na minha região, e ninguém cuida. Não há fiscalização, não há cobrança, quem decide é o proprietário. Então acaba ficando uma cidade suja, feia. Vamos cuidar da calçada. E mandar um beijo aqui para Denise Cristina. João, o que ela escreveu? Eu lavo minha calçada com a água da máquina de lavar. O que me incomoda é que eu tenho uma vizinha que fica em média uma hora lavando calçada e quintal com mangueira sem fechar a torneira. Denuncia! Uma hora lavando, a gente está vivendo uma crise, né, de abastecimento, né, as represas, não veio a chuva que se esperava, né, é um nível preocupante. Então, alguém que fica uma hora com a torneira aberta, com a mangueira, lavando calçada e lavando quintal, faz uma denúncia anônima, faz uma denúncia anônima, ela nem vai saber que foi você.
15: E o pessoal fica com a mangueira, assim, algumas pessoas ficam com a mangueira ali e tal, e fica aquelas folhas, fica empurrando as folhas com a mangueira, com a força da água. Às vezes demora, e quantos litros de água? Água que você pode beber, né, João? Tomar água potável, que vai embora aí pelo esgoto aí, a água, galeria de água, como chama? Pluvial, onde tem os esgoto aí, vai embora e se perde essa água que pode ser tomada.
0: Bom, ontem Ancelotti foi o Jornal Nacional, hein? Carlos exclusivo. Ancelotti na bancada do Jornal Nacional. Diz que a definição da convocação do Neymar foi ao meio-dia, depois de uma ligação por telefone com o Neymar. Aí ele saiu, falou, gente, vou levar o Neymar. Isso foi meio-dia, a convocação às 5. Sinal de que ele não estava tão convicto ainda se levaria Neymar ou não. O que será que vai acontecer? Vai ser a quarta Copa do Mundo do Neymar. Santos fez uma postagem, porque o Pelé também foi convocado 4 vezes, agora Neymar 4. Então, 2 dos maiores jogadores. O Pelé é o maior do mundo de todos os tempos. E o Neymar convocado 4 vezes para a Copa do Mundo.
15: Será que já começaram a fazer as figurinhas do Neymar? Já? Já começou?
0: A Ângela já tem.
15: Já tem?
0: A Ângela já... Essa aí é sortuda.
15: Rapaz.
0: Desceu agora há pouco ali, foi tomar um café, comprou um pacotinho e já veio o Neymar.
15: Ah, né? Então já foi feita, já foi distribuída ontem já, durante a noite, eu acho, sabia? Provavelmente.
0: Será? É, pode ser, pode... Alô, Gê! Compartilha a figurinha. 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
0: São 10h26, eu fico imaginando o que vai ser o final de semana aqui em São Paulo. São Paulo, há pouco tempo a gente trouxe aqui a informação de que em todas as cidades da América Latina, São Paulo é a melhor, na posição de número 160. Imagina um final de semana inteiro aí para você aproveitar mais de 1.200 atrações para todas as idades. Nomes consagrados também, como Alexandre Pires, como Tiaguinho, como Joelma. Vai ser uma loucura. Todo mundo, olha, sábado passado me chamou a atenção a quantidade de gente na rua. Eu saí para ver o show do Sérgio. Tinha muita gente nas ruas sábado passado. Eu imagino que vai ser a virada cultural. São Paulo se encontra nas ruas, hein, Vicky?
7: É isso aí, João. E aproveitando que você tocou no assunto, já convidar o pessoal para acompanhar na sexta-feira. Você vai conversar com o Totó Parente, que é o secretário municipal de cultura aqui de São Paulo. E ele vai trazer mais detalhes aí sobre o evento, sobre a virada
0: cultural. Opa, legal. Parabéns, Vicky, nossa produtora. Então já acertou uma entrevista com o secretário para falar da virada cultural. Todo mundo se encontra nas ruas. E eu sei que só o EV tá mandando trazer 3 ônibus de Lins e região pra virada cultural. 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E o povo querendo dar um beijo, um abraço e tocar no cabelo da Tatá, o mais bonito da televisão brasileira, Tatá.
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11: João Ferreira, tem ocorrência na Radial Leste, no sentido centro de São Paulo, um pouquinho antes do viaduto Engenheiro Alberto Badra. Então o motorista já reduz a velocidade a partir do metrô Vila Matilde. Esse trânsito vai assim até a passagem pelo viaduto Antônio Abre. Volta a ficar intenso na passagem pela Salim e a partir do viaduto Bresser, o motorista reduz a velocidade também, seguindo assim até a ligação. A Rua da Moca é a opção nesse trechinho final, Avenida Celso Garcia também para chegar ao centro de São Paulo. Para o bairro, quem está na Radial não vai enfrentar dificuldades. A Salim, a Avenida Aricanduva também tem trânsito intenso no sentido marginal Tietê, a partir da Rua Rodeio até o acesso ao viaduto Engenheiro Alberto Badra. E no sentido contrário, o motorista reduz a velocidade na Educador Paulo Freire até a passagem pela marginal. Depois o caminho é bom. 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
5: Muito bom dia, João Ferreira. E ontem,
6: fala,
5: Carlo Ancelotti convocou a seleção brasileira.
7: Goleiro. Brasil. Alisson. Liverpool. Ederson, Fenerbahçe. Everton, Grêmio. Defensores, Alexandro, Flamengo. Bremer, Juventus. Danilo, Flamengo. Douglas Santos, Zenit. Gabriel Magalhães, Arsenal. Ibáñez, Al-Ahly. Leo Pereira, Flamengo. Marquinhos, PSG. Wesley, Roma. Meio-campista, Bruno Guimarães, Newcastle. Casemiro, Manchester United. Danilo, Botafogo. Fabinho, Al-Ittihad. Lucas Paquetá, Flamengo. Agora vem o bonito. Atacantes. Endrick, Lyon. Gabriel Martinelli, Arsenal. Igor Thiago, Brentford. Luis Enrique, Zenit. Mateus Cunha, Manchester United. Neymar Júnior, Santos. Rafinha, Barcelona. Ryan, Bournemouth. Vinícius Júnior, Real Madrid.
5: Valeu, João! Amanhã eu volto com mais informações da Copa do Mundo!
6: Valeu, Pedro! 10h36, 10h36. Já tem Altos Papos. Antes de Altos Papos, tem nosso amado Padre Juarez. Padre Juarez, né? Daqui a pouquinho. Evê, foi tomada uma decisão no Rio de Janeiro.
8: Sim.
6: Que eu, por exemplo, eu serei prejudicado, né?
8: Qual?
6: A partir do dia 30, depois eu vou explicar com mais calma até para a participação do nosso ouvinte, mas só a informação, a partir do dia 30, ônibus intermunicipal no Rio não recebe mais dinheiro, só o cartão, o bilhete, aquele cartão, aqui é o bilhete único, tem o bilhete único e tem o top, lá chama já é.
8: É, no caso intermunicipal, o que eu tenho também é o top.
6: Então lá, mas e eu que quero te visitar, não tenho o top, eu vou ter que pagar em dinheiro.
8: É ruim, péssimo.
6: Lá não vai aceitar mais em dinheiro. Ô... Quem é que tá aí? 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
6: Já, já, nosso amado Padre Juarez. Padre Juarez, eu vou hoje pedir, queria muito que você prestasse atenção, porque eu acho incrível a capacidade, a sensibilidade do Padre Juarez. E eu tomei conhecimento de um fato que eu vou pedir a ele, o que, que ele falaria para essa pessoa se ele pudesse. Já, já, nosso Padre Juarez. 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

0: Daqui a 10 minutinhos, assume esse microfone, Nani Venâncio, Altos Papos. Padre Juarez, meu irmão, bom dia, boa terça.
1: Bom dia, João Ferreira, bom dia para você, bom dia para todos. Deus nos abençoe nessa manhã mais uma vez.
0: A Ângela já entrou aqui, avisa ele que o Neymar foi convocado.
1: Eu lembrei disso ontem, na hora que eu vi a notícia, eu falei, ai meu Deus do céu, olha aí, errei Brasil.
0: Ô padre, eu tenho aqui uma curiosidade, eu estava dizendo agora há pouco aqui para o nosso quarto apresentador, que o senhor é uma das pessoas mais sensíveis que eu conheço, inteligente. Teve um caso, não sei se o senhor tomou conhecimento, de uma mulher que no dia das mães, o segundo domingo de maio, dia 10, num acidente, o carro que ela estava com a família caiu numa represa no Distrito Federal, e ela perdeu o marido e os 4 filhos nesse acidente no Dia das Mães. E eu fiquei pensando o seguinte, padre, eu vou ser muito sincero para o senhor, se é comigo, eu não sei onde eu ia buscar motivação para continuar vivendo. Imagina perder sua família inteira, seu marido e 4 filhos no Dia das Mães. Então, né, eu gosto muito de te ouvir. Se o senhor pudesse conversar com essa mulher, porque eu imagino que hoje ela não deva ter a menor vontade de continuar a vida dela. O que, que o senhor falaria para essa mulher? Que palavra amiga, que conforto, que conselho, padre? Por favor.
1: O João sabe que a primeira coisa que a gente precisa pensar é que humanamente, a gente não teria condições nenhuma de superar a perda de alguém. Humanamente, a gente não teria condições

0: continuar vivendo, é que esse vazio seja preenchido pela presença de Deus, pela fé. Não é um conformismo, não é um conformismo, não é isso. Ah, vamos ter que continuar, não é assim, ah, vida que segue, ah, vamos... Não, não é isso. É procurar em Deus, na fé, o sentido para tudo isso. Mas você me perguntou o que eu falaria para uma pessoa dessa. Sim, primeira coisa, o que a gente precisa entender é que a nossa vida, ela não é para ser vivida aqui. Ela não é para ser vivida aqui. Ela tem um propósito maior, né? Nós não fomos criados somente para essa migalha de vida que nós estamos vivendo. Há um propósito maior, significa há algo maior, que é o viver em Deus. Viver em Deus. E viver em Deus significa que a minha vida não é tirada de mim, mas a minha vida, ela é transformada em vida eterna. Mas há, ao lado disso, João, esse trauma do arrancar aqueles que nós amamos. Né? Essa certeza nós temos, eu sei que também que ela tem, da vida eterna, da ressurreição, de tudo isso. Mas ainda fica a dor de ter sido arrancado de nós algo tão precioso, algo tão precioso. Então, a gente busca mesmo o sentido para a nossa vida, né? E a vida que nos resta, porque na verdade a gente precisa sempre pensar assim, o que nos resta de vida ainda é muito pouco tempo, diante da eternidade é muito pouco. Mas o que dá, buscar o sentido para o que nos resta da vida é justamente esse lado sobrenatural e divino que Deus quer de mim agora, o que eu posso, né, ser e fazer, né, nesse momento. E João, vou te falar uma coisa. Eu já tive experiências de muitas pessoas que passaram por tragédias e ressignificaram a sua vida. E sabe o que é interessante? Passaram a viver a sua vida em função do outro. Eu não sei se de repente você conhece assim, mas eu conheço muitas e muitas pessoas que depois de passar por uma tragédia enorme, deram um significado novo para a sua vida, não pensando mais nas coisas, nela mesmo, mas pensando no outro. Né?
1: Começa a mudar conceitos e valores, né?
0: Começa a mudar conceitos e valores, né? Porque às vezes nós, quando nós vivemos, às vezes, de uma maneira muito, muito superficial, a gente se incomoda, a gente dá muito valor para coisas que não têm valor, né? Quando a gente tem uma vida superficial, a gente gosta muito de dinheiro, a gente gosta muito de coisas, a gente gosta muito de grife, a gente gosta muito de fama. Então, são essas coisas que estão ligadas com a superficialidade da vida, né? Quando a gente passa por um trauma, a gente percebe que essas coisas todas são... relativas, superficiais, que não me leva a nada, né? Que não me leva a nada. Então, há algo misterioso na nossa existência que não tá baseado e fundamentado no dinheiro, nas coisas, na posse, na fama, no ter, no poder, nada disso. Mas ela se localiza em outro lugar. Jesus uma vez usou uma expressão muito interessante: onde está o teu tesouro, aí também está o teu coração, né? Onde que você coloca o seu coração? Onde você coloca o seu coração é que vai ser o lugar mais valioso, né? Se você coloca o seu coração em coisas que passam, você vai ser eternamente infeliz, né? Colocar o coração nas coisas que não passam, em valores que não passam, é que faz a gente garantir felicidade.
1: Como eu gostaria que essa sua fala chegasse até ela, porque realmente muito bonita e deve ser uma dor inimaginável. Olha, hoje a gente vai rezar pela Jane Lima de Souza. Ela está nesse momento realizando uma cirurgia muito delicada. Quem pede por ela é a Cidiane Almeida, Jane Lima de Souza. E o Bernardo, que é neto da Maria Rosana, está completando hoje 10 aninhos, também recebe nossa oração, padre.
0: Nós vamos rezar então, né, nesse momento, e vamos rezar por tantas e milhares de pessoas que estão agora conosco, reunidas conosco nesse momento tão profundo, tão importante, tão especial e excelente de oração. Vamos rezar juntos, assim, olha. Maria passa na frente e vai abrindo estradas, portas e portões. Maria passa na frente e leva todos os filhos sob a sua proteção. Maria passa na frente e resolve aquilo que somos incapazes de resolver. Maria passa na frente e cuida de tudo aquilo que não está ao nosso alcance. Maria passa na frente e vai acalmando o

0: serenando e amansando os corações. Maria passa na frente, acaba com ódio, com rancor e com as mágoas. Maria passa na frente, termina com as dificuldades e tristezas. Maria passa na frente, tira teus filhos da perdição. Maria passa na frente, cuida, ajuda e protege a todos os seus filhos. Maria passa na frente, conduza, leva, ajuda e cura os filhos que tanto precisam de ti. Ninguém pode dizer que foi decepcionado depois de ter te chamado e invocado. Só tu, com o poder do teu filho, podes resolver as coisas difíceis e impossíveis. Amém. Senhor nosso Deus, nós pedimos a tua bênção, suplicamos a tua graça, a tua misericórdia, sustenta aqueles que sofrem, consola aqueles que choram e abençoa a nossa família e esta água em nome do Pai, do Filho e do Espírito Santo. Amém. Pai nosso que estais no céu, santificado seja o vosso nome, venha a nós o vosso reino, seja feita a vossa vontade, assim na terra como no céu.
1: O pão nosso de cada dia nos dai hoje. Perdoai-nos as nossas ofensas, assim como nós perdoamos a quem nos tem ofendido. E não nos deixeis cair em tentação, mas livrai-nos do mal. Amém.
0: Ave Maria, cheia de graça, o Senhor é convosco. Bendita sois vós entre as mulheres, e bendito é o fruto de vosso ventre, Jesus.
1: Santa Maria, Mãe de Deus, rogai por nós, pecadores, agora e na hora da nossa morte. Amém.
2: Aquilo que parecia impossível.
1: Padre, o nosso tema aqui hoje foram as calçadas sujas e maltratadas em São Paulo. Morador que não limpa, que não varre. Quem é que cuida da calçada da paróquia?
0: A paróquia, a gente tem uma calçada que a gente cuida muito bem, viu? Muito bem mesmo, muito bem. Além de cuidar bem, a gente varre também, viu? Tá certo?
1: Então a calçada da paróquia, essa tá muito bem cuidada, graças a Deus. E acabou de chegar a informação do Osvaldo, a estratégia do Neymar para a Copa do Mundo. Sabe qual é?
0: Que é?
1: Machucar no
0: qual
1: primeiro
0: que...
1: jogo e curtir os Estados Unidos. Até amanhã, se Deus quiser, padre.
0: Se Deus quiser, Deus abençoe.
1: Gelalá, cadê a figurinha? Gelalá, vai mostrar hoje a figurinha da Copa do Mundo. Né? A Panini vai ter que fazer a figurinha da Copa do Mundo. Vamos embora? 10h57, até amanhã, se Deus quiser, Vê.
3: Um abraço, João, até amanhã.
1: Chegou
3: amanhã
1: em casa hoje, vai varrer a calçada, hein, Vê?
3: Com certeza, amanhã
1: Viquinha,
3: é dia
1: beijo,
3: de feijoada,
1: até amanhã,
3: hein? Amanhã tem feijoada aqui do lado.
1: Amanhã tem feijoada, né? E com esse friozinho caiu uma delícia. A Nani tá chegando, obrigado a você pela sua participação. Falamos de tudo, conversamos sobre tudo e ouvimos a voz mais importante que é a sua. Amanhã a gente se encontra, se Deus quiser, na sequência. Nani Venâncio, Altos Papos, beijo no coração. Tchau, pessoal.
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12: Bom dia, Brasil!
13: Brasil!
12: Bom dia! Bom dia! Bom dia, meu amigo, pra você que tá aí ligadinho no AM, no FM, tá no seu carro de trabalho aí, né, motorista de aplicativo, pra você que tá em casa, pra você que tá assistindo a gente, né, no nosso chat aqui no YouTube, tudo Capital com você, seja muito, muito bem-vindo. Terça-feira, sua linda, começando chuva em São Paulo, um tempinho frio, então seja bem-vindo. Telefone liberado 98334-5777. Este número você pode ligar, mandar perguntas, mandar sua opinião, né? Mandar um recadinho do coração. Fique muito à vontade, viu, gente? Vou falar do programa hoje pra vocês. Antes de eu anunciar os convidados que nós temos na Caixa Misteriosa de hoje, meu povo! Tá aqui, gente, é cheio de presentes. Eu vou dizer assim, Evie. Tem gente que ama, tem gente que odeia. Ah, demora anos pra chegar. Eu gosto. Gosto muito. Crianças gostam, jovens gostam, adultos gostam, idosos gostam. Ah, é um amor. Tem gente que é um amor incondicional, tem gente que atravessa fronteiras, né, pra ver. Ah, eu gosto. Pronto. Tá bom essa dica por enquanto?
14: Bom dia, Nani. Bom dia, convidada. Bom dia, ouvintes. Ficou fácil agora.
12: Ficou fácil?
14: Agora ficou muito fácil.
12: Tá vendo? É a Ana. É a culpa da Ana que fica mandando eu falar dicas fáceis aqui pra todo mundo. Mas eu quero que saiam os presentes. Vou falar do programa de hoje. Os convidados, gente, fica liberado desde já. Já sabe, né? Começou esse programa... Quando eu falo bom dia, aqui tá liberado o telefone até o final. Então fique muito à vontade, esse espaço é seu, tá? É uma linha direta nossa. Hoje nós teremos Roda de Mulheres, como vocês amam, eu também, né? Eu acho que o espaço da mulher aqui é muito importante, toda terça-feira, só mulher, que não tem espaço para homem não, viu, gente? Olha, desculpa os meninos em casa, mas terça-feira é Roda de Mulheres. E na nossa roda de hoje a gente vai conversar e reunir com mulheres fortes, poderosas, quebrando tabus e transformando vidas, tá? A doutora Josi, né, Souza, psicóloga, traz um olhar necessário sobre saúde emocional e os desafios femininos. Aline Monteiro, empreendedora que transformou a menopausa precoce em propósito, hoje usa as redes para falar sobre saúde feminina. Thaís Plaza, maravilhosa, que é parceira nossa aqui já, né, do programa, terapeuta sexual, vai falar sobre autoestima, liberdade e relacionamento sem tabus, tá? E a Kelly Sá, do Instituto Por Elas, mostra que quando a mulher ganha espaço, toda a sociedade cresce. E, gente, nós vamos abrir o programa. Eu tenho muita honra de receber essa mulher forte, maravilhosa, uma mulher guerreira, uma mãe, uma mulher que a gente tem, sabe, honra de falar assim, gente, que mulher, que força. Ela é baixinha, né, assim, né, não tem 1,80m não, mas a grandeza dessa mulher, a força, ela é uma gigante, ela é uma gigante. E a gente vai abrir o programa com a Ana Carolina Oliveira, mãe da Isabela Nardoni, do Miguel, Mafê, a vereadora mais votada da história pra gente. A gente vai falar sobre proteção infantil. Ontem a gente teve um debate aqui que nós falamos exatamente sobre a proteção das crianças e dos adolescentes no Brasil, tudo que a gente precisa, sobre o abuso. E hoje a gente vai falar com ela. Vou falar um pouquinho sobre você, Tânia, para as pessoas, quem está assistindo a gente. Já manda a sua pergunta, fique muito à vontade. Ana Carolina Oliveira ficou conhecida nacionalmente após a morte, infelizmente, viu, gente? É muito triste a gente que é mãe, até nos dias de hoje, falar sobre isso em qualquer momento. Após a morte da sua filha, Isabela Nardoni, que faleceu de uma forma trágica, próxima de completar seus 6 aninhos de idade, em 29 de março de 2008. A sua trajetória tem inspirado muitas pessoas devido à força, à resiliência, mediante toda essa história. Hoje ela se levanta para ser uma voz àqueles que sofrem em silêncio, fazendo da sua maior perda uma história de superação. E de força e de exemplo para todas nós, né? Porque tem muita mãe, muito pai, muita gente sofrendo nesse Brasil aí, muita mãe em luto, muita mãe na tristeza. E no domingo, aconteceu aqui na Paulista a caminhada Silêncio que Grita, o Silêncio que Grita, marcando um ano, hein, presta atenção, um ano da iniciativa de combate ao abuso e à violência contra crianças e adolescentes. Idealizado pela Ana Carolina, o movimento busca dar voz às vítimas, conscientizar a sociedade sobre a importância da proteção infantil, porque a gente precisa romper esse silêncio. Seja muito, muito bem-vinda, Ana.
13: Obrigada, Nani, obrigada mesmo. Você também é uma das muitas pessoas que, quando eu chego, fala: nossa, eu achava que você era mais alta.
12: É, né? Porque você é uma gigante. Porque quando a gente olha, a gente fala assim, é tanta força. Você é uma mulher que a gente olha assim e fala: meu Deus, como essa mulher conseguiu passar por tudo isso? Como essa mulher consegue hoje levar a voz dela para ajudar tantas e tantas pessoas? Que quando a gente pensa em você, a gente imagina você com uns 4 metros de altura. Sabe?
13: Mas eu só tenho 1,53m.
12: Mas é muita força sua.
13: E esses 3 centímetros contam muito.
12: Muito, né?
13: Bem-vindo. Mas é um prazer, viu? Obrigada, Nani. É um prazer estar aqui com você pra gente abrir esse debate, abrir esse microfone pra dar voz a tantas pessoas que, infelizmente, não as têm, né? Não conseguem ter essa força pra falar, pra enfrentar. Mas você me pergunta, muitos perguntam, né, como que você conseguiu. Eu acho que teve toda uma estrutura e uma base, mas se você perguntasse hoje como que eu reagiria, eu te falaria que eu não sei. E a gente vai encontrando as ferramentas no decorrer do tempo, né, óbvio. Muito Deus, muita família, muita terapia, e tudo vai se encaixando aos poucos, quando você também permite que isso se encaixe.
12: Mas é muito difícil, né, Ana? É muito difícil e com toda a dor, com todo o sofrimento, porque a gente, né, a gente olha, quando lembra... Eu mesma, eu falo por mim, tá? Eu não falo por ninguém, eu falo por mim. Me dá uma raiva, me dá um sentimento que eu acho que quando eu vejo aquela cena, quando a gente lembra, quando a gente passa todas as horas por isso, são coisas que, assim, parece que é inaceitável, inacreditável, né? E aí eu quero começar primeiro perguntando pra você, mediante toda essa dor, meus sentimentos, sempre, tá? Como que começou esse projeto Silêncio que Grita? Qual o principal objetivo de tudo isso, dessa caminhada, dessa conscientização? Como que é hoje o seu dia a dia mediante ajudar tantas pessoas?
13: Olha, o Silêncio que... Desde que eu abri a minha rede, né? As pessoas viam como eu tive a famosa justiça no meu caso, né? As pessoas me viam nesse lugar de justiça, de ser a voz delas, de acompanhá-las. E muitos me perguntavam, mandavam seus relatos e falavam sobre o tema do abuso. Eu tive um filho abusado, eu preciso de justiça. E desde que eu fui eleita, né, em 2024, isso se acentuou no meu gabinete. Essa demanda chega diariamente, são inúmeras denúncias.
12: A cada 5 minutos ontem, eu, pela informação, a cada 5 minutos, uma criança é abusada nesse Brasil.
13: É, infelizmente.
12: É um horror.
13: E assim, quando a gente fala de abuso, né, a gente fala de algo, se acha que é algo muito profundo, que o abuso é aquele monstro que vai destruir a vida, ele vai, mas você pensa em algo, uma penetração, algo que doa, algo que machuque fisicamente, mas o abuso ele vem muito antes disso e ele é muito além disso. Então, um toque físico, algo que uma criança faça, que ela não tem noção do que ela está fazendo, mas por reconhecer que aquele adulto, ele é uma autoridade. Eu tenho que respeitar, eu tenho que obedecer, eu tenho que fazer. Então, eu pego alguns exemplos. Ah, meu tio, nossa, é meu tio, né? Ele é da minha família, então eu tenho que obedecer. Aquela pessoa que é muito amiga da família.
12: 90% dos casos, 90%, ou é dentro da família ou na vizinhança, viu, gente? Mais de 90% dos casos. Então a gente tem que ficar muito, muito antenado, muito esperto com isso.
13: É, quando você tem essa estatística, aí você vai assim... São 67%, mais ou menos, quase 70% de casos que acontecem dentro da própria casa ou por pessoas conhecidas da família. Então, por algum conhecido, seja um vizinho, seja um amigo, um parente ou alguém que esteja ali naquele rol. E diante de tudo isso, o Silêncio que Grita veio para tentar romper esse silêncio. O nome, ele propriamente diz, essas crianças estão sofrendo em silêncio, gritando dentro das suas casas, gritando dentro de ambientes que deveriam ser seguros, e elas não estão tendo voz. Então, é um silêncio que permanece em todos os casos, porque ele é cercado de ameaça, ele é cercado de...
12: Pressão, né?
13: Pressão, enfim. E são tantas coisas que faz com que, se ele está ameaçando minha mãe e minha família, óbvio que eu não vou contar. Se eu tenho um segredo, eu não vou contar. Então, tudo isso é importante e impactante. E a gente precisa ter essa voz, a gente precisa falar sobre isso, a gente precisa trazer esse tema à tona. Por quê? Porque falar sobre educação sexual, Nani, falar sobre orientação, falar com as crianças e os adolescentes, e você ter um papo igual eu tô tendo aqui agora com você, é um tabu, é um problema. É um problema porque você ensina uma criança a se proteger e a família acha que eu ensino, olha filho, ninguém pode tocar no seu corpo, eu vou falar com uma criança de 3 anos, ela vai ter isso aqui para a vida dela toda e nada mais vai acontecer com ela, porque eu já falei. Mas o tema, ele tem que ser falado diariamente, sempre. Ele tem que ser relembrado, ele tem que usar exemplos. De forma lúdica. Então, por exemplo, percebeu alguma coisa? Você percebeu que aquela pessoa chegou perto de você? Então, você precisa tomar cuidado por conta disso. E não é através de uma bronca, através de um medo. Porque a criança que ela não se sente segura em contar, porque, se eu contar, eu
12: vou apanhar
13: ou eu vão brigar comigo. Eu não quero tomar essa bronca, eu não quero apanhar. Então, eu prefiro aguentar isso, mesmo que sem saber o que está acontecendo, ela prefere aguentar isso internamente do que soltar e correr o risco de levar aquela bronca que para ela é muito pior.
12: Ana, é difícil, nem gosto de ficar tocando os assuntos, mas quando aconteceu com a sua filha, é uma coisa que... Qualquer pessoa não espera nunca. Quando vem de uma pessoa que supostamente teria que ser o protetor.
13: Sim.
12: E isso acontece ainda nos dias de hoje.
13: Sim.
12: Você acha que as nossas leis estão mudando, estão ficando mais rígidas? O que aconteceu depois do caso da Isabela?
13: Olha, eu acho que depois do caso da minha filha, em termos... Ali a gente pegou um gancho para pais separados, né? Muitas mães tinham medo de deixar os seus filhos irem por conta de uma separação, por conta de ter uma madrasta, um padrasto ou algo do tipo. Então, esse contexto ficou muito claro. O que a gente precisa entender e colocar em jogo, na minha opinião, tá? Nem todo padrasto e nem toda madrasta são do mal. Ponto. A gente tem que partir disso. Mas a gente precisa estar atento quem está entrando nesse ambiente. E a gente fala sobre o abuso e a gente fala sobre a violência. Então, quer dizer, entrou uma madrasta. Ah, não é meu filho, eu não quero nem saber, eu não tenho responsabilidade, então eu posso bater. É óbvio que não. Então, os pais e as mães precisam estar de olho. Não é porque você está amando alguém que você colocou dentro da sua casa que essa pessoa ame o seu filho. Que ela ame o seu contexto. Então, você precisa ir inserindo esta criança nesse novo contexto. Até para que ela cresça saudável nesse ambiente de acolhimento. E você também se sinta seguro em deixar, em ter essa confiança e ter a criança poder estar nesse ambiente. Então, a gente... No meu caso, aconteceu muito disso, das pessoas me relatarem, ah, eu não quero... E aí foram vários problemas desencadeando, né? Eu não quero mais que meu filho vá, eu não confio. Aí a mãe, para proteger o filho, entra na alienação parental e a gente entra num outro problema. Enfim, a gente precisa entender este conceito de proteção. O pai e a mãe precisam entender, de uma vez por todas, que o vínculo deles com um filho... Com uma criança, ele independe de um relacionamento. De nenhum relacionamento. Sim. Então, acabou o relacionamento, eu gosto, eu quero continuar com a pessoa, aí eu coloco essa criança para ser o centro da discórdia. Então, o meu filho não vai e fica usando a criança como uma ferramenta. Você já tem uma criança emocionalmente destruída, você tem uma criança emocionalmente abalada. E aí, de novo, voltando para esse caso da minha filha, a referência era essa, de não deixar ir porque nenhum padrasto e nenhuma madrasta prestavam. Inclusive, a gente tem padrastos e madrastas que são melhores do que os próprios pais. Então, a gente não pode criar uma referência para o mal. A gente precisa ficar de olho. Isso que importa. Ter um bom relacionamento.
14: E às vezes também, gente, tá falando da madrasta e do padrasto, mas aí, no caso, foi o pai. Quem tava junto era o pai, né? Junto a dor.
13: Por isso que eu digo.
14: Não posso nem falar as palavras que eu penso, porque não sei nem os limites do que a gente pode falar.
13: A gente pode ser punido, enquanto quem tá aí não vai.
14: A pessoa, vamos falar assim, fica aí impune. Então a gente não pode nem tomar até cuidado com o que fala. Mas aí se diz pai. Quer dizer, a pessoa que deveria ser o protetor se junta com alguém também. Parecido, né, nos pensamentos, no que faz, e faz uma das maiores tragédias que eu já vi. É muita falta de sensibilidade. Nem vou cair muito nisso, porque sobe uma raiva para todas nós. Sobe uma raiva, sim. Qualquer pessoa, eu sou mãe, eu tenho duas filhas, uma de 30 e uma de 16. E toda mãe, toda mulher, toda pessoa do bem...
13: Todo ser humano do bem,
14: todo ser humano do bem, sente a mesma coisa. Não adianta falar assim, eu não perdoei por você, eu não sei você, mas eu não perdoei. Então assim, você vê, eu tô conhecendo você pessoalmente hoje, pela história todo mundo conhece, todo mundo te abraçou, todo mundo, né, mandou boas orações, energias, tudo de bom pra você, mas não só de você, de todas as mães, todos os pais que sofrem nesse momento. Então assim, quando a gente sabe de uma história dessa, toca a todos nós. Eu quero saber, essa força sua... Essa força para você conseguir transformar, como que foi o seu cuidado com a sua saúde mental?
13: Foi muito. Eu tinha uma busca incessante por isso, né? Naquela época eu não tinha muito, não existia muito essa saúde mental, né? O meu cuidado. Mas eu sentia que eu precisava buscar isso. Então, eu não fui uma pessoa que ficava consumindo conteúdo na internet, eu não era uma pessoa que ficava olhando comentário, que naquela época era muito Orkut, Facebook, e realmente para me preservar e para me cuidar, porque isso me faria mal, né? Isso faz mal até hoje para todas as pessoas. Quando você pega comentários e os pré-julgamentos, eu sempre digo que isso fala muito mais sobre quem tá ali comentando e fazendo mal pra você, do que sobre você mesmo. Então, a minha família me deu muita estrutura, né, para aguentar a gente, essa união, essa empatia. A gente tinha, sempre teve, né, isso. Muita terapia, e aí eu mergulhei nisso mesmo para poder entender tudo isso. E muito Deus, muita oração, muito joelho no chão, que foi o que me fortaleceu. Porque eu acho que sem esse combo, acho que sem essa estrutura é muito difícil mesmo.
12: Muito difícil.
13: Mas eu buscava isso, eu clamava por isso. Então eu busquei demais o meu autocuidado, que hoje, né, é essa saúde mental, para que eu pudesse me tornar a pessoa que eu acredito ser hoje, né? Um pouco mais firme e mais resiliente.
12: Você é bem resiliente, viu? Você inspira. Você é uma mulher que inspira.
13: Muito obrigada. Estão
12: perguntando aqui de que forma transformar a dor em uma causa social mudou a sua trajetória na superação e qual a mensagem que você gostaria de levar às famílias e crianças que sofrem algum tipo de violência em silêncio?
13: Eu acho que foi depois de anos, né, que eu entendi esse meu propósito, esse transformar meu luto em luta e que eu poderia ser a voz, porque eu mesma não sabia que eu ocupava esse lugar. Acho que foi depois do lançamento do documentário, quando essa história veio à tona de novo, de uma forma fervorosa, e as pessoas me procuravam e as pessoas viram uma outra mulher diferente daquela menina de 23 anos, né?
12: Você
13: daquela mulher de 23 anos.
12: Você é uma criança,
13: anos.
12: Você é uma menina.
13: Então, quando tudo isso surgiu de novo na minha vida, eu era uma outra pessoa, uma outra cabeça. Foram 15 anos depois. 15 anos transformando, 15 anos me cuidando, 15 anos dessa saúde mental para ela poder estar estável e eu falar como eu falo aqui para você hoje sobre a história da minha filha, sobre a minha história. Então, eu acho que nem eu mesma sabia que eu tinha essa voz, só que a partir do momento que eu descobri isso, tomou um rumo e um sentido muito melhor para minha vida. Eu fico pensando como eu fiquei tanto tempo longe disso. Mas de poder ajudar pessoas, de poder transformar vidas. Mas Deus sabe tudo que Ele faz, então tudo na hora certa. Porque talvez naquela época eu não estivesse preparada.
12: Você era menina, era muita dor.
13: Para encarar o que eu faço hoje. E a mensagem que eu deixo para tantas famílias que sofrem em silêncio, que a gente precisa romper esse silêncio. Falar cura. Compartilhar a sua dor. Ela cura, ela vai sarando essa ferida, porque você vê e você encontra pessoas que sofreram da mesma causa que você. O que a gente precisa ter mais hoje, eu vejo, em família, é mais cuidado, é mais escuta, é mais empatia e mais tempo de mesa, de qualidade.
12: Ana, tem pessoas na linha querendo falar com você, mas tem várias pessoas que mandando um beijo pra você, abraço pra você, Adriana
13: Obrigada
12: Leite.
13: Obrigada pelo carinho.
12: Quantas crianças ainda morrem? Não mudou nada no cenário, tudo por conta das leis brandas. Eu fico muito triste que isso ocorra dentro das famílias. Recentemente, o caso do menino de Kratos aqui. Aí estão falando o silêncio que grita, as pessoas estão falando o silêncio que grita. Estão muito mandando abraço para você. E estão falando aqui também o caso... O Adriana Leite falou o caso Henry também. Todo mundo ajudou o assassino. A mãe, empregada, porque o menino pedia socorro pelo olhar.
13: São inúmeros casos, alguns muito mais conhecidos, alguns menos, e a gente não pode esquecer de nenhum deles. Eu acho que é por isso que eu falo tanto, eu insisto, e aí, quando me convidam vão, porque ela é repetitiva, sou, porque ela fala, falo, quando me der um microfone para falar, der uma câmera para falar, eu vou falar. Porque as pessoas falam, ai, nossa, já tá cansativo, ai, eu não aguento mais ver tanta tragédia na televisão. Porque quanto mais você fala, mais... Eu vou tirar daqui pra parar de vibrar.
12: Ah, liga, mas gente, vou passar aqui, ó. 98334-5777. Nesse telefone você pode ligar. No da Ana agora não dá porque ela tá dando entrevista, então liga, quer mandar uma mensagem pra ela. 98334-5777. Aninha, tem uma pessoa na linha pra falar com você, tá?
13: Bora.
12: Alô?
15: Bom dia, Nani. Parabéns pelo programa. Sempre que possível eu tô assistindo e ao mesmo tempo estou trabalhando, mas eu tô com o fone aqui no ouvido. Gosto muito do programa de vocês, parabéns para todos os colaboradores da Rádio Capital. Em relação ao tema, né, sendo debatido agora, por essa mãe, né, que teve a fatalidade de perder a filha, eu gostaria de saber por parte dela e da sua também, se neste caso vocês são a favor da pena de morte em relação à violência contra adolescentes menores, e também no caso de feminicídio.
13: Bem profundo essa...
12: Profundo, né?
13: Essa pergunta. É assim, a questão eu acho que não é nem ser a favor ou contra a pena de morte ou a uma prisão perpétua.
12: Mudou uma estrutura...
13: A gente sabe que isso tá tão é igual o desenho, tá tão distante da realidade da nossa Constituição, que eu acho que existem alguns passos antes que vão, eu acredito que...
12: A redução da maioridade penal, sou super mega
13: redução
12: a favor.
13: Redução da maioridade
12: já começa
13: penal.
12: Por aí, menor tem que pagar.
13: Cumprir a pena na sua totalidade, não ter saidinha, e não só em casos de crimes hediondos, não tem, foi preso a 20 anos, são 20 anos, porque as nossas leis, e aí eu digo, Nani, eu na minha opinião não faltam leis, tá? Falta que elas sejam cumpridas no rigor da sua lei, porque quando a gente tem uma lei que...
12: Tem muita brecha.
13: Que tem uma brecha,
12: as brechas
13: aí a gente coloca, o problema não é a lei, o problema é a brecha.
12: É a brecha.
13: Que se encontram nas leis, e os advogados sabem muito bem disso, profissionais extremamente capacitados para fazer e pleitear isso. Então, você me diz, eu li um livro, eu reduzi metade da minha pena. Pelo amor de Deus, gente. Eu não tô tendo tempo nem quase de fazer xixi. Quem tem filho pequeno, mãe que trabalha o dia todo. Aí, o mínimo que você pode fazer é ler um livro para ter mais cultura, para ter mais conhecimento. Só que não, você fica 30 anos, de repente sua pena reduziu para 15, porque você lê um livro.
12: Bom comportamento, aí você
13: pergunta pro brasileiro quem tá lendo o livro, eu gostaria que todos lessem. Livrarias estão sendo fechadas, então você entende que não é sobre a lei, é sobre a brecha da lei. Então, quando você tem redução de pena, quando você pega, em caso de feminicídio, quando você pega estupradores, que eles estão saindo na saidinha do Dia das Mães, e tantas mães aí sendo abusadas, estupradas e mortas porque alguém saiu na saidinha.
12: Teve filhos, não vou falar nomes aqui também, que sabe que a gente não pode falar mais nome pra nada. Teve filhos aí que mataram os pais, né? E saem da saidinha de das mães.
13: Suzane von Richthofen.
12: Então.
13: E aí, Nani, a gente tem um ponto muito importante no debate que eu gosto de trazer. A gente fala muito sobre quem cometeu crime. Né, sobre os criminosos, a gente fala muito sobre justiça, a gente fala só sobre justiça, eu quero justiça, tá. E quem fala sobre a vítima? Morreu, quem morreu, esquece, né, morreu, já foi embora, ninguém nem quer nem falar. E quem ficou? Quem fala sobre mim?
12: E esse sofrimento, e essa tristeza?
13: Quem fala sobre o irmão da Richthofen que não se recuperou mentalmente
12: até hoje?
13: Quem fala sobre a família Matsunaga? Eu tô falando de casos de grande repercussão para que as pessoas tenham uma referência. Então, de tantos casos, quem fala sobre a vítima? Qual que é a lei para a vítima?
12: Parece que a proteção vem sempre, a proteção em cima também, defendendo
13: então,
12: quem está preso,
13: condenado. A gente precisa mudar uma cultura também de não só falar sobre justiça, que é importante, que a gente tem que ter, que a gente tem que lutar por isso. Mas, gente, ninguém fala sobre quem ficou. Como fica a vida dessa família? Como fica a estrutura dessa família? Filhos do feminicídio. Se essa criança tem só uma mãe, fica como? Quem tá cuidando dessa criança?
12: Apoio? Como
13: quem
12: vai
13: tá
12: crescer?
13: Falando? Como vai crescer? Cresce já, sem base,
12: com
13: sem estrutura.
12: Policial, né? Que há pouco tempo que o coronel matou a filha com 9 anos.
13: Tendo que lutar e brigar por uma pensão.
12: A pensão.
13: Só que assim, ela ainda tem
12: e
13: uma
12: ele
13: avó.
12: Foi, e uma ele avó... foi, em menos de 2 semanas, ele foi aposentado.
13: Então assim, fala-se, ela, no caso, tem uma família ali, que ela tinha uma família, graças a Deus a Gisele tinha uma família, que vai cuidar muito bem dessa criança. E quem não tem?
12: Que tem muito caso, né?
13: Que é a maioria.
12: A maior parte.
13: Eu fiz uma roda de conversa com mulheres vítimas de tentativa de feminicídio. Uma delas, além de ter sofrido uma tentativa de feminicídio, é uma filha do feminicídio. Porque a mãe dela morreu, vítima de feminicídio.
12: E a história repetiu.
13: O ciclo se repetiu. E quem cuidou dela? Porque ela tem muitos problemas na vida dela, assim, ó. Que são ciclos que vão se repetindo. Que ela não consegue se desenvolver. Que filhos sofrem porque você não tem uma mãe curada.
12: Pra você.
13: Que famílias sofrem. E ninguém fala sobre isso.
12: E você? Como que você conseguiu... Tô falando você porque você tá aqui comigo, né? Mas que sirva de bons exemplos, né, gente? Por isso que eu faço essa pergunta. Como foi pra você quando nasceu o seu segundo filho? Como foi para você isso? Porque a gente que é mãe sempre vai ter aquele, esse amor, esse olhar. E as pessoas ficam assim, meu Deus, ela conseguiu reerguer. Graças a Deus ela foi presenteada, que estão mandando aqui. Ela foi presenteada com mais filhos. Ela reergueu. Mas nunca vai esquecer.
13: Não, lógico que não.
12: A gente nunca vai perder assim, esse sentimento.
13: Um filho não substitui o outro. Não. Isso é fato. Você pode ter 20 filhos.
12: Sim.
13: Cada um é único. É, um filho não substitui o outro. E também a gente tem que tomar muito cuidado, e eu me preocupava muito com isso, apesar de não ter conseguido ser 100%, de não transferir todo aquele sentimento que eu tinha de medo, de insegurança, de tudo que me aconteceu em relação a um filho, transferir para esse meu outro filho. Só que você sabe que todos os seus sentimentos, os seus, tudo que acontece no seu corpo já está no feto. Já tá na gestação. Então eu tenho certeza que alguns pontinhos que eu percebo hoje no meu filho, fui eu mesma que dei pra ele lá na gestação. De alguns medos, algumas inseguranças, mesmo sem querer.
12: E super proteção, né?
13: Eu queria levar a minha gestação e o meu filho de uma forma leve, né? Os meus filhos num contexto de uma forma leve. Não ser uma mãe doida, não ser uma mãe neurótica, porque... Hoje em dia o perigo tá tanto que a gente quer
12: ser... Você poderia ser.
13: Colocar uma mãe, colocar um filho numa bolha, numa redoma. Achava que os meus filhos não mereciam isso. Procuro não fazer isso com eles. Porque eles não merecem.
12: Qual a idade deles?
13: O Miguel faz 10 agora, dia 30 de maio. E a Maria Fernanda tem 6.
12: Maravilhosa. Nós vamos pro intervalo comercial, um minutinho só e a gente já volta.
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17: Atualizando o trânsito para os ouvintes da capital, uma marginal Tietê ruim nos dois sentidos. Quem vai para a rodovia Ayrton Senna reduz a velocidade já desde o Cebolão. Tem ocorrência ali na passagem pela Ponte do Limão e outra ocorrência na Ponte da Casa Verde. Trânsito carregado até a Ponte Cruzeiro do Sul. No sentido contrário, intensidade a partir da saída da rodovia Ayrton Senna. Esse trânsito piora depois da ponte da Vila Maria, porque tem ocorrência por ali, e segue assim na ponte da Freguesia. Depois o caminho melhora. 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
12: De volta, Brasil. 11 horas e 33 minutos. Estou batendo um papo com essa mulher maravilhosa, gente. Maravilhosa. Ana Carolina Oliveira, caminhada O Silêncio que Grita. Gente, é uma mulher guerreira, forte. É uma voz, né? Ela representa. Eu tenho algumas mulheres que me representam na vida, sabe? Ela é uma guerreira, é uma mulher forte, uma mãe, uma leoa. E que hoje, quando ela consegue, né? Eu tenho a minha admiração quando mulheres assim conseguem transformar a dor em força para ajudar outras mulheres. Isso é muito gratificante. Mas antes de eu continuar o bate-papo com ela, né? 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
13: Já te ajudei.
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12: De volta, Brasil, 11h39. Estou aqui com a Ana Carolina Oliveira, com o projeto Silêncio que Grita. Aninha, tem tanta gente te abraçando aqui, tanta gente mandando abraço. Vou ler uma aqui para você. A Márcia Regina falou, Nani, sempre que eu vejo a Ana, eu volto no dia da tragédia. Como eu queria abraçá-la. Dá um abraço nela, por favor, Nani. Nani, rezei muito por você. É, força sempre. E você foi uma mãe de uma princesa, e, né? E virou mãe de um anjo. Estão falando isso para você. Aí todo mundo está falando aqui das leis também. Em resumo, lei que tem erros. Peraí, não. Não é as leis. É falta também de ser um código penal vencido. Leis da época de Dom Pedro. Estão falando para você.
13: Isso é tema para outro debate.
12: Outro debate, vamos fazer esse. Aí estão falando, recentemente que eu vi que a avô da criança, Nardone, que induziu o pai a fazer o que fez com a criança, são falácias no noticiário. Que li, se isso for verdade, a família é muito pior do que sabíamos. É o povo falando, gente. Não sou eu, nem a Ana. Nós estamos falando. É o
13: Nani, me perguntaram numa outra entrevista que a pessoa falou, eu preciso perguntar. E eu gosto de esclarecer isso, é o seguinte. Eu não sei nada sobre isso. Não fui eu, não foram advogados meus, não fui eu que fui atrás disso. É algo que, assim como essa pessoa que mandou, que viu no noticiário, então muitas pessoas que estão mandando na minha rede social acabam não comentando porque não sou eu. Então, o que as pessoas sabem, eu sei. Então, quando souber, eu vou saber pelo noticiário também. É óbvio que isso assusta, né? Ainda mais tudo que eu vivi. Mas não sei, então não posso comentar. Eu não sou leviana de comentar algo que eu não sei.
12: Estou falando, eu estou lendo aqui o que estou mandando, viu, gente?
13: E outro ponto, Nani, quando perguntam, né, como você conseguiu? Eu acho que esse carinho, esse abraço, essa oração e tudo que eu recebi de um país, não foram de pessoas próximas, de um país, pode ter certeza que essas orações chegaram também e fizeram com que toda a minha história se fortalecesse. Então, isso é muito bom.
12: Amenizasse um pouquinho a dor, né?
13: Isso é muito bom.
12: Maravilhosa, eu quero muito te agradecer. Eu ficaria aqui com ela um tempão, gente, mas ela tem compromissos.
13: Eu volto.
12: Você volta?
13: Fico meu compromisso de voltar.
12: Combinadíssimo.
13: Fechou, obrigada.
12: Queria
13: mais uma vez.
12: Primeiro a sua rede social para as pessoas poderem seguir, acompanhar, para quando tiver a próxima caminhada. Tá aí, ó.
13: Ana Carolina Oliveira, _oficial. Essa é a minha rede e a rede do meu projeto é silenciokegrita.projeto. Dentro desse linkzinho que tem na bio, Nani, a gente quer encontrar apoiadores sobre do projeto, porque eu não consigo chegar em todos os lugares, mas o meu projeto pode chegar com apoiadores. Dentro desse link você encontra um treinamento gratuito. Para que a pessoa possa se preparar. Ah, Carol, eu não sou profissional, eu não quero, não trabalho com nada, eu só quero falar na minha casa. tá aí ele também pra você. Pra se você é profissional também. Então, pra orientar como eu faço, canais de denúncias, com quem eu falo, com quem eu não falo, o que eu falo, o que eu não falo, principalmente o que eu não devo falar. Isso é muito importante, é super didático.
3: A gente fica engasgada.
13: Então, venha fazer esse treinamento gratuito, venha ser nosso apoiador do Silêncio que Grita, porque a gente aqui na Avenida Paulista, na nossa caminhada de domingo, tínhamos muitos apoiadores e a gente quer replicar para que o projeto chegue onde fisicamente nós não estamos ainda conseguindo chegar. Aí, ó.
3: Tá lá.
13: Foi muito legal, muito mesmo. Essa moça aí, nossa, eu fiquei um tempão abraçada com ela.
3: É.
13: Foram muitos relatos ali. Acho que na primeira hora que eu cheguei ali, Nani, foi da caminhada, foi muito difícil.
3: Muito difícil.
13: Essa moça aí também.
3: Difícil.
13: Então, é uma realidade que você acha que tá muito longe de você, mas não tá.
3: Tá perto.
13: Tá pertíssimo.
3: Ana, muito obrigada. Que Deus te proteja, te abençoe e fortaleça sempre. Que você consiga levar. Você consiga levar essa voz, esse acalento, esse amor para as pessoas mesmo, que você consiga levar ajuda, porque a gente conta com você também, viu? Maravilhosa.
13: Obrigada pelo espaço.
3: Obrigada a você.
13: E vou voltar para essa roda de conversa.
3: Combinado, nós vamos fazer uma roda de mulheres aqui bem poderosas.
13: Potentes.
3: Muito potentes dentro desse assunto, trazendo umas que podem falar, trazendo advogada, trazendo juíza, desembargadora, quem puder falar, a gente traz aqui.
13: Combinado? Fechou.
3: Fica comigo aqui um minutinho que nós vamos pro intervalo comercial e a gente volta já já.
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3: De volta, Brasil.
30: Brasil.
3: 11 horas e 47 minutos. Gente, que história, né? Que mãe, né? Como é difícil, né? A gente, né? Tá do lado de uma pessoa que passou por tanto sofrimento e eu vejo que tem tantas mães, tantos pais, tantas pessoas passando pela mesma situação de dor e de tristeza, né? Mas vamos na fé, meus amigos. 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
0: 11 horas 51 minutos e agora começando Roda de Mulheres.
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0: Que só mulherada agora, só mulherada tem voz, mas você, amigo que tá ouvindo, também pode mandar perguntas, viu? É que o espaço aqui é reservado só para as mulheres, mulheres maravilhosas. Hoje na Roda de Mulheres, vou falar, apresentar todas aqui pra gente começar sempre o nosso debate, né? Na verdade, a gente bate papo. Na nossa roda, a gente vai reunir, estamos já reunidas aqui, mulheres fortes, quebrando tabus e transformando vidas. A psicóloga Josi Souza, dispensa comentários, uma das melhores do mundo.
2: Bom dia a todos.
0: Bom dia, sua maravilhosa.
2: Tô aqui, viu?
0: Ah, gosta sim, gosta sim. Que ela traz, gente, um olhar muito necessário para a saúde emocional e os desafios femininos. Aline Monteiro, empreendedora que transformou a menopausa precoce em propósito e hoje usa as redes para falar sobre a saúde feminina. Bem-vinda, Aline.
3: Obrigada.
0: Bom ter você aqui, viu?
3: Obrigada. Bom dia a todos.
0: Thaís Plaza, maravilhosa, dispensa apresentação, já faz parte do programa também. Eu falo assim, gente, porque já faz parte do programa, tá? Thaís Plaza é terapeuta sexual, fala sobre autoestima, liberdade e relacionamentos sem tabus.
4: Bem-vinda. Bora levar prazer pra vida das pessoas.
0: Obrigada, sua linda.
4: Sempre.
0: Kelly Sar, do Instituto Por Elas, mostra que quando a mulher ganha espaço, toda a sociedade cresce.
5: Exatamente, por isso que a gente está aqui cheio de mulheres tão fortes, tão potentes, muitas delas eu acompanho aqui, inclusive você, Nani, obrigada aí pelo convite mais uma vez.
0: Obrigada a você, tá? Vou falar um pouquinho sobre a história de você, vocês sabem, na hora que a gente começar a falar aqui, não tem mais tempo. Então, ó, a Josi é uma psicóloga maravilhosa, maravilhosa.
2: Ah, eu venho aqui para ouvir isso.
0: Gente, quando eu falo que a Josi é maravilhosa, a Thaís também é, dentro da área dela, porque a Josi é extremamente competente, ela é uma pessoa, porque eu já vi, se eu não tivesse visto... assim, presenciado, estado na hora, presente, que eu vi situações, eu já vi ela parando tudo, entrando num camarim qualquer e socorrendo pessoas que estavam tentando tirar, né, a própria vida. Então, assim, é muito triste. Então, eu vejo que o trabalho dela é empenhado muito em fortalecer a mulherada. Então, ela atende online em vários países. E ontem começou uma série de lives, que vai ser toda segunda-feira, 21 horas, tá? Então é novidade, arroba psicologia da relação, já anota aí, arroba psicologia da relação, porque ela bomba no YouTube, tem milhões e milhões de views, mas agora vai ter a partir de ontem, né, toda segunda-feira às 9 da noite, tá? Então é uma novidade ótima para todos nós, psicologia,
2: lá, assistam,
0: arroba psicologia da relação.
2: Quero você lá, hein?
0: Vou, com você eu vou, você sabe que eu vou, com vocês eu vou, claro, eu sei que vai estar ajudando a mulherada, tô dentro, não só a mulherada, gente, ajudando todo mundo, né, a gente fala mulherada, porque é que a gente tá na roda de mulheres, a gente tem coisa muito clube da Luluzinha nossa aqui. Aline Monteiro é empreendedora há 13 anos no ramo da tatuagem, tá, gente, especializada em traços finos, com um público 90% feminino, aos 38 anos aceitou o desafio de recomeçar do zero na Alemanha, enfrentando uma nova cultura, e foi lá que descobriu, sem aviso, que estava numa menopausa precoce.
3: Exato.
0: Elaiá, né, amiga?
3: Elaiá.
0: Hoje ela fala no Instagram sobre saúde feminina, recomeço após os 40, com a sua arte, né, incentivando outras mulheres através da sua trajetória. Arroba Line Monte.
3: Line Monte, com dois T's.
0: Com dois T's. Bem-vinda.
3: Obrigada.
0: A história de todos vocês, peraí. Aqui dentro são depoimentos. Josi, já falei. Thaís, maravilhosa. Cadê? Meu Deus, tá aqui, ó. Eu tenho tanta ficha, velho. Eu tenho que colocar um painel assim, fazer que nem aqueles jornalistas da Globo, sabe? Que vai que
2: só...
0: tocando aqui. Thaís Plaza, terapeuta sexual e palestrante, criadora da plataforma Amoterapia, um espaço que propõe reflexão, autoconhecimento,

0: e uma relação mais saudável com a sexualidade.
1: É, o trabalho da hemoterapia é popularizar o acesso às pessoas para se conectarem melhor com o seu corpo, com o seu prazer, com o seu bem-estar e entender que sexualidade é uma energia que movimenta a todos e está presente no nosso dia a dia. A gente quer fazer as pessoas serem felizes sem tabu.
0: Felizes sem tabu, viu, gente? Kelly Sá, executiva e especialista em marcas há mais de 15 anos. Já participou de transformação da identidade de grandes redes do varejo no Brasil, como a Marisa. Adoro a Marisa.
2: Ah, quem não gosta, né? Todo mundo. Tradicional.
0: Entende tudo de posicionamento e estratégia. Hoje a Kelly usa toda a sua experiência para gerar impacto real na vida das mulheres. Em frente à comunicação do Instituto Por Elas, Kelly lidera projetos no Brasil e fora do país, tá? Mostrando que quando a mulher ganha espaço, todo mundo cresce. Inclusive a economia. @kellyvitullo.sa.
2: Isso mesmo.
0: Eu gostei dessa frase, hein? Quando a mulher cresce, todo mundo cresce.
2: É isso, porque a gente precisa...
0: Quando a mulher ganha espaço.
2: Exato, a gente precisa se unir, né, conquistar espaços. A gente sabe que o universo para a mulher é sempre muito mais desafiador, né, para a gente chegar onde a gente quer colocar a nossa voz, ser ouvida principalmente.
0: Sim.
2: Né, então é um desafio. E eu venho para o mercado aqui trazendo estratégias de marca, de comunicação, tanto para grandes empresas, grandes marcas nacionais, multinacionais, como para institutos e redes aí que conversam, que dialogam com a mulher, justamente para mostrar essa potência, para mostrar que a mulher, ela é uma mulher forte, que ela pode conquistar, principalmente as mulheres em situação de vulnerabilidade, que a gente sabe que tem muitos passos atrás, é muito mais desafiador, e como que a gente pode trazê-las se movimentando, se empoderando, tendo autoestima, autoconfiança, para poder conquistar espaço.
0: Como que é esse seu trabalho hoje, esse foco? Essa direção para as mulheres. Como que as mulheres podem participar? Por exemplo, as mulheres, nossos ouvintes que estão aí.
2: Olha, hoje eu trabalho como consultora do Instituto Por Elas, justamente nessa área de comunicação, estratégia e expansão. E a gente tem diversos projetos voltados para mulheres em situação de vulnerabilidade social, né? Então, tem projetos para mulheres de baixa renda, para mulheres quilombolas, grupo de risco, mulheres indígenas, que são todas mulheres invisibilizadas e que a gente precisa dar espaço para que elas conquistem, para que elas mostrem que são capazes.
0: E a gente tem que mostrar o tempo todo e três vezes mais
2: do
0: que a realidade para provar. Parece que a gente tem que provar que a gente está aqui, né?
2: Difícil. E é muito do que a gente sente, assim, ouvindo delas, porque elas trazem
0: quem
2: muito
0: retorno. Quem criou o Instituto?
2: O Instituto Por Elas, ele foi criado pela Rízia Frois. A Rízia é uma advogada especialista em direito internacional, e ela criou um instituto na pandemia justamente por ver a situação vulnerável em que muitas mulheres estavam, e que ela precisava se movimentar, fazer alguma coisa e mudar essa realidade. E com isso ela conseguiu criar diversos projetos em parceria com marcas, com instituições, com prefeituras, editais.
0: Fazer crescer, né?
2: Exato. E trazer impacto aí para milhares de mulheres e os projetos foram crescendo.
0: Puxa o microfone aqui bem perto, tá? Por favor, você, todo mundo. Puxa esse microfone que é de vocês, essa é a voz de vocês.
3: Aqui.
0: Bora. Gente, eu vou falar primeiro aqui, então, na pauta, só pra gente jogar o assunto da menopausa, né? Da menopausa precoce. Em 2025, presta atenção, olha isso, 2000, e claro, vou liberar o telefone pra vocês, 983345777, participe com essas mulheres maravilhosas. Pode mandar a sua opinião, a sua pergunta, fique muito à vontade. Só vou falar antes, porque já o padre dá aquele momento de fé pra gente, mas ó, em 2025 a palavra menopausa bateu recorde de pesquisas na internet, no Brasil e no mundo. Por aqui o interesse pelo tema cresceu 60% nos últimos 5 anos. As buscas vão desde os primeiros sintomas até as formas de tratamento e a qualidade de vida. E muita gente não sabe, mas a menopausa precoce afeta cerca de 1% das mulheres antes dos 40 anos. E aí a nossa convidada tá aqui, passou por isso, a gente vai bater um bate-papo sobre isso, sobre estresse, cansaço, quem tá entrando na menopausa. Mas antes, eu vou receber um minuto, peço licença para vocês, um minuto da palavra do padre Alessandro Campos, que traz sempre pra gente uma mensagem de fé e de amor.
4: E seu amor é de verdade? Vamos orar? Deixa o padre rezar por você? Em nome do Pai, e do Filho, e do Espírito Santo. Amém. Senhor Jesus Cristo, eu quero te pedir humildemente... Estou batendo a tua porta, recebe-me, Senhor. Recebe o meu pedido, a minha oração. Escuta o meu clamor, Senhor. Quero te conhecer melhor. Sim, Senhor, eu quero te amar. Quero estar contigo, Senhor. O meu lugar é onde o Senhor estás. Sem ti não posso absolutamente nada. O meu coração está totalmente aberto para ti e para o amor. O Senhor és o verdadeiro amor. Guia os meus passos. Quero amar o Senhor acima de todas as coisas e o meu próximo como a mim mesmo. Jesus, ensina-me a amar. Em nome do Pai, e do Filho, e do Espírito Santo. Amém.
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0: De volta ao Brasil, meio-dia e um. Gente, agora começando o nosso bate-papo, o nosso debate entre mulheres aqui, menopausa. E aí, amiga, você que tá em casa aí, tem alguma dúvida? Tá passando pela menopausa? Tem algum quesito, alguma coisa que você gostaria de contar pra gente? Ou alguma coisa que você gostaria de perguntar? Então a gente vai falar com a Aline, principalmente menopausa precoce. Sim. Menopausa precoce é o ano, gente. A menopausa a gente já passou dos 50, ultrapassou os 50, já é complicado. Imagina esse jovem, 38 anos, né? Ter menopausa. Amiga?
6: Exatamente.
0: Que babado, hein?
6: É, o mundo caiu na cabeça, né? Porque nunca que eu imaginei que todos os sintomas que eu estava sentindo era relacionado à menopausa. Eu pensava inúmeras coisas. Como os médicos também, muitos me falavam, ah, estresse. O estresse é o primeiro, né, diagnóstico. Não, isso é estresse, você precisa relaxar, você precisa fazer exercício, caminhar, não trabalhar tanto, enfim. E aí você vai deixando. Mas
0: o que aconteceu, assim, você percebeu assim, gente, isso não tá legal.
6: Na verdade...
0: Quais os sintomas que começou?
6: Os primeiros eu acho que foi o meu ciclo irregular. Uhum. Com 36 ali, a minha menstruação sempre foi 28 36? Dias. 36.
0: Ai, gente, 36 anos.
6: Vinha. 36. Aí ficava, a menstruação vinha um mês, aí começou a primeira vez, atrasou um mês. Aí,
0: tô grávida.
6: Tô grávida, né? Grávida.
0: Né? Tô grávida.
6: É, mas não era. Não era gravidez, eu já tive endometriose também, enfim. E aí eu achava que a gravidez não ia ser por conta disso, mas tudo bem. Aí passou uns 3 meses... 2 meses de atraso, 3 meses de atraso e 6 meses de atraso. Eu tava com 36 anos ainda. Aí com 37, aí eu fui ao médico, ele falou, ah, isso deve ser relacionado ao estresse. Tudo é relacionado
0: gente,
6: ao estresse, gente.
0: Gente, é porque irritabilidade.
6: Tava no Brasil ainda.
0: Vai ficar faltar 6 meses a menstruação?
7: Muitas emoções também ali, oscilação de humor.
0: Gente, mas estresse não vai deixar a gente ficar 6 meses sem menstruar.
6: Tem médico que fala, né, às vezes você passou por algo emocional muito forte, né? Impactante.
0: E você tinha passado por algum
6: impactante? Sempre a gente tá passando, né?
0: Não, mas impactante não passa, né?
7: Não, mas algo que pudesse ser forte o suficiente para trauma.
6: Não.
0: É, por isso que deve ter deixado. Problemas. Você falou, gente, eu não sou o que o médico tá falando, não.
6: Aí você começa a se questionar, né? Acha que tá ficando louca, né? Porque além de todo o atraso da menstruação, depois da questão do atraso, teve a questão da dor de cabeça muito forte.
0: Sério?
6: Que eu tive muita enxaqueca. Nunca tive enxaqueca na minha vida. E era assim, uma dor, eu achava que era porque... Ah, não tomo... Hoje em dia eu tomo uma taça de vinho a cada... Às vezes uma vez no mês, uma taça de vinho. E antes a gente gostava muito de vinho em casa, né? Beber muito vinho.
0: Não, você...
6: Eu amo
0: gostava,
6: vinho.
0: Amiga. Agora ele continua bebendo, o marido não continua.
6: Exatamente.
0: Antes, eu adoro mulher. Antes a gente gostava. Tá tentando tirar o vinho dele. Não, amiga.
6: Não.
2: Pro homem facilita, né? Facilita bastante.
0: E eu tem andropausa também, viu, gente?
6: É. Exatamente. É. E isso aí se cruza, assim, ó, no relacionamento, às vezes.
2: Negócio quente.
6: A mesma idade, enfim. E aí eu relacionava a dor de cabeça ao vinho. E aí eu parei de tomar vinho. Eu fui cortando tudo, gente. Tudo. Ah, é o chocolate.
0: Jamais
6: porque pensar, chocolate dá enxaqueca. Aí fui no neurologista, achei que tinha algum problema na cabeça, porque eu sentia a dor de cabeça forte. Cortei café, mate, tudo.
0: E nada.
6: Não passou.
0: Nada.
6: Aí os exames tudo ok.
0: Você foi no neuro?
6: Fui no neuro. E aí ele falou, não, tudo certo.
0: E no gineco?
6: No ginecologista sempre, né?
0: E nada?
6: Nada.
2: Hormônio normal, tudo?
6: Hormônio normal, segundo os médicos, né?
2: Então, como você vai adivinhar?
6: É, nunca.
0: Vai adivinhar nunca.
6: E aí, com isso, vem a queda de... Gente, Olha, é o combo da... Não vou nem falar essa palavra, mas é o combo.
0: É o caos.
1: Combo do mal.
0: É o caos. Desespero. Não adianta a gente romantizar, falar, ai, menopausa. Ai, cheguei nessa data. Tá ótimo nada, gente. Vai despencando tudo, vai caindo cabelo, a pele vai ficando fina. Exato. Vai ficando mal-humorada, é calor, é tudo.
6: Exato.
0: O povo romantiza demais. Gravidez, parto, menopausa. Tem que parar de romantizar. O negócio é complicado. A gente encara porque nós somos guerreiro e mulher. Exato. Eu queria ver um homem com um parto normal. Ele tendo um parto normal, eu queria ver um homem na menopausa. Sim. Gente, imagina um homem chato pra caramba. Imagina eles.
1: A taxa de natalidade, né? Não seria se os homens...
0: Entendeu?
2: É passar por tudo isso,
0: Não
2: né?
0: é fácil, não.
2: Ainda tem que junto lidar com o outro, que não é fácil.
1: Eles estão aqui vendo, né? E aí, né?
6: É.
1: E aí?
0: Não, é isso que eu tô falando. É muito difícil.
6: É, eles têm que ser, assim... Essa parte aí, eu até...
0: Parceiro, tem que ser companheiro.
6: Tem que ser parceiro, exatamente. Porque não é fácil. Porque, na verdade, assim... Eu digo que hoje eu sou uma outra pessoa. Eu tive que me redescobrir.
0: Mas quando você descobriu que era menopausa precoce?
6: Eu descobri
0: quanto
6: que era
0: menopausa depois.
6: Então, aí com 36 começou, aí eu já tinha ido no médico aqui no Brasil e nada, e aí eu fui pra Alemanha. E aconteceu tudo assim muito rápido quando eu fui pra lá e eu fiquei focada na nova cultura, numa língua que não é nada fácil. Então eu vivia sempre ligada pra poder ter o meu cotidiano lá, aprender como que funciona os órgãos públicos, enfim, a cultura de lá. E nisso eu fui deixando a minha saúde ali guardada, porque eu pensava, como que eu vou... Eu não falava alemão, eu ainda estudo alemão, né? Uhum. Como que eu vou no médico e às vezes o médico não fala inglês? E eu ficava postergando de ir ao médico até que teve um momento que não deu mais, porque o meu cabelo tava caindo, aí me disseram, é o calcário. Da água da Europa. Gente, é tudo. Menos
2: o, culpa. Sempre o tem que era de fato. Né?
6: Menos o que era de fato. É o calcário, mas a pele aqui fica seca mesmo. Porque é muito frio. Eu, tudo bem. Mas a menstruação aí já não tava... Já tinha um ano que eu não tava menstruando.
2: E todos os outros sintomas,
6: e
2: né?
6: Todos
2: as
6: outros
2: dores
6: sintomas.
2: De cabeça.
6: As dores de cabeça.
0: E o problema parece a aceitação também, né? Você não vai acreditar que com 37 anos, 36 anos, que é uma menopausa.
2: E queda de cabelo, dor de cabeça, podia ser o estresse também.
6: Porque são...
0: Você nunca vai imaginar que é menopausa.
6: E aí, teve um dia que eu falei, não, eu vou marcar uma médica aqui. Aí, eu marquei uma médica, uma ginecologista. Aí, fui. Aí, tomara que ela fale inglês, né? Porque, com medo, né? Sozinha.
0: Você não levou o maridão?
6: Ele tava aqui no Brasil. Ai, meu Deus do céu. Eu tava sozinha.
0: Aí, a sofrência. Na Alemanha, você fala alemão e passa por uma médica.
6: Gente, olha.
0: Sozinha.
6: Aí, graças a Deus, ela era um amor, assim. Ela já tinha vindo pro Brasil. E, enfim, ela, ai, você é brasileira, sabe? O pessoal gosta dos brasileiros, assim. E aí, eu falei, sim... O que, que aconteceu? Aí contei, foi bem diferente, porque lá no consultório mesmo ela já fez o exame transvaginal dentro da sala. Eu achei diferente, assim. Na consulta, geralmente você vai pra uma sala, né? Então lá eles já fazem tudo ali no consultório. E aí ela falou que tava tudo ok, e depois fez Papanicolau, enfim, nossos exames de rotina. Uhum. E aí ela pediu exame de sangue, pediu vários exames. Depois que eu contei, eu falei, doutora, eu tô com muito, meu cabelo tá caindo muito. E aí... Às vezes eu brinco que eu acho que eu tô na menopausa, mas eu falo brincando, né? Por conta dos calores, né? Eu falei, imagina, minha mãe...
0: Se ela que tava nevando e ela tá com a janela aberta. Morrendo de frio.
6: Minha irmã mais velha, eu fiz 41 ontem.
0: Parabéns.
6: Obrigada.
1: Parabéns.
6: Obrigada. E aí minha irmã mais velha fez 46, eu fiz 47. Minha irmã não tá na menopausa ainda. Aí imagina, eu... E aí quando eu voltei na médica, ela falou, olha... Você quer ter filhos? Primeiro ela perguntou isso. Aí eu, não. Ela, então, porque se você quiser, a gente pode tentar, mas vai ser uma forma mais difícil. É. Eu falei, mas por quê? Ela, porque um ovário não tem mais. E o outro tá sumindo. Aí eu, nossa, por quê? Aí ela falou, olha, isso é IOP, que eu nunca tinha ouvido falar. Não sei se vocês já ouviram falar. Que é insuficiência ovariana prematura.
0: Ai, gente.
6: E aí ela vem, a minha menopausa vem disso. Então, a maioria, acredito que a maioria de menopausa precoce é por conta desse problema, né? Eu não sou especialista, gente. Tô falando o que a médica me disse, né? E aí, eu não produzia mais esses hormônios, né? Como antes, nem o estrogênio e progesterona. E comecei a falar, você vai fazer reposição. Só que lá na Alemanha, eu só
0: você
6: fui aceitando,
0: choque?
6: Entrei. Eu falei pra ele, eu tô na menopausa.
2: Não, e o ele choque ficou, também, porque
6: choque.
2: Você fazia o acompanhamento aqui no Brasil e
6: nunca
2: foi identificado nada parecido.
6: Exato.
0: É porque é 1% só. 1%
6: exato.
0: De mulheres que entram na menopausa precoce.
6: É um pouco
0: e tem um ouvinte que tá querendo falar com vocês, viu, meninas? Vamos só colocar ela aqui para interagir. Olá, alô.
8: Meninas da Rádio Capital, boa tarde. Sobre a menopausa, eu fiquei com 38, hoje eu tenho 63. Uau. Minha filha foi uma crise emocional de tudo que é jeito. Nossa, parecia que eu era outra pessoa. Tantas modificações, tantas angústias, tristeza, insônias, coração no corpo, coceira. Muita coisa. Só Deus sabe o que eu passei. Foi muito difícil a menopausa ainda. Precoce, né? 38 anos. Um beijo pra vocês. Amo vocês demais.
0: Obrigada, meu amor. Doutora Josi, vamos entrar você aqui agora, só por causa do lado psicológico, lado emocional. Uma mulher jovem, 36 anos, 37, descobre que tá na menopausa. Como que é essa transformação? Porque é difícil. Imagina
7: primeiro,
0: jovem.
7: Primeiro, eu acho que o mais importante é se acolher, né? É, entender, eu acho que por mais difícil que seja, né?
6: Sim.
7: Saber o que se tem já ajuda muita coisa, porque quando você fica, o que está acontecendo comigo,
6: exatamente,
7: né? Eu não sei, eu acho que isso acaba gerando muito sofrimento. Se acolher e se tiver, principalmente num relacionamento, poder compartilhar e ter muita parceria do outro, né? De poder te ajudar também, sim, porque é oscilação de humor, é irritabilidade, estresse, tristeza, sintomas muito parecidos até com a depressão também.
6: Exato.
7: Né? Então, se o parceiro não estiver ali do lado, se você não se respeitar acima de tudo, porque eu também não vai respeitar, então é se acolher e entender que é uma fase que vai ter, sim, que passar e que se acolher é essencial para dar conta também, né?
1: E é importante também quando a gente fala da área da sexualidade.
7: Da sexualidade.
1: Que um dos pontos que mais se aponta quando a pessoa entra na menopausa, é a diminuição da libido. E o que, que a gente precisa entender? O que é libido? Libido é pulsão de vida. Quando uma mulher entra na menopausa e ela está com todas essas mudanças, tanto hormonais, diminuição de progesterona e de outros hormônios, toda a questão das alterações do calor, irritabilidade, como é que você vai, sim, ter relação se você está extremamente irritada, com dores,
7: tristeza.
1: Então, quando a gente começa a entender que isso tudo interfere na tua vida,
6: sim,
1: é lógico que vem acompanhado também do ressecamento vaginal, que aí é sempre ter um lubrificante, sim, como melhor amigo, mas o que foi dito pela doutora Josi é muito importante, é envolver o parceiro ou parceira, a pessoa com quem você está se relacionando, para entender que menopausa não é uma escolha.
6: Não.
1: Exato. Menopausa não é, a gente não pode nem colocar como uma doença, é uma, não, condição da vida de todas as pessoas com útero, sim, né? Todas, uhum, as mulheres. E aí, dentro desse lugar, entender aonde encaixa a vida do casal dentro deste caos.
6: Sim.
1: E aí, como terapeuta, eu sempre indico para as clientes entender que o prazer pode ser uma válvula de escape, mas encontrar essa válvula de escape no caos requer muita sintonia,
6: né?
1: Muita parceria,
6: sim,
1: porque o que primeiro acaba acontecendo é muitas vezes o afastamento,
6: um conflito,
1: da,
6: né,
1: atividade sexual na vida de uma pessoa, tanto numa, sim, menopausa precoce quanto numa menopausa.
0: Ó, tem perguntas aqui para vocês. Meninas! Somos nós, né? Claro, vou responder primeiro. Porque quando fala meninas, eu respondo primeiro. Oi,
7: já,
0: gente,
7: sente que é contigo,
0: sou,
7: né,
0: eu o primeiro a responder. Vocês tudo ficam parados. Eu falei, meninas, ninguém respondeu. Então sou eu. Oi, gente. Meninas, sou eu. Muito obrigada. Por que ainda existe tanto tabu quando o assunto é menopausa?
7: Será que não é ignorância também? Falta de falar muito sobre o tema de...
6: Olha,
0: não,
6: eu
0: acho que é meio uma rejeição de envelhecer.
6: Eu acho.
0: Despenca tudo, amiga.
6: Exato.
0: A pele fica mais fina, fica mais seco, o cabelo cai, entendeu? Ressecamento vaginal.
1: Sim,
0: então,
1: exato,
0: vai acontecendo muita transformação.
7: E afeta muito a autoestima da mulher.
6: Afeta.
7: Né?
1: Mas o que a gente também precisa entender é que na nossa sociedade, o envelhecer é combatido...
0: Etarismo é o ônibus.
1: É o etarismo, exatamente. E quando a gente entende que existe vida... Porque muitas pessoas pensam que a menopausa
0: é o fim.
1: É
0: isso, a gente
1: ouvia
0: nossa avó, nossa mãe, todo mais velha,
1: isso,
0: falando disso,
1: sim,
0: né?
1: É o fim. E hoje em dia a gente tem reposições hormonais.
6: Exato.
1: É lógico que reposição hormonal não é para todas. Tem mulheres que não conseguem.
0: Mas tem tratamento também, naturopata.
1: Mas existem mil tratamentos para amenizar os sintomas da menopausa e conviver. O próprio o ressecamento vaginal, a gente não tem lubrificante para ser utilizado somente somente no ato. Nós temos lubrificantes de tratamento, que são lubrificantes pélvicos e perineais, que são utilizados como dia a dia, hidratando, que na hora da atividade conseguem diminuir o impacto da dor. Mas eu acho que dentro do que você perguntou, o tabu é muito mais do que a falta de informação. É a autoaceitação, é de entender isso está acontecendo comigo e agora. Quais são os caminhos?
6: Eu acho também que a sociedade, né, como um todo, quando a gente ouve menopausa, eu acho que você relaciona muito ao fim. E aí eu acho que é o fim da sua vida reprodutiva, e aí a questão do envelhecimento, e aí muitas mulheres não querem envelhecer. Falar. Não querem falar, então às vezes esconde. Eu falo porque eu comecei a falar sobre isso na minha rede social, e eu tô lendo relatos. Vários relatos de pessoas que eu nem imaginava.
7: Tá dizendo,
6: e mulheres também novas, que estão sentindo as mesmas coisas.
2: Mulher tenta esconder, porque pra gente também sempre foi naturalizado essa questão de você esconder os sentimentos, esconder aquilo que você passa. Gente, que mulher fala sobre menstruação de forma aberta?
7: Eu vou falar que tô na menopausa, vai achar que eu tô envelhecendo, que eu tô
1: isso. E o quanto isso tá ligado à autoestima.
2: Autoestima, exatamente.
1: Quando a gente começa a entender a ligação entre a menopausa e a autoestima, isso também faz toda a diferença. A mulher entender que mesmo passando por isso, porque não tem como, tem gente que fala menopausa.
0: Gente, vai passar.
1: É condição natural do ser humano.
7: Tirando os casos da menopausa precoce, toda mulher vai passar se Deus quiser, né? Significa que a gente tá vivendo muito.
9: Não, e não aceitar dificulta muito mais.
7: Vai piorar mais. Ó, piora a pessoa na linha. Diga alô, doutora.
10: Alô? E fora aqui para você, consegui marcar ali. Boa tarde, Nani. Boa tarde. Bom dia. Não almocei ainda. As moças da mesa, entrei na menopausa, né? Com 47, 48, eu já estava começando a sentir os calorões. Eu tenho uns 4 anos, tenho 50 anos, já tenho uns 4 anos que eu estou na menopausa, já não vem mais, só que a menopausa, igual diz a Nani, é um pé no saco.
7: Não é mesmo?
10: A gente pensa que vai melhorar, só piora, né? Mulher só se lasca.
6: Exatamente.
10: Tudo que eu fazia antes, agora eu não consigo fazer. E olha que eu faço exercícios, mas eu tenho dores no corpo todo, meu cabelo está caindo, não sinto mais aquelas coisas na cama, igual diz, desejos, não sinto. E outra, tenho bastante cólica, já fui na minha ginecologista, ela fala que depois que a gente entra na menopausa, a gente não tem cólica. Deve ser um cálculo, não sei o quê, mas é cólica. Eu sinto tanta cólica. Gostaria de saber se isso é normal, se alguém sente isso também. Beijo, Nani.
7: Bom, amiga, eu vou te falar uma coisa, tem que investigar. Eu te aconselho aí no ginecologista, se você vai só no seu troca, vai em um outro.
1: Às vezes até no urologista, né? Pra entender.
2: Pede uma segunda opinião, né?
7: Pede uma segunda opinião, né? Eu acho que tem que pedir uma segunda opinião.
9: Ela falou também da queda de cabelo. A autoestima, a gente precisa entender que vai além da...
7: Uma pergunta pra você, eu já vou só fazer a pergunta, porque tá dentro disso. Pra doutora Josi, a mulher preparada emocionalmente para lidar com as mudanças hormonais e emocionais nessa fase, doutora?
9: Não é.
7: Já fala do cabelo caindo.
9: Não é, então, isso que eu ia dizer. A autoestima, ela vai além da aparência física, né? Autoestima e estima é do latim estimare, que é avaliar. Então, é uma autoavaliação. Se eu fico focando só na aparência, num momento como esse, e só naquilo que tá lhe incomodando, vai destruir a sua autoestima. Né? Então, é importante entender isso, que vai além da nossa aparência. Você precisa se aceitar e entender... Né, que vai passar por esse processo, que é uma fase difícil, mas se acolher e se amar. E não definir, né, a sua importância, o seu valor
7: em cima de uma menopausa
9: do cabelo que tá caindo.
7: Até porque hoje, gente, tem tratamentos, tá? A gente fala, mas vocês sabem, né, ouvinte, vocês sabem que a gente recebe aqui várias médicas também, dentro do mais avançado de tecnologia. Tem muitos tratamentos hoje, tá? A mulherada hoje não muito sofre recursos, tanto como antigamente, muito recurso, a medicina veio aliada, assim, muito forte. Sim. E para quem não pode, eu falo por mim. O meu caso é mais complicado, né? Porque eu tive 2 AVCs, uma trombose cerebral hemorrágica. Sim. Então, restringe um monte de coisa. E mesmo assim, consegue fazer. E quando não consegue fazer com remédio, você pode fazer com um naturopata, com remédios naturais, caminhos, né? Com fitoterapeuta. Uhum. Então, assim, tudo pode, mas a gente tem que buscar ajuda. Isso aqui, um grupo de mulheres, bate-papo, diálogo.
6: E eu tô super aprendendo aqui, ó.
1: Ah, e a ouvinte também deu um... ela falou um ponto importante, que é... diminui a vontade na prática. Uhum. Mas o que a gente tem que entender é que o ser humano, ele é biopsicossocial. Quando ele vai para atividade sexual, o corpo na menopausa sofre com as influências, né, da diminuição dos hormônios e também dos calores, diminuição de lubrificação. Sim. Mas existe também um aspecto psíquico e também o social. Quando você está na menopausa, a pergunta é: o que você está fazendo para se estimular também? Eu falo, às vezes, leitura de livros eróticos, assistir filmes que mexam com o contexto da libido na mente, do desejo. Porque se você anular e colocar só na conta
0: botar uma pedra
1: da saúde
0: em cima e falar que o negócio
1: e da biologia, isso não é verdade. Porque aí tem muitas mulheres que, mesmo com reposição hormonal, mesmo com tudo certo, não consegue ir para atividade sexual porque anulou. Eu gosto de dar uma analogia que é como um computador. Uhum. Você cria pasta, trabalho, filhos, né, academia. Mas e a pasta do prazer?
0: Thaís, teve uma amiga, vou motivar? Só te falar, porque tá dentro desse assunto. Teve uma amiga que falou assim: Nani, eu, como não tô tendo a libido, não tá lá avançado, não tá essas coisas, menina, foquei só no dinheiro. Eu tô uma beleza, só tô trabalhando. Olha isso.
1: E aí a libido.
0: Era menopausa. Ela falou: não tô com muita libido. Então, já acho que eu não tô tão empolgada pra arrumar um namorado? Menopausa. Ela falou: tô na menopausa, não tô com tanta libido. O negócio. Foquei em dinheiro.
1: Só
0: tô
1: que
0: trabalhando.
1: Isso que
0: você
1: tá falando, Nani. Então, isso é a pulsão de vida dela. Foi para a área profissional, canalizou.
0: Mas não pode, né?
1: Então, só que é isso que eu tô falando. O que você pode é equilibrar esses mundos e criar esses momentos. Sim. Tem mulheres que, assistindo novela, outro dia eu conversava com uma cliente minha que ela falava: meu negócio é assistir a novela, aí eu vejo esses povo se pegando, vejo eles se beijando. Às vezes eu sinto até que eu tô viva. Vem até uma chaminha.
0: Ah, então, ó, eu vou dar um conselho para você, amiga, paciente dela. Sai da novela e vai para uns filmes aí, vai.
1: Não, pô. Então.
0: Começa a mudar.
11: Mas se a novela tá ajudando.
0: Não,
11: já,
0: e aí. Não, não tá ajudando. Mas se a novela já ajudou, vai para uns filmes.
1: Mas você sabe, né, o que aconteceu? Eu indiquei para ela a leitura. Uhum. E ela leu uma trilogia que chama Toda Sua, que é uns livros que falam de erotismo. Uhum. E aí ela falou: não é que a minha chama tá bem acesa?
2: E o outro tá bom pra mulher,
0: gente,
2: na verdade.
0: Gente, só um minutinho, uma pessoa na linha pra falar com vocês. Eu vou passar só um telefone aqui, ó, 983345777. Não ligue pra doutora Thaís agora. Ligaram. Ela não vai poder atender, porque ela só atende agora neste telefone. 983345777. Então, esse momento, qualquer uma dessas convidadas, só aqui. Tem gente na linha? Digo, a dor.
9: Alô.
1: Alô.
12: Bom dia, Rádio Capital. Eu sou a Maria de São Bernardo do Campo. Olha aí, ó. Eu tomo tamoxifeno há 4 anos, devido a um câncer de mama. Hoje já me recuperei, já estou muito bem, graças a Deus. E eu estou na pré-menopausa, porque eu fiz um exame de sangue e constou que ainda meus hormônios ainda estão no meu corpo, diz a médica. Aí eu pergunto: a tamoxifeno não era para um bloqueio hormonal? Por que não bloqueou meus hormônios? Eu morri e não sabia. E agora? Estou na pré-menopausa. Jurava que estava na menopausa. Me diga aí, vá. Me diga esse. Me
0: desculpa. Eu vou dizer. Eu acho só que faltou nessa mesa aqui uma ginecologista, né, gente? Como nós não temos, mas pelo jeito que eu sou curiosa, que eu entrevisto muita médica, eu vou falar. A pré-menopausa, viu, gente, né? O climatério, você entra 8 anos antes da menopausa. Menopausa significa um ano ou 2 anos que a menopausa parou de vez, que a menstruação parou de vez, tá? Essa menopausa são 2 anos. Uns falam que é 1 ano, mas 2 anos é o limite. Se você não menstruar de vez, é que você tá na menopausa. Só que antes da menopausa, gente, pra mulherada entender aí, 8 anos antes é o climatério. Você sente todos os sintomas, tá? Pode ser um pouquinho mais fraco, mais suave, mas são 8 anos. Então, os remédios nós não podemos falar, porque aqui só tem mulher que não tem nenhuma médica especialista. Mas vou trazer agora a ginecologista e numa roda de mulher
1: isso.
0: Próxima.
1: Mas uma coisa importante é entender que cada mulher tem sintoma diferente, que todas podem passar por esse processo com sintomas diferentes. Por isso que a gente também nem pode, numa rádio, falar de casos individuais, porque é importante que ela busque a ajuda dentro do caso dela.
0: Exatamente.
1: E tem um outro ponto que é pessoas que fazem tratamentos oncológicos ou que usam medicação há muito tempo, podem sim ter um avanço. É, geralmente a menopausa é entre os 45 e os 55, mas dependendo do que a pessoa faz, né, dos medicamentos que tomam, pode sim isso interferir.
0: Sim. Certo, meninas, vou contar um caso, tá? Uma história pra vocês aqui, pra gente não ficar só na menopausa, porque mulher não é só menopausa, não.
7: Vamos dar uma pausa.
0: Mulher não é só menopausa, não, meu bem, não. Nós somos um todo, tá? Então, uma história pra vocês que estão pedindo ajuda de vocês aqui, ó.
7: Vamos lá.
0: Nosso depoimento de hoje começa assim. Minha relação com a minha mãe sempre foi péssima. Eu tenho até vergonha de falar isso, mas é verdade. Desde pequena, eu ouvia críticas sobre o meu corpo, o meu jeito, as minhas escolhas e até sobre as minhas conquistas. Nada parecia bom para ela. Quando eu conseguia algo, ela me diminuía. Quando eu me destacava, ela me fazia sentir culpada. Com o tempo, eu aprendi a me calar. E acreditava que eu era um nada, uma burra, como ela me chamava. Eu cresci e comecei a aceitar muitas situações por medo de não ser amada. O tempo passou e chegou o momento que eu decidi sair de casa. Hoje eu moro em outro lugar, construí a minha vida, estou tentando me reencontrar como mulher, longe de tudo o que me machucava. Também estou vivendo um relacionamento. É, foi só depois que saí de casa que eu percebi o quanto aquela minha relação com a minha mãe afetava a minha autoestima de uma forma que eu, como ela me via, né? E não como ela se via. Bom, minha mãe está doente no hospital e pediu para me ver. Mas a verdade é que eu não tenho vontade nenhuma de ir vê-la. Isso tem me destruído por dentro. Metade da minha família e até pessoas que não conhecem a nossa história dizem que eu tenho a obrigação de estar lá. Afinal, mãe é mãe. Então, eu quero perguntar para vocês. Vocês acham que eu devo ir?
7: Primeiro, a gente tem que parar aquilo que você estava falando sobre romantizar. É. A gente não tem que romantizar porque família, porque a vida é feita de escolhas, né? A mãe escolheu tratar a filha daquela maneira que destruiu tanto a autoestima. Como a gente estava falando sobre a importância dela, só explicando um pouquinho, Nani, a nossa autoestima ela vai sendo construída desde a primeira infância, né? Nos primeiros anos de vida, a gente precisa do olhar do outro para saber quem somos. Quando a gente vai crescendo, a gente se diferencia. Eu não sou o que a Nani diz que eu sou quem eu sou.
0: Sou eu.
7: Mas quando a gente cresce ouvindo muitas coisas, muitas construções de você é feia, você é burra, você é inútil, você nunca vai conseguir, a criança vai formando ali inconscientemente crenças. E ela começa a se ver a partir do olhar do outro e acredita ser, esse é o pior, né?
2: E principalmente introjeta... quando vem de uma relação tão próxima, exato, de uma pessoa que deveria te acolher, né?
7: Exato. E aí ela introjeta aquilo como a verdade e cresce acreditando ser aquilo que disseram que era. Então, assim, ela não tem obrigação nenhuma de estar ali. Eu acho que ela tem que, se possível, não sei se ela faz tratamento, se respeitar, fazer terapia, para desconstruir e ressignificar as crenças, para resgatar a autoestima dela. E principalmente entender que ela não tem uma obrigação com uma mãe que fez uma escolha, né, de tratar a filha, não sei por qual motivo também a história da mãe, mas que fez a escolha de tratar assim. Então não é porque tá doente que tem que estar ali, né?
6: Bom, eu acho que, como você falou, é mais uma questão de incômodo das pessoas do que uma questão de sabedoria. Porque se ela sempre teve esse relacionamento com a mãe dela...
7: Não dá pra romantizar.
6: Por que que as pessoas estão se incomodando só porque a mãe estava doente? Porque antes também não falou. Então, né? Acho que é uma questão mais moral das pessoas, né? E eu acho que... Eu acho que talvez essa questão que ela deveria se perguntar é como ela se vê daqui pra frente, né? Porque eu já ouvi uma história parecida como essa. Se ela não for falar com a mãe, como ela se vê daqui... 5 anos,
7: também com essa questão.
0: Não, se ela for ou se não for. Nós vamos segurar esse ponto, vamos para o intervalo comercial, um minutinho só, e a gente volta com o ponto da doutora.
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15: Excelente terça-feira para você ligado na Rádio Capital. Destaque agora para a marginal do Rio Tietê, que no sentido rodovia Ayrton Senna tem trânsito lento da saída do Cebolão até a chegada à ponte da Vila Guilherme. Acesso para a ponte está bem congestionado. Isso vai afetando principalmente a pista local nessa aproximação. Caminho que vale evitar se possível. Depois, boas condições até a Vila Maria, até a Dutra, até a ponte do Tatuapé e também até a Aricanduva. Para quem vai no sentido do Cebolão, dificuldades pela Tietê, da saída da Ayrton até a ponte das Bandeiras, pela expressa da freguesia do Hotel Piqueri e também na aproximação com o Cebolão, novamente pela pista expressa, devido à ocorrência antes da ponte dos Remédios. 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
0: De volta ao Brasil. Meio-dia 32. Eu vou voltar com o ponto da doutora.
7: Será que eu lembro? Não, o que eu ia dizer é que as coisas pendentes também impedem a gente muitas vezes de seguir, né? Então, por exemplo, se isso é uma questão que ela tem que resolver com a mãe, mais do que as pessoas estão dizendo, ela ter essa oportunidade.
0: Ah, eu vou falar ainda, que eu penso também.
7: Ela acha que é importante, porque tem uma mágoa
0: eu
7: também.
0: Eu vou falar, né, que eu penso também. Diga. Mágoa é mágoa, tá lá doente, tá ruim, a pessoa quando é ruim paga em vida mesmo, é aqui mesmo que a gente paga os karma, vem aqui mesmo. Eu, se eu fosse você, iria, nem que fosse pra olhar pra ela. Entendeu?
7: Às vezes precisa dizer,
0: se despedir.
7: Às vezes precisa dizer também.
0: Vai lá, escuta. Às vezes você tá no momento de quase passagem, depois você vai ficar com essa cobrança na sua cabeça.
7: Vai ficar se cobrando.
0: Ai, por que eu não fiz? Fui?
7: Exatamente.
0: Olha, pode não te cobrar hoje, presta atenção. Pode não te cobrar hoje, que você tá nova, tá aí com a cabeça mil, no calor da raiva, de tudo que você passou. Eu iria com um gesto nobre da sua parte. Você vai, escuta. Sabe por quê? A gente carrega peso depois, mais um peso. Ai, não tô te falando de agora, mas pode ser que 10 anos, aqui 20... Lá na frente, você pode falar assim, gente, poderia ter ido, né?
7: Precisa dizer algo, precisa entender.
0: Eu, o meu conselho, eu vou contra todo mundo, eu falo, vá.
7: Não, eu tô contigo.
0: Sabe por quê?
7: Eu também.
0: Porque assim, ó, de um jeito ou de outro, é uma missão. Vocês vieram mãe e filha nessa vida, não vieram? Encerra essa missão, mas vai. Eu acho que pega uma bondade, pega um amor de Deus no seu coração, de paz, e vai lá.
7: Mas
0: escuta,
7: é entender,
0: olha,
7: também que não tem obrigação,
1: importante,
7: né,
1: não.
0: Tem obrigação, não tem obrigação.
1: E mais do que isso.
0: É pedir um conselho nosso.
1: Mais importante, não é fazer pelo que os outros
0: é
1: pensam.
0: É você.
1: Ah, eu vou porque minha família, porque tá ela coloca muito a família não, ou a cobrança externa. É ir porque ela deseja ir para resolver algo dela.
0: Mas se ela tá fazendo a pergunta...
1: Esvaziar a bagagem,
0: Thaís,
1: né?
0: Mas se ela tá fazendo a pergunta, é porque ela tem dúvida. Porque então, se ela não tivesse dúvida, ela não ia perguntar para uma roda de mulheres.
7: Eu acho que a mágoa tá sendo maior e tá sendo difícil tomar a decisão. Mas
0: amiga,
7: mas
0: é bom você olhar. Eu posso ter mágoa de você, mas eu vou olhar na sua cara.
7: Eu concordo.
0: Principalmente se você tiver uma moribunda, porque eu sou daquelas que eu não esqueço. eu vou levar seu nome, seu porta-retrato, seu RG para a próxima vida. Então, eu vou olhar na sua cara. Eu vou.
1: Mas
0: ouvir
1: é
0: o que você tem a falar, isso que a pessoa fala, tá arrependida, entendeu?
1: Isso que você fala é bom pra gente entender encerramentos de ciclo. Porque numa
0: você finaliza,
1: dessas,
0: né, Vê? Você não acha, Vê?
1: Pode encerrar
0: um ciclo. Essa opinião de homem aí.
4: Concordo com você.
0: Não é, eu acho que é a sua mãe, sabe? Por mais que você tenha dor, sofrimento, tudo, só vá. Assim, porque tá num momento de dor, de difícil, tá num hospital ruim, sabe? Pode partir amanhã, então assim...
4: Faça
0: não
4: a
0: carrega,
4: sua parte, né?
0: Não carrega essa por você.
2: E não significa que esse encontro vai ser carregado de amor, não. Vai ser aquela coisa rodeada de flor,
7: vai existir
2: mas
7: algo que nunca existiu.
2: Você precisa... É, ter, de repente, esse encerramento de ciclo. A gente, na nossa vida, a gente faz isso. Não a gente rompe relações
7: e
2: ou mantém relações.
7: E quantas mágoas não tratadas que adoece, de fato.
0: Adoece depois, amiga.
2: E se ela está se questionando, ela mesma...
0: Pra gente, eu
2: e ela mesma
0: tem uma
2: falou
0: dúvida.
2: Que isso está corroendo ela por dentro. Se está corroendo ela por dentro, ela precisa resolver.
1: E se não fosse algo importante, ela nem estaria com isso.
2: Nem estaria perguntando.
1: Se ela está perguntando, ela tente. Se
0: vá,
1: ela
0: amiga, depois me conta. Eu quero que você vá. Vá lá.
7: E se precisar de um suporte depois, conte comigo.
0: Emocional quando tá doutora Jô, eu acabei de ganhar uma
1: consulta. Na verdade, eu ia dizer isso. Independente de qual seja a decisão, o ciclo não se encerra na visita. É importante o acompanhamento de um processo terapêutico para ela lidar com isso.
7: Eu ia dizer, antes de ir, se ela quiser me procurar, eu preparo ela para esse encontro.
0: Então, combinado. Eu acabei de ganhar uma consulta da doutora Josi também, para colocar na caixa misteriosa. E da doutora Thaís já tá em atendimento,
1: Já entrei em contato. Estou fazendo o processo.
0: Meninas, eu vou colocar só mais uma pauta aqui, porque a Kelly, essa maravilhosa aqui, também defende muita moda circular. Para quem ainda não conhece, moda circular, viu, gente? Agora, você sabe o que é o conceito, o que é moda circular? E de que forma esse trabalho impacta na vida das mulheres, tanto na geração de renda, na fonte de renda, quanto na autoestima, na independência financeira. Fala, por favor, o que é moda
2: Exatamente.
0: Circular?
2: Moda circular.
0: É uma moda consciente.
2: É, moda consciente é nada mais é do que a gente aproveitar as peças de roupa que já existem no mundo e não descartá-las. Porque pensa.
0: Não é mais brechó.
1: Não, é mais.
0: Ah,
1: não.
0: Entendi. Moda circular. Eu uso a minha roupa. A Thaís, por exemplo, se ela coloca esse casaco branco dela numa moda circular, eu vou pegar. Eu vou comprar.
1: E eu já pego
0: circular.
1: O teu.
0: Exato. É tá isso. Circulando, entendi. Entendeu? Você já não quer mais uma peça.
1: Também.
0: Você vende ou doa,
1: quero
0: assim, né?
1: É, quero
2: exatamente corrente. Isso. Então, como que a gente pode aproveitar? Porque hoje a gente tem bilhões, para vocês terem uma ideia, tem uma pesquisa aí recente que saiu, que mostra que hoje o mundo tem bilhões de peças que podem ser usadas por muitos anos, para as próximas 4 gerações.
0: O planeta não está aguentando tanto lixo,
2: isso,
0: gente.
2: Isso, o que já está pronto, fora o que a indústria ainda está fazendo, criando, consumindo e estimulando o consumo.
0: O povo não tem consciência que a gente vive num planeta, né? Mas pendurado no ar, assim, gente. A gente tá num planeta. É tanto lixo, tanta coisa. Essa moda circular veio pra ajudar.
1: Mas você sabe o que eu acho interessante? Quando eu era pequena, moda circular existia na minha vida.
2: Sempre existiu.
1: Porque eu vinha de uma família de escassez.
0: Irmãos.
1: Que as minhas primas que tinham dinheiro... compravam as roupas, a minha mãe lavava, dava pra gente, e a gente usava a roupa da prima como se fosse roupa nova. É. Então a moda circular existia, só
2: ela
1: que...
2: Ela sempre existiu, principalmente nas classes de baixa renda.
1: Só que hoje em dia, o que, que a gente tem? Shein, tem vários lugares onde... o Brás e a moda foi ficando mais acessível e as pessoas estão comprando, o consumo está maior. Então é muito legal, porque se a gente pensar que a moda circular foi criada lá atrás e a gente sobreviveu bem, né, a tudo isso.
2: A moda circular, ela sempre existiu, né? Eu acho que ela tem tido uma ascensão nos últimos anos, justamente por conta desse diálogo sobre o bem-estar do planeta, o consumo consciente.
0: Venda, tem lugares que vende, tem lugares que trocam.
2: Pra gente, eu tenho uma parceria com o Instituto Por Elas e com a Samara Merrig, que é uma especialista em moda circular, e a gente criou um projeto chamado...
7: Vamos usar a pauta de moda,
2: Dona. Ô, Samara, tá aqui o convite, tá? Vamos, vem pra cá, vem aqui pra São Paulo, ela é de Minas Gerais.
0: Minha terra.
2: E ela é uma pessoa, assim, incrível, vai trazer muitos insights aqui pra vocês. Eu tenho aprendido muito com ela.
0: Ela pode entrar via Zoom também.
2: Exato, vamos chamar ela, Samara, já te mando o WhatsApp. Mas o projeto que a gente criou, ele chama Revalorize. Qual que é o objetivo desse projeto? Usar a moda circular como fonte de autonomia e geração de renda para mulheres em situação de vulnerabilidade. Porque é isso que a gente falou. A gente tem milhões de mulheres aí em situação de escassez. Sim. E que elas querem se movimentar, querem empreender, até para sair de diversos ciclos de...
1: Porque a violência
2: de...
1: patrimonial...
2: Exato.
1: É quando uma mulher começa a gerar receita, dinheiro, ela não liberta só a si, mas aos filhos e ao...
2: Sim, ela influencia a comunidade.
1: Ecossistema, né?
2: Tem um dado, inclusive, que a gente fala, uma mulher impactada positivamente, ela influencia diretamente 5 pessoas ao seu redor e, por consequência, uma comunidade.
1: Perfeito.
2: Então, é muito importante. E esse projeto, ele tem como objetivo capacitar essas mulheres. A gente lançou esse projeto agora em março, durante os eventos paralelos da ONU, lá em Nova York, justamente para mostrar, porque foi um pedido que os consulados trouxeram para a gente, tanto o consulado de Nova York, porque a gente tem uma parceria muito forte com eles, como o consulado de Milão, falando que as mulheres brasileiras imigrantes vinham pedindo muito essa conexão de projetos voltados para a autonomia financeira. E a gente chegou na moda circular, porque esses dois lugares, principalmente, eles são polos da moda, né? São algumas das referências.
0: Meninas, vou pedir licença pra vocês um minutinho, porque eu vou dar uma dica, tá? Eu tô sempre dando dicas aqui. Dicas e dicas e dicas. Moda circular é a primeira, né? 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
0: De volta ao Brasil, meio-dia 43. E aí, mulheres, vamos falar sobre menopausa, vamos falar sobre moda. Quando tem uma roda de mulheres, a gente fala sobre todos os assuntos. Eu quero primeiro falar com a Josi, que eu quero saber dessa novidade da sua live, agora toda segunda-feira, 9 da noite.
22: 9 da noite, convidados. Abri esse espaço, porque como eu faço muitas lives em horários que... horário que eu consigo, eu falei, não, eu preciso de um horário fixo. E sempre tem alguém para trazer um pouco mais da sua história que pode agregar, né? Eu gosto muito da Lucilena Galvão, que ela fala que a gente tem que ser fator de soma na vida das pessoas. E todo mundo tem algo a ser dito, a agregar, né? Sim. Então, por isso que eu abri esse espaço, porque as histórias das pessoas, a chega vivência, o tempo todo, o exemplo, possa ajudar mais, impactar mais vidas e ajudar, né? Então, resolvi criar esse...
0: Ela criou esse espaço, mas esse com espaço. Certeza ela vai ser a estrela principal, viu? Que a gente quer atrás dela.
9: Gente, acompanhe.
22: É, viu? A são todas convidadas, viu?
9: Acompanhe, porque sim, eu acompanho a
0: Josi. Eu também, por isso eu tô falando, a gente fica tudo atrás dela.
9: E realmente dá pra aprender muita coisa ali com ela.
0: Ah, vem aprendendo. E dentro da moda, então, hoje, quem consome mais? Como que tá essa moda?
9: Olha, a gente tem o consumo de uma forma bem desenfreada
0: hoje em
9: dia.
0: Tá mudando esse conceito dessa coisa? Ah, só uso coisa nova. Ah, não uso. Ah, pelo amor de Deus, quem usou essa roupa? Não sei quem usou.
9: A gente tem esse conceito ainda muito...
0: Enraizado no Brasil,
9: Enraizado,
0: né?
9: No Brasil. Fora, tudo isso é muito bem resolvido.
0: Moda,
9: né?
0: Circular, então, tem que aprender o nome.
9: A gente foi levar o nosso projeto pra Nova York, pra Milão, e a gente fez algumas pesquisas de campo e fomos a brechós pra ver como que...
0: Então, qual é a diferença do brechó para a moda circular? Tem algum ou não?
9: Não, na verdade, a moda circular...
0: É um brechó.
9: É a mesma coisa, mas na verdade ele é um conceito muito mais amplo. A moda circular, ele é um conceito muito mais amplo. Porque ele pode ser por meio do brechó, mas ele pode ser por meio de estimular também de trocas.
0: É.
9: Uhum. Né?
0: Então, mas é bacana porque as pessoas são tão preconceituosas quando fala brechó que vai falar assim, ah, não vou pegar nada do Zara.
22: A ideia de que a coisa também...
1: A gente nomenclaturas, quando muda a nomenclatura, muda a visão.
9: Muda o projeto, né? Revalorize é o nome do projeto. E a gente brinca muito entre a gente, que aqui no Brasil as pessoas falam, ah, eu vou, é roupa de defunto, né?
0: É roupa de defunto. Ah, o medo de roupa do defunto, né, gente?
1: Eu
0: tenho medo de uma roupa de defunto.
1: Eu sou uma pessoa viva que levo roupas ao brechó e saio com roupas de outras pessoas.
0: Você usaria uma roupa de defunto, Evê?
10: Olha, eu acho que até já usei, viu? Eu acho lá no interior de São Paulo, minha mãe ganhava muita roupa, tudo. De repente até
0: e era
10: usei.
0: Nas igrejas que dava as roupas também,
10: também,
0: né?
10: Também, mas eu não vejo nada demais. Mas tem gente que tem receio.
0: Tem medo, medo da roupa do tipo... Gente, lava a roupa, entendeu? Bota
9: incenso. Deixa em boas condições, que é o principal. É.
0: Não,
9: né?
0: Excelentes condições.
9: Então, assim, não vamos colocar roupa manchada, roupa rasgada. Isso é um ponto... Tanto se você vai doar essa roupa, como se você vai colocar ela pra vender, pra disponibilizar pra outra pessoa. E a gente tem dentro do projeto Revalorize um evento que a gente tá fazendo, que é justamente pra colocar as pessoas em contato com a moda circular. Não apenas pelo brechó, mas onde a gente estimula os nossos convidados a levarem algumas peças de roupas que estão guardadas dentro do guarda-roupa. Todo mundo tem, gente.
1: Nossa, eu tô sobrecarregada. Com artistas.
9: Exato.
1: Aqui no Brasil existe um movimento com os artistas que faziam desapego.
0: Ah, de Débora Seco
9: peças
0: tem.
9: Exato. Né? A Débora Seco, ela é uma das sócias do Peça Rara, que é um dos nossos parceiros, até inclusive lá em Minas Gerais. A gente fez agora Peça no começo de maio.
0: Maravilhoso.
9: Um evento. E os nossos convidados, a gente trouxe empresárias, imprensa, influenciadores, doando suas peças e lá a gente disponibilizou as araras e as pessoas podiam escolher qualquer roupa e levar. Tinham roupa, gente, assim, de altíssima qualidade, né? Etiqueta.
1: Tudo é a forma como que apresenta, né?
9: Exato.
0: É o que você não tá usando. Aquilo é pra circular o que você não tá usando.
9: Exato. E foi, assim, incrível, porque foi uma experiência muito bacana, porque as pessoas olhavam e falavam, você tem certeza que eu não preciso pagar por isso?
1: Mas você sabe que eu tenho uma mãe muito incrível.
0: Ah, mas a moda circular você não compra?
9: Tem os dois caminhos. É, tá. A moda circular é tudo que você faz da peça de roupa.
0: Você falou, leva
9: circular,
0: a roupa, por isso que eu tô perguntando.
9: Troca, é tudo que você leva a roupa pra ser utilizada novamente. E ela pode ser via brechó, pode ser via troca, ela pode ser por várias mãos.
1: Tá. Você leva as
9: então,
1: suas
9: brechó
1: peças
9: é só um dos caminhos.
1: Com outras.
22: Ah, você leva a sua, você pode trocar e você não vai pagar.
9: Brechó é só um dos caminhos. Entendi. Dentro do nosso projeto, a gente tem... Com as peças que foram doadas, a gente tem uma parceria onde a gente fez essa parceria com o brechó, inclusive lá em Minas, onde elas vão levar essas peças e vão colocar uma arara para vender essas peças e colocar essa verba revertida pro projeto, porque a gente vai conseguir investir em mais mulheres para capacitá-las e elas poderem usar a moda circular como fonte de renda. Então existe esse caminho, mas o evento em si é para mostrar o quanto a moda circular é uma potência, trazer números, trazer dados e mostrar que as roupas de qualidade, elas estão aí para serem usadas. Seja
0: em São Paulo vai ter? Ou só tá indo,
9: vai ter, a gente depois já tem um evento marcado dia 15 de junho, vocês todas estão hiper convidadas.
0: Vou levar uma camiseta,
1: mas você sabe,
9: já,
1: né,
9: deixa esse convite aqui.
1: Que a minha mãe fazia, você já viu o filme A Vida é Bela? Eu falo que eu fui muito criada dentro disso, né? Que a minha mãe ganhava as roupas, ela não jogava em saco e falava, olha, suas primas trouxeram. Ela ia, lavava, deixava as roupas, passava e colocava em saquinhos de como se fosse presente mesmo. E a gente abria uma roupa que já tinha sido utilizada por outra, né, pelas minhas primas, mas a sensação de abrir a embalagem, de pôr a roupa no corpo, que estava lavada, passada, faz toda a diferença. Sim, então eu creio muito nesse lugar de como a coisa é apresentada, como a roupa ela pode ser utilizada até na questão da energia.
0: Exato. Gente, eu vou falar pra vocês, não sei se não tiveram muito irmão, porque lá em casa a gente era cinco.
1: Eu era mais velha.
0: É isso que eu tô te falando, a gente usava a roupa.
22: Somos em oito.
0: A gente se usava.
1: Então, mas é isso que eu tô falando, entre a
22: mais
1: família...
22: Nova, então,
0: é. Meus irmãos, você vê, naquela época a gente usava queixute.
22: Nossa!
0: O quê? É, rapaz, o deve do queixute, com a meinha de bolinha pendurada assim, até no joelho. O mais velho usava aquele queixute, aquele sapato, né?
10: Tinha o bamba tênis... também, né?
0: O bamba.
10: Bamba.
0: É.
10: Bamba.
22: Nossa. O bamba dura.
0: Isso que eu tô falando. E depois ia passando pros outros irmãos. Sim. A gente circulava, que era uma beleza, os irmãos.
1: E mãe que restaurava, né? Que costurava, que pintava, que...
0: Ó, um dia, vou contar pra vocês.
22: O upcycling, né? Que hoje a gente chama de upcycling.
0: A Joana, minha irmã, hoje é muito minha amiga, mas na adolescência, pré-adolescência, que chata era minha irmã. Um dia eu peguei uma roupa dela, fui circular com a roupa dela. Rapaz, eu passei perto da pracinha, perto do supermercado, ela tava com as amigas dela, toda mais metida, né? Ela era quase 2 anos mais velha. O que você tá fazendo com a minha roupa? Ai, que vergonha. Pera, todo mundo.
22: Eu quase apanhei da minha irmã. Porque
0: eu também.
22: Fazer uma moda circular.
0: Eu fui circular a moda.

0: devido à ocorrência na via, e mais ande para a frente da Pinacoteca até a chegada à Praça Campo de Bagatelle, já na Zona Norte. Quem utiliza o corredor norte-sul no sentido contrário, em direção a Interlagos, pisa no freio entre a Ponte das Bandeiras e a Pinacoteca, depois boas condições ainda até o aeroporto de Congonhas. 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
10: De volta, Brasil! Meio-dia e 53. Vamos lá, Evê, vamos passar agora as redes sociais das convidadas, que o programa tá chegando ao fim. Às 13 horas tem Eli Correia com a Cíntia, então já, ó. Kelly.
11: Oi.
10: Olha lá, kellyvitulo.sa.
11: Geminiana, meu aniversário em breve.
12: Tá perto, né? Tá
10: bem
12: perto.
10: Né?
11: Que dia?
12: Ah, é
11: 31. Dia 31. Mas, gente, me sigam lá. Falo sobre moda circular, estratégia, comunicação. Ofereço consultoria, mentoria. Então, a gente pode até colocar dentro da caixinha, Nani, já?
10: Pode trazer.
11: Pode
10: que essa caixinha aqui é poderosa.
11: Exato. Então, contem comigo. Vão lá, sigam a gente. A gente vai ter muito
10: prazer. Pode trazer patrocinador também pro programa, que eu agradeço.
11: Pode deixar. A gente traz, a gente traz as marcas.
10: Traz as marcas pra cá. Vamos circular os patrocinadores aqui dentro.
11: A gente não circula só roupa, a gente circula
10: business.
11: É isso.
10: Vamos lá. Vamos seguir a Kelly. Thaís Plaza Oficial.
13: Estou aí, também à disposição.
10: Você podia me conseguir um kit sexy, né? Pra namorar.
13: Próximo encontro vai ter o Dia dos Namorados.
10: Vamos trazer um.
13: No dia 12. A gente vai colocar nessa caixinha.
10: Vamos colocar um kit?
13: Vamos.
10: Kit,
14: mas daí já tá dizendo que vai ter.
13: Não.
10: Não, presente pra escolher. O que vai estar aqui dentro, não.
13: Eu posso trazer até alguns. Na semana do Dia dos Namorados, eu deixo aí alguns presentes. Uns
10: presentinhos, kits pra gente sortear.
13: Porque dia 12 de junho, Dia dos Namorados, tá chegando.
10: E quem não tem namorado, a gente vai
13: comprar outros kits também.
10: Tem o alto prazer.
13: Se namora. Se namore, que também é bom.
10: Também, gente, olha, então vou nem falar o que eu pensei aqui. Depois eu falo. Vamos lá, Thaís.
13: Estou aí à disposição.
10: Não é porque você não tem namorado, você não vai comemorar dia, não. Não comemora.
13: Não vamos.
10: Dia do finado, eu não tô dentro do cemitério. E assim vai.
13: Mas eu gosto,
10: Aline,
13: viu, de abraçar a árvore no dia da árvore.
10: Então.
13: Comer pizza no dia da pizza. Eu sou muito assim.
10: Muito adepta, dia 29. Né? Muito nosso. Aline Monteiro, maravilhosa, tá ali.
15: Sou eu, gente. Me
10: tatuadora,
15: sigam,
10: olha. Não tem nenhuma tatuagem.
15: Não tem.
10: Eu? Eu não tenho nenhuma.
15: Você não tem?
13: Você tem que fazer.
14: Como assim? Ela faz traços finos.
10: Não tenho nenhuma.
13: É muito legal ter tatuagem.
10: Eu não tenho nenhuma. Vou
15: faço
10: pensar.
15: Tatuagens pequenas, delicadas. Geralmente, a maioria das minhas clientes vem com histórias.
14: E onde é? Uma homenagem pra mim.
15: Nesse momento, eu tô atendendo Josi. Ali na Borges Lagoa. Ah, aqui na Vila Clementino.
13: Vila Clementino.
10: Aline, ela já tem a ideia. Ela tá querendo que eu faça uma tatuagem em homenagem a ela. Vou colocar um elo de amizade, né? Um infinito.
14: É. Aí, Jota, assim.

0: Não, você vai colocar aí Nani Venâncio, então. Psicologia da Relação, toda segunda-feira, às 21 horas agora.
1: Todo mundo, hein?
0: Todo mundo ligadinho, tá aí. O programa chegou ao fim. Mas eu vou abrir a caixa misteriosa, porque eu gosto da caixa. Deixa eu arrumar a mesa aqui pro Eli Correia chegar e tá tudo direitinho.
2: Vamos ver o que
0: primeiro
2: tem.
0: Vou arrumar um negócio direitinho aqui. Daqui a pouco Eli Correia. E a Cíntia. Então a Cíntia puxa minha orelha. O que nós temos na caixa misteriosa? Demora muito. Todo mundo gosta. Uns amam, uns não amam. Demora muito. Figurinha do Neymar!
2: Foi destaque ontem, né?
0: Essa é a figurinha, viu, gente?
2: Conseguiu.
0: Essa é a figurinha do Neymar. Do Neymar! Não me vem falar figurinha da Copa, tem que ser do Neymar. Por isso que eu uns amos não ama. Mimimi. Então, assim, ó. A Ângela me imprimiu pra mim maior pra poder colocar aqui na caixa pra destacar na capuchada. É a figurinha da Copa do Neymar.
3: É isso aí, ó. Vocês não vêm brigar comigo aí na live, porque muita gente falou figurinha, mas não falou do Neymar. Então hoje não saiu pra ninguém, Nani.
0: Pô, meu Deus, olha. Ó. Eu vou tirar minha culpa, que foi a Ângela que deu.
3: Bota a culpa na Ângela.
0: E o João quis que fosse do Neymar. Então, eu falei, vamos colocar uma figurinha. Não, tem que ser do Neymar, porque uns gostam, uns não gostam. O João não gosta, eu percebi hoje. Eu amo Neymar.
1: Nossa, eu descobri que no meu Instagram todo mundo gosta, porque eu vi todo mundo comemorando o Neymar.
2: Mas querendo ou não, é uma torcida, né? Querendo ou não,
0: ele leva a nossa festa. Gente, obrigado pelo carinho, obrigado pela companhia. Obrigada. Beijo no coração. E ó, pra você que tá em casa, obrigado pelo carinho, obrigado pela companhia. Até amanhã no mesmo horário, se Deus

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0: O que você faria se hoje fosse o seu último dia? É uma pergunta que eu faço. Se hoje fosse, se você soubesse que hoje é o seu último dia, o que você faria? Pensaria nos infortúnios, nas derrotas do ontem, nos socos deferidos ou dores causadas? Não. O ontem está enterrado para sempre. E não adianta pensar mais nele. E o amanhã, ele está tão enterrado quanto ontem, porque estamos vivendo como se fosse hoje o último dia. Então, não interessa o ontem, não interessa o amanhã. Você está vivendo o seu último dia. Então, este dia é tudo que você tem. Aproveite para saudar este dia com gritos de alegria. Se você desperdiçar o hoje, você destrói a última página da sua vida. Imagina se hoje fosse o último dia. Portanto, viva o melhor que puder hoje, a cada hora. Evite desperdiçar tempo com bobagens. A dúvida, troque pela fé. O medo, troque pela confiança. Cumpra com os deveres hoje. Acaricie seus filhos enquanto ainda são crianças, jovens. Abrace o seu amor. Diga o quanto você o ama. Viva o hoje como se fosse o último dia. O ontem já passou, já era. E o amanhã, você não sabe se vai vir ou não. Então, vamos viver o hoje. O hoje você tem certeza. Você está vivendo o hoje, é ou não é? Seu último dia deve ser seu melhor dia. E se não for, ajoelhe e agradeça aos céus, pois este dia, com certeza, será o seu melhor dia. Então, viva, a mensagem é essa. Viva hoje como se fosse o seu último dia. O amanhã, a gente não sabe dele. O ontem, já foi, já era, está enterrado. Então, tanto quanto ontem, o amanhã, você não tem ele na mão. O que você tem de verdade é o hoje. Então viva o hoje como se fosse o seu último dia. Sorria, cante, dê bom dia, dê boa tarde, dê um alô para todos. Fale pro seu amor que você o ama. Converse com as pessoas. Seja uma pessoa mais amena, mais suave, mais alegre. É isso aí, gente. E se hoje não for o seu último dia, e não vai ser, ajoelhe e agradeça aos céus, pois este dia, com certeza, será o seu melhor dia. São 13 horas e 4, gente. 13 horas e 4. É isso aí. Quantas vezes, por um pequeno gesto qualquer, acontece uma fatalidade, não é mesmo? É o caso da minha mãe. Ela foi passar por uma porta para separar uma briga de passarinho. Sabe aqueles calopsita? Então, estava lá brigando os dois, ela vai separar a briga dos dois. Escora na porta, mas a porta é corrediça. E aí a porta corre um pouco mais e aí ela se desequilibrou. Caiu e está lá no hospital. Quero agradecer às centenas de milhares de pessoas, gente, que têm dado o seu alô, têm demonstrado o carinho. Muito obrigado, viu, gente, por esse apreço, né? por essa preocupação, por essa solidariedade. A minha mãe está internada. Ela vai fazer uma cirurgia na quinta-feira, às 3 da tarde. Às 15 horas, quinta-feira, ela vai fazer cirurgia. Ela está no hospital e, claro, uma hora chora, outra hora dá mais para cima. Ela gostou muito que eu fui lá no domingo, gostou muito, fez bem para ela. É legal, porque é o único filho que está longe, sou eu. Eu fui embora, não quis nem saber. Enfrentei chuva, nossa pra caramba. Não fui no baile da capital, que era uma coisa que eu queria ter ido. Mas pela mãe a gente faz tudo, não é mesmo, gente? Então, ainda ontem falei com ela, tô falando todo dia com ela. E então, ela quinta-feira vai ser a cirurgia, às 3 horas da tarde. Mas eu quero agradecer a todos vocês por esse apreço, por esse carinho, por essa preocupação, não é mesmo, gente? Então, agradecer a Deus por ter pessoas e amigos e amigas como vocês. Viva hoje como se fosse o seu último dia. Viva bem, viva com alegria.
1: Acorde para vencer.
0: Acorde para vencer. Diga, eu vencerei. Eu vencerei. Acorde então para vencer.

0: é viver cada dia como se fosse o último dia. Claro que não vai ser o seu último, você ainda tem, você vai viver até 120 anos. Mas vamos viver cada dia como se fosse o último. E viva bem, viva com prazer de viver, sorrindo, contente, cantando, é ou não é? Bom, são 13 horas e 7. Ontem nós colocamos aqui, gente, aquela pergunta do Neymar. Neymar vai ser convocado? O Neymar deve ser convocado? E olha, uma boa parte, a maioria, né, acho que falou que o Neymar tinha que ser convocado, isso aqui. Teve umas pessoas que disseram que nem gosta do Neymar. Mas, tá aí, e o Neymar acabou sendo convocado. E foi uma festa no Brasil inteiro e no mundo. O mundo todo. Vamos ouvir as pessoas depois da convocação do Neymar.
1: Do céu, obrigado por esse dia. Abençoa o pastor, essa igreja, hein? É que o Neymar vai pra Copa em nome de Jesus, amém.
2: Neymar Júnior Santos.
0: Olha, olha. Olha a festa, gente. Que loucura.
3: Neste momento, o Neymar oficialmente convocado.
0: Rapaz do céu.
4: Neymar convocado.
3: Parece Copa do Mundo. Neymar convocado!
0: E a gente caiu.
3: Vambora! Vambora! Vambora!
0: A molecada, a garotada, gente, ó. Gente do céu, olha. O Brasil inteiro.
2: Neymar Júnior.
0: Olha, Santos, gente, Santos, Baixada Santista inteira. Ah, meu Deus. Que emoção, hein? Que emoção, Neymar, hein? Nossa Senhora.
2: Neymar,
0: gente do céu,
3: cara, cara, Neymar, ali o povo vai fazer.
5: Sei que é minha última Copa, meu último tiro, minha última chance.
0: Gente do céu, nossa, que responsabilidade, meu Deus do céu. Mas olha, eu fico emocionado, viu, de ver um cara chegar aonde o Neymar chegou. Putz, é isso aí. E hoje o Mauro Betting disse no Estadão: merecer, não merecia, né? Pelo que tem vivido, não queria, né? Mas o Brasil precisa do Neymar. A verdade é essa. Dizer assim, que ele tem feito grandes jogos, mas a figura dele já é consagrada, né? É que nem disse o Lancelot, não precisa nem testar o Neymar, né? Então, então a gente vê o seguinte, se fosse, né, olhar a parte física mesmo, ele ainda precisa melhorar um pouco fisicamente, mas o Brasil precisava de Neymar, o Brasil precisa de Neymar, então... É o tal negócio, é isso aí, Neymar convocado, Neymar na seleção, e o Brasil festejou e o Brasil tá feliz com Neymar. O que que é ali? Ah, é ele mesmo? Não, não tem som, não tem som isso aí. É ele, né, é ele. Agradece a Deus, Neymar.
5: Quero agradecer demais a todos os brasileiros que torceram e que apoiaram, que me pediram na seleção. Foi muito legal ver esse carinho. Esse carinho do torcedor. E é isso. Agora somos todos um só. Temos mais uma Copa do Mundo para disputar. Com certeza daremos a vida para trazer na Copa do Brasil. E eu tô muito feliz. Muito feliz mesmo. Deu certo,
0: conseguimos. É isso aí, meu amigo.
5: Olha, consegui, papai.
0: Consegui, papai.
5: Consegui, pai. Consegui, pai. Deu certo.
4: Não, hoje...
0: Ai, gente, é...
5: Meu Deus, deu certo. Conseguimos, conseguimos. Porra, que alívio. Caralho, que alívio. Tá bom, te amo.
0: Te amo. Terminou, te amo. É isso aí, gente. Eu fico emocionado, porque vejo uma pessoa que alcançou, eu não sei se depois do Pelé é o maior, mas é um dos maiores. É um dos maiores, de todos os tempos. De todos os tempos, e no mundo inteiro, né? Não é só no Brasil. Então tá aí. Bom, depois desse momento de emoção, né, gente? O que a gente vai fazer? Chamar o campeão! O campeão Jacaré! Alô, Jacaré! Alô! Ué, caiu a linha ou tá tocando ainda? Tá chamando. O campeão Jacaré na campeã, né, no campeão também Mercadão das Pratas.
6: Brasil!
0: Alô, Jacaré! É com você! 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
7: Boa tarde, Eli Correia, boa tarde a todos os ouvintes, a sua produção é o Mercadão das Pratas. Eli, que festa pro Neymar, hein? Eu, como você, Eli, juro, fiquei emocionado também, tava aqui assistindo aqui, você colocando as imagens aí. Neymar, toda a sorte do mundo, emocionante, Eli!
0: É verdade, é emocionante, e com toda certeza, eu não sei como é que o Ancelotti vai colocá-lo, se depois de um certo tempo vai substituir alguém, ou começa com ele, mas eu tenho quase certeza que Neymar fará uma bela Copa, com toda certeza. 1:14, Jacaré!
7: 1:14 é o que a gente espera, né, Eli? Que ele faça uma ótima Copa aí. 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
4: Oi, Eli, oi, Cíntia, é a Marcinha de Mogi, Neymar Mogiano, tá lá na Copa. Eu torci bastante pra ele ser convocado. E agora sim vai dar gosto torcer pra seleção. Ele vai encerrar a carreira dele no futebol com chave de ouro. Vocês vão ver.
0: É isso aí.
4: Agora o Hexa vem, Eli.
0: Agora o Hexa vem. Meu amigo Flávio Rangel, você que é de Mogi das Cruzes. Ela falou, ela é de Mogi e diz que ele, Neymar, é conterrâneo de Mogi. É isso mesmo?
6: Sim, ele é de Jundiapeba. É o bairro mais carente de Mogi.
0: É um dos mais carentes
6: de Mogi? É o mais carente.
0: É o mais carente? É Jundiapeba?
6: Jundiapeba. Inclusive, eu cresci em Jundiapeba. Né? Meu pai trabalhava no DAI e a gente morava na Vila do DAI. Quando começou a construção da represa de Itaiaçupeba, então a gente morava na Vila do DAI, que era chamada Vila do DAI. Então eu cresci ali, eu estudei numa escola chamada Maria Isabel Santos Melo. Eu andava 3 quilômetros da Vila do DAI até a escola.
0: Puxa vida, você tem uma história também ali.
6: Tem, não, só que Jundiapeba, na década de 78 a 83, era um bairro gostoso. Hoje não, hoje não é mais o que era.
0: Não é mais o que era. Agora, será que o pessoal lembra do Neymar lá?
6: Ah, lembra sim. Tem gente que lembra.
0: Então tá aí, olha, um conterrâneo também lá de Mogi das Cruzes, que é o Flávio Rangel, contando um pouco da sua história em Jundiapeba, onde nasceu e saiu Neymar para o mundo, é ou não é? São 13 horas e 19, gente, já eu tenho agradecimentos.
8: Boa tarde, Opa. Eli Correia, Cíntia, nossa, foi muito comovente mesmo, Neymar, hein?
0: Ah, foi demais.
8: Espero que ele caia menos, né, nessa Copa, e que ele faça muitos gols para nós e que traga a taça pra gente, né, Eli?
0: Exatamente.
8: Porque a responsa
0: é grande.
8: É grande, hein? Nossa! Muita gente vibrou.
0: Nossa.
8: Foi muito bonito. Neymar é muito querido. Eu mesmo amo Neymar. Beijo, Eli! Cintia Vela de Bajamu.
0: Oh, que beleza. Tá aí, são 13 horas e 20. É esse mundo de amor, gente, de alegria. Eu tenho, inclusive, agora, nós temos quem para falar conosco? Juliana! Juliana, você vibrou com a contratação do Neymar, Juliana? Boa tarde!
9: Boa tarde, Eli. Ah, Eli, pra mim tanto faz ele, viu? Eu não ligo muito pra ele, não. Eu acho ele meio chato.
0: eu falei contratação.
9: Jogador, mas é chato.
0: Eu falei contratação imaginando que a Qualinatos poderia contratá-lo, né? 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
9: Nossa, com certeza.
0: 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Mas minha amiga, então, você acha ele meio chatinho? Não, ele é legal. Ô, Juliana.
9: Ah, não é não. Ele zomba dos outros times, não gosta.
0: Ah, meu Deus. 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
2: Boa tarde, Eli Correa. Boa tarde, Cindy. Aqui é a Maria Aparecida, de Biritiba Mirim.
3: Boa tarde.
2: É, eu conheço Jundiapeba, porque eu já fui terceirizado da CPTM. Trabalhei 4 anos e 8 meses na estação de trem. Aí eu conheço Jundiapeba. Hoje não é brincadeira lá, não. Hoje o bagulho é louco, o processo é lento.
3: Vixe.
2: Mas eu tenho uma amiga que foi encarregada minha, mora lá, sabe? Mas hoje a cidade tá mais bonitinha. Jundiapeba hoje é mais bonitinho.
3: Não é como era antes, né, gente? São 13 horas.
4: Boa tarde, Cíntia. Boa tarde, Eli Correa. Ontem você fez a enquete para ver se o Neymar ia entrar na Copa ou não, ia ser convocado. Aqui no meu prédio, quando falou o nome do Neymar, nossa, foi maior gritaria. Espero que ele não decepcione a gente, né?
3: Lógico.
4: Quem sabe?
3: Não
4: faz
3: vai.
4: Bastante gol.
3: Não vai. É, não
4: o
3: vai.
4: Gol mais importante que vai fazer o Brasil
3: campeão. Brasil campeão.
4: Ganhar mais uma taça.
3: É isso aí.
4: Boa tarde, que é a Sandra.
3: Então, eu acho que nem que ele não fizer gol, mas se ele der a distribuída, se ele colocar os caras na boca do gol para os outros fazerem, já tá bom demais, não é? Se ele der aquela distribuída, o famoso entregador, né? É, então tá aí. 1h27. Rogério Gama tá no... Rogério, boa tarde. Você conhece o famoso... Bom, não, se eu falar famoso, ele já sabe, né? Você conhece Siqueira Júnior, Rogério Gama?
5: Claro, Eli. Quem não conhece Siqueira Júnior, né? Irreverente Siqueira Júnior, né,
3: Eli? O irreverente Siqueira Júnior. Sabe o que vai acontecer sexta-feira? Ele vai estar aqui no nosso programa ao vivo e a cores do Siqueira Júnior. E eu quero que
5: beleza,
3: você.
5: Ele.
3: E
5: que
3: quero
5: bacana,
3: que você. E quero que você participe da nossa entrevista, tá bom?
5: Obrigado. Siqueira Júnior é uma figura, né, Eli? A gente acompanha ele pela TV. Ele tá em Manaus agora, se não me engano. Não tava na Rede TV, mas é fantástico.
3: É fantástico. É
5: muito
3: Olha,
5: bacana.
3: Veja só a chamada dele, veja.
6: Oi, gente! Eu vou estar com Eli Corrêa na Rádio Capital. É, sexta-feira agora.
3: Boa sacada dele, viu?
6: Rádio Capital.
3: Ó.
6: Eli Corrêa. Viva o Rádio Brasileiro.
3: Ó.
6: Oi, gente!
3: Oi, gente! Ô, Siqueira, que prazer, que alegria. Sexta-feira vamos estar juntos nesse estúdio, Siqueira. E, ó, boa sacada essa do rádio, viu? O rádio bem na cara, tira o rádio, é o Siqueira. Então, olha, ô, Rogério, não esquece, sexta-feira você vai participar conosco aqui, hein?
5: Opa, com certeza. Tem um meme dele, uma fala dele que o pessoal usa muito na internet, que é aquele assim, não ria não. Não ria, não.
3: Pô, se ele falar isso pra mim, eu vou brigar com ele. Pô, como não ria?
5: Ria
3: se o homem é o homem sorriso do rádio. Ô, Siqueira, como é que é? Vamos ver se a gente acha esse meme aí. 1h28, a sua informação, meu amigo.
5: Bom, Eli, ontem, né, o Brasil entrou praticamente já no clima da Copa do Mundo com a escalação da seleção brasileira, com a escalação do Neymar, que a garotada curtiu muito. Inclusive, teve bairros aqui de São Paulo que soltaram até fogos. Parecia até final de jogo. Mas, olha... Agora, com os nomes da seleção brasileira, com a lista, a Copa do Mundo entra na reta final de preparação. O torneio começa há menos de um mês, no dia 11 de junho, e São Paulo já se organiza para receber os eventos de transmissão dos jogos. Um deles, Eli, será a Arena Brasileira, que é um festival que vai ser realizado no Parque do Ibirapuera entre junho e julho. E o espaço terá telões para exibições de partidas do Mundial, show de artistas como Anitta, Ivete Sangalo, Ludmilla, Caetano Veloso e Thiaguinho. O evento vai do dia 13 de junho até o dia 19 de julho, deve reunir apresentações musicais. Segundo os organizadores, Eli Correa, a expectativa é receber até 200 mil pessoas ao longo de toda a programação. Você sabe, Eli, que já tem ruas aí de Santo André, por exemplo, que já estão pintadas com o tema da Copa, Eli Correa.
3: Que beleza. Agora, meu amigo, agora segura. É Brasil, Copa do Mundo. Bom, mais algo para acrescentar, meu amigo Rogério?
5: Bom, nós temos a informação de 18 graus em São Paulo. É uma tarde fria aqui na capital paulista. A previsão é de chuvisco, não vamos ter chuvas fortes. E a temperatura vai continuar assim, fria. E a semana vai ser realmente fria na capital paulista, Eli Correa.
3: Daqui a pouquinho você volta. 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
7: Brasil!
4: Oi, Correia, oi, Cíntia, aqui é a Cida do Jardim Ângela. Ah, Eli, ontem quando falou, eu estava tremendo e o Ancelotti não falava nunca o nome do Neymar. Quando entrou os atacantes, eu comecei a tremer. E aí, quando falou o nome do Neymar, eu nem percebi que minha neta estava dormindo. Dei um grito, aí soltou bastante fogos. Eu só espero que ele não decepcione, que ele tape a boca desse povo que não queria que ele fosse.
3: Aí.
4: Graças a Deus, ele foi convocado.
3: Muito bem.
4: Beijo, Eli. Beijo, Cíntia.
3: Beijo. Quero, antes do doutor Marcelo Santé, que está aqui já nos estúdios, lembrar você que amanhã começa o Triduo de Santa Rita de Cássia. Termina sexta-feira, dia de Santa Rita, a Santa dos Casos Impossíveis. Nós vamos fazer 3 dias de orações e quero que vocês acompanhem, viu, gente? É quarta, quinta e sexta. Sexta é o dia 22 de maio, dia de Santa Rita de Cássia. Doutor, o senhor estava comigo lá no Santuário São Judas Tadeu. Obviamente o senhor é católico, né? Boa tarde.
8: Boa tarde, Eli. Boa tarde, meus queridos ouvintes. Sou católico e muito católico.
3: O senhor é devoto de algum santo em especial?
8: São Judas Tadeu.
3: São Judas Tadeu? São Judas Tadeu. Então, por coincidência, as clínicas estão ali perto do santuário.
8: Pois é, muita coincidência. E me sinto muito mais agraciado de estar ali.
3: Então, gente, olha, é a Santa dos Casos Impossíveis, Santa Rita de Cássia, 3 dias de oração, amanhã, quinta e sexta. E então, tá aí, gente, dia 22, que é sexta-feira, eu irei na Capela de Santa Rita, lá na Vila Matilde. Eu estarei aí, viu, gente? Atenção, na Capela dos Milagres de Santa Rita de Cássia, em Vila Matilde. Eu vou estar aí, tá bom? Amanhã, então, a gente vai ter o padre participando, o padre que é o padre celebrante da Capela de Santa Rita de Cássia, e amanhã então eu vou chamá-lo para o primeiro dia do Tríduo a Santa Rita. Bom, já falei de tudo, já falei da carta, já falei da saudade, o que mais? Bom, eu queria agora conversar com... Ah, sim, eu queria mostrar esse bebezinho que nasceu. A Vitória sabe, aí Vitória, eu passei para Vitória. Olha só, esse bebê se chama Joaquim. É o Joaquim, muda outras fotos. Olha, ó, esse é o Joaquim, recém-nascido, tá bonito, né? Sabe de quem ele é filho? Do Patrício. Ô, Gustavo, olha aí, ó, filhinho do Patrício, Joaquim. É, meu amigo, você pensa o quê? Ó, bichinho, nasceu com 3,3 kg, nasceu com 49 centímetros, filho da Thaís, a esposa, né? E do nosso querido Patrício, que trabalhou muitos anos aqui conosco na Rádio Capital. Patrício, parabéns! Nasceu Joaquim! Olha ele, eita! Bonito, né, doutor?
8: Muito lindo.
3: É emocionante ser pai, né?
8: Olha, cara, dá até vontade de ser pai de novo, hein?
3: Cuidado aí! Muito bem, 1h34, então parabéns ao Patrício, nosso querido amigo, né, que já foi diretor dessa emissora e deixou muitos amigos aqui, e agora se tornou papai. Então, papai fresco, parabéns, Patrício. E, gente, doutor, vamos falar sobre a clínica EOI Santé, mas eu queria que o senhor abrisse primeiramente.
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3: Eu sempre esqueço que tem essa aberturinha aí, né? É, o sorriso abre portas, né, doutor?
8: Pois é, uma mensagem aí de entrada logo que mostra assim pro pessoal, né? Olha, sorriso abre porta mesmo. E abre, né?
3: Gustavo, você concorda que o sorriso abre portas? Olha, o Gustavo já abriu o braço, claro que abre portas, o sorriso é tudo. Mas olha, doutor Marcelo Santé, o senhor inclusive esteve no baile da capital. Foi lá no Clube Piratininga. E o senhor, eu vi fotos do senhor, filmes, o senhor sendo assediado, as pessoas cercando o senhor dançando, inclusive. Dança bem, doutor. Precisa aprender. O professor também aqui de dança, poxa vida. Mulherada toda feliz com o doutor. E o doutor dançando lá no meio.
8: Você viu, mandamos bem lá, hein? Aprendi com o pessoal na hora, hein?
3: Eita vida, viu? Bom, mas doutor, vamos falar da clínica aí, mas antes o senhor tem aquela mensagem? O senhor tem?
8: Sim, então, com por favor. Certeza. Você que está me ouvindo agora, muitas vezes a dor que sentimos não é apenas física. A tristeza, a angústia e o estresse do dia a dia também sobrecarregam nosso corpo. Mas lembre-se, o passado não pode ser mudado. O futuro ainda está sendo construído. E o que realmente temos é o presente. Cuide da sua saúde, cuide da sua mente. E nunca deixe a dor controlar sua vida. Viver bem é uma escolha diária. Então, escolha viver.
3: Escolha viver, é ou não é? E olha, ainda hoje eu falei eu tive um texto aqui na abertura que eu achei interessante. Até vem para completar isso que o senhor falou. Porque eu falei sobre viver esse dia como se fosse o único, o último. Porque o ontem já foi. O amanhã a gente não sabe se vai vir. Mas então, claro que vai vir e muita gente vai viver até 120 anos. Mas vamos imaginar que não venha. Então vamos viver o hoje, que é o que o senhor acabou de dizer. Viver o hoje.
8: Eu vou te falar uma coisa, viu, Eli? Eu vivo muito bem no meu dia a dia. E não é questão a gente falar de questão financeira, luxo, nada. É viver mesmo, é poder dar um abraço no teu filho.
3: É estar presente. É presente mesmo, não é só o corpo, né? A mente também.
8: A mente também, né? E viver cada pedacinho com muita intensidade.
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3: 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Quais os casos que... Aliás, se alguém quiser fazer uma pergunta para o doutor, por favor. Para onde mesmo as pessoas têm que ligar para fazer a pergunta ao doutor? Por favor, o Daniele. Qual é o número, por favor? A Vitória está aí?
9: Não.
3: Então, vamos ver lá. Para onde as pessoas têm que mandar o áudio? Só um segundinho. Vitória, você que está aqui, fala para nós, para onde é que as pessoas têm que fazer a pergunta para o doutor?
10: Eli, pode mandar aqui no nosso WhatsApp, 11 983 345777. 11 983 345777.
11: Mande áudio.
3: Mande áudio, né, doutor? Mande áudio. Agora, doutor, quais são os casos mais frequentes na sua clínica? Quais são os casos que mais aparecem frequentemente?
8: Ele chega muita gente com medo, Né? Medo muita, é um medo, assim, é a primeira coisa, né? Com muito trauma. E eu fico muito agraciado da gente poder receber essas pessoas e mudar isso, né? A pessoa se sente mais calma, né? Eu tô tratando até um caso um pouquinho difícil. Essa paciente, ela acompanha a gente aqui toda semana, ela deve estar ouvindo isso agora. É um casinho delicado, então a gente vai fazendo pequenas anestesias, né? Já provamos esses dentes um pouquinho mais. Ela tem uma mudança facial, então a maxila dela em relação à base do crânio é torta.
3: Ah, é?
8: Então a gente tá fazendo essa compensação. Então, assim, tem casos mais difíceis, né? E a gente tem um carinho maior, tem um acompanhamento maior. E eu tenho uma dedicação muito grande por isso.
3: Sabe que uma estagiária, né? Ela tava dizendo que a amiga dela, ela foi extrair um dente, mas havia um dente por baixo, dois dentes. É possível isso, doutor?
8: É possível.
3: Você tira um e tem o outro ainda. Aí a pessoa não acreditou, desmaiou a menina. É uma sagiada, né? E é possível ter dois dentes mesmo?
8: É possível. Você sabe que uma vez realizamos um exame básico, isso era no sistema público de saúde, não tinha tomografia naquele dia. E quando eu removi o terceiro dele, superior, encontramos o outro.
3: Ah,
8: e aí tivemos que já
3: pescar. Aí tem que entrar a experiência, né, doutor? O conhecimento, né? Pode ser, por favor.
9: Boa tarde, Li. Boa tarde, doutor. Doutor, tira uma dúvida para mim. Eu tenho um canal, mais ou menos uns 25 anos, 30 anos, mais ou menos. E ele é daquele da, acho que é resina, né? Meia cinza, né? Não chega a ser preta, cinza. E aí eu já passei em dois dentistas. E eles falam que tem que trocar, eu não entendi direito, trocar o quê? E eu também queria preservar esse dente, eu não queria perder esse dente. Eu não sei se hoje faz uma restauração com uma resina branca, eu tenho essa dúvida, você pode me responder, por favor? Ele não dói, tá normal, mas eu passei em dois dentistas que eles falaram que tinha que trocar, mas eu não entendi o quê.
3: Poxa, mas você não está doendo, obrigada. Vai mexer? Não, isso é a minha opinião, vai mexer por quê? Mas vai, se responde, doutor.
8: Olha, time que está ganhando não se mexe, hein? Então veja bem, essa questão de mudança de amálgama, que é a restauração mais prateada, né, meio escurecidinha pela clara, tem que tomar cuidado, eu tenho uma cautela muito grande. Então assim, ó, eu sou o tipo de profissional que eu só indico se realmente estiver precisando. Uma coisa é essa restauração estar quebrada, uma coisa é essa restauração não estar na situação adequada e a gente indicar a troca. Outra coisa é essa restauração estar boa e trocar por estética.
3: Por que mexer no que está ganhando, né, doutor? Apenas por uma estética, né? De repente, eu não sei.
8: Se for só por questão estética, coloca isso numa balança, né? Vê o quanto que vale a pena, se vale mesmo, né? Se vale a pena arriscar fragilizar esse dente para tirar essa restauração. Se não for por estética e sim por função, ela está quebradinha, está começando a infiltração, aí ok,
3: sim.
8: Tem necessidade de trocar e troca mesmo.
3: Tá bom, doutor. Olha, meu nome é Jailma e por muito tempo eu convivi com algo que parecia ter tomado conta da minha vida. Dores de cabeça constantes, não era uma dor simples, eram crises fortes, daquelas que mudavam completamente meu dia, tiravam minha disposição, meu humor e até a vontade de fazer coisas. E aí o que aconteceu, doutor?
8: Ele procurou ajuda e começou tratamento com otorrino, também com neurologista. Fez exames, acompanhamentos e tentava entender de onde vinha tanto sofrimento. Mas, mesmo cuidando da saúde, eu ainda sentia que faltava alguma peça nesse quebra-cabeça. Foi então que aconteceu algo que mudou a história dessa paciente. O próprio otorrino indicou o Dr. Marcelo. Ele suspeitou que tinha origem do problema e que podia ser o bruxismo, por tanto de desgaste naqueles dentes que ali havia. Confesso que no início, eu não imaginava que os dentes poderiam ter ligação com aquelas crises tão fortes, mas começamos o tratamento. E aos poucos, fomos entendendo o quanto que apertava e desgastava aqueles dentes sem perceber. Dr. Marcelo iniciou os cuidados necessários, acompanhando cada detalhe do tratamento causado por aquele problema. E foi algo que mudou completamente a vida dessa paciente. Hoje, quando olhamos para trás, parece até difícil de acreditar. Estou há 1 ano e meio sem enxaquecas, 1 ano e meio sem aquelas dores que me limitavam, sem aquele sofrimento constante e sem a sensação de acordar com esperando o pior. Às vezes a solução que procuramos está em um lugar que nem imaginamos. Eu encontrei não apenas o tratamento, eu encontrei a qualidade de vida novamente. E pude viver sem dor, isso não tem preço.
3: Puxa vida, parabéns, doutor.
8: Bacana, né?
3: Parabéns, doutor. Só depois de uma história dessa, dá um endereço, dá um telefone. Pô, o mundo quer conhecer o senhor, o mundo quer conhecer a clínica IOI Santé.
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3: Pagamento, doutor. 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
3: 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Ô, doutor, eu ia me despedir do senhor, mas já tem mais uma... O senhor pode atender mais uma pessoa?
8: Com certeza.
3: Vamos lá.
13: Oi, Eli, boa tarde para você e para o doutor. Eli, queria saber com o doutor que eu tenho uma bolha em cima do dente do lado direito e eu queria ver com ele se os dentes fora de ordem pode causar dores nas vistas. Se ele puder me responder.
3: Dores na
13: eu
3: vista.
13: Agradeço, obrigado, Eli Correia.
3: Pois
13: com Deus.
3: Amém. Fica o senhor também.
8: Olha, o sistema dentário, para chegar nessa resposta, eu vou ter que contar um pouquinho essa história rapidinho. O sistema dentário, ele se encaixa, então ele precisa de descanso, porque funciona nervo, músculo e tecido. Se eles estão desorganizados, é como se você, um exemplo, estivesse dormindo em pé todo dia, vai ficar cansado. E aí, o que que acontece? O sistema neural desse paciente começa a fragilizar outras regiões e o paciente começa a apresentar dores onde não era para apresentar.
3: Inclusive nos olhos.
8: Inclusive nos olhos.
3: Olha, né? Só, então, o que eu diria para esse senhor, por favor, se puder, obviamente, liga, agenda para fazer uma consulta, né, doutor?
8: Sim, pra entender dar uma olhadinha. Um pouco desse caso.
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3: Então, amigo, você viu aí, né? É possível sim. A arcada dentária acabar provocando dores nos olhos. É possível. Agora precisa ter toda uma consulta. Doutor, muito obrigado. Olha, é muito pouco tempo, viu, doutor? Aqui o senhor tinha que ficar 1 hora inteira. Um abraço pro senhor e boa tarde.
8: Obrigado, tchau, tchau.
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12: Boa tarde, Eli. Cadê a Cíntia? Eu não estou escutando, não estou ouvindo a Cíntia falar, ela não está hoje? Olha, porque ontem eu ia dizer o seguinte, que esse treinador podia ter pego um jogador do Palmeiras, um jogador do São Paulo da Cíntia, um jogador do seu Corinthians, um jogador do Botafogo do João Ferreira, um jogador de Flamengo, sei lá, eu desses times, e levasse. Eu até acho bom se o Neymar fizer um bom jogo e tampa a minha boca, porque eu não estou acreditando que ele é muito dengoso, encostou nele, ele cai e se machuca.
3: Ai, minha nossa.
12: Então, eu gostaria que ele tapasse minha boca assim, que nem diz a colega aí. Val Batista aqui do Guembu.
3: Ô, Guembu, ô, Val, essa foi boa. Que ele tape a minha boca, que ele tape a minha boca, joga a bola, faz um gol, que... Olha, essa foi demais. São 13 horas e 50, gente, 1 hora e 50. Nós temos, viu, Flávio Rangel, agradecimentos a respeito do livro que eu estou mandando para as pessoas, né? Pessoas que têm enviado as suas cartas para a saudade, concorrendo agora na promoção Copa do Mundo, cartas que irão ganhar R$100 cada uma, carta que vai ganhar um televisor. Olha, Josenilda Maria Santos de Jesus.

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1: Olha, tudo pronto para falar com a Tatá sobre Magnésio Ultra, mas eu tenho a Josenilda Maria, lá do Jardim Guimarães, em Guarulhos. Antes, no canal YouTube, Eli Correia Oficial, Esposa desesperada. Por que será, hein? Por que tanto desespero? Canal YouTube Eli Correia Oficial.
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1: E agora, gente, alô Josenilda Maria Santos, do Jardim Guimarães, Guarulhos.
7: Boa tarde, Eli. Me chamo Maria. Estou passando aqui para agradecer o mega presente que você me enviou. O livro As Mais da Saudade. Eu participei da promoção, sou fã da saudade e tive a honra e o prazer de ser sorteada. Muito obrigada, Eli.

0: Aí, sou fã da saudade. Agora, hoje, gente, eu recebi a Maria de. Essa é a Maria de Guarulhos, né? Lá do Jardim Guimarães. Agora, a Maria de Americanópolis. Tá aí?
1: Oi, gente! Olha com quem eu estou aqui.
2: Que é a Maria do Socorro.
1: Olha, se apresenta ali, pessoal.
2: Boa tarde, eu sou a Socorro, sou lá de Americanópolis.
1: E veio fazer o que aqui no Clube Visagem?
2: Trazer as tampinhas.
1: Aí,
2: amoroso, né?
1: exatamente, o Instituto Amorosa, que aliás sábado estará fazendo um belo de um bingo. Convido a todos que participem do bingo, quem puder, evidentemente, e ajudem o Amor Rosa a cuidar de mulheres com câncer de mama. A Maria veio aqui, né, Maria?
2: Bim,
1: é
2: bim.
1: Ah, assim, pera um pouquinho, vou pegar aqui correndo olha só. Ela veio de Americanópolis trazendo essa sacola aqui. Que tampinha.
2: Eli, eu quero agradecer a minhas clientes, que eu sou diarista, a minha cliente Cecília e Rosana, elas me trouxeram tampinha para mim também, e a minha filha Isabela. Ela também guarda, ela fala, não joga fora a tampinha, guarda para mim.
1: Então vamos fazer um oi, gente, juntos. Um, dois, três.
2: Oi, gente!
0: Ela fala, tem voz boa. Ô Maria, um beijo pra você, tão simpática, tão bonita. E a Cleide agradecendo a cadeira de rodas, gente. Atenção, atenção.
3: Bom dia, Eli Correia. Eu sou a Cleide de Rio Grande da Serra. Hoje eu vim buscar no Clube da Amizade a cadeira de banho, a cadeira de roda para minha sogra, que eu ganhei aqui com vocês, o convite. Vim agradecer para vocês. Muito obrigada. Minha sogra vai ficar muito feliz, vai poder andar, vai poder tomar o banho dela, graças a vocês. A minha sogra é a Antônia Nascimento Santana, né? Ela vai ficar muito contente. Muito obrigada, viu?
0: Tá aí, gente. Olha, como é bom a gente poder fazer o bem a quem precisa, não é isso? E se você puder ajudar, ajuda o Clube da Amizade a ter sua mão sempre estendida a quem precisa. É 5081-6292. Liga pra lá, pega a chave Pix, que é o CNPJ do clube. Tudo que você doa, não importa o quanto você doa, é bem-vindo. E ajuda as pessoas que precisam, tá bom? 5081-6292. 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
0: Um minuto para a sessão líder, que saudade de você. 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
10: Caminho ruim pela rodovia Regis Bittencourt no sentido São Paulo, entre Itapsirica da Serra e Embu das Artes. Mais de 16 quilômetros de congestionamento até o 280. Na altura de Embu das Artes, um pouco antes do Rodoanel Mário Covas. Após o Rodoanel, o caminho melhora bastante. Aí boas condições até o Largo do Taboão. Quem utiliza Regis Bittencourt para Curitiba também pisa no freio entre o Rodoanel e o quilômetro 280. Após o 280, tudo tranquilo no restante do trajeto. 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
0: 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E hoje, no canal YouTube Eli Correia Oficial, esposa desesperada. Por quê? 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Estamos a questão de 70 mil. 70 mil para nós chegarmos a 1 milhão. Inclusive, viu, pessoal? Dizem que o YouTube entrega uma placa bem bonita para quando a gente chega a 1 milhão de inscritos. Então, vamos juntos, né, chegar a 1 milhão, que essa placa do YouTube eu quero dividir com todos vocês, tá bom? Faltam só questão de 70 mil para nós chegarmos a 1 milhão de inscritos. 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
1: Com Flávio Rangel na mesa de som. Eli Correa. Eu me chamo Mel. Sou sua fã desde menina. E quero abrir o meu coração para você e para todos os ouvintes através da Rádio Capital e também do canal YouTube. O que eu vou compartilhar não é apenas uma sequência de acontecimentos, mas uma travessia marcada por dor, esperança, amor e saudade. É uma história que começa com um acidente, mas que se transforma em uma jornada de fé e luta e ainda sentimentos que até hoje me acompanham. É isso mesmo, gente. É uma história que tem início com um acidente, se transforma numa jornada de luta e fé e depois sentimentos. E tudo começou no dia 20 de novembro de 2024. Era uma tarde aparentemente comum, dessas em que a vida parece seguir o seu curso normal. Até que o inesperado nos surpreende. Minha mãe, aos 73 anos de idade, sofre uma queda dentro de casa. O barulho seco do impacto ainda ecoa na minha memória. Aquele impacto no chão, aquele barulho seco. Ela cai em cima do braço. E imediatamente eu percebi que era algo sério. O semblante dela, a dor estampada no rosto, o jeito como ela segurava o braço, tudo me dizia que não foi um tombinho, não. Não foi uma queda pequena, não. A queda pode não ter sido maior, mas só que alguma coisa de errado aconteceu sério. Um machucado simples não era, não. Sem pensar duas vezes, peguei minha mãe e a levei ao pronto-socorro mais próximo. Após o raio-x, a médica disse que era apenas uma luxação e recomendou o repouso. E disse que se a dor persistisse, deveríamos procurar um ortopedista. No dia seguinte, a dor não apenas persistia, mas parecia se intensificar. Minha mãe, sempre tão forte, reclamava de dor, reclamava constantemente de dor. Então, eu decidi levá-la ao hospital da cidade vizinha aqui a nós. Lá, procurei o ortopedista. O ortopedista pediu um novo raio-x. Quando olhou a imagem, a sua expressão mudou. Ele constatou de verdade uma fratura no punho da mão da minha mãe. Ele constatou lá, quando eu levei pela primeira vez no pronto-socorro, a médica disse que era uma luxação. Mas agora, na outra cidade, pertinho de nós, o médico, o ortopedista, constata uma fratura no punho da mão da minha mãe. E o médico, com calma, perguntou se ela aceitaria fazer uma cirurgia. A senhora está de acordo em fazer uma cirurgia? Podemos operar a senhora? A resposta de minha mãe foi firme. Aceito, topo sim, eu não tenho medo. Eu topo sim, eu não tenho medo. Naquele instante, eu percebi a coragem que sempre admirei nela. Eu topo sim, doutor, eu não tenho medo. Foi internada. E a cirurgia marcada para o dia 22 de novembro. Eu fiquei ao lado dela no hospital, ali do lado dela, acompanhando cada detalhe, cada preparação, cada silêncio carregado de expectativa. Embora seja uma cirurgia, mas sabe, pessoa de mais idade, sempre há aquela preocupação, queira ou não queira, coração, pressão, sabe? Então, mas até então estava tudo correndo bem. No dia da cirurgia, na hora da cirurgia, a minha mãe foi levada para o centro cirúrgico, claro. Eu fiquei na sala de espera com o coração apertado. Todo mundo diz que vai correr tudo bem, mas a gente fica sempre com, até por se tratar de mãe e por se tratar também de uma pessoa de idade. E eu fiquei contando os minutos como se fossem horas. Quando então o médico finalmente veio falar comigo? Sua mãe saiu da sala de cirurgia, porém entubada, direto para a UTI. Houve complicações durante o procedimento. Meu Deus. Até então era uma cirurgia na fratura do punho da mão da minha mãe. Segundo eles disseram, era uma cirurgia que não era assim, uma coisa tão séria, não precisava ficar preocupada. Mas agora minha mãe sai da sala de cirurgia direto para a UTI. Houve complicações durante o procedimento e saiu da sala entubada. Meu Deus, o que aconteceu? Aquelas palavras me atingiram como uma tempestade. Eu fiquei desesperada, a minha mãe na UTI, a minha mãe entubada, mas não era uma cirurgia simples, apenas do pulso da minha mãe que fraturou, não era uma cirurgia, mas ela teve problemas durante a cirurgia. Agarrei-me à fé de que logo ela estaria bem. Ela sempre foi forte, eu sempre admirei nela aquela força, e ela vai se sair bem. Amigos começaram a orar. Aos poucos, ela foi reagindo e reacendendo as nossas esperanças. Passamos o Natal e o Ano Novo no hospital. Veja quantos dias! Ela acordou da sedação, mas acordou muito agitada, e tanto que precisou ser sedada novamente. No dia 6 de janeiro de 2025, ela está desde novembro, hein? Desde novembro, no dia 6 de janeiro de 2025, foi para o quarto com ventilação mecânica e traqueostomia. E ela já não falava mais. Começava ali uma nova luta. O médico só liberaria a alta se ela tivesse acompanhamento de enfermagem em casa, com uma equipe de técnicos 24 horas por dia. Porque tudo dizia-se que em casa ela poderia ser melhor atendida. Tem aquele problema de hospital, bactéria, né, vírus. Bom, sei lá, todo mundo sabe que é um ambiente hospitalar. Então seria melhor se nós levássemos ela para casa. Eu cuidaria dela, mas o médico disse: eu só dou alta se tiver uma equipe de enfermagem em casa 24 horas por dia, senão não dou alta. A verdade é que depois de muitas batalhas com o convênio, conseguimos a autorização. Então, ela foi para casa com uma equipe de 4 técnicos de enfermagem que se revezavam nos cuidados. Do jeitinho que o médico exigiu, 24 horas por dia. Uma equipe de 4 técnicos se revezando nos cuidados. E foi então, nesta equipe de técnicos de enfermagem, e foi então que nesse período de cuidados com a minha mãe, feitos esses cuidados por essa equipe de 4 técnicos, que eu conheci um dos técnicos, Robinson. Ele fazia parte da equipe de enfermagem, Robinson. Para mim foi amor à primeira vista. Sim, só para mim. Porque Robinson, ele não se importou comigo. Ele não me enxergou. Ele não se importou com a minha existência. Ele estava ali somente para cuidar da minha mãe. A princípio, pelas atitudes dele, pelo jeito dele, ele deixou bem claro: eu estou aqui fazendo parte da equipe que vai cuidar da sua mãe. Então ele só estava ali para cuidar da minha mãe. Ok, mas eu não posso negar, ele me chamou a atenção. Ele me despertou. Eu, embora ele estivesse ali para cuidar da minha mãe junto com os colegas, mas eu não posso negar, eu me encantei com o Robinson. Eu fiquei, posso até dizer, apaixonada por Robinson. E assim, aquela equipe cuidando de mamãe e eu olhando o Robinson com outros olhos. E é quando então, para minha decepção e infelicidade, eu descobri que Robinson era gay. Um balde de água fria caiu sobre mim. Aquele rapaz, aquele moço tão bonito, aparência assim, aparentemente tão másculo, era gay, era homossexual. Mesmo sabendo que não poderia haver nada entre nós, eu não conseguia disfarçar o quanto ele mexia com os meus sentimentos. Ele mexeu com os meus sentimentos. Agora, sabendo que ele era gay, eu continuava olhando para ele, querendo ele, desejando ele, apaixonada por ele. Robinson percebeu como eu estava, vamos dizer assim, caída por ele, e quis sair da equipe. Ele quis sair da equipe, pois sabia que não poderia corresponder às minhas expectativas. Mas sabe aquele gay que não é assumido? Quer dizer, não parece, né? Tem homossexuais que... o jeito, a maneira e tal. Mas ele não. Mas ele começou a deixar bem claro que não era a praia dele, mulher. Para que ele não se afastasse, porque ele já pensou até em sair, porque eu fiquei meio assim, apaixonada, meio em cima, para que não houvesse maiores problemas, ele pensou em sair da equipe. Mas para que ele não saísse, para que ele não se afastasse, eu menti, dizendo para ele: é apenas admiração, Robinson, que eu tenho por você. É apenas admiração pelo seu trabalho. Não tenho mais nada, não. E só um pouquinho de atração física, só isso. Mas que eu entendo você. Eu entendo que você não quer nada comigo. Eu entendo. Mas por dentro, eu amava Robinson, mesmo sabendo que ele era gay. Mesmo sabendo. Minha mãe teve várias internações neste período. Nas idas e vindas ao hospital, Robinson me levava e buscava em casa para que eu pudesse acompanhar mamãe. Eram momentos preciosos ao lado dele. Conversávamos muito. Ele compartilhava suas desilusões amorosas e eu me tornava sua confidente. Ele até me disse que estava separado do namorado dele, do marido dele. O meu amor só crescia, mesmo sabendo de tudo dele. Porém, permanecia em silêncio. Eu sofria calada, sofrendo quieta, fazendo de tudo para que ele não se afastasse. E no dia 1 de maio de 2025, Robinson sofreu um grave acidente. Caiu da laje e quebrou o tornozelo. Teve que se afastar dos cuidados com a minha mãe. E sua ausência me fez sofrer muito, muito, muito. Eu sentia a falta dele a todo momento. Mesmo que eu soubesse que ele era gay, mas eu tinha atração por ele. Eu queria, se ele permitisse, até ter uma chance com ele. Quem sabe eu... Sei lá. Bom, no dia 21 de maio, contrariando ordens médicas, Robinson apareceu no portão da minha casa com o pé enfaixado, dizendo que voltaria aos atendimentos à minha mãe, porque ele não queria perder o emprego, não queria perder a vaga. E aquilo para mim foi uma alegria imensa. eu o amava em silêncio. Ele um dia teve uma conversa clara comigo, dizendo: não tenha ilusões, eu não gosto de mulher. Eu sou homossexual, eu só não tenho trejeitos, eu não tenho manifestações, mas eu sou, então, por favor. E eu entendi. Mas isso não queria dizer que eu deixasse de amar Robson. E no dia 8 de junho de 2025, infelizmente, minha mãezinha descansou e virou uma estrelinha no céu. Foi um desespero. Eu sofri muito, muito, e Robson esteve ao meu lado. Só quem perdeu a mãe sabe a dor que carrego até hoje, quase um ano após a sua partida. Com o falecimento dela, o vínculo profissional dos técnicos daquela equipe foi encerrado. Robson se afastou completamente e até me bloqueou nas redes sociais. Para meu sofrimento, descobri que ele voltou com o ex. Ele voltou com o marido, com o namorado. E eu continuo amando ele, e muito, e sofrendo com sua ausência. Eu não vou pedir conselhos, porque eu sei que as respostas dos ouvintes, eu sei qual vai ser a resposta. Então eu não vou pedir conselho para quem está me acompanhando, para quem está ouvindo a minha história. Eu sei qual vai ser a resposta, mas eu não controlo meu coração, pô. Se minha cabeça sabe disso, do que ele é, de que ele não gosta de mulher, mas o meu coração, não, ele, eu não controlo meu coração. Eu não mando do meu coração. O coração é terra sem dono. E nessa terra, Robson plantou raízes profundas no meu coração. Eu tento, todos os dias, convencer a mim mesma de que preciso seguir em frente. Esquece ele. Esquece ele. Eu digo em silêncio: ele não é para você. Aceite. Ele não é para você. Ele não gosta de mulher. Ele é gay. Mas logo vem a lembrança do sorriso dele, da forma como ele me olhava quando falávamos de coisas simples, da delicadeza com que ele cuidava da minha mãe. E então percebo que esquecer Robson não é uma escolha, é uma batalha perdida antes mesmo de começar. Mesmo ele nunca ter dado esperança de nada entre nós, o amor que sinto é como uma cicatriz. Não dói o tempo todo, mas está sempre ali, marcada na pele da alma. Eu gostaria de ser mais forte, de virar a página, de me libertar. Mas cada vez que eu tento, eu descubro que esse sentimento é mais forte do que eu. Há noites em que me pego imaginando como seria se ele ficasse comigo. Como seria se eu tivesse uma chance de ficar com ele, uma única noite. Será que eu não ia fazê-lo mudar de ideia? Será que eu não ia fazê-lo gostar de uma mulher? Será que não? Se não tivesse me bloqueado, se não tivesse voltado para o seu ex, são pensamentos que me ferem, mas que também me alimentam, porque me dão a ilusão de que em algum lugar ainda existe uma possibilidade. E ao mesmo tempo, eu sinto a ausência da minha mãe, como um vazio que nunca se preenche. Ela era o meu porto seguro, ela era a minha fortaleza. Hoje, quando penso em Robson, penso também em minha mãe, porque foi através da minha mãe que os nossos caminhos se cruzaram. E também seja por isso que esse amor se tornou tão intenso. Ele está ligado à memória da pessoa que mais amei na vida, minha mãe. E sei que o certo seria deixar ir, esquecer. Sei que o amor verdadeiro não se constrói sobre impossibilidades. Mas como convencer meu coração disso? Ele não obedece. Ele não aceita, ele não se curva à lógica. Ele insiste em me lembrar que por mais que eu queira esquecer, há sentimentos que simplesmente não se apagam. Eu me apaixonei por um homem gay. Eu me apaixonei por um homem homossexual, e isso por si só já é um paradoxo doloroso para mim. É como amar uma estrela. Eu posso vê-la brilhar, posso admirar essa estrela, mas nunca poderei tocá-la. Assim é Robson, essa estrela. E mesmo sabendo disso, continuo olhando para o céu todas as noites, esperando que a sua luz me alcance. E assim sigo, entre a saudade da minha mãe e o amor impossível por Robson. Dois sentimentos que me rasgam por dentro, mas que também me lembram que estou viva e ainda sou capaz de sentir amor. E deixo uma pergunta que ecoa dentro de mim e talvez dentro de muitos. Será que alguém mais já se apaixonou por um amor impossível? Será que alguém já se apaixonou por um amor desses que nos consome, nos transforma, mas nunca pode ser nosso? Eu queria que as pessoas entendessem a falta que minha mãe faz, a falta que minha mãe faz. Mas também queria que vocês entendessem a falta que esse amor faz. Alô? Alô?
0: Alô?
1: Boa tarde.
0: Alô?
1: Boa tarde.
0: Boa tarde.
1: Você fala, você fala comigo de onde?
0: Eu sou de Terra Velha e Poré.
1: É aqui perto de São Paulo?
0: É, perto de Guarulhos.
1: Ah, em Guarulhos. E me diga, amiga, quer dizer, há uma decepção muito grande dessa paixão, né? Claro, você sente saudade da sua mãe, mas sente saudade também de Robson. Porém, Robson não lhe deu a menor esperança de que você, teria uma chance com ele, né?
0: Vai fazer um ano agora que a minha mãe faleceu, dia 8 de junho, né? E já faz quase um ano também que eu não tenho contato com ele.
1: Mas lembra dele, sente falta dele, sofre por ele?
0: Muito deles, todos. Da agora... minha mãe, né? Mas minha mãe ainda tenho consolo porque ela estava sofrendo, né?
1: Certo.
0: Mas ele chegou, me bloqueou, como eu falei na carta, né?
1: Certo.
0: Depois ele me bloqueou. Então eu vejo de vez em quando as fotos dele no stories, né?
1: Agora, amiga, Mel, me diga, Mel, se você acha que se você tivesse uma noite com ele, você poderia mudar, assim, a escolha dele? Você faria alguma coisa assim que pudesse mudar a cabeça dele?
0: Ah, acho que sim.
1: Você acha que sim? Puxa vida. É que ele não te deu nenhuma chance, né?
0: Não. Ele ficava me ameaçando de sair de cuidar da minha mãe, né? Porque era ele mais três pessoas, né?
1: E aí, você falou que era só uma admiração, que não tinha nenhum interesse por ele. Mas no fundo você amava esse homem.
0: Sim, eu falava pra ele que não, Robson, deixa, porque é só uma admiração, né? Carência também, né?
1: Certo.
0: Então, eu gosto de você como amigo. Mas eu falava isso da boca pra fora, porque no fundo...
1: Era amor mesmo, era paixão.
0: Você falou aí da carta, é tudo mesmo realmente que eu sinto.
1: Eu imagino. Pena que ele não deu nem uma chance pra você, uma única chance, uma única noite. Quem sabe numa única noite você pudesse virar a cabeça dele, né?
0: É muito difícil, viu?
1: Difícil.
0: Ele tá quase que separando do ex dele.
1: Ah, você já tá sabendo? Você já tá sabendo que ele tá quase separando do ex?
0: Ele tá assim, meio distante. Eu conheço o ex dele. E é uma... Eu peguei um amor, infelizmente, pelo o namorado... Namorado, marido né, dele. Eu conheço ele e conheci ele, né? E acabei descobrindo que ele é filho de uma amiga minha da escola, de infância.
1: Olha só,
0: gente. E eu peguei muito carinho por ele, pelo marido, né? Mas só que meu amor pelo Robson é maior.
1: Então, manda um recado agora. O Dia dos Namorados vem aí, dia 12 de junho. Manda um recado para o Robson. Manda para sua mãe, que nem você falou. Ela descansou, ela estava sofrendo, coitada. Partiu. E é uma saudade que você leva para sempre. Mas o Robson faz Sim. parte da história da sua mãe. Foi ele vindo com aquela equipe para cuidar da sua mãe em casa que você se apaixonou por ele. Já faz um ano. Então, dá um recado para o Robson aqui. Chama, agora aqui você pode falar. Lá pra ele você não podia falar. Você tinha que dizer que ah, é uma coisa, é outra, pra disfarçar. Aqui não, aqui fala aberta. Abre o coração. Fala pro Robson.
0: Robson, Toninha, te amo, Robson. Não tem como, eu já tentei, juro. Juro que tentei te esquecer, mas não consegui. Infelizmente não consegui te esquecer. Continuo te amando. Menti, sim, menti pra você quando você perguntou pra mim na época que você tava falando da minha mãe. Eu falei que era admiração que eu tinha por você. Mas é amor mesmo. Eu sinto muito amor, sinto muita saudade. Tenho muita mágoa de você ter se afastado de mim na hora que eu mais precisava, né? Mas tudo bem. O amor perdoa e eu perdoo você por você ter se afastar de mim nessa... do período que eu precisei mais, né?
1: Tá certo.
0: E agora eu tô sozinha, moro sozinha, porque eu não tenho irmãos, né? Meu pai faleceu faz 20 anos.
1: Tua mãe faleceu também, né? Agora, se ele chegar ouvindo agora você, ouvindo a nossa carta, né? E ele chegar e propor pra você uma tentativa, um momento assim a sós com você, você aceita?
0: Aceito.
1: Aceito.
0: A cabeça fala que não, sabe? É. Que por causa de ele ter me feito ter se afastado, né? Ter me magoado, né? Mas o coração não tem quem liga com o coração, né?
1: Você faria de tudo pra tentar mudar a cabeça dele se você tivesse uma chance?
0: Com certeza. Eu comecei, mas aí ele, todo mundo fica, esquece ele, mas a gente não manda no coração, né? Ele fica com psicóloga, a psicóloga falando pra mim, você tem que esquecer ele, falar é fácil, mas só quem passa por isso sabe como que é difícil, não manda no coração, né?
1: Tá certo. Mel, tem alguma música que você gostaria de lembrar, ou não, não tem nenhum?
0: Tem sim. Do Sampa Crio. Esqueci o nome.
1: Sampa Crio.
0: Pra sempre vou te amar.
1: Pra sempre vou te amar, Sampa Crio.
0: É. Então, isso, tá... esqueci o nome do rapaz, do vocalista. Ele fala uma poesia na música, né? Que fala tudo.
1: Que fala
0: e
1: tudo?
0: Eu, a primeira vez que eu...
1: Tá bom.
0: A primeira vez que eu ouvi essa música foi com ele.
1: É.
0: Porque eu conhecia muito na voz dos outros cantores, mas na voz do Sampa Crio, a primeira vez que eu ouvi essas viagens que ele me levou no hospital, que ele ligou a rádio, eu também nós ouvimos juntas essa música.
1: Então, Robson, olha, ela tá sabendo que você tá meio que separando do seu namorado, do seu marido. E é o seguinte, quer fazer uma tentativa, Robson? De repente, é ou não é? De repente, pode ser que ele descobre um outro mundo, não é mesmo, Mel?
0: Ah, não sei, eu acho difícil, viu?
1: Não, mas ele também não pode perder a esperança, ou não é? Não é mesmo?
0: É, verdade.
1: Tá bom, então vamos ver se a gente conseguiu a música do Sampa Crio para tocar um pouquinho para você, que ele faz uma poesia no meio da música, e segundo a Mel, vocês ouviram juntos essa música, né? Você e o Robson.
0: Ouvimos no rádio, no carro.
1: Então tá aí. Quem sabe toca. Quem sabe essa. Alguém lembra dessa música? Vamos ver. Canta um trechinho, você sabe?
0: deixa eu ver aqui. Deixa eu lembrar. Aí eu sei que é uma música linda. Ela foi gravada também pelo Robson Monteiro, né?
1: Ah, Robson Monteiro também gravou. Que... Agora.
0: É, mas só que. Só que eu vi é com o Sampa Crio. Oh. Essa aí mesmo.
1: Só pra informação, eu sei que não se deve perguntar a idade de mulher. Você tem quantos anos?
0: 57.
1: Então tá bom, beleza.

música bonita, não? Música linda, Sampa Crio, Pra Sempre Vou Te Amar. Entre a saudade da mãe e um amor impossível por Robson. Te amo. Robson, tá nas suas mãos, amigo. 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

Quem é que canta essa música mesmo? Manhattan. Goodbye, I say goodbye. Forever by your side. Ah, era uma versão então, essa música do Samba Canção, era uma versão. É isso que eu tava conhecendo essa música, mas não sabia de onde. Rádio Capital. E você, que tá me ouvindo, você acha que é possível? É possível uma mulher mudar a cabeça de um amor aparentemente impossível? Você acha que é possível, se ele der uma chance, ela mudar a história dele? Together.

0: Robson, 2h40. A mamãe, infelizmente, ela perdeu. Não tem jeito, né? Saudade. Agora o Robson tá aí, ela tá sabendo que ele tá meio que brigado lá com o marido, né? Dá uma chance, Robson. Talvez ela mude a sua cabeça.
1: Boa tarde a todos, boa tarde ali. Coração é terra que ninguém anda. É, às vezes você gostar de uma pessoa e não ser correspondida, é, sofre demais. Eu tô passando por isso, eu me apaixonei por uma irmã de santo minha. Tudo bem que a gente ficou e tal, tudo. Cara, só fez eu sofrer, mano.
0: Você vê?
1: A filha da mãe ainda era casada ainda.
0: Nossa.
1: Por mais que essa história que essa minha mulher tá vivendo aí, eu não culpo ela não, porque a gente como gosta de uma pessoa é complicado.
0: É.
1: Elias Mateus de Diadema. Um abraço a todos aí.
0: Ô Elias, legal, legal. Quer dizer, então o coração é terra de ninguém. Ali é fogo, né, rapaz? 2h41.
2: Boa tarde, Eli.
0: Boa tarde.
2: Ô Eli, que moça iludida. A necessidade de ter um homem faz ela se apaixonar por um rapaz. A mãe dela ruim na cama, doente. O rapaz para prestar serviço e ela querendo arrumar homem com a mãe dela na situação que tá. A necessidade de ter um homem, Eli, toda mulher tem, mas essa moça foi além. Ah, para, Eli, fala para ela. Ai, Eli, fala para ela procurar um servicinho para fazer. Fala para ela entrar no Tinder.
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0: Ô, Eli. Boa tarde, Eli.
1: Boa tarde.
0: Nossa, ela tá errada. É mais fácil um homem deixar de ser homem do que um gay deixar de ser gay. Só queria que ela entendesse isso. É muito difícil. Eu tenho muito conhecimento dessas pessoas. Eu sou aqui de Parelheiros.
1: Então ela falou que é mais fácil, né, um homem deixar de ser homem, assim, hétero, vamos dizer, do que um gay deixar de ser gay. Bom, então, vamos lá.
2: Nina, preste atenção, querida. Só se você for com esse moço, fosse fazer o papel de um homem. Você já se viu como você é uma mulher normal, talvez. Não que as trans não sejam normal, mas você já imaginou você com uma moça, uma mulher trans? Aí você tira uma dedução desse rapaz. Se você é uma pessoa de hétera, totalmente feminina, não tem como você olhar numa mulher trans e acreditar que você vai gostar dela, você vai mudar a tua situação com ela. Pensa nisso, que é o caso desse rapaz. Ele não se vê com uma mulher. Então procura fazer uma forma de você se desapaixonar. Não sei se é paixão ou se é amor. Você não sabe se é amor, porque deve ser mais uma paixão, porque o amor libera.
1: Aí, gente, olha, tem muita, mas muita, muita, muita mensagem. E eu por mim, eu gostaria de ir até as 3 horas, porque é legal você ouvir as pessoas, né, escutar as pessoas falando, né? Mas, olha, por favor, por causa do horário, né, gente? Nós temos um horário a cumprir. Só mais uma, então, vai. Eu sei, eu peço perdão a todos, por favor, desculpe.
3: Oi, Eli, boa tarde, comandante. Cadê a Cintia ali?
1: Ah, eu vou explicar.
3: Ei,
1: depois.
3: Moça, da carta. Cai fora. Ih, amor é uma coisa que dá e passa. Pelo amor de Deus, você vai. Se ele for pra ficar com você, ele vai fazer você sofrer. Ele é gay. Não adianta. Homem, quando gosta de homem, ele vai. A vida toda ele vai ser assim. Não adianta.
1: É.
3: Cai fora. Cai na realidade. Põe o pé no chão. Vai procurar outro homem. Vai procurar outro amor. Vai viver sua vida. Pelo amor de Deus.
1: Tá aí, gente, olha, tem muitas pessoas, meu Deus do céu, é muita gente querendo falar, mas eu não tenho tempo, pessoal. Então, às 2 horas e 45.

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3: Oi, gente! Tá. Olha, um instantinho antes de você falar. Boa tarde, São Paulina.
4: Boa tarde.
3: São Paulina, mas você trouxe tanta coisa aqui, um bolo. Olha, gente, que bolo que é esse? Me fale.
4: Bolo de amendoim.
3: Nossa, bolo de amendoim. Aqui.
4: E uns biscoitinhos de maisena pra dona Cíntia.
3: Ó, biscoitinho de maisena pra dona Cíntia. Olha, pegou dona Cíntia, viu, Flávio? E você veio de onde? Fala aqui pra mim.
4: Parque Doroteia, Santo Amaro.
3: A famosa...
4: Olívia.
3: Olívia do Parque Doroteia. Mas você veio trazendo esse peso todo, meu amor.
4: Não é pesado, não.
3: Poxa, mas olha, eu não tenho palavras. Eu não tenho palavras de agradecer, viu?
4: Imagina.
3: Obrigado de coração
4: eu
3: mesmo.
4: Eu que agradeço pela nossa amizade.
3: Olívia, São Paulina.
4: Sempre. Gostou? Era homenagem pra Cíntia, ela não está?
3: Pois é. Ah, deixa eu explicar. A Cíntia, gente, ela conseguiu uma cirurgia, ela conseguiu um exame para as 14h. E ela falou, Eli, essa mulher, eu esperei um mês para fazer esse exame. E aí, como é que eu faço? Se eu cancelar, vai ficar mais um mês. Então, eu achei melhor que ela fizesse hoje.
4: Sim.
3: E eu estou aqui tentando cobrir a ausência dela, tá bom?
4: A gente entende.
3: Então, coisa de mulher, né? Você também vai... você também volta e meia tem que ir no médico, né?
4: Sim.
3: É Papa Nicolau, é não sei o quê, não sei o quê, ou não é? Mulherada...
4: E é exame de vista, e é controle de pressão e tudo
3: controle
4: mais.
3: Controle de pressão, exame de vista. Bom, então, Olívia, muito obrigado. E está dada a resposta, viu, gente, para vocês. Então, a Cíntia, ela só conseguiu uma médica para as 14h. Então, não adiantava ela ir até lá na Vila Leopoldina. Para quem mora para esse lado, Vila Leopoldina é longe. Então, ela teve que ir para lá. E é isso aí. Bom, Olívia, deixa eu tocar aqui uma. Fala com a Tatá. Tatá, é hora de você falar. 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
3: Oi, gente, Olivia, você quer mandar um alô pra alguém, não quer ir? Pro pessoal?
4: Sim, sim, pras amigas do chat, que elas estão me esperando. Eu vou usar a frase da Cintia, amiga de todas as tardes na Rádio Capital.
3: Ah, então
4: beijo,
3: fala.
4: Amiga.
3: Então...

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8: Brasil! Muito boa tarde, Eli Correia. Boa tarde a você ligado no Tô na Tarde. Boa tarde, Dona Cíntia. Então, vamos com os convocados da seleção brasileira.
9: Goleiros: Alisson, Liverpool. Ederson, Fenerbahçe. Everton, Grêmio. Defensores: Alexandro, Flamengo. Bremer, Juventus. Danilo, Flamengo. Douglas Santos, Zenit. Gabriel Magalhães, Arsenal. Ibáñez, Al Ahly. Leo Pereira, Flamengo. Marquinhos, PSG. Wesley, Roma. Meio-campista: Bruno Guimarães, Newcastle. Casemiro, Manchester United. Danilo, Botafogo.

0: Fabinho Aliteat, Lucas Paquetá, Flamengo. Agora vem o bonito. Atacantes. Hendrik Lyon. Gabriel Martinelli, Arsenal. Igor Thiago, Brentford. Luis Enrique, Zenit. Mateus Cunha, Manchester United. Neymar Júnior Santos. Rafinha, Barcelona. Ryan, Bournemouth. Vinícius Júnior, Real Madrid.
1: Muito obrigado a você ligado no Toda Tarde. Amanhã eu volto com mais informações da Copa do Mundo, aqui na capital.
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3: Oi, gente. Rogério Gama, oi, gente. É com você, 2h58, às 3 horas, a oração maior, o momento sagrado do rádio.
4: A gente ouve falar que as câmeras do Smart Sampa aqui em São Paulo, Eli Correia, são câmeras da prefeitura, ajudam a localizar foragidos da justiça, procurados, criminosos, mas ela também tem o lado positivo da prestação de serviço. Claro que esse lado dos criminosos é muito positivo, mas um rapaz desaparecido há 11 dias foi encontrado por ter seus deslocamentos registrados justamente pelas câmeras do Smart Sampa. E identificou que ele vinha circulando pela região da Lapa, na zona oeste de São Paulo, ali perto da Rua Clélia. Com base nisso, a Guarda Civil Metropolitana aumentou o patrulhamento e localizou o Rafael Salgado. Nós temos até as imagens aí que a Vitória vai colocar, de 29 anos. Ontem, no final, no início da noite de ontem, ele estava sentado num banco de uma praça na Rua Clélia. O Smart resolveu, então, em menos de 8 horas, essa localização. O pai dele, o senhor Paulo Santiago Salgado, estava preocupadíssimo, porque o rapaz, ele sofre de esquizofrenia há 6 anos e estava sem tomar os remédios desde que saiu de casa no dia 7 de maio, há 11 dias, e as câmeras localizaram ele agora, Eli Correia.
3: Puxa vida, não, olha, que glória, hein? Que glória. É, mais alguma informação, Rogério?
4: Bom, Eli, o assunto político do dia é que o senador Flávio Bolsonaro, pré-candidato à presidência da República, admitiu hoje que se reuniu com Daniel Vorcaro, do Banco Master, após a primeira prisão do banqueiro no final do ano passado. Segundo o senador, o encontro foi realizado para botar um ponto final na questão do financiamento do filme Dark Horse, que é uma cinebiografia sobre a história do ex-presidente Jair Bolsonaro. Ele diz que quando fez o contrato com o banqueiro, não sabia de todo esse envolvimento, esse problema envolvendo o dono do Banco Master. E ele falou que foi encontrar com ele após a prisão do banqueiro para dar um fim nessa história do financiamento do filme, Eli Correia. Vamos ouvir.
5: Aqui para vocês, eu falei lá dentro para os deputados, mas já vi que a imprensa já divulgou. Eu estive com ele mais uma vez após esse evento, quando ele passou a usar o monitoramento eletrônico, ele não podia sair da cidade de São Paulo. Eu fui, sim, ao encontro dele para botar um ponto final nessa história. É dizer que se ele tivesse me avisado que a situação era grave como essa, eu já teria ido atrás de outro investidor há muito mais tempo e o filme não correria risco.
4: Bom, então o senador alegou que visitou o banqueiro para informar que não faria mais negócios com ele após a prisão, Eli Correia.
3: Olha, esse que é o problema. O problema é não ser transparente, o problema é não ser verdadeiro. Cada dia vem uma versão, cada dia vem... É isso que, olha, eu vou... não sei... É isso que está prejudicando, está matando a candidatura do Flávio Bolsonaro. É porque não tem uma resposta pronta, firme, direta, correta, verdadeira. Não, hoje aqui, hoje ali, hoje lá, isso aqui lá. Olha, Rogério, infelizmente, eu digo para você, a falta de verdade, a falta de... Se tivesse ele lá atrás, na primeira vez, talvez dito tudo que tinha que falar, pronto, estaria hoje... né, preservado. Mas do jeito que está, do jeito que anda, cada vez está piorando mais a situação. Você não acha, Rogério?
4: É, a situação está complicada para ele, mas a repercussão ainda é grande em Brasília e a gente vai continuar acompanhando esse caso. É uma pesquisa divulgada hoje da Atlas diz que o senador caiu 6 pontos percentuais desde abril e acumula 41,8% das intenções de voto, contra 48,9% do presidente Lula no eventual segundo turno, pesquisa da Atlas Intel Bloomberg, e foi divulgada hoje, Eli Correia.
3: Tá aí, gente, são 3 horas e 2, já já ele volta novamente, o Rogério Gama, e eu queria, antes do momento sagrado do rádio, mostrar o que toca no seu fone.
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3: A música número um para você ligar e escolher essa ou as outras três, né? A primeira, a música número um.
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3: Hit, a vida tem dessas coisas. A número dois.
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3: Odair José, vou tirar você desse lugar. A música.

0: Dona de Mim. Então, olha, você tem pra escolher, pra que depois no final eu toque inteira, A Vida Tem Dessas Coisas, Hit, Vou Tirar Você Desse Lugar, Odair José, Nikita, Elton John e Dona de Mim, Isa. Qual é a sua preferida, hein? Dentre essas quatro, você vai ligando, vai escolhendo e no final eu mostro aquela que for a campeã.
1: Mande Aldo.
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0: E nesse momento, gente, nós estamos ouvindo os sinos da Basílica Nacional de Aparecida do Norte. Esses são os sinos de Aparecida. E eu quero lembrá-los de que amanhã vamos dar início ao tríduo em louvor a Santa Rita, a Santa dos Casos Impossíveis. Lá existem várias igrejas, capelas, Santa Rita, mas o padre que vai falar conosco, que vai amanhã rezar o tríduo, amanhã, depois e sexta-feira, dia de Santa Rita, é o Padre Márcio. Padre Márcio da Capela Santa Rita de Cássia, lá de Guaianazes. O endereço é Guaianazes, Rua José Manso, 192, Vila Matilde, próximo ao metrô. Mas isso é amanhã, viu, gente? É amanhã. É quarta, quinta e sexta, 3 dias, o tríduo de louvor a Santa Rita de Cássia, a Santa dos Casos Impossíveis. Na oração de hoje, eu coloco Ilma Noronha. Oração está com câncer e tem 3 filhos. E ela está preocupada, obviamente, com as crianças, com os filhos. Vamos rezar por você, Ilma, né? É Rosiana Ferreira, do Parque Bristol, para a proteção da filha Beatriz, de 25 anos, que entrou para a companhia aérea Gol e agora é comissária de bordo. Nossa, que felicidade para a família, né? Estamos todos felizes com a conquista dela e a realização desse sonho de criança, que era o de voar, o de se trabalhar em avião. Como ela está feliz, como ela está próspera. Eu como mãe, estou aqui realizada também ali. Então, um beijo para a Beatriz, viu, Rosiana? E parabéns, né? Quem sabe um dia, numa viagem de avião, a gente pode cruzar com a Beatriz aí na Gol, né? Na Gol. É Walter Munhoz Silva, do Grajaú, para o vício do cigarro. Tem problemas cardíacos, pressão alta, diabetes, está tendo muitos sintomas relacionados à doença e precisa urgente parar de fumar. Já tentou ano passado, não conseguiu, vai enfrentar essa batalha agora novamente. Olha, eu vou dizer para você, Walter, se espere num amigo nosso, colega nosso, diz aí, Flávio Rangel.
4: Eli, a batalha não é fácil, mas tem como você vencê-la.
0: Quantos anos você fumou, Flávio Rangel?
4: 41 anos.
0: Quanto de cigarro você fumava, Flávio Rangel?
4: Eu fumava um maço por dia.
0: Um maço por dia. E fumava direto, né?
4: Então, direto.
0: Não conseguia ficar.
4: Não.
0: O que o levou a largar o vício do cigarro?
4: Problemas respiratórios.
0: Aí o médico disse, ou você larga...
4: Ou você larga ou você vai ficar puxando um cilindro de oxigênio.
0: E aí então você decidiu.
4: Oh, mas na hora.
0: E parou. Faz Parei. Quanto tempo já?
4: Hoje faz 1 mês e 2 dias.
0: Olha, eu sei que você sofre, mas não acho que você está morrendo por causa disso.
4: Não, não. Eli, a vontade vem. É, mesmo você usando medicamento, a vontade vem, mas você tem que ter persistência.
0: Então, Walter Munhoz, está aqui um exemplo, olha, nosso colega, nosso amigo, Flávio Rangel, ele conseguiu parar. Você tentou, não conseguiu, mas agora está tentando novamente, vai tentar outra. Tenta com força de vontade que você consegue. Você tem um exemplo aqui na tua cara, Flávio Rangel. Neiva Cunha, de Indaiatuba, oração pela cura de um câncer na garganta do esposo Regis, de 70 anos. Oremos. Cíntia, Maria passa na frente.
5: Maria passa na frente e vai abrindo estradas e caminhos, abrindo portas e portões, abrindo casas e corações. A mãe vai na frente e os filhos protegidos seguem seus passos. Maria passa na frente e resolve tudo aquilo que somos incapazes de resolver. Mãe, cuida de tudo que não está ao nosso alcance. Tu tens poder para isso. Mãe, vai acalmando, serenando e tranquilizando os corações. Termina com o ódio, os rancores, as mágoas e as maldições. Tira seus filhos da perdição. Maria, tu és mãe. vai abrindo o coração das pessoas e as portas pelo caminho. Maria, eu te peço, passa na frente, vai conduzindo, ajudando e curando os filhos que necessitam de ti. Ninguém foi decepcionado por ti, depois de ter te invocado e pedido sua proteção. Só tu, com o poder do teu filho, podes resolver as coisas difíceis e impossíveis. Amém.
0: E depois da oração, Maria passa na frente a bênção da água, direto da Basílica Nacional de Aparecida.
6: Bênção da água. Deus eterno e todo-poderoso, que tendo escolhido a água, fonte de vida e pureza, para nos dar a graça batismal, fizestes também aparecer no rio Paraíba a imagem da Virgem Imaculada. Abençoai esta água e fazei que ela nos recorde nosso batismo, para que, purificados de nossas faltas, vivamos como cristãos, membros da vossa Igreja, e cheguemos um dia à vida eterna. Por Cristo nosso Senhor. Amém. Pela intercessão de Nossa Senhora Aparecida, Rainha e Padroeira do Brasil, a bênção de Deus Todo-Poderoso, Pai, Filho e Espírito Santo, desça sobre vós e convosco permaneça para sempre. Amém.
0: E depois da oração e bênção de Nossa Senhora Aparecida, lembrando que amanhã nós daremos início ao tríduo em louvor a Santa Rita de Cássia, a Santa dos Casos Impossíveis.
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14: Rebouças já tem bastante lentidão para quem vai no sentido da Paulista. Problemas pro motorista desde a Faria Lima até a chegada à estação Oscar Freire. Depois o trânsito melhora, volta a ficar carregado na aproximação com a Doutor Arnaldo, com a Paulista e com a Rua da Consolação. Para evitar esse pedaço da Rebouças, entre a Faria Lima e a Oscar Freire, vale como opção a Alameda Gabriel Monteiro da Silva, ou até para chegar a Paulista, vale também o corredor da Europa, Colômbia e Augusta. Quem vai no sentido Marginal Pinheiros pela Rebouças, encontra caminho carregado da aproximação com Henrique Schalma até o acesso para Eusébio Matoso, rua Arthur de Azevedo ainda tem boas condições. 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
0: Meu filho, minhas dores. Nossa. É, nós estamos aqui com a doutora, psicóloga Elaine Santos. Boa tarde.
22: Boa tarde, Elaine. Eli, boa tarde, ouvinte.
0: Bom, hoje a Cíntia não está aqui.
22: Sim.
0: Aquelas coisas de mulher, tem que fazer uma visita médica, só podia atender às 2 horas, então não dava para vir a 1, porque 2 horas tinha que dar médica. Então não dava para vir depois, porque pega trânsito.
22: Pega trânsito.
0: Aliás, tá fazendo frio, né?
22: Tá
0: frio. Só falou que tava chovendo?
22: Bem frio e garoando.
0: Oh, que beleza. Beleza. Doutora, nós tivemos um assunto no rádio, que aliás, muito sério, né? E as pessoas entendem e tal. É, de uma moça que nos mandou uma carta, num processo em que a mãe tinha atendimento e tal, ela acabou conhecendo uma equipe que veio cuidar da mãe em casa.
22: Uhum.
0: É, acho que é home care, né? Não sei. Uhum. Bom, então essa equipe... E ela se apaixona por um desses quatro. A mãe doente, vinha essa equipe, cuidava dela... Tal, aquela coisa toda, e se apaixona. Só que, com a assistência, o cara então vai para ela e revela: eu sou gay.
22: Uhum.
0: E ela diz que ela, talvez se ela tivesse uma chance, uma oportunidade de, né, ficar com o cara, tal, quem sabe ela mudasse a cabeça dele. A senhora acha isso possível?
22: Não, não é possível.
0: Ah, não?
22: Não é possível. O homossexual nasce homossexual, ele assume ou não.
0: Ah, ele assume ou não, mas então ele já...
22: Exatamente.
0: Então não tem como, mesmo que ela tivesse uma chance, ele desse uma chance, aí uma noite com você, vou fazer um estrago que você vai mudar de ideia.
22: Não, não iria. O máximo que pode acontecer é ser bissexual, mas aí ela vai ser sempre ter que dividir com outro homem, por exemplo.
0: Então, alô, Mel, você de Guarulhos, já está nos ouvindo, você participou da Carta de Saudade, inclusive... Então a doutora, que é especialista no comportamento humano, a senhora então categoricamente diz que não é possível.
22: Não é possível, não é possível, e é importante, eu estava ouvindo a leitura da carta e ela falando também, é muito, muito sofrimento para ela, né? Agora precisa ver se ela idealizou essa pessoa. Ela idealizou, acho que é Emerson, né, o nome?
0: É Robson.
22: Robson. Ela idealizou essa pessoa na cabeça dela, sabe? E aí construiu, alguma coisa ela viu nele ali que ela achou bacana.
0: Ela tá até fazendo terapia, não sei se a terapeuta falou para ela que tem que esquecer isso aí, tem que procurar outros caminhos, não sei se esse é o...
22: Não, também não. Esquecer, não. Esquecer, ela não vai esquecer, porque ainda tá vivo na memória dela. Ela
0: já precisa... faz quase um ano e não esquece.
22: Não esquece, precisa ressignificar, é dar um novo significado para essa situação. Primeiro, ela precisa entender, questionar. O meu método são 4 passos: questione, entenda, escolha e mude. Então, primeiro, ela precisa questionar muito: o que que me atraiu, por que que eu gostei, o que que eu vejo nele, o que eu procuro. E até ela entender, quando ela entender, ela faz uma escolha e muda.
0: Olha aí, ó. Nada melhor do que conversar com quem entende, né, doutora, doutora Elaine? Crianças e adolescentes vivem fases intensas, cheias de descobertas, desafios, emoções e muitas dúvidas. E quem convive com essas crianças também. Por isso está aqui no ar essa conversa que nós temos com a doutora. Geralmente é a Cíntia que faz aqui com ela, mas hoje eu estou sozinho, então é orientação e acolhimento. Psicóloga Elaine Santos vai responder essa pergunta aqui da Silvana Queiroz, de São Bernardo. Tenho um enteado de 7 anos, o Glauco. Ele passa fins de semana alternados aqui em casa com a gente. Ele é uma criança muito tranquila. Eu digo assim, é alternado porque deve passar também com outra família, provavelmente, né? É uma criança muito tranquila e nos damos bem. Mas quando ele vem para casa, eu dou alguma ordem tipo: Glauco, não pode comer no sofá. Glauco, não demore no banho. Tá gastando muita água. Ele responde: tudo. Você não é minha mãe. Você não é minha mãe. Meu marido, pai dele, não fala nada e isso acaba sendo motivo de discussão entre nós. Como posso agir com o Glauco? Qual a melhor forma de ter uma conversa com ele? Ela realmente não é mãe dele, mas e aí?
22: Mas ela é madrasta e ele está na casa dela. Então, sim, ele precisa respeitar. É importante, Silvana, você fazer alguns combinados com ele, sabe? Olha, aqui na casa da tia Silvana, talvez chame assim, do papai, funciona dessa maneira. Aqui a gente não come no sofá por causa disso, disso, disso. Vamos comer na mesa. No banho você precisa ficar porque a água é muito cara. A luz também. Então, a gente precisa economizar por causa do planeta. É contextualizar para essa criança e não simplesmente dizer não pode, acabou. É importante conversar, mas ele precisa sim seguir as regras. E quando ele disser, você não é minha mãe, fala a verdade, você tem razão, eu não sou sua mãe, eu sou sua madrasta. Sou a namorada do papai, agora eu gosto muito de você. Sempre elogios verdadeiros, isso cria um vínculo também. Agora, precisa ver se a mãe da criança também não está fazendo a cabeça da criança contra a madrasta, que infelizmente
0: é um problema,
22: acontece,
0: né?
22: Muito.
0: Acontece, né, doutora?
22: Infelizmente, sim. Mas são os combinados. E aí fale com o seu marido, não na frente da criança. Conversa com ele, coloquem as regras da casa e ele também precisa participar.
0: Será que tem muito isso, doutora?
22: Tem muito, muito. A criança vira moeda de troca. Moeda de tirar a paz do ex-marido.
0: A Cristina Lima, de Guaianazes. Boa tarde, doutora Elaine. Tem uma filha adolescente, ela tem 16 anos, namora um garoto de 17 anos. Namora um ano, talvez, não sei. Bom, namora um garoto de 17 anos. Ela tem
22: 16.
0: Estou achando ela diferente. Como se ela tivesse um pouco mais madura, não sei, diferente. Estou desconfiada que ela perdeu a virgindade e não me contou. Me preocupo com isso porque nessa fase eu gostaria de compartilhar informações com ela, levá-la no médico, mas ela não me fala nada e eu não sei como começar esse assunto com ela, porque tudo que falo relacionado a isso, ela diz, mãe, nada a ver. E aí, doutora? mãe, nada a ver, não vem? Mas filha, você perdeu a virgindade, eu não perdi. Mas mãe, isso não tem nada a ver.
22: Tem tudo a ver, né? E a mãe sente, é um feeling. Então, é importante
0: então,
22: você...
0: Então, se a mãe tá sentindo...
22: Exatamente.
0: Já foi o mel, já.
22: É importante você conversar com ela, dizendo assim, eu vou fazer o meu papel de mãe, que é te orientar. É muito bom quando a mãe tem essa liberdade de falar sobre sexo com os filhos. E de uma maneira natural. Então, senta aqui, querida. Mamãe vai falar para você, olha isso, isso, assim, assim, assim. Por quê? A melhor consequência de um sexo sem prevenção é a gravidez. A melhor. Você imagina uma criança de 16 anos grávida. Aí tem DST, que são as doenças sexualmente transmissíveis. E com essa idade, ela ainda não conhece tudo ou provavelmente não conhece nada. Então, faça o papel de mãe. Ao invés de você perguntar, fala, filha, vem cá, mamãe vai rezar cartilha para você. Vou fazer o meu papel de mãe. Porque talvez ela tenha vergonha, não tenha tanto vínculo, não sinta vontade. Porque com alguém ela está conversando. E isso que é ruim, sabe? Às vezes ela está conversando com uma amiga ou até o próprio namorado. Então, faça o papel de mãe. Senta no sofá e reza a cartilha.
0: Não tem nada a ver, não. Tem tudo a ver.
22: Tudo vamos, a ver. Deixa
0: Bom, então tá aí. Vamos ouvir uma pergunta? Vamos.
1: Não é áudio, ela mandou escrito. A Maria Helena, ela fala que o filho dela tem 7 anos e não quer de jeito nenhum largar a chupeta. O que ela quer saber é se a chupeta é só ruim pros dentes ou na questão emocional pode influenciar alguma coisa. Ele tá até agora chupando chupeta.
0: E por que então chupando chupeta até aos 7 anos?
22: Então, pode ser algum apego emocional, sim, alguma insegurança. De novo, fazer os combinados. Fala, você já está crescendo, está ficando grande, vamos combinar alguns horários? Por exemplo, fora de casa, não pode levar chupeta, chupeta é dentro de casa. E aí depois pode deixar durante o dia ou deixar só à noite, por etapas. Sabe? Não tem problema nenhum emocional, ninguém vai casar chupando chupeta, entendeu? Então, assim, ele gosta e tá tudo bem, não tem problema. Tem algumas pessoas mais radicais que falam, não, tem que tirar, não é idade.
0: Tem um certo ponto.
22: Eu me
0: lembro, doutora, que a gente, antigamente, lá no interior, a gente chupava um chupetão, assim, vermelho. às vezes eu colocava até aquilo numa garrafa. Porque a gente era simples, né? Então eu fazia aquele café com leite, na garrafa e tomava na garrafa, assim, com aquele chupetão vermelho. Não é essa chupetinha tudo bonitinha, assim, não, não sabe? É. Era aquele chupetão vermelho, vamos lá.
2: Oi, Eli, boa tarde. Por favor, pergunte para a doutora se eu posso estar conversando com meu neto de 12 anos sobre sexo. Opa. Porque essa idade já começa, né, ficar bem perigoso. As menininhas, os menininhos na escola. Pergunta para a doutora, para mim, por favor.
0: Bom, a doutora
2: Beijos, já... Eli, Cíntia, André de Itaquera.
0: André de Itaquera, então já perguntou para a senhora.
22: Já perguntou para mim direto. É importante sempre falar sobre sexualidade. 12 anos, talvez sexo ainda direto, não. É importante que venha da criança ou alguma mudança de comportamento. Mas como ele se prevenir, por exemplo, as partes íntimas ninguém pode ver, nenhum amigo pode tocar. E isso falar sobre a sexualidade eu acho importante. E precisa ver com, eu não sei se é a mãe, né, que é a filha dela ou o filho, conversar com quem é o pai ou a mãe da criança para ver se eles estão alinhados para conversar sobre isso, porque em casa ele deve estar dando alguns sinais também. Os pais podem ver na escola se tem alguma coisa acontecendo na escola, se a escola aborda esse assunto também, mas falar para ele se proteger contra pedofilia, contra abuso, né, que infelizmente certo. Acontece. Isso é muito importante.
0: No Rio de Janeiro, oito jovens, não sei se tinha maior, acho que todos menores, uma menina de 12 anos, que era a namoradinha de um deles. Ela vai com ele no lugar, mas só ela tinha mais 7. Você imagina?
22: É surreal.
0: Que coisa surreal. Impressionante.
22: E você sabe que eu tenho um paciente que lá atrás, né, bem lá atrás, eu conhecia eles e não é de agora. Eles sempre tiveram esse tipo de comportamento.
0: Puxa vida.
22: Então o problema é esse, não denunciam, a menina só falou porque chegou toda machucada. Então é educação, sabe, ali em casa.
0: O termo lá de lacerada, nossa gente.
22: Surreal.
0: Vamos lá.
3: Boa tarde, Eli. Boa tarde, doutora. Eu tenho uma netinha de 4 anos. Meu filho está separado e quando ela vem aqui para minha casa, ela me xinga de feia, de besta, fala que eu sou chata. Aí eu falo para ela que não pode, que isso daí é muito feio, criança não pode fazer isso, que o papai do céu não gosta. Aí ela fala, minha mãe que mandou. E a mãe dela, acho que quando ela chega lá, a mãe dela fica perguntando se eu falo alguma coisa. E ela até ameaçou não deixar a menina mais frequentar a minha casa. Só que eu não falo o que ela falou que eu falo. Eu só falo para ela que é feio o que ela faz. Eu não chamo ela de feia, fala que eu falo do namorado dela, que o namorado dela não é para ela conversar com o namorado da mãe. E ameaçou. Só que ela é muito dependente da gente. Ela não tem quem cuida da menina quando a menina está doentinha, quando a menina não pode ir para a escola. Nos finais de semana, que ela trabalha em shopping, então ela trabalha no final de semana. Então tem esse problema. Ela é muito dependente. A menina fica, às vezes, chega a ficar uma semana na minha casa. E ela ameaçou. E eu simplesmente, depois que ela me mandou essa mensagem, eu me calei. Eu me silenciei com ela, não respondi, não fiz nada. Você acha que eu estou certa?
22: Percebe como a criança vira moeda de troca? É lamentável. E essa mãe está prejudicando a filha. Não a avó. A avó tá com dor, tá triste, tá chateada, sabe? Mas tem recurso para elaborar tudo isso. Uma criança de 4 anos, não. Então, eu iria mais no lúdico com essa criança. Ah, você é feio. O que que é feio? Aí mostra alguma, faz uma careta, sabe? Faz um desenho. Ah, esse aqui é feio. Levar para o lado mais engraçado.
0: Ah, entendi.
22: Como se fosse um desenho pela idade. Ela só tem 4 anos. E essa mãe ameaçando, só que ao mesmo tempo ela precisa, sabe? Então, conscientizar talvez essa mãe, falar, olha, veja o que você acha, não tá bacana, ela chega de um jeito, depois ela pode ter algum problema. Se não houver nenhum tipo de conversa com essa mãe, a avó, como aconteceu aqui, acho que num dos primeiros programas com a Cíntia, a avó pode entrar na justiça para pedir a visita com a neta. E ela precisando dessa avó, e não tem coisa melhor do que uma avó cuidar do que deixar na escola. Então, eu levaria para esse lado, sabe, da brincadeira mesmo. Ah, esse aqui você achou feio, você achou bonito? Porque, percebe, a criança está que nem um João Bobo, lembra? A mãe empurra de um lado, do outro, é um pecado.
0: Mas acho que mais
22: mundo.
0: A mãe aí, né?
22: Mais a mãe. A mãe precisa de ajuda. E se necessário for de entrar na justiça, pede uma avaliação psicológica dessa mãe. Ela vai ver que não é esse o caminho.
0: Bom, a doutora vai ter que ir embora daqui a pouquinho, 3h30. Então, a última. Então, pode ser, doutora? A última?
4: Pode. Boa tarde, doutora. Doutora?
0: Pois não.
4: Quero saber se minha filha tinha 4 anos quando meu marido faleceu. E ela chupava chupeta. Ela cresceu com os dentinhos todos tortos. Eu fiz bem não tirar a chupeta dela. Na época, fiquei com dó.
0: Acho que é isso aí. No caso, não.
4: Eu achei que não devia, no momento. Luci de São José dos Campos, obrigada.
0: Mas agora também já foi, né, doutora?
22: Mas a mãe carrega a culpa.
0: Carrega a culpa, né?
22: Mãe nasce culpada.
0: E a senhora acha que ela foi culpada?
22: Não, ela fez muito bem. O dentinho arruma depois, não tem problema. Fez muito bem para não quebrar o emocional. Porque do 0 aos 7 anos é importante a presença do pai na vida da criança para dar segurança no caminhar da vida, o controle da raiva. Então, não sei se ela teve uma outra figura masculina de referência, mas você fez certinho. E mãe sempre precisa seguir o seu instinto, o seu feeling, sabe? Instinto materno. Uhum. Porque não adianta ficar seguindo cartilha. Cada criança é um universo.
0: Olha só. Doutor, antes da senhora ir embora, quero que a senhora destaca algo no seu livro, Tudo que te aperta não é o seu número.
22: Tem um capítulo que eu gosto bastante, que está bem em evidência agora, dificuldade em dizer e manter o não. Sabe? A ausência do não, não educa.
0: Que nem, por exemplo, a criança quer porque quer o celular, eu quero o celular e sem celular não fica.
22: Não.
0: Não? Pura e simplesmente não?
22: Pura e simplesmente não. Eu gosto de explicar, a criança pode falar, ela pode ter voz com respeito e educação. Mas a palavra final sempre precisa ser do adulto, porque senão ela vai controlar a casa sem estrutura. É a mesma coisa que você dá um carro para uma criança que não sabe dirigir. O que, que vai acontecer?
0: Então é isso. Então, os pais, ou quem for responsável, tem que aprender a falar não.
22: Exatamente. E dizer não sem culpa.
0: Agora, doutora, mas às vezes as pessoas também não podem exagerar em falar não para uma coisa que ela poderia simplesmente entender, compreender. Não tem aí também um...
22: Depende, eu acho muito importante sempre entender o contexto, não falar logo, não pode, sem entender o que está acontecendo, porque a gente ouve as crianças, mas precisa escutá-las, precisa dar voz para essa criança, adolescente, até adulto.
0: Eu vou dizer não, mas por causa disso.
22: Ah, posso comer uma bala antes do almoço? Não. Porque você precisa almoçar, assim, acabou.
0: Ah, legal.
22: Agora, por exemplo, o adolescente. Ah, eu quero ir numa festa, vai começar 12h, tem 14 anos. Não. A mãe do meu amigo deixa, então, que tudo bem, mas você não é filha da mãe do seu amigo. Eu não deixo e acabou.
0: E a pessoa tem que ter essa força,
22: tem
0: né?
22: Tem que ter essa força. Porque
0: essa determinação.
22: Sabe o que eu digo sempre? Qual choro é mais doído, da mãe ou da criança?
0: É o da mãe, né?
22: Então deixa o filho chorar, não tem problema, sou pequenininho. lá vem ele, a chibatada e a havaiana.
0: Esse tá louco, esse é cruel. Bom, doutora, para se comprar o livro, para se adquirir, para ter esse livro da senhora, doutora Helene Santos, Tudo que te aperta não é o seu número, é Métodos para Educar com Amor, Disciplina e Confiança.
22: Tá na Amazon, o link tá na bio do meu Instagram, que é Helene Santos Psicóloga.
0: E aí, entrou na Amazon. Entrou na Helene Santos,
22: isso.
0: Já aparece o livrão.
22: Já aparece.
0: E é simples, né? Fácil comprar.
22: É simples, um clique já compra. E eu tenho um texto que até gravei aqui na rádio, nos boletins, chama Criança Quer Falar. E agora eu imprimi o texto e está indo junto com o livro também.
0: Ah, é? Criança Quer Falar?
22: Criança Quer Falar.
0: É um texto muito longo, doutora?
22: É um pouquinho.
0: Mas só uma frase.
22: Quem me escuta, muitos me ouvem. Aí no final fala assim, a maneira como você está me educando vai me ensinar a ser grande, tolerante e forte? Então é a voz de uma criança conversando, sabe? Ela pergunta e
0: questionando
22: tem a resposta,
0: muitas vezes o adulto.
22: Questionando muitas vezes. Por que você me bate? Alguém já te bateu, doeu? Eu pergunto tudo, porque eu sou curiosa. Você é meu exemplo. Então é bem bonitinho.
0: Então tá aí,
22: texto.
0: Gente, olha, você pode fazer esse pedido hoje, agora, né? Ou sim, então qualquer hora do dia ou da noite, porque a Amazon tá lá, né?
22: 24 horas.
0: É tudo que te aperta, não é o seu número, Elaine Santos. Doutora, muito obrigado.
22: Eu que agradeço.
0: E até a semana que vem.
22: Até a semana que vem. Com a Cintia aqui. Um beijo, tá, obrigada.
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14: 9 de julho no sentido do centro da cidade, com muita lentidão entre a Cidade Jardim e a São Gabriel e da aproximação com a Brasil, até um pouco antes da Paulista. Depois da Paulista, trânsito apenas intenso na aproximação ali com a região da Praça 14 Bis e aí da Praça até a 23 de maio, boas condições. Brigadeiro Luiz Antônio para o centro não serve com opção, tem caminho carregado entre o Monumento às Bandeiras e a Paulista. No sentido contrário, 9 de julho, mais carregada da Alameda Franca até a Brasil e também um pouco depois da São Gabriel, pouco antes da chegada à Cidade Jardim. 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
6: Ele, Correia.
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0: Então, gente, vamos mostrar dentro de um minutinho a música campeã. Muita gente ligando, telefonando. A número um, vocês lembram qual é a número um? Hit, A Vida Tem Dessas Coisas.
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0: A número dois, lembra? Vou Tirar Você Da Depressão.

0: número 4 é Isa, Dona de Mim. Sempre do meu jeito. Qual das quatro você escolhe? Já já vou mostrar pra você, apontar pra você. Daqui a pouquinho, a música, aquela música pra você, meu amor. Esta é pra você, meu amor. E gente, antes eu quero falar, tem uma informação pra dar do Pepeu Gomes, viu? Do Pepeu Gomes e de um jacaré gigante, de um jacaré gigante. Mas daqui a pouquinho, porque agora eu quero falar com você sobre ela, sobre Patrícia Vidente, gente. 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
0: Gente, um enorme jacaré chamou a atenção de jogadores de golfe lá na Flórida. O momento foi registrado por um frequentador que levou o filho para jogar golfe e se espantaram com o tamanho do bicho. Olha lá. Vixe, é grande mesmo, hein? Rapaz, parece aquele Jurassic Park lá. Não é jacaré não isso aí? Crocodilo? Olha o tamanho. Isso aí come uma... Essa dentada dele diz que é coisa de tonelada. Diz que quando ele abre a boca e fecha, mas ele fecha assim pra valer mesmo, pra arrancar qualquer coisa. Ora, o Pepeu Gomes, gente, é internado e o comportamento do cantor gera desconforto em clínica no Rio. Pepeu Gomes, cantor, compositor, todo mundo sabe, né? Ex-marido da Baby Consuelo, foi internado na Casa de Saúde São José, lá no Rio de Janeiro. O artista teria dado entrada na unidade após um quadro de lombalgia, condição que provoca dores intensas na região interior da coluna, inferior da coluna. O problema é que, longe dos palcos, o comportamento do Pepeu, dentro da clínica, estaria causando desconforto entre todos. Informações obtidas apontam que Pepeu teria estabelecido algumas regras próprias durante o período de recuperação. Entre elas, profissionais da enfermagem só poderiam acessar o quarto após as 10 horas da manhã. Os relatos ainda indicam que o artista estaria solicitando itens fora do padrão normalmente oferecido pela instituição, como café específicos, refeições diferenciadas. Afinal, eu sou o Pepeu Gomes. É verdade, viu? O cara tá no hospital ou tá no palco, ou tá no camarim, né?
10: Vida humana. Tem outra vida humana.
0: Ei, Pepeu Gomes, é meio exigente lá no hospital, hein? O cara sofrendo, morrendo lá e morrendo, maneira de dizer, né, gente? Força de expressão. E exigindo, quero comida diferente, quero café diferente. Aqui só pode vir aqui enfermeiro depois das 10 horas da manhã. Não quero ser perturbado antes das 10. Eita, Pepeu Gomes! É, gera com desconforto lá na clínica do Rio o comportamento dele, Pepeu Gomes. Então ele, ó. Essa música é bonita, hein? Agora, sabe... será que a Vitória consegue? Aqui não aparece muito, mas... Tá fortão, mas não aparece ele tão... Agora, sabe, eu tenho uma informação aqui interessante, que eu sempre imaginei, eu sempre pensei, na minha volta à Câmara, né, se for o caso, né, se acontecer, e eu espero que aconteça, uma coisa que eu faria, muito... Mas assim, eu tentaria... apresentar um projeto que eu estou vendo que na Califórnia tornou-se obrigação. Na Califórnia tornou-se obrigação. E eu gostaria de apresentar um projeto aqui em São Paulo, na Câmara, para que fosse votada e, quem sabe, se tornasse lei. A lei da educação financeira na escola. Porque, gente, as pessoas não sabem lidar com dinheiro, de um modo geral. O pessoal acha que quando tem um dinheiro a mais... Não vai acontecer nunca de falhar, não vai acontecer nunca de acabar, de terminar. Então as pessoas, as crianças, já quando crianças tinham que aprender a valorizar o dinheiro. Não é se apegar ao dinheiro, não é aquela coisa obsessiva, mas respeitar o dinheiro. Então tá aí, olha, na Califórnia aprovou lei que muda completamente a forma como os jovens aprendem sobre dinheiro nos Estados Unidos. Eu particularmente, olha, mais do que nunca... Eu lutaria para que fosse instituída a educação financeira nas escolas. Porque você não tem ideia do que a falta de dinheiro leva as pessoas à loucura. Faz coisas doidas, porque as pessoas não têm dinheiro. Não tem gente aí que tem que ser até internado, depressão, dá um tiro na cabeça, porque perdeu todo o dinheiro, não soube como lidar com o dinheiro, não soube como cuidar do dinheiro. Porque existe algo que se chama ostentação. Isso é uma coisa. As pessoas querem ostentar. Existe outra, que é aquela coisa assim, vamos dizer assim, de transformar tudo em objeto de desejo. Você tem que ter isso, tem que ter aquilo, porque a fulana tem isso, porque a fulana tem aquilo. E olha, então, tem gente que vai no shopping, não consegue passar sem parar, sem olhar, numa loja sequer. Então, eu acho que tem que haver uma educação de dizer, isso eu posso, isso eu não posso, amanhã eu vou poder, vou fazer, né? Então, eu faria isso, viu, gente? Se eu, né, voltar, eu sou o segundo suplente, na Câmara Municipal do Partido União. Se eu voltar, esse aqui seria um dos projetos de lei que eu faria. Educação financeira para que as crianças, já na fase infantil, na fase adolescente, aprendessem a lidar com o dinheiro, a cuidar do dinheiro.
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11: Oi, Eli Correa. O que toca no meu fone é Elton John, Nikita.
0: Opa, quem é essa voz?
11: Edson Santo André.
0: Edson Santo André, voz do locutor, hein? Vamos lá.
12: Oi, Eli, boa tarde, tudo bem? Olha, eu voto na música do Elton John, Nikita.
0: Opa, senhor.
12: Ô, música linda, Eli.
0: Olha aí, já.
12: Espero que ela ganhe. Um grande abraço, Bânia de Goianazes.
0: Então tá, vamos lá. Então eu quero perguntar para Daniela Scarpelli o seguinte, a música que ficou em quarto lugar.
13: Em quarto lugar ficou a Isa com Dona de Mim.
0: Em terceiro lugar.
13: Ficou o Odair José.
0: Eu vou tirar você desse lugar.
13: Eu vou tirar você desse lugar.
0: E o segundo lugar?
13: Hit com A Vida Tem Dessas Coisas.
0: E o primeiro lugar?
13: Nikita é

0: 3 horas e 53 foi a campeã. Agora, gente, o Sérgio, ele foi pro Paraná. Bata a saudade do Paraná. Eu queria mostrar um pouquinho das imagens de onde eu nasci, sertaneja. É possível? Depois da música, o que toca no seu fone é Elton John. Essa aí, gente, é a igreja lá de sertaneja, a igreja Santo Antônio, onde eu fui batizado. Olha aí, ó. A igreja de Santo Antônio, em sertaneja. Hoje criou-se uma frente assim para. Olha aí, ó. Eu amo sertaneja. Ei, sertaneja velha de guerra, onde eu nasci, sertaneja. Aqui é onde eu morava. Vamos ver, vai ter aí uma casa, a casa onde eu morava. Aqui é o Sérgio e a Cristina. E atrás tem o monumento Bem-vindo a Paranagi, Oi Gente com o Microfone. Mas tem um filme, já vai mostrar o filme. Aqui é o Paranagi, né? Aí foi onde eu nasci, exatamente Paranagi, que é município de sertaneja. É um bairro, vamos dizer, distante. É uma vila, mas assim, depois de uns 12 quilômetros de sertaneja, né? Aí é a casa onde eu morei. Aí, ó, essa é a casa, olha que bonita. Casa bem simples, né? Bem simples, não era assim, era mais bem cuidada. Aí tá meio desgastada já, né, com o tempo e tal. E tem um filme, Vitório, só pra você colocar aí, ele chegando em Paranagi.
1: Oi, Eli, muito boa tarde, tudo bem? Adivinha onde eu vim dar uma volta? Não teve jeito, tô indo pra Londrina, eu falei, não, eu quero dar uma passada em Paranagi. E aqui estou. Olha aí, ó, monumento em homenagem ao grande e maior radialista do Brasil. Eli Correia. Um grande abraço.
0: Você viu aí o monumento? O monumento, rapaz? Oi, gente. E o microfone lá em cima? A Praça Luiz Fabretti, que é o professor que... Olha lá o monumento, ó. Eles estão... Bem-vindo a Paranagi. Nunca imaginava isso. E olha, na entrada de Paranagi, esse monumento, ó, o microfone lá em cima. Oi, gente. Puxa vida, hein, gente? Nossa, que loucura. 3h55.
2: Essa é pra você, meu amor.
0: Nossa meu senhora, amor. Com esse vozeirão aí. Bom, gente, não precisa nem falar nada, né? Celine Dion, às 3h56, do filme Titanic. Essa é bonita ou não é? Fale a verdade, é linda ou não é? Esta é pra você, meu amor.
3: Eli.

0: acordando em lugares diferentes. Você me envolveu, me deixou entrar. Você é sempre meu oásis. 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É isso aí, gente. A música romântica de Celine Dion, de Titanic. Cadê o Pedro? Tá aí, não? Chegou Pedro? Quebrar o nosso romantismo com ele, Pedro Casagrande. Falar sobre Neymar, falar sobre Copa do Mundo. Bom, não tá aqui. Ok. São Paulo, Brasil, ao som lindo, maravilhoso, e olha... Essa é pra você, apaixonada.
1: Eli Correa.
0: Você apaixonada. Obrigado a todos. Amanhã uma hora eu estarei com a Cíntia, viu, gente? Amanhã a Cíntia vai estar aqui, tá? Tchau, gente. Vem aí, chega pra cá. Ele, Vini De La Carte. E ele, Pedro Casagrande. Valeu, pessoal. Vambora. Flávio, Vitória, Dani. Tchau, gente.

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16h05. Cala a boca, Magda, no ar. Esse quadro que você fala sem papas na língua. Olha, a gente recebeu uma história hoje que eu vou falar pra você. Complicada demais, gente. Ele está precisando muito da nossa ajuda. E você que está aí vai poder opinar através do 983-345-777. Cala a boca, Magda, no ar. Foca em mim, produção. Vini Pedro, pelo amor de Deus, me ajuda, porque eu caí numa armadilha e agora estou prestes a perder o meu emprego. Aqui é o Agnaldo, sou ouvinte de vocês e trabalho como porteiro num condomínio aqui na Zona Norte faz 8 anos. É isso mesmo, minha gente, 8 anos. E eu nunca tive um problema com o morador. Nunca! Eu nunca respondi por uma reclamação. Eu sempre fui educado, simpático. Aquele porteiro que conhece todo mundo pelo nome. Só que agora eu estou no meio de uma confusão. Mas tão grande que eu estou passando até mal. Tudo começou, ô Vini e Pedro, tudo começou há 2 meses atrás. O morador do 5º andar desceu até a guarita e falou: Agnaldo, pega pra mim o WhatsApp do morador do apartamento de cima. Exatamente o de cima do meu. Tá vendo um vazamento e eu quero resolver diretamente com ele. Ô Vini, pra mim parecia uma coisa normal. Eu pensei, ué, problema de prédio, vizinho querendo resolver. Ha, eu fiz. Peguei o contato do morador do 6º andar e passei pra ele. Pronto. Achei que tinha resolvido um vazamento. Mas, na verdade, eu ajudei foi começar um romance proibido. Porque semana passada, o condomínio explodiu. A mulher do morador do 6º andar descobriu que o marido dela estava tendo um caso justamente com o morador do 5º. O que me pediu o WhatsApp. Gente, foi barraco em cima de barraco. Gritaria, choro, porta batendo. Parecia final de novela. E o prédio inteiro ficou sabendo. Só que o pior veio depois. No mesmo dia que eu cheguei para trabalhar, o morador do 5º andar veio até a guarita, nervoso, olhando para os lados, e falou: Agnaldo, pelo amor de Deus, Agnaldo, pelo amor de Deus, não fala que foi eu que pedi o WhatsApp dele, Agnaldo. Você tá vendo aí o barraco que tá acontecendo? Na mesma hora eu comecei a ficar gelado e esse homem pegou e tirou o dinheiro do bolso e falou: ó, pra não complicar pro teu lado também, viu, Agnaldo? Pega esse dinheiro aí, guarda e fica com a boca fechada, hein, Agnaldo? Não, eu não quero esse dinheiro, eu não quero esse dinheiro. Toma o dinheiro, Agnaldo! E ele jogou R$500 pra dentro da guarita. E ainda falou que não era pra complicar pro meu lado. Vini, eu fiquei desesperado. Falei que não queria dinheiro nenhum e mesmo assim ele me atira R$500 pra dentro da guarita e saiu andando. Eu fiquei olhando aquelas notas como se fossem amaldiçoadas. Não sabia se devolvia, se rasgava, se enfiava no vaso sanitário. Só que 4 horas depois veio o golpe final. O síndico aparece na guarita com a esposa do morador do 6º andar
Ela estava transtornada e começaram a me perguntar: "Ô Agnaldo, você sabe quando isso começou? Você ajudou em alguma coisa, Agnaldo? Agnaldo, foi você que passou o contato?" E eu comecei a tremer. Na hora do nervoso eu falei: "Não, não sei de nada, não sei de nada. Eu só trabalho aqui e faço a minha função. Eu não sei de nada." Só que aí, Vini, o síndico falou: "Engraçado, porque eu puxei as câmeras e acabei de ver hoje um morador do quinto andar vindo conversar com você há poucas horas. O que vocês estavam falando, hein?" A minha pressão caiu. Agora o síndico disse que vai investigar tudo. E falou na minha cara: "Ô Agnaldo, se você estiver envolvido nisso, presta bem atenção. Pode perder o emprego por justa causa. Você vai perder o seu emprego, Agnaldo." E a mulher ainda olhou pra mim e falou que eu facilitei a traição do marido dela. Gente, eu sou pai de família. Eu só passei um WhatsApp achando que era um vazamento. Agora eu estou aqui desesperado, com medo de perder meu emprego, com medo de processo, com medo da minha reputação acabar no condomínio e o pior. Os R$500 ainda estão aqui comigo, porque eu não tive coragem nem de mexer nesse dinheiro amaldiçoado. Vini, Pedro, pelo amor de Deus, o que eu faço, gente? Me ajude. Eu conto a verdade, devolvo o dinheiro ou continue negando para tentar salvar o meu emprego? Porque eu estou sentindo que essa bomba vai explodir no meu colo. E esse é o Cala a Boca Magro de hoje.

98334-5777. Mande a sua opinião agora aqui, porque esse cara está desesperado. Ele foi

0: com você. Muito boa tarde, capital! Alô, São Paulo! Alô, Brasil! Alô a todos os síndicos aos prédios, pelo amor de Deus! Esse é o nosso Chega Pra Cá, vamos juntos! Agora 4 horas e 16 minutos deste dia, 19 de maio, que marca no seu calendário uma terça-feira. Ótima tarde, bonitinho! Ótima tarde, menininha! Porteiros, calma o coração! Esse é o nosso Chega Pra Cá!
1: Capital! Boa tarde, seus lindos, suas lindas, 16 e 16, hein? Olha aí, hein? Que cala-boca magra é essa? Meu Deus do céu! Olha, para uma terça-feira, a gente vai trazer aqui, olha o tanto de assunto que a gente vai falar com o síndico, que a gente vai trazer aqui no Chega Pra Cá, daqui uns dias, pra gente bater um papo. Olha o tanto de assunto, e esse rapaz só passou o WhatsApp, Pedro Casagrande. Só passou o WhatsApp. Você que tá aí, já vai mandando o seu áudio aqui pra gente no 983345777. Pedro Casagrande. Ele literalmente ajudou ou se ferrou?
0: Muito boa tarde, Vini, a você, bonitinha, e a você, a galera do prédio, hein? Lembra daquela música do Luan Santana? Acordando o prédio? Vamos acordar esse prédio, fazer inveja no povo. Eu não sei se eu também, velho. Mas essa história aí eu só sei de uma coisa: o Agnaldo tá complicado. Pelo amor de Deus, que historinha que foi botar o pé que não devia. Minha senhora, na boa. 983345777. Esse é Agnaldo. Se tem uma pessoa hoje que precisa de ajuda, é o nosso colega do Cala Boca Magda, Vini. A história vai ser complicada. Obviamente, a gente tá falando de convivência com outras pessoas. É um prédio, querendo ou não, tem história de casamento. O síndico entra no meio disso? Ele vai fazer o quê? Multa no casal! É, um chum é... Ai, meu Deus do céu. É, cada
1: agora,
0: uma,
1: mas enfim. Mas que carinha bem vagabundo, hein, né, gente?
0: Tá
1: bem
0: louco?
1: Bem vagabundo, pelo amor de Deus. O cara é casado, o cara do sexto andar, porque ele não passou nome. O cara do sexto andar, casado com uma mulher. E aí passou a ter um caso com o cara do quinto andar. Mas quem foi atrás foi o cara do quinto andar, porque ele não foi atrás do WhatsApp. Mas o cara do sexto andar quis. Mas peraí, que bafafá é esse, hein, meu filho? A mulher, eu dou razão pra mulher. Pô.
0: Sempre?
1: Eu sou neste caso. Como que pode? Tá com o marido e o marido tá... Nem sei o que ele tá fazendo, mas ele tá...
0: Alguma coisa.
1: Ele tá por cima, né?
0: Depende.
1: E o do quinto tá por baixo.
0: Depende.
1: É, depende, né?
0: Depende.
1: 983345777. Já a gente vai colocar áudio. Porque agora, Pedro, eu quero saber como que fica, né? Aí já tem rodízio, né?
0: Ah,
1: e
0: sim,
1: esse
0: é
1: frio, Pedro Casagrande.
0: Rapaz, essa história é muito mais do que esquentar nossos corações, esquentar a cabeça e esquentar o nosso corpo. Porque um frio lá fora. Ó, neste momento temos 18 graus.
1: Ah, pelo amor
0: então
1: de
0: pode
1: Deus.
0: Esquecer. Hoje e amanhã já a gente tem a previsão do tempo, o rodízio. Tem muita música, informação que chega por aqui. Lembrando, Milene Sintra hoje não estará conosco, ficaremos como estamos...
1: Um mês,
0: mas como a gente teve convocação ontem, né? É desfalque no nosso programa. Quando o jogador não joga, é desfalque. Então, Milene Sintra não estará no nosso Chega Pra Cá durante um mês, mas, obviamente, após este momento, ela volta junto com a gente. Mas, neste momento, em São Paulo, já 18 graus, 4 horas e 19 minutos, claro. Boa tarde à nossa galera daqui da nossa gigante capital, a M1040 FM 77,5, capital com você, fala Rosino, homem da nossa mesa de som, a nossa Tuli Simões na nossa produção, central técnica do nosso Luiz Jesus, direção operacional do nosso tio Amauri, fala Fábio Farias, é o nosso diretor comercial, esse é o nosso time com frio. Fábio Farias passando ali pelo elevador, gorro, luva, cachecol, tio Amauri também, ele estava com uma bela de uma parca. Carlos Rosino, então, ele tá até de meia, aquelas de lã nos pés, que ele já mostrou, falou, hoje eu não passo frio, porque lá fora, Vini, acordou tremendo.
1: Eu acordei.
0: Ou você dorme com muitos cobertores?
1: Ontem eu fiquei em casa, né, descansando, e debaixo do cobertor com azeitona e tomate me esquentando.
0: E os bichinhos são quentes,
1: hein? É, são. Aí acordei hoje, comecei a trabalhar lá de casa mesmo, mas não saí debaixo do edredom, fui sair... Gente, eu confesso, meio-dia, Pedro Casagrande.
0: Levantou?
1: Meio-dia.
0: Que vidão, hein?
1: Não, vidão não.
0: Que vidão, hein? Ô, Rosine, imagina levantar meio-dia? Hoje, que isso?
1: Hoje, né?
0: Que vidão, hein, mano? Os
1: dias que eu fui
0: que
1: dormir.
0: Que beleza. Que hora você dormiu? É, o pessoal só vê a hora que levanta, não vê a hora que vai dormir. Mas, pois bem, povo, já já então a gente vai ouvindo vocês. Podem enviar o áudio, obviamente, no nosso Cala a Boca Magda, 983345777. Mas não é síndico. Ele não é síndico. Porque o que acontece? Quando a gente fala dessa história, ele acaba saindo da posição dele e ele vira uma pessoa que tá analisando aquele todo. É, ele sai da posição dele, ele tá olhando tudo. Por quê? O síndico, a gente sabe, ele tem que cuidar de tudo do prédio. Agora, história de caso, de amor, a gente não sabe, né? A gente não sabe. Então, pra gente acordar esse prédio chamado Chega Pra Cá, você fica junto conosco até as 18 horas. Até as 6 horas dessa tarde, você vai seguindo junto com a gente já já. Apesar de a gente não fala muito de futebol, vamos falar de Carlo Ancelotti, da convocação. É o nosso Brasil na Copa do Mundo. Mas esse é o nosso Chega Pra Cá. Chega Pra Cá.

0: Pedro, Rádio Capital.
1: Tá aberta a porteira.
0: É simples, meu. É simples. Ele tá no bico de sinuca, só que ele não tem culpa de nada. Como que ele ia saber desse rolo todo? Ele tem que chegar e falar a verdade. Ele tem que chegar e falar a verdade e ainda falar que ele foi subornado, tá? Que ele tá com dinheiro ali, mas ele foi subornado. Consequência vai partir pro outro. Ele não tem que ficar se metendo nesse rolo, não. Ele tem que falar a verdade. Ele vai se prejudicar? Ele vai se prejudicar, mas ele tem que falar a verdade. Ele não tem que mentir, não. Obrigado, Maria do Bosque da Saúde.
1: Um beijo. Eu acho que o problema beijo, todo, Dona Maria, Pedro, vocês que estão aí, né? Eu acho que o problema todo é que sempre não adianta. Eu conheço, sempre a bomba estoura pro lado mais fraco. Por que que ele tá com medo? Por que ele tá receoso? Porque ele pode ser verdadeiro, ele pode falar a verdade, ele pode fazer tudo. No fim, sabe pra quem vai sobrar? Pro coitado do porteiro. Infelizmente.
2: No final, porque no final, sempre a culpa vai ser, como a gente traz aqui, um parâmetro do que é a nossa sociedade. Sempre vai estar lá na casta de baixo. Sempre vai estar no trabalhador. Que aí, no caso do prédio, é o porteiro. Qualquer coisa que vai acontecer, é culpa de quem? É do porteiro.
1: Exatamente. Se tiver algum advogado nos ouvindo aqui, entre em contato com a nossa produção, que eu gostaria que a gente ligasse e falasse ao vivo aqui, até para um advogado posicionar como seria, né? Como que este porteiro deveria se defender juridicamente. Tem áudio chegando, vamos ouvir.
3: Boa tarde, Rádio Capital. Ô, Vini, sou a Luísa Vieira, Rio Bonito. Ô, Vini, perdido por um, perdido por todos, né? Deitado antigo. Se ele tem certeza que vai perder o emprego, eu abri a verdade. Jogava no ventilador. Já tá perdido mesmo? Não ia sair. Não perdi minha dignidade, não. Falava a verdade. Chamava o cara cara a cara. Foi ele que pediu, falando que ia fazer um vazamento de água. Pronto, falei.
1: Um beijo.
2: Pronto, falou.
1: Pronto, falou.
4: Tá bom. Boa tarde,
1: um beijo.
4: Boa tarde, Pedro, da Cidade Capital,
1: tá boa.
4: Maravilha Brasilândia. Então, ele deveria ter falado a verdade, né? Pô, ele não tem nada a ver com a história. Isso aí, caso aí entre esses dois moradores, acho que já deve estar rolando faz tempo já. Porque não é possível uma coisa dessa. Onde já se viu? Por conta de um vazamento, vazou, foi outra coisa aí, né?
1: Pois é, minha filha.
4: É, ele tem que contar a verdade, tem que entregar o dinheiro, falar com o síndico ainda, já que ele não mexeu nesse dinheiro, que ele fez certo não ter mexido, não ter gastado, e falar a verdade. Ele não tem que ser prejudicado por conta dessa traição aí, desses dois sem vergonha aí, que agora quer colocar a culpa no porteiro. Ele não tem nada a ver com isso, não. Fale a verdade, meu filho, se livre dessa confusão aí. Porque eu acho que todo mundo aí, se você é um bom trabalhador, um porteiro já está há tantos anos no condomínio, até próprios moradores vão ficar do seu lado.
1: Um beijo.
4: Beijo, Vini, amo vocês.
1: Um beijo.
2: Beijo.
1: Olha, o Alan Rubinatti escreveu algo aqui que eu concordo bastante com ele.
2: No YouTube?
1: É, no YouTube. Capaz dele ser mandado embora, a mulher perdoar o chifre, pôr a culpa em alguém e a vida que segue. Porque, porém, eu acho que esse negócio de justa causa não cabe, não. Isso é conversa fiada pra, né, assustar o nosso querido lá, pra ele abrir a boca e falar, né? É difícil, Pedro.
2: Oh.
1: É difícil.
2: Difícil. Difícil. Isso é muito complicado. A gente tá falando de um emprego, a gente tá falando de uma vida.
1: 8 anos, tá? 8 anos.
2: E, na realidade, como ele destaca, ele trouxe a gente... É uma pessoa excelente no trabalho.
1: Quanto é o salário de um porteiro?
2: Ah, você tem uma boa pergunta, mas eu imagino que não deve ser muito mais do que um salário mínimo. Uns 2 e pouco? Vai, 2.300. Vamos colocar 2.300 aqui. Ainda tá bom, tá bom. Uns vão ser, dependendo do prédio, né? Dependendo também da empresa que trabalha, um pouquinho mais, às vezes até um pouquinho menos. É complicado. É complicado, não é? É um trabalho que você tem um desgaste. Principalmente, imagina a galera da madrugada. E a gente tá falando de São Paulo. Que agora tá cheio desses bonitinhos aí. Chega, toca o interfone, aí o porteiro tá meio distraído, obviamente, pelo horário. Onde você vai? Eu vou lá no 53. Eu moro lá. Ah, tá bom, entra aí. O rosto não é meio estranho. Quando passou pela porta... Trabuco. E aí? A culpa é de quem?
1: Trabuco? Sempre.
2: Trabuco.
1: O que, que é um trabuco?
2: É pra não falar arma.
1: Trabuco?
2: Pra não falar trabuco. Ali, pra não falar revólver. Eu ia utilizar cano, mas ia ser mais deselegante.
1: Mas nesse quinto e nesse sexto andar rolou um trabuco.
2: Não, rolou um cano. Um cano na cara, né? Então, rolou um cano na cara. Mas é complicado. O pessoal acha, o porteiro só fica lá sentado. Ah, isso aí é trabalho? Só fica sentado. Abre, aperta um botão. Tem gente que acha que é isso. Pô, tem todo um sistema de segurança que ele tem que cuidar.
1: E olha, se ele fosse demitido hoje, sem justa causa, ele receberia rescisão, multa e direitos, cerca de 12 a 18 mil reais. Mais o saque total do FGTS acumulado entre 18 mil a 22 mil reais. Então ele receberia no total, entre aí, no período de 8 anos, um total de 30 mil a 40 mil reais. Agora, e se esse rapaz... Olha só o tanto que ele recebe, o valor que ele receberia por 8 anos de trabalho. E é o que ele está imaginando. Já pensou se eu vou perder um emprego por justa causa e ele vai deixar de receber aí esse valor total de 8 anos trabalhado porque ele passou o WhatsApp achando que estava ajudando para resolver um vazamento Pedro Casagrande.
2: É muito difícil, gente. Sinceramente, é muito difícil quando a gente tenta ter essa forma de se colocar no lugar do outro. É complicado, porque a gente sempre vai pensar na gente. Imagina o pessoal do quinto e do sexto lá. Eu quero nem saber.
1: Você mora em qual apartamento?
2: Moro em casa.
1: Você mora em casa.
2: Aí, pra mim é melhor. Agora eu não tenho este problema.
1: Agora que eu fui ver que eu moro no sexto. Agora não, que veio na minha cabeça que eu moro no sexto.
2: O nome do seu edifício, só pra gente bater um... Ele não falou, né, o nome do edifício?
1: Falou, não, mas não. Nossa, é na Zona Norte.
2: Tá bom, já 4h31, Vini. Tá bom.
1: Agora que eu vi, legal, não é o meu,
2: não, imagino, claro. Agora com uma denúncia dessa, você, né, explicou? Explicou ainda, falou, na Zona Norte, o meu prédio, eu moro no sexto andar. Mas sim, é aquela história do um amigo me contou, né?
1: Nossa, agora um amigo que caiu a ficha.
2: Tá bom,
1: aqui.
2: Tá bom. Tá bom.
1: Tá doido?
2: Tá bom. Bem, já com 4 horas e 32 minutos... O pessoal continua falando e você vai deixando a sua mensagem aqui no Cala a Boca Magda. É essencial a participação de vocês, porque, obviamente, para ajudar o nosso bonitinho aí, o Agnaldo, se não me fugiu o nome dele, é este, o Agnaldo, que nos enviou a mensagem de hoje, porque ele tá confuso. Ele tá chegando, não sei se chegando, mas já tá desesperado. Já tá desesperado. Já não sabe o que fazer. E vocês podem ajudar ele. 983-345-777. O intervalo é bem rápido. E voltamos já.
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8: De olho agora na Salim Framaluf, que pra Marginal Tietê tem muito congestionamento, não vale a pena, da Abel Ferreira até a chegada a Ulisses Cruz, antes ali do acesso para a Ponte do Tatuapé. Trajeto pela Álvaro Ramos é uma alternativa para se aproximar pelo menos da radial. Para chegar à região do Brás, vale como opção a Paz de Barros, mesmo com trechos mais carregados, principalmente um pouco depois da saída ali da região da Anhaiamelo. Quem vai no sentido da Vila Prudente, pela Salim Faramaluf, pisa no freio na saída da Ponte do Tatuapé e entre a Radial Leste e a aproximação com a Rua do Acre. 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
13: 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Chega pra cá! 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
14: boca! Oi, meus garotos lindos! Beijo pra vocês, meus amores! Olha, o que eu tenho pra dizer pra esse rapaz, pra ele contar a verdade, que é mais bonito. Falou, olha, ele chegou pra mim, falou isso assim, assim, e eu ajudei ele. Mas eu achava que era isso, mas não era, eu não posso fazer nada. Contar a verdade é melhor do que perder o emprego, né, menino? Conta a verdade, o que aconteceu, que quem conta a verdade, nada acontece. O mentiroso se ferra, mas será? O verdadeiro não. Conta a verdade, meu filho. Beijo, menino.
1: Beijo.
14: Daqui é Maria das Neves da Curuçá.
1: Beijo, Maria das Neves, e um beijo pessoal de Curuçá. Olha, eu não tô, Pedro, eu vou deixar bem claro aqui que eu não estou... orientando ninguém a contar a mentira, tá? Mas eu já vi casos, que eu trabalhei muito em empresas administrativas, né? Eu já vi, infelizmente, eu já vi muitas pessoas ali, verdadeiras, idôneas, trazendo a verdade e sendo mandado embora. Porque as pessoas não acreditam. Então, por isso que, às vezes, eu acredito que muita gente tem medo de contar a verdade e acaba escondendo o fato, porque também já presenciaram alguém sendo verdadeiro e perdendo o emprego.
2: É um cabo de guerra. Porque, tudo. Às vezes, você fica com aquela ideia. É melhor eu contar a verdade e eu correr o risco, ou eu conto uma mentira e fico aqui? Às vezes... Não é uma mentira gigantesca, é alguma coisa, um pedacinho que você muda. E aí, quando você cai na mentira, pra explicar. Acabou. Não tem mais o que explicar. Ah, fulano, deixa eu te falar, não aconteceu isso. Ah, porque ciclano falou de Beltrano, Dona Maria veio, chegou, rodou. Vai por água abaixo, não tem o que fazer. Mas é bem o que você falou. A pessoa chega, fala completamente a verdade e aquilo... Ah, tá bom, muito obrigado. Aqui, ó, pode assinar a rescisão.
1: Por exemplo, ele vai falar assim, vai chamar...
2: Justa causa.
1: Vai chamar o síndico. Olha só, eu vou dar a letra aqui. Ele tá ouvindo aqui a gente e aí ele decide a contar a verdade. Aí ele vai chamar o síndico amanhã e vai falar assim, olha, senhor síndico, realmente...
2: Seu síndico?
1: Eu passei...
2: Não tem nome.
1: Seu síndico. O WhatsApp. Porque ele veio aqui falando que queria o WhatsApp pra uma... Para um vazamento, eu passei. Aquelas imagens que o senhor veio aqui e falou, foi porque ele veio aqui me subornar. Me dá R$500 para eu fechar a boca e não falar que foi eu que passei o WhatsApp, que foi ele aqui. Mas eu tô contando porque eu sempre fui direito. Beleza. Aí o síndico vai ouvir. Aí o síndico vai fazer a reunião com os que tem que fazer. Vai falar assim, ó. Primeiro, ele só tá falando que ele passou o WhatsApp pro cara, porque falando do vazamento, porque ele tá com medo de falar que o cara tava pagando ele. Porque se o cara deu R$500 pra ele agora e ele não me falou naquela hora que eu fui lá perguntar pra ele o porquê que o cara tinha. Eu vi nas câmeras. Por que ele não me falou? Vem me falar agora? Porque ele tá com medo. Então, o cara deve ter pago pra ele também da outra vez e agora tá pagando mais R$500 pra ele também. Então ele só tá falando que ele não participou. Pra ele não perder o emprego. Ele participou sim. Então...
2: Como é o nome daquele negócio que põe na mão? Quando você fica com medo?
1: Ixi, depende.
2: Não, quando você tá com medo. Você tá...
15: Que bafo!
2: Sabe, na mão? Pele na mão?
1: Com medo.
2: Se agarra, segura. É que você tá com medo.
15: Você tá com... Vini!
2: Com ele na mão.
15: Ai, tô passada.
1: Eu não sei.
2: Coelho na mão.
1: Ah!
2: Coelho na mão.
1: Entendi.
2: Sacou?
1: Aí o povo... Você percebe a inversão?
2: Em vez de valores, completamente.
1: Em vez de falar assim, poxa, olha o cara... Tá... Não, vai começar. Eu já vi essa cena. O que vai acontecer? Ele não vai ser mandado embora ali no primeiro dia, no segundo dia, não. Passou um mês e o cara perde o emprego. Pode ser que não por justa causa, porque ele não vai conseguir provar, mas o cara perde um cara que realmente entra de gaiato no navio. Tem alto chegando.
16: Boa tarde, Vini. Na minha opinião, eu acho que esse porteiro não tem culpa de nada. Tudo bem, ele não deveria ter dado o contato. Mas eu acho que sabe o que ele tem que fazer? Ficar tranquilo, ficar na dele... E deixa o barco correr. Se mandar ele embora por justa causa, sabe o que ele faz? Mete um processo contra esse prédio aí. Que ele vai ganhar, tenho certeza. Porque a traição ia acontecer de qualquer jeito. Ele dando ou não dando
1: ele o deu,
16: contato. Né? Ah. Eu acho que essa mulher tem que se cuidar. Essa mulher do cara aí que corneou ela. Ela tem que procurar o marido e resolver com ele, não com o porteiro, com o síndico e com o escambau A4. Essa é a minha opinião. Beijos, uma boa tarde.
1: Um beijo.
2: Beijo, coisinha rica.
1: O pessoal tá aqui falando, ô Pedro.
2: É, eu vi aqui, beijo, filho.
1: Será que é da história? Falou, ô Vini, que coincidência, não? Gente, mas juro, foi coincidência. Ó, deixa eu falar. Eu cheguei, não, a produção me explica, passou a história.
2: Ó, quando a gente explica...
1: Demais, né?
2: É, mas pode se explicar.
1: A produção me passou a história, eu não tive tempo de dar, de olhar, de ler. Eu bati o olho e falei, tá bem, vamos nessa.
2: E você sabia, né?
1: E eu tinha reunião, você Sim. chegou na minha sala que eu estava fazendo.
2: É verdade,
1: reunião. Eu estava em reunião. É, desci da reunião, fiz outra reunião. É. E aí a gente já entrou. Eu não tive tempo... De prestar atenção na história e falar, poxa, olha, tudo na Zona Norte.
2: É que você trouxe detalhes tão ricos dessa história que a gente sentiu, né? Ah, sentiu uma proximidade.
1: Não é comigo, porque do jeito que eu sou. Você acha que eu ia pedir pra porteiro pegar o WhatsApp? Se sou eu mesmo bato na porta, eu mesmo pego o WhatsApp, meu filho. Eu não mando recado, não. Não, eu não sou desses, não.
2: Cuidado.
17: Boa tarde,
2: filho.
17: Vini, boa tarde a
2: todos. Tá escrito aqui.
17: Eu, se eu fosse porteiro...
2: Cuidado.
17: Eu chamaria o síndico, então, vamos conversar. Porque o síndico já vai ver que ele recebeu dinheiro pelas câmeras. Então, pra não complicar, já falou a verdade. Olha, aconteceu isso. Embora ele tenha errado, você não pode dar o WhatsApp de ninguém sem pedir permissão.
1: Mas
17: eu
1: isso
17: penso
1: é verdade.
17: Dessa forma.
1: Isso é verdade.
17: Mas já que ele errou, tenta acertar agora. Chama o síndico e fala a realidade. Mentir não vai adiantar nada. E segurar a bronca sozinho também, piorou. Fala logo o que tem pra falar.
1: Ih, não tem interfone, não? O vizinho sempre pode interfonar no andar de cima, não? Pra que episódio de WhatsApp?
2: Não, velho. Sabe aquela... É a mesma coisa de restaurante? Ô, garçom. Garçom é bom. Ô, garçom. Vai lá naquela mesa. Vai lá. Esse bilhetinho.
1: Ah, é assim que faz? Ah,
2: você não sei, nunca fiz. Não moro em prédio. Eu não moro em prédio.
1: Não, mas aqui restaurante não, você vai, meu bem, que eu sei muito bem.
2: Não, sim, mas eu já vi muita gente.
1: Ah, entendi.
2: Eu já vi muita gente que já fez e que já recebeu.
1: Ah, tá bom.
2: Ô, bonitinho, tudo bem? Aqui, ó. 11-9999-9999. É meu WhatsApp, me chama lá.
15: Para tudo!
2: Garçom, aí começa, ó. Começa a tomar uns negocinhos. Começa a tomar uns negocinhos. Aí, ó, garçom. Manda pra ela, entendeu? Manda pra ela.
1: Entendi. Eu não conhecia essa tática, não.
2: Duvido.
1: Mas eu? Não.
2: Então sou um pão duro.
1: Só pra comer, filho.
2: Você é um pão
1: duro.
2: Ainda
1: mais pra dar dinheiro e pagar a conta dos outros.
2: Eu tô falando... Eu tô falando... Não é restaurante.
1: Não tô nada no restaurante pra ninguém, Pedro.
2: Só come.
1: Só come.
2: Só recebe, degusta e vai embora.
15: Ai, Vini!
2: Faz parte.
1: Ponto final.
18: Oi, Vini. Tá bom. Oi, Pedro. Tudo bem?
2: Tudo
18: Boa tarde pra vocês. Cada louco a sua mania, né? Cada um tem as suas atitudes, né? Vai fazer o quê? Olha, na minha opinião, amigo, eu contaria a verdade. Como você relatou que você pensou que era por causa do vazamento que você deu o zap lá, o telefone, então fala a verdade. Fala, olha, assim, simplesmente eu dei porque falou que era por causa do vazamento, então eu peguei e dei o telefone, o zap para ele, né? Então, eu não tenho nada a ver, eu só fiz isso, então eu acho que você tem que falar a verdade. Dói menos, né? Você talvez não vai ser nem prejudicado do seu trabalho, mas você tem que falar a verdade. Não tem como você esconder, primeiro que o síndico já viu a câmera lá que você estava conversando com essa pessoa. Então, tem horário, tem tudo registrado. Então, o amigo fala a verdade. Eu falei, realmente, eu entreguei sim o celular, o telefone, mas é por causa de um serviço, não é? Eu não sabia que estava rolando treta. E pronto, acabou, não tem outro assunto. Não tem que você ficar com mimimi, se escondendo, ficando com medo. E em relação ao dinheiro, você chama ele, depois que você fala a verdade, chama essa pessoa, devolve o dinheiro e fala o que você falou, sabe? Fala, amigo, falei sim, não precisa falar do dinheiro, fala, falei que entreguei o telefone, entreguei o WhatsApp para a pessoa por causa de desserviço. Mas não precisa falar do dinheiro, o dinheiro é com a pessoa, você pega e devolve para a pessoa. Chama ele e fala, olha, toma seu dinheiro. Vai, não quero, vai querer sim, porque a verdade já está pronta, já falei. Então você vai querer seu dinheiro de volta, porque eu não quero. Se você não quiser, eu entrego para sua família. E pronto, é assim que você tem, as atitudes que você tem que tomar. Na minha opinião, é isso, tá bom? Aí você que pensa direito e você achar melhor que você faça, tá? É a Juscelina do Limão.
2: Um beijo!
19: Boa tarde, Vini. Boa tarde, Pedro. Bom, a bomba já estourou, né? Primeiro que ele não tinha que passar contato de ninguém. E outro, se ele tinha alguma coisa para resolver em questão da onde ele mora, do prédio, do apartamento dele, ele fosse procurar a administração e fosse procurar, sim, o síndico. Ele falasse assim, ó, não tem autorização e você procura o síndico. Aí ele quis ser bonzinho, no fim ele entrou bem e outra. Ele não tem culpa se o cara estava escondido no armário e queria um caso com outro rapaz, entendeu? E a mulher não tem que culpar ele. Ela que tem que saber que ela tinha um marido bissexual. É isso. Agora, ele nega até o sangue correr pela canela. Ele não tem culpa, entendeu? Jamais a pessoa chega e fala que quer o telefone por conta de um vazamento e no fim ele vai saber que o cara queria um caso. Ah, não, ele não tem culpa, não. Ele só tem que se precaver, sim. Mas acontece o seguinte, ele não deveria ter passado. Ele não deveria ter passado, isso sim. Mas, e esses R$500 ele nega por tudo, porque senão ele está sendo conivente e aí sim, aí vai ficar pior a emenda do que o soneto. Não, não fale nada, nem fale que você recebeu esses R$500. É Dirce da Vila Prudente.
2: Um beijo, Dirce.
20: Cala a boca, Magda! Cala a boca,
2: São 16 horas e 47 minutos. A gente falando de chuva, né? A gente choveu hoje bem de manhãzinha e tal. Choveu. Agora, ontem, Pedro Casagrande, a gente teve a estreia da novela Quem Ama Cuida, a nova novela da Globo, né? E você sabe que muita gente tá falando do erro de continuação da cena, né? Por quê? Porque eles gravaram ali, o primeiro capítulo se baseado aqui em São Paulo, né? E o erro dessa primeira cena, que eu não percebi, mas a internet não deixa passar em branco, né? O que que acontece? A novela, eles gravam ali um acontecimento aqui na estação do MASP.
21: Ah, essa novela que eles estão retratando realmente, mesmo com atores que são cariocas, isso, que a gente sempre sabe, é aquela novela que está sendo passada 100% aqui em São Paulo.
2: Exatamente. E aí, passou por lá no Trianon MASP, bom, que é toda subterrânea. É. Só que eles mostram na gravação uma estação que não é subterrânea, que é a Estação Sumaré.
1: entendeu?
21: Ah,
1: então,
21: entendi.
1: Exatamente. Entendi. Então houve um erro que todo mundo da internet
21: percebeu. Todos os paulistas perceberam. Vamos, vamos lembrar, gente, que a novela vai pro Brasil inteiro, né? Então aí, é só nós aqui que a gente percebe.
1: Exatamente, porque a Trianon MASP é toda subterrânea e não permitiria a visão panorâmica da Avenida Paulista exibida ontem na novela. Já Sumaré fica em cima da terra, como mostram as imagens, mas não está próxima da via mais famosa da cidade, que é a Avenida Paulista, né? Para que a Adriana pudesse estar no metrô na Paulista e visse por um vidro a chuva que começava a cair na cidade, a equipe de Quem Ama Cuida ainda misturou a vista da estação Sumaré com a visão do alto da avenida, que simplesmente não existe na vida real. É, então, assim, isso...
21: Queria ver se eles tivessem errado a entrada do Copacabana Palace, o que ia acontecer.
1: Pois
21: Queria ver. Meu Deus, como que a Globo erra a entrada do Copacabana Palace? Mas, tá bom, beleza. Não, mas não é uma crítica, claro. A gente vai brincando, óbvio. Pra quem é de São Paulo, no caso eu, você, Rosino, quem assistiu e também tá ligadinho direto aqui da nossa gigante, entendeu, falou, opa... Não é assim, não. Aqui, não. Mas pessoal do Rio de Janeiro, de outros estados, enfim, de outras cidades, não vão nem saber, não quer nem saber. Certo? E quem vai vir pra cá, acho que eu vou lá no eu vou lá no Trianon, eu vou lá no Sumaré. Vê a
1: Paulista. Ah,
21: para. Não vai, não tem.
1: E outra, o folhetim, né? A Globo precisa se esforçar bastante pra conseguir prender e atrair o público paulistano, né? Do contrário, corre o risco de virar piada,
21: chacota,
1: né? Construindo um São Paulo nos estúdios Globo.
21: Isso é verdade.
1: Né? Mas eu posso dizer que eu gostei do início da novela, eu acho que vai ser um novelão, até porque os artistas estão ali fazendo... Né? A trama vai ser muito envolvente, é o que o povo gosta, porém houve já na primeira cena esse erro de continuidade, né, aí da estação. E vamos ver. A abertura, gostei bastante da abertura. Ó, a música tá tocando aí. Eu acho que vai engajar aquele novelão das nove, que é traição, que é
21: bacana,
1: colocando o bonzinho na cadeia. Depois o bonzinho
21: sai,
1: dá a volta por cima.
21: Aí o vilãozinho vai.
1: Que é a Isabel Teixeira. Tá fazendo a sua terceira novela e vem como a protagonista do mal. Entendeu? Então, assim, e tá fazendo muito
21: bem. A Megera.
1: A Megera, esse é o nome. Então, quem ama, cuida. Quem ama, cuida?
21: Deveria, né? Quem ama, no final, praticamente é uma frase muito popular, né? Quem ama, cuida. Deveria cuidar. Muitos não cuidam. Mas você acha que quem ama, no caso a Globo, quem gosta da novela, vai cuidar, vai querer o bem e, obviamente, vai torcer? Ou você acha que essa novela aí vai começar bem e depois vai por água abaixo?
1: Eu, por enquanto... Pelo que eu assisti ontem, eu vou apostar que vai. Vai. Eu achei que também eles colocaram muita inteligência artificial nos efeitos aqui, mas assim, é que a gente é deste meio, né, artístico, então a gente nota isso. Mas eu acho que vai ser o novelão que vai dar o que falar, porque a trama, o enredo, né, eu acho que vai... prender bastante aí os

0: estado de São Paulo. Caso contrário, você aí, quem ama, cuida, liga pra mamãe, liga pra vovó, titio tá na rua. Falou bonito, sua placa é final 3 e 4, já avisa, você não vai pintar uma multa de R$130,16, além de 4 pontos na carteira. 5 horas chegando, já estamos por aí, já com 4 horas e 54 minutos. Será que o nosso Guilherme também vai aparecer na novela? Ele dá sempre um giro por São Paulo, trazendo informação aqui no nosso Chega Pra Cá. Então, Gui, conta pra gente como está São Paulo. Já já começa o horário de pico. Ótima tarde a você!
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3: Atualizando a situação da marginal do Rio Tietê, caminho péssimo, muito congestionamento no sentido Zona Sul, do Cebolão até a ponte Comunidade Húngara, depois o trânsito melhora e aí trava de novo, dá a passagem pela ponte da Freguesia Dó até a chegada à Dutra, todas as pistas bem ruins. Corredor da Irmã Marquete, Marquês de São Vicente, Norma Piro Tini Sérgio Tomás, é uma alternativa pelo menos entre Água Branca e o Bom Retiro. Quem segue pela Tietê em direção ao Cebolão vai no ande para desde antes da ponte do Tatuapé até a ponte do Piqueri. Nesse caminho todo, a pista local tem melhores condições, principalmente depois do sambódromo do Anhembi. 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
5: Você está sabendo sobre a nova regra do BPC Loas e Bolsa Família? Atenção para uma mudança importante que pode impactar diretamente quem pretende pedir o BPC Loas, o benefício assistencial pago pelo INSS, para idosos de baixa renda e pessoas com deficiência. Uma nova instrução normativa publicada pelo Ministério do Desenvolvimento Social trouxe uma alteração que pode influenciar no deferimento ou na negativa do benefício. Na prática, agora será possível registrar a autorização de saída do Bolsa Família no mesmo momento em que o cidadão fizer o pedido do BPC junto ao INSS. E por que isso é tão importante? Porque atualmente, em muitos casos, o valor recebido pelo Bolsa Família acaba entrando no cálculo da renda familiar feita pelo administrativo. Com isso, diversas famílias ultrapassam o limite de renda exigido pelo BPC, que normalmente é de 1/4 do salário mínimo por pessoa, e o benefício acaba sendo negado automaticamente pelo INSS. Esse é um tema muito importante porque milhares de famílias de baixa renda dependem tanto do Bolsa Família quanto do BPC para sobreviver. E qualquer erro no cálculo da renda pode gerar negativa injusta do benefício. Por isso, antes de fazer o pedido, é fundamental analisar cuidadosamente a composição familiar, os rendimentos da casa e a documentação apresentada ao INSS. Em caso de negativa, o cidadão pode buscar revisão administrativa ou até mesmo a via judicial para garantir os seus direitos. E se você tem dúvidas sobre esse ou qualquer outro assunto da Previdência, entre em contato com a nossa produção pelo WhatsApp 011-96501-1000.
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5: 17 horas, chega pra cá, já estamos aqui. Você que está ouvindo pelo rádio FM 77.5, AM 1040 e pelo YouTube Capital com você, muito obrigado. Quem está aqui é Olivia Alves, que inclusive veio aqui e me deu um mimo tão lindo. Olivia, muito obrigado. Eu tô dando um toque na minha casa agora. No apartamento que fica no sexto andar, sabe?
6: Sim, na Zona Norte. Que é o nome? O Aguinaldo tá lá, cuidando
5: e aí,
6: do prédio.
5: Qualquer coisa, Aguinaldo, se você tiver algum problema realmente aí, manda lá, a gente tá precisando de um porteiro lá.
6: Para de mentir que é o porteiro do seu prédio.
5: A Percy tá aqui. Cara. A Celine Lemos, um beijo, Celine Lemos. Cristina Martins tá aqui também. Deixa eu ver quem chega. A Marinês Moura, um beijo, Marinês, pra você. Muita gente, Joelma Silva aqui conosco também, Monique Venturelli, muita gente já participando conosco e dando a sua opinião também aqui.
6: E deixa eu falar, você que é uma referência, principalmente no mundo esportivo, gostou da convocação do Neymar?
5: Eu, uma referência no mundo esportivo?
6: Sim, você é um conhecedor do futebol, só engana.
5: Olha...
6: Gostou? Você fica feliz? Você vai acompanhar os jogos das seleções?
5: Nada de futebol.
6: Não, para. É só pra saber que repercutiu, né? A pessoa ficou falando.
5: Eu gosto muito da Copa. A Copa eu paro, eu gosto de fazer, a gente se juntar, fazer algo pra gente acompanhar
6: junto. Pintar a rua.
5: E você acredita que eu vi bastante rua sendo pintada aqui
6: eu
5: em São Paulo?
6: Eu acho legal, tá voltando, né?
5: Domingo eu fui na casa de uma amiga minha, domingo não, sábado, e...
6: O Aguinaldo foi lá?
5: Menino, eu vi uma rua incrivelmente, nem parecia uma rua.
6: Tava
5: parecia um evento.
6: Pintada.
5: Não, além de pintada... Tava toda com aquelas bandeirinhas verde e amarela, com aqueles negócios brilhantes verde e amarelo. Nossa, tava incrível, incrivelmente. E cada casa colocou uma luz na frente. Então ficava assim, ó, uma luz amarela, uma luz verde, uma luz amarela. E tava acesa,
6: legal.
5: Porque era noite.
6: Sim.
5: Cara, parecia que eu tava passando no meio de um... Sabe aquelas ruas enfeitadas, assim, de cidades... por exemplo, essas cidades que são...
6: Geralmente do interior.
5: De interior.
6: Sim.
5: Ou cidades que recebem visitas.
6: Temáticas, né?
5: Nossa, eu falei assim, meu Deus. Aí, beleza.
6: Um ponto turístico.
5: Ponto turístico. Aí, depois, em outra rua, de novo, toda arrumada. Eu falei, olha, isso daí eu me lembro na minha infância, na adolescência.
6: Tinha muito, hoje já não tem. Também, a gente vê um monte de carro desgovernado na rua, que a realidade é essa.
5: E ontem eu fui em um supermercado lá perto de casa também, grande, que estava incrivelmente maravilhoso enfeitado. Não era só um enfeitinho, não.
6: É aquele do moço da igreja lá, do pastor? Do pequeno?
5: Ele mesmo, ele mesmo, ele mesmo. Pastor pequeno foi ótimo.
6: É, um grande
5: pastor. E aí, estava todo enfeitado. Eu falei, nossa, as pessoas estão voltando, né? E é referente ao Neymar, que você me falou. Eu acho que o Neymar é mais marketing do que jogo. Você entendeu? Na minha concepção, que eu não entendo muito, né? Mas eu vejo assim, o negócio de quem não entende de futebol é gol.
6: É isso aí.
5: Entendeu?
6: O pessoal gosta de ver gol. A gente assiste o jogo do Brasil pra ver gol do Brasil.
5: Exatamente. E pelo que eu ouço falar, vejo também em jornal, o Neymar não tem feito os gols que as pessoas gostariam de ver. Então... eu digo que é mais marketing do que gol. Espero que eu esteja errado nessa minha fala, né? Mas, já que você me perguntou, eu respondi. Eu não fiz a raia.
6: O pessoal começou a postar, obviamente, os familiares, os próprios jogadores que foram convocados, a festa na família. É um momento de muita emoção. Eu acho bem bacana, porque realmente a gente já iniciou. Agora é a Copa do Mundo.
5: Agora a pergunta sou eu que faço pra você.
0: Brasil!
5: Você que realmente é do meio do esporte, né? Uma figura que tá se consagrando aí neste meio.
6: Não.
5: O que você acha da convocação do Neymar?
6: É necessária, né? A gente precisa de um craque, alguém que enche os nossos olhos.
5: Pra
6: gente
5: quero ver, que... Mas ele vai fazer gol?
6: Espero que sim, né? Espero que sim, eu vou estar torcendo igual você. Torcendo na frente da televisão, acompanhando em um monte de lugar aí, obviamente, pra vir fazendo gol. No final, a gente vai estar torcendo, independente de quem tiver.
5: Alguém
6: tem que fazer gol e alguém tem que ganhar pelo Brasil.
5: Agora eu tava lendo o jornal e vi falando bastante também sobre... o rapaz do Flamengo que foi escalado. Qual é o nome dele?
6: Tem o Danilo, tem o Alexandro do Flamengo.
5: Foi Flamengo?
6: O Léo Pereira, o zagueiro.
5: E pra você, foi a escalação ok?
6: Ah, tem alguns pontos ali que eu não concordo muito. Mas não é a minha seleção, né? A seleção do Carlo Ancelotti, do técnico. É porque tem algumas coisas que a gente não entende. Ele é italiano.
5: Italiano. Me fizeram uma pergunta que eu não soube responder, até porque eu não sou do meio.
6: Tá.
5: E aí eu vou fazer pra você.
6: Sim.
5: Então, quando um técnico italiano está conduzindo o Brasil, uma seleção brasileira, ele tá renegando a sua própria pátria, a seu próprio país?
6: É uma boa pergunta. É que a Itália não tá na Copa, isso ajuda um pouco.
5: Mas
6: ou seja,
5: tem
6: o coração
5: outros que
6: dele...
5: estão na Copa, né?
6: Sim. Tem. O técnico de Portugal é espanhol.
5: Então.
6: Entendeu? São coisas que acontecem, mas no final é trabalho.
5: Eu respondi da
6: no
5: mesma
6: final é trabalho.
5: Forma. É Ué. Trabalho. Mas pensa bem. Eu vim de La Carte, sou diretor artístico da Rádio Capital. E aí me convidam pra fazer um trabalho fechado.
6: Certo.
5: Pontual artístico, entendeu? Pra alguém que concorre com a capital. É trabalho. Hoje em dia não se nega trabalho. Mas eu sempre vou querer que a Rádio Capital esteja
6: em primeiro lugar.
5: Como que você vê um técnico de um outro país... Vamos acreditar que a Itália estivesse
6: na Copa do Mundo,
5: né? Como que é a cabeça desse técnico? Ou mesmo de Portugal?
6: Eu acho que é a vontade de ganhar. A realidade é querendo ganhar. Então, se você tá à frente daquele time, daquela seleção, você vai querer conquistar aquele título com quem quer que seja. É a mesma coisa, a gente pega algumas seleções africanas, asiáticas, vai. Às vezes o técnico não é daquele país. Precisa...
5: Você acha que vem primeiro o trabalho do que a nação?
6: Ah, nesse caso não tem como evitar. A gente teve muito tempo aqui, né? Ah, quem que vai ser? Tem que ser brasileiro, técnico tem que ser...
5: Ah, teve isso?
6: Teve, antes dele chegar. Não, tem que ser um técnico brasileiro. Aí ficou aquela pergunta, quem? Quem é o técnico brasileiro que tá sendo destaque? E não tem, entendeu? Então...
5: E ele é bom?
6: Eu acho. Ele é multicampeão em todos os lugares que ele atuou como técnico. Ele é ex-jogador, foi campeão da Champions League, que é um campeonato internacional de muita relevância, e também por todos os clubes que ele passou, ele é um multicampeão. Ele passou por clube da Alemanha, clube da Inglaterra, clube da Espanha e foi campeão em todos. É isso que a gente precisa, alguém campeão pra botar um barco
5: pra fazer o Brasil ser campeão.
6: É isso.
5: Trazer
6: aí.
5: O Hexa. É
6: exatamente.
5: Hexa, gente, eu quero ser essa estrela na bandeira.
6: Você vai se vestir de estrela?
5: Não. Eu quero
6: graças
5: ela.
6: A Deus.
5: Eu quero ela na nossa bandeira.
6: Sim,
5: eu
6: com certeza.
5: Eu tô cansado de contar só 5. Quero mais uma.
6: Quer mais uma?
5: Quero o Hexa.
6: Quero o Hexa.
5: 5 é pouco?
6: 5 é pouco.
5: 6 é demais?
6: Porque faz ou tempo que o Brasil.
5: Qual foi o último ano, por
6: 2002.
5: Exemplo? 2002. Então, gente.
6: Faz
5: mais de 20 anos.
6: Sim.
5: Tô. Ó, faz mais de 20
6: 24 anos.
5: 24 anos. Brasil. 24 anos atrás. Nossa, faz. Eu era um jovem. Eu era jovem.
6: Eu também.
5: Você.
7: Ai, Vini! Pedro.
6: Eu também.
5: Você nem tinha nascido, Pedro. Você nem tinha nascido, Pedro.
7: Ô, Pedro!
5: Pois é. Pois é.
6: Uma vez um filósofo, eu vi
5: você
6: ele
5: não,
6: falando
5: você
6: isso.
5: Não, você na sua vida inteira, eu até hoje, nunca viu
6: o Brasil ser campeão.
5: Não vi. Vai ver esse ano, será?
0: Brasil!
6: Uma vez, meu pai falou, quando a gente tava em 2002, você não tava nem no... Como é o nome do negocinho que fica pendurado ali? Como que é?
5: Ah.
6: Você não tava... Quando o Brasil foi campeão, você não tava nem no... Negócio de mercado. Como que é o negócio?
5: Sacola?
6: Bafo. Pode ser. Pode ser. Dependendo do
5: nem
6: tamanho.
5: Sacola, né?
6: Tem saco, saquinho, sacão, sacola, sacola. Né? Então tem
5: falando
6: cada um.
5: Falando nisso, saco, saquinho, sacola, ontem eu estava em casa, que bafafá era aquele negócio do homem da calcinha, hein? O homem tava vendo
6: na
5: as calcinhas da.
6: Cara, você acredita que até minha avó comentou disso?
5: Não,
6: e eu não tô de brincadeira.
5: Mas na hora que ele falou da carçola. Ah, não, eu fiquei muito bravo. Porque tudo bem, homem é homem. Homem é homem, ele vai. Nasce homem, morre homem, ele vai ficar de olho na calcinha se estiver pendurada.
6: Para. Não começa.
5: Agora, falar pra mulher.
6: Eu ouvi uma pessoa que falou isso também.
5: Falar pra mulher dele que ela tem carçola. Ah, não. Aí ele. Ah, não. Aí eu fiquei muito bravo. Não, aí ele mereceu.
6: Não, é... Mas, ó.
5: E no fim?
6: Pera aí.
5: As mulheres davam opinião de mais separar ou não?
6: Não. Falou algumas falaram até pra enfiar a calcinha na boca, enfiar a calcinha no carro, dando um carro, se bater nele com a calcinha da mulher. Minha avó... Olha. Ô, vó. Sabe o que ela falou? Ué, eu pegava no meu varal e colocava minhas calcinhas também. Eu vou lá no meu varal. Ele quer ver calcinha, ele vai ver calcinha. Entendeu? É um negócio absurdo. Mas imagina, você chega aí. Tem a vizinha lá. A vizinha bonitinha. O vizinho, pode ser também. O vizinho bonitinho. Aí ele vai lá, pega aquela cueca boxer vermelha, novinha, coloca lá.
5: Você sabia que antes...
6: Aí pega a boxer amarela. Aí ele pega aquela cueca normal, preta, com aquela daquela marca, sabe, é sexy. Aí depois ele vai, não é aquela cueca normal, já vira uma tanga, começa a diminuir. Não ia ser um negócio, né?
5: Ah, eu você vou não falar ia. Por mim.
6: Se fosse, vai, o seu vizinho não, de prédio.
5: Eu não, o do quinto andar?
6: De prédio. O vizinho de prédio. É o sexto andar do outro lado, de outro prédio.
5: Ah, eu não tenho muito tara por roupa íntima, não. Então, pra mim, ia ser só mais uma roupa íntima lá. Entendeu?
6: Você não ia ficar olhando?
5: Não,
6: falando, nossa.
5: Não.
6: E cueca ainda? E passando. Acabou de tirar e coloca no varal.
5: Aí você tá complicando, Pedro.
6: Não, tô fazendo
5: cala a boca magra de hoje.
6: Eu tô perguntando.
5: Eu quero saber do porteiro.
0: Cala a boca magra.
5: Não quero responder essa, não.
6: Fica feio.
5: Já ficou, Pedro Casagrande. Bota, gente.
6: Ai, meu Deus do céu.
8: Boa tarde, Vini. Boa tarde, Pedro.
6: Boa tarde.
8: Boa tarde a todos do Rádio Capital. Pra me deixar aqui pra cá. Cala a boca magra, né? Ele fala a verdade, porque senão vai sujar mais pra ele. Já tá ficando sujo por conta do dinheiro que o homem já jogou pra calar a boca dele. E ele pega e fala que ele passou o número e não imaginava que fosse por um vazamento. Só isso. Bom, beijo. Chama de Campinas. Bora trabalhar. Beijo.
6: Bora. Vambora trabalhar. Um beijo a você.
9: Oi, Vini. Oi, Pedro. Amor. Boa tarde, Marcinha de Mogi. Ô, Agnaldo, que mancada, hein, Agnaldo? Não pode passar o WhatsApp das pessoas, Agnaldo, assim, sem perguntar, Agnaldo. Você tá aí há 8 anos, Agnaldo, e você não sabe disso, homem de Deus. É... Não pode passar o WhatsApp dos outros, cara. Olha, sabe o que você faz? Chama o morador que você deu o WhatsApp, conversa com ele, fala do seu emprego, fala, olha o que isso tá causando, vou perder o meu emprego por ter passado o WhatsApp numa boa pro senhor, que eu achei que era uma coisa e era outra. Conversa com ele, quem sabe ele te ajuda, Agnaldo. Boa sorte, amigo, mas não faz mais isso não, não dá o WhatsApp dos outros não, Agnaldo.
6: Um beijo, é sacanagem, é a mesma coisa que eu virar aqui no ar e falar, ó, o WhatsApp do Vini é 9857. Você mudou o número ou esse ainda?
5: Mudei.
6: Pode terminar então?
5: Não.
6: O número antigo?
5: Não.
6: Pode?
5: Não, porque eu continuo com os dois agora.
6: Entendi. Você quer que eu termine?
5: Não, não.
6: Aí
5: obrigado.
6: Todo mundo te liga. Como vai vir uma enxurrada de gente te ligando?
5: Pelo amor de Deus.
6: Uma enxurrada de gente.
5: Eu já recebo um monte de gente que manda mensagem pra mim.
6: Só pra eu lembro do começo. Deixa eu pegar o teu final.
5: Que eu nem conheço, sabe? Eu não sei como que arruma o meu telefone.
6: Cadê? Vini. Vamos pegar
5: hoje
6: aqui.
5: Mesmo
6: não, você
5: já recebi,
6: pode anotar,
5: viu?
6: Aí. Pode anotar aí, ó. 9. Pode?
5: Eu também tenho o seu.
6: Fecha o dele.
5: Então não vamos
6: e
5: falar.
6: Ainda
5: não.
6: Posta nas minhas redes sociais.
5: Não quer. Vamos aí. 983345777. Esse é o número que você tem que saber, tem que deixar marcado, que é da nossa Rádio Capital.
10: Boa tarde, Vini. Boa tarde, Pedro.
6: Boa
10: Amo
6: tarde.
10: Vocês. É Marinalva, da Vila Cisper. Ele não tem culpa de nada, coitado. Ele só queria ajudar. Eu acho que ele vai ter que reunir as pessoas e falar a verdade, que ele não tem culpa de nada. Não é justo que ele perca o emprego dele por uma coisa que ele não fez. Fica com Jesus.
6: Um beijo. Amém, um beijo. Quarta-feira eu passo do Vini. Já com 5 horas e 15 minutos, é uma situação que o pessoal vai continuando falando, Vini, mas que... Você acha que é uma conclusão fácil? Eu acho uma conclusão muito difícil por parte do nosso Agnaldo. Eu acho uma conclusão...
5: Eu acho difícil. Eu acho
6: difícil.
5: Eu acho que ele entrou num embrólio muito difícil e que vai... Eu acho que ainda vai estourar pra ele. Tem áudio chegando, vamos ouvir.
11: Vini, boa tarde pra você.
6: Ô, amor.
11: Pedro, pra todo mundo da Rádio Capital. Não sei se ela tá por aí, Patule. Que a Tule arrasou
6: tá
11: no baile, hein?
6: É, rapaz.
11: Nossa, agora eu virei fã da Tule.
6: Ah.
11: E deixa eu te falar, Vini. Esse porteiro aí, ele não tem culpa.
6: Não.
11: O cara pediu falando que era um vazamento. Simplesmente ela arrumou o WhatsApp dele e passou. Agora, se a mulher não sabia que o marido dela gosta de outra fruta, não tenho nada contra. O problema é dela, entendeu? Ela que dê essa fruta que o marido dela gosta. E não mexe nesse dinheiro, amigo. Chama todo mundo. Chama ele, chama o síndico, chama a mulher. Conversa, explica a situação e fala que foi subornado, que ele te deu dinheiro. E joga a bola pra frente, porque não fica calado. Você não teve culpa, até eu fazia o que você fez. E um beijo, meus amores. Maria de Diadema.
5: Um beijo, Maria de Diadema. Tule, você tá fazendo um sucesso, Tule. Desde ontem estou recebendo mensagens. Fala com a gente, fala com o seu público, Tule.
12: Boa tarde, ouvintes. Chega pra cá, boa tarde. Eu estou assim, extasiada ainda sobre domingo, literalmente. Eu tô até agora tomando relaxante muscular de tanto que eu dancei, porque eu não tenho mais 18 anos, né? Sou uma senhora de 42. Mas
5: poupa.
12: Eu me joguei, foi maravilhoso. Adorei conhecer as ouvintes. Um beijo pra cada uma. E é isso, foi maravilhoso. E você também arrasou, pelo amor de Deus, né, Vini?
5: Arrasamos, arrasamos.
12: Não, você foi demais.
5: Rosina, você tava por lá?
13: Não.
5: Ah, Rosina, não foi. Eu perguntei
6: beleza,
5: todas as vezes,
6: hein,
5: estarei lá. E não foi. A gente conversa depois do programa. Pedro Casagrande, a gente sentiu falta do Pedro lá, do Pedro, né? Mas o Pedro tinha me avisado, as pessoas, os nossos ouvintes, eu tava lá. Cadê o Casagrande?
6: Fazia um tempo que eu tinha avisado, né, Rosina? Fazia um tempo. Eu já, né, Rosina? Né? Beleza,
5: todo mundo tava lá. Cadê o sorriso do Pedro Casagrande?
12: O DJ, para, gente, o tio obrigado. Peck, ele teve que falar no
6: Chamou.
12: Microfone, ele... cadê o Pedro? Que acho que foram pegar o DJ. É. Tipo assim, já que ninguém tá respondendo, vem aqui. Pegaram ele, ele ficou desesperado no palco. Cadê o Pedro Casagrande? Aí eu fiquei assim, um beijo, apontando gente. lá pro palco.
6: Um beijo, gente. Obrigado. Obrigado de todo o coração do carinho de vocês. Obrigado.
5: Mas na próxima estamos juntos. O Pedro tinha um compromisso e já tinha me avisado muito antes, né? Mas olha, você fez falta, viu?
6: Obrigado. Obrigado, um abraço, é espetacular. A gente fica triste, claro, a gente fica chateado de não poder estar junto com vocês, mas foi um compromisso que já estava bem antes até.
5: É verdade.
6: Até mesmo a gente começar a organizar, não tinha muito o que fazer, mas na próxima, com certeza, estaremos juntos em mais um bailão, que agora, não sei, se vai ter experiência, o que vai ser, fica pra cabeça mirabolante de Vina Della Carte bolar o que será o próximo baile. Se é que teremos, a gente não sabe. A gente nunca sabe o futuro, obviamente, a gente quer estar com vocês, mas será que vai ser no bailão? Será que vai ser em outra experiência? Vamos fazer uma viagem pro interior? Vamos pra praia? Vamos voar pra onde? Só o tempo dirá. Vini Della Carte, ele pensa em cada uma que a gente não sabe. Ó, a gente tem um pedacinho de Portugal aqui. Vamos a Portugal? Sim. Vamos aonde? Fica aí, Vini. Agora eu joguei. Joguei no ala aí.
11: Ai, Vini!
6: Se vira. Se organiza aí.
5: Vamos aguardar.
6: Já com 5 horas e 19 minutos, vamos então, porque o tempo urge, como diria Fiori Gigliotti, o tempo passa, torcida brasileira. Esse é o nosso Chega Pra Cá. Nós ficamos juntos até as 6 horas, a N1040 no nosso FM 77,5. Você vai ficando junto conosco, temperatura vai baixando na nossa gigante São Paulo. Passou.

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1: Fala, fala, cala a boca. Boa tarde, pessoal da Rádio Capital, Vini, Pedro. Sobre o Cala a Boca, Magda. Amigo, você tem o áudio ou alguma coisa escrito dizendo que o vizinho pediu o número do seu WhatsApp para resolver um vazamento? Porque você não ia passar o número de uma pessoa sem antes consultar ela. Você pode, porque quando alguém me pede algum número de alguém, mesmo eu e a pessoa que pediu conhecendo, eu pergunto para a pessoa se pode, porque às vezes a pessoa não quer.
2: Posso passar seu número?
1: Então, se você tiver isso, isso já vai ser muito bom ao seu favor. E fala que você foi subordinado, fala que o dinheiro tá aí. Se o seu outro rapaz, que é superior a você, viu vocês conversando, ele também deve ter visto ele ter te dado dinheiro. É muito fácil. Fala a verdade, entrega na mão de Deus. Deus, ele tá do lado da verdade. Sempre, sempre, sempre. E se você perder esse emprego, pode ter certeza que Deus vai abrir uma porta melhor do que essa. Nunca perca a fé em Deus e mais ninguém. Vini, você é fantástico.
3: Obrigado.
1: Não pude ir porque eu moro em Tupã, mas eu vi o seu vídeo. Vini do céu, como você é fantástico, você é maravilhoso. Nossa, suas pernas maravilhosas. Vini, se eu tivesse aí, eu tinha te dado uma mordida na bochechinha. Claro, se você deixasse, né? E seu marido também. Tchau, gente. Pedro, beijinho, amo você.
2: Que pernocas.
4: Tem um vídeo lá.
2: As ainda, pernocas da capital.
4: Ainda tá sendo produzido o vídeo que nós vamos passar em todos os programas, né? Tá em produção, né? Pra contar um pouquinho pra vocês como foi a história ontem do baile. Mas tem no Instagram da Capital e no meu também, tem um vídeo lá da...
5: na hora que eu vi meu chefe, a cara do Pedro. Deixa. Na hora que eu vi, poxa, que coxa.
4: Não, e eu coloquei uma meia arrastão. Eu pus uma meia arrastão 60.
2: Que foi rasgada,
4: porque, primeiro,
2: foi dilacerada.
4: Eu ia sem, mas não dava. Não dava, porque aí ia chamar muita atenção. Aí eu peguei e pus a meia pra dar uma...
5: Ah, você já não colocou? Você já colocou outra pra não chamar tanto atenção, é isso?
4: Não, porque sem chamava mais atenção. No, né?
2: Alguém tentou atacar, imagino, aquelas... Então. Pernocas.
4: Não, eu saí correndo pro camarim.
2: Ninguém
4: já me
2: deu uma mordida naquela. Uma mão, Vini, vem cá que eu. Eu te quero. Não tem? Ninguém falou isso?
4: Foi essa música. Não deixei. Não permiti.
2: Ninguém.
4: Eu sou difícil, Pedro.
2: Uh-huh.
4: E comprometido.
2: Meu Deus do céu. Aí chegou lá no palco. Passando aspirador de um lado pro outro.
4: Quem não viu, corre no Instagram da Capital.
2: Jesus.
4: Tá eu e o Fred Mercury lá, um do lado do outro.
2: Qual assim, o Instagram? Ó.
4: Capital com você. Ou no Vini de la Carte. É o mesmo vídeo, gente. Corra lá, porque tá legal, hein? Vocês vão ver a minha performance, Fred Mercury. Ó.

0: quadril. Eu vi o vídeo, você acha que eu não vi? E jogava o quadril pra um lado, e jogava o quadril pro outro. Você vê a Silene, ela falou, se você deixasse, eu mordia essa bochecha.
1: Eu vou pedir pra produção ainda colocar a foto. É, pra ver se ficou parecido mesmo os dois.
0: Não, parceiro, pô, você tem dúvida? Você tem dúvida? Tá louco? Até um vasto bigode ficou parecido. Um vasto bigode, aliás. Dessa vez, pelo menos, não precisa tirar, né?
1: Graças a Deus.
0: É, porque as Xaxas, nossa, a Xuxa, pelo amor de Deus, ali foi, sabe o negócio daquele de ir de corpo e alma, mas é, sempre as aberturas, obviamente, do nosso bailão, boladas, única e exclusiva, também pra ser loucura desse jeito, quem vai bolar? Quem? É claro que é o Vini, com essas ideias malucas dele, que ficam maravilhosas, e aí, obviamente, toda a galera lá junto, é um clima diferente, e esse não é à toa, pelo que eu acompanhei, pelo que eu vi, foi uma experiência que eu não sabia, tá? Vocês ficam falando aí, acho que é joguinho aqui da gente, não, o Vini não contou praticamente pra ninguém.
1: Não,
0: eu não tava sabendo. Eu fui sabendo do Michael Jackson.
1: E o menino arrasou, hein? Daniel.
0: Do Michael Jackson, do Michael. Só pelo Instagram, eu não fazia a menor ideia. E dos aviões também, né? Os aviãozinhos, espetacular. Mas no geral, Vini, tem mais ou menos uma estimativa de quantas pessoas estiveram lá no nosso Bailão Capital? Quantas pessoas te abraçaram, te beijaram? Quantas pessoas chegaram e falaram, fala meu nome do programa?
1: Mais de 700 pessoas. Olha, a gente só teve algumas faltas, acho que devido ao tempo, né?
0: Claro.
1: Mais 700 pessoas, 750 pessoas. Foi

0: incrível. A gente vai subir a foto já já, né, dessa comparação entre Freddie Mercury e Vinny Della Carte. Pode botar na tela, produção. Olha aí.
1: Nossa! Que isso? Tá igual! Gente, ficou igual, ficou igual. A galera que tá, obviamente, acompanhando a gente aqui no Capital com você, no nosso YouTube, tá rolando essa foto. Aliás, que beleza, né? O Vini e o Freddie Mercury. Freddie Mercury até apoiado no Vini. Tá igual. Só que o Freddie Mercury tinha as pernas devidamente vastas de pelo, né? Vastas de pelo, um sovaco também. parecendo aquele grande ator que eu não vou citar, que eu não quero ser processado.
0: E bem magrinho, né, gente?
1: Eu
0: tenho um corpo.
1: Não, mas você tá melhor que ele.
0: Então, fiz o Freddie Mercury.
1: Você tá melhor que ele, né? Né? Tá bem melhor que ele. Agora,
0: querem assistir o vídeo? Nós vamos passar depois, mas já tem um vídeo lá no Instagram da Capital. Comenta, gente. Comenta, é muito legal. Vai lá, não veja só o vídeo. Comenta, tá bom? Pra ver se você gostou, se não gostou, comenta também, tá? Não tem problema, não. E tá bem legal lá a abertura de Freddie Mercury feito por mim. A gente vai tentando.
1: Por acaso, mas espetacular. Aliás, parabéns a você, a toda a galera do Clube Piratininga, também todo mundo que ajudou a organizar essa festa gigantesca. E claro, a vocês que foram, vocês que são praticamente a alma do negócio, né? O bailão só com a gente, que graça teria? Imagina que graça. O Vini lá vestido de Freddie Mercury, pro João Ferreira aí, abraça ele. Ô, meu querido! Tem que ter vocês que fazem a festa, vocês que movimentam o nosso Clube Piratininga, vocês que movimentam a nossa rádio, vocês que estão junto conosco. É sempre um abraço, um carinho, obviamente algumas palavras que a gente ouve com realmente muito amor, pessoas que realmente adoram, têm apreço pelo nosso trabalho, têm apreço pela nossa família por diversas vezes, que a gente tá aqui, né? É o dia a dia. A gente tem uma situação pra contar que às vezes aconteceu com vocês. A gente ouve tanta coisa, a gente passa por tanta experiência que vocês acabam sendo parte da gente. E a gente acaba sendo um membro da sua família, né? Não é à toa. O radinho não tá ligado na sala, não tá ligado na cozinha quando você tá cozinhando. A gente não tá te dando a dica até às vezes do que vai cozinhar. Verdade. A gente não tá te avisando do frio, a gente não tá te falando sobre o rodízio, tem alguém fora. Então a gente acaba sendo um ombro, um braço, um calor pra você, uma companhia, que no final a Rádio Capital é isso. Então muito obrigado a todos vocês que estiveram no nosso bailão lá no Clube Piratininga. Alguns, obviamente, vão ficar chateados porque não viveram a experiência. Outros, a gente avisou, é uma experiência, e foi uma experiência que marcou a vida de todo mundo. Quantas vezes teve um show do Michael Jackson na frente dos seus olhos?
0: E teve o Silvio Santos, o Thiago, que levou a figura,
1: verdade,
0: do Silvio Santos.
1: Mas é verdade,
0: e jogou mais de R$2.500 em dinheiro verdadeiro.
1: Isso aí é um absurdo, gente. Realmente tava jogando dinheiro pro alto.
0: Dinheiro verdadeiro. Teve o quadro Show de Calouros. Teve o Qual é a Música, onde as pessoas participavam e levava dinheiro, Pedro. Levava 20, 30, 40 reais.
1: Que isso?
0: Aviãozinho. E depois, no final, ele endoidou. Falou, quem quer dinheiro, e jogou aqui. Vá! No povo. E olha, mas eu falei, meu Deus, por que eu tô lá embaixo, né? Foram mais de R$2.500 em notas de dinheiro verdadeira pro público. Não foi isso, Tully?
2: Eu, pra falar a verdade, eu fiquei abismada. Porque foi uma sensação maravilhosa em vê-lo jogando dinheiro. Mas o mais engraçado e o mais gostoso foi quando algumas ouvintes, com notas que elas conseguiriam pegar lá de aviãozinho, falaram assim pra mim: Tully, esse dinheiro aqui é de verdade? Eu falei, mulher,
1: opa,
2: pelo amor de Deus!
1: Tá louca?
2: Pelo amor de Deus! Elas ficaram mais doidas ainda, não saíram da frente do palco porque elas queriam mais dinheiro. Foi maravilhoso, foi perfeito. Deixa eu só fazer um comentário. Pedro, manda um beijo pra Aurélia. Ela tá mandando uma mensagem aqui pra você dizendo o seguinte: Pedro, eu fui no bailão só pra te ver. Queria tanto uma foto. Manda um beijo pra Aurélia. Deixa ontem, ela tá mandando mensagem.
1: Desculpa, mas um abraço pra você, Aurélia. Aurélia do quê? Tem um sobrenome ou só Aurélia?
2: Só Aurélia.
1: Um beijo, Aurélia. Qualquer dia, passa aqui na nossa Rádio Capital. Desculpa de todo o coração, isso é fato. Realmente era um compromisso que eu não podia adiar. Foi até, aliás, antes da gente saber do nosso bailão. Mas passa aqui na nossa Rádio Capital. É a Avenida Bernardino de Campos, número 490. Aqui no Paraíso, do lado da Igreja Santa Generosa. A gente tá de braços abertos, ingressos de portas abertas para receber todos vocês. E claro, Aurélia, eu faço um convite especial. Passa aqui, fala, ó, eu vim visitar o Pedro. Pode deixar que a gente vai te receber com todo o coração e todo o carinho, tá bom? Ó, um beijo pra você, querida. Um grande abraço.
2: E ela acabou de responder assim, ó. Pedro, te amo. Depois que você me entregou o convite de carnaval, me apaixonei.
0: Casa grande.
1: Obrigado, Aurélia. Um beijo a você.
2: Ela tá ouvindo, sua maravilhosa.
1: Um beijo a você. Então, ô Vini, eu acho que tem uma aqui, que é pra galera, já que a gente tá falando do baile, voltar um pouquinho no tempo.
0: Eu gosto.
1: Vamos voltar ao passado. Isso é Prince, pra você continuar dançando. Quer? É? Tá frio? Se esquenta em casa. Esse é o nosso Chega Pra Cá, o nosso bailão já foi. Mas a gente continua no clima.

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2: Destaque também pra Marginal do Rio Pinheiros, pro Cebolão, tudo ruim naquele trecho de sempre. Da aproximação com a Estação Berrini até a chegada à região do Parque Vila Lobos. Corredor da Faria Lima, Pedroso de Moraes, Fonseca Rodrigues, Gastão Vidigal ainda ajuda. É uma opção entre a Vila Olímpia e a Vila Leopoldina. Pra Zona Sul, Marginal Pinheiros, funcionando bem. Do Cebolão até o Jockey Clube, tudo travado da Ponte Ari Torres até o acesso para Guido Calói. Corredor da Berrini, Chucre Zaida e Cecília Lotenberg, congestionado, não funciona como uma boa opção. 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
10: Dezessete horas e 41 minutos, estamos de volta aqui, audiência bombando e vocês falando, hein? Vocês gostam da pitaca na vida do outro, hein?
11: Não fala assim.
10: É, mas nesse caso é preciso.
11: Opinar.
10: Opinar, né?
11: Opinar sobre a vida alheia. É importante, não é?
10: Opinar sobre a vida alheia. Eu gosto,
11: não é?
10: Eu gosto.
11: Um tricotar?
10: É.
11: Mas o Chico.
10: Como que é o nome dele? Agnaldo?
11: Agnaldo.
10: Nossa, mas eu vou te falar. Você tava falando comigo aqui nos bastidores.
11: Intimidade?
10: Eu acho que realmente tem casos que era melhor você não ter entrado. E Agnaldo...
11: Sim.
10: Agnaldo, literalmente, era melhor ele não ter entrado de gaiato nesse navio. Porque, não, olha, eu não sou... Não quero ser uma pessoa negativa.
11: Não.
10: Mas...
11: Vai dar ruim.
10: Vai dar ruim.
11: Pra não por falar quê? Outra,
10: só por, né? Um fato. Ele passou o WhatsApp. Ele passou o WhatsApp. Ele passou o WhatsApp. E o pior... Ele ainda está segurando os R$500. Tá lá, ele pode não ter levado para casa, pode ter gastado, mas tá lá. Ele não falou nada, poderia ter dado um tricotico. Ah, síndico, vem cá, síndico, ô seu síndico. O cara tá aqui, ó, querendo me subornar com R$500 pra eu não falar. Eu não falar o quê? Eu não tenho o que não falar, eu não tenho nada pra falar mesmo. Ele simplesmente um dia veio aqui, pediu o WhatsApp falando que ia resolver um negócio de pinga em mim, que tava com vazamento.
12: Um pingueiro.
10: E um agora... pinguelo. Era um pingueiro, agora virou um pinguelo, né?
12: Pinguelão.
10: Pois é. Tem áudio chegando, vamos ouvir.
13: Boa tarde, Vini, Pedro, Rádio Capital. É simples, meu. É simples. Ele tá no bico de sinuca, só que ele não tem culpa de nada. Como que ele ia saber desse rolo todo?
10: É.
13: Ele tem que chegar e falar a verdade. Ele tem que chegar e falar a verdade e ainda falar que ele foi subornado, tá? Que ele tá com dinheiro ali, mas ele foi subornado. Consequência vai partir pro outro. Ele não tem que ficar se metendo nesse rolo, não. Ele tem que falar a verdade. Ele vai se prejudicar? Ele vai se prejudicar, mas ele tem que falar a verdade. Ele não tem que mentir, não. Obrigado, Maria do Bosque da Saúde.
10: Gente que agradece, querida.
13: Agora eu vou falar
10: querida.
13: Um negócio pra vocês. Se esse síndico tá com essa intenção com o rapaz, meu, é um safado, né? Safado mesmo.
10: Fala, mas...
13: Porque fazer uma coisa dessa com uma pessoa trabalhadora por causa de safadeza de morador, ah, meu, ele tem que ir atrás de um advogado e buscar os direitos dele, isso que ele tem.
10: Um beijo, maravilhosa.
14: Oi, Vini, oi. Tudo bem? Boa tarde, meu nome é Elisângela, de Interlagos. Ô, Vini, ele não poderia ter passado o WhatsApp. Não existe isso, é proibido ele passar o WhatsApp do morador. Tinha que ter pedido, falado pro rapaz. Não, ó, você pede pro síndico, vai lá, conversa com o síndico. E aí sim, o síndico tomaria a atitude de dar o telefone ou não, mas entraria em contato com a pessoa e pediria autorização. Ele não pode estar passando o WhatsApp dos outros, telefone dos outros sem autorização da pessoa. Ele tá errado, ele foi errado. Só que agora ele conta a verdade. Tá bom? Beijo.
12: Beijo. Beijo. E às vezes tem dessa, né? A pessoa chega e fala, ó, às vezes pelo menos avisa depois. Envia o teu número e fala, ó, eu passei o seu número pra fulano. Quando você vai ver, a pessoa mandou mensagem que queria o número antes do aviso. Aí você fala, mas quem que é essa pessoa? Mas aí depois de meia hora fala, ai, passei seu número pra fulano, fulano tá... Você fala, eu não quero falar com ela. Eu não quero, eu não gosto. Não quero. Pô, tem que chegar e falar, ó. Alô, ó, por exemplo, alguém vira pra mim e fala, eu preciso falar com o Vini. Eu vou ligar, mandar uma mensagem, esperar a resposta dele. Ô Vini, tudo bem? Como que você tá? Tá beleza? Tá tranquilo? Ó, posso passar seu número pra ciclano, querendo falar com você? Pode. Ou pode também, como, ter a resposta dele. Não, nem passa, nem quero. Aí você tem que usar a mentirinha, né? Porque a pessoa vai... aí você vai fazer o quê?
10: Usar o quê?
12: A mentirinha. Vai ter que chegar e falar, ó, passa o número dele. Falar, ó, não dá, eu perdi o número dele. Né? Você lembra? Eu perdi o número dele, eu não tenho o número dele. Entendeu? E aí você tem que fugir, você tem que usar a mentira, eu não tenho, começou faz pouco tempo, não faz, a gente não tem, a nossa relação é ruim, aí você começa a mentir, a nossa relação é ruim, a gente não é amigo, aí você inventa alguma coisa. Mas pô, é sacanagem sair passando o número dos outros assim, pra qualquer um, né, pra qualquer um, ó, você vai, mas, enfim, acontece e aí aprende com o erro, no momento que acontece a besteira, que a gente fala, nunca mais eu faço isso na minha vida.
15: Boa tarde, Vini. Boa tarde, Pedro. Aqui quem fala é a Vívia. Ah, gente, então, ele não tinha como adivinhar o que aconteceu. Jamais a gente vai imaginar, não podia imaginar que o vizinho ia querer o telefone do outro vizinho para cantar o vizinho. Gente, isso não ia passar nem pela cabeça de ninguém. Então, o negócio ele tá lá, olha. Eu passei o telefone, por causa realmente para resolver o problema, e eu não sabia que ia se aproveitar jamais, né? E se ele for mandado embora, ele que trate de ser esperto, de estar sempre com o telefone ligado, se chamar ele para conversar, ele conta isso aí, mas gravando. E aí, se mandar ele embora, ele bota a empresa na justiça, porque isso não pode, ele não tem nada a ver, quem é safado é o marido dela. Quer dizer, você dá o telefone de uma pessoa para outra, aí se ela vai cantar, se ela vai ter um caso de problema seu, não, gente. Então, meu amigo, pode enfrentar isso e se der ruim, você pode meter a empresa num pau. Beijo, Vivian.
10: Um beijo, Vivian, um beijo. E Aguinaldo, se der ruim, você vai mandar mensagem aqui pra gente, porque nós vamos colocar o seu currículo pra jogo e nós vamos ajudar alguém a te contratar, porque 8 anos de empresa no mesmo local já dá pra saber o quão bom funcionário você é, né? E aí, com certeza, eu tenho certeza absoluta que você não vai passar mais o WhatsApp pra ninguém, não é verdade?
12: É.
10: Tem áudio chegando.
16: Boa tarde, Vini, Pedro e toda a equipe da rádio. Olha, esse porteiro, ele tem que falar a verdade. Alô, que esse porteiro, morador do quinto andar veio falar que era vazamento, que ele queria.

0: É o número do contato do outro, do sexto andar. Mas ele não sabia, ele deu o número do contato. Ele tem que falar a verdade para o síndico, que foi lá reclamar, puxou a câmera, viu ele lá, né? Então, ele tem que falar a verdade e devolver o dinheiro. Essa é a minha opinião. Sou Maria José Fonseca, da Cidade Líder. Boa semana para vocês todos, ok?
1: Ótima semana bonitinha. Aliás, o Agnaldo, se nada der certo na sua vida, aí você pode sair de porteiro para segurança de casa. A casa do sol nascente. Pegou? Foi ruim, né? Foi ruim. Agnaldo Timóteo, a casa do sol nascente, lembra dessa? Essa música?
2: Lembro.
1: É, foi ruim essa, né?
2: E eu tive. Meus pais tiveram
1: Ruim, né?
2: uma casa de. Eles empreenderam, tinha uma casa que tinha o nome de Sol Nascente. Aí eu vim para São Paulo e
1: A
2: vim morar
1: casa do
2: no
1: sol
2: Sol
1: nascente.
2: Nascente.
1: Ah, a
2: E o meu
1: casa do sol
2: sonho é ir
1: nascente.
2: pro Sol Nascente, Japão.
1: E onde fica? É uma boa. É uma boa. Lá tem
2: Sol
1: muita
2: Nascente.
1: coisa. É a terra do Sol Nascente, né? A terra do Sol. É bom. É bom, mas a piada foi. Desculpa, Brasil. A minha piada foi
2: Péssimo, né?
1: péssima. Mas é.
0: Bom dia,
1: 10
0: boa
1: pra
0: tarde.
1: 6.
0: Tudo bem? Como que a pessoa pode passar o telefone de outro sem a permissão? Porque a gente não pode. Como que a pessoa chega em mim e fala assim, me passa o telefone do Vini que eu quero falar com ele, eu só vou passar para a pessoa se você me der a permissão. Agora ele que aguenta, ele que segura sua batata quente na mão, que mandou ele dar.
1: O quê? É. É verdade. É, quando é quando você dá e você se complica, pode ser chamado de quê?
2: Nossa, você dá esse complica?
1: Cada um dá o que quer. Deu um número.
2: Você já deu sem autorização, assim?
1: Eu
2: O
1: nunca
2: número de
1: dei na minha
2: alguém?
1: vida e nem
0: Ô
1: pretendo.
0: Pedro,
1: Nem pretendo dar
2: Não
1: nada.
2: deu?
1: Não,
0: nem
1: não,
0: falar meu
1: não, não.
0: nome, mãe.
1: Não dou. Não dou. Mas não vem de mimimi, não. É mimimi. Gaguejou até. Gaguejou. Até gaguejou. Não vem, não. É, nunca, nunca. É, não. É, 9 para 6, já com 5,51. É, tem mais áudio cala a boca, né? Tem, né, Rosinho? Tem, me ajuda aqui, né? Obrigado. É o povo que vai chegando, valeu, viu? Tá bom?
0: Boa tarde,
1: Obrigadão, um
0: Vini.
1: beijo
0: Boa
1: a vocês, tá?
0: tarde,
1: Fui colocado numa
0: Pedro.
1: sinuca de
0: Tá,
1: bico. Boa
0: nossa.
1: tarde!
0: Então, Vini, não tem passado esse telefone, não. Não se faz isso, né? Tinha resolvido de outro jeito, né? Agora ele vai ter que resolver, né? Porque isso é chato, é desagradável. Não se passa número assim, né? Coisa
1: Sim.
0: pessoal. Tá bom? Eu tô indo no pronto-socorro porque eu tô com uma tosse. Tá bom? Beijo pra vocês.
1: Um beijo, viu, bonitinha? É a
3: Se persistirem os
1: temperatura.
3: sintomas, o médico deverá ser consultado.
1: E já persistiu o sintoma e o médico está sendo procurado. Então você aí que vai receber a nossa querida ouvinte com muito abraço. Que, aliás, a gente fala, obviamente, dessa troca de temperatura e amanhã vai continuar complicado. Isso porque em São Paulo temos 17 graus nesse momento, mas e na quarta-feira? Será que vem chuva? É guarda-chuva? É blusa? Vamos à previsão do tempo. Bem, porque preste muita atenção, a temperatura hoje ainda vai chegar a 16 graus. Estamos com 17 neste momento, a verdade é esta, e até a virada deste dia, para onde chegaremos na quarta-feira, chegaremos a 16 graus. Ou seja, para o dia que se inicia amanhã, na quarta-feira, obviamente, o dia que marca no seu calendário é dia 20 deste mês de maio. Aliás, alguns vão receber dia 20. Dia 20 é dia de pagamento para algumas pessoas. Mas o sol vai nascer às 6 horas e 35. 5 minutos, também com a temperatura lá embaixo. Preste atenção, manhãs e noites a temperatura realmente mais baixa. Já para o início da tarde, onde teremos possibilidade de chuva por volta de 11 horas e meio-dia, onde já teremos 18 a 19 graus. Mas preste muita atenção.

0: já no sábado, dia 23, e melhorando a partir do domingo, deste final de semana. A quarta-feira também deve apresentar uma madrugada, agora nesta virada, de céu encoberto com chuviscos ocasionais e termômetros ao redor dos 14 graus. Ao longo do dia, muitas nuvens com garoas intermitentes e sem elevação significativa da temperatura. A máxima não deve superar os 18 graus, proporcionando mais um dia de baixa amplitude térmica e ligeira sensação de frio. Os índices de umidade do ar seguem elevados e acima dos 70%. Então você preste muita atenção, porque amanhã mínimas de 15 graus e máximas de 20 para a nossa quarta-feira. 5 horas e 54 minutos, a parada é rápida e voltamos já já.
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3: Corredor Norte, sentido Santana. Muito ruim na chegada ao aeroporto de Congonhas, ali entre a Vicente Hall e a Tamoios. Depois, congestionamento pesado do Parque Ibirapuera até a ligação e da 9 de julho até a Marginal Tietê. No centro, a Avenida do Estado não funciona como opção. Caminho está travado em direção a Tietê também, da ligação até a Praça da Armênia. Para quem vai no sentido de Interlagos pelo corredor norte-sul, dificuldades da saída da Ponte das Bandeiras até a Pinacoteca, trânsito intenso na chegada à ligação, depois boas condições até o Viaduto Pedroso, e aí tudo travado do Viaduto Pedroso até o aeroporto de Congonhas e mais congestionamento também pela Washington Luiz no cruzamento com a Roberto Marinho. 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
7: 17 horas e 57 minutos, quero agradecer a audiência de todos vocês. Meu amigo lá, porteiro, olha, espero que dê tudo bem aí pra você. Conte pra gente, bonita, tá? E fica um aprendizado pra gente, tá? Não saia dando o que não é seu, né? E principalmente...
0: Até o que é seu, não saia dando.
7: É, o número de alguém, que aí depois você pode entrar no maior rolo da sua vida. Mas muito obrigado pela audiência, amanhã estaremos de volta aqui. Obrigado produção, obrigado Rosino, obrigado Pedro Casagrande.
0: Valeu Vini, como você bem disse, amanhã no mesmo horário, na mesma rádio, na sintonia sempre com você. Voltamos com o Chega Pra Cá, até amanhã.
7: Beijo do Vini, tchau.

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2: Rodovia Presidente Dutra no sentido Rio de Janeiro, com muito congestionamento agora, do quilômetro 224 até a chegada ao 214. Pelo Expresso, onde para vai até o 220, tem ocorrência por ali, vale evitar esse pedaço todo. Para sair de São Paulo e seguir no sentido do interior, a Ayrton Senna também tem problemas agora da aproximação com a rodovia Smith até o quilômetro 23, ali na passagem pela Jacupêssego. Para São Paulo, pista expressa da rodovia Presidente Dutra funcionando bem, a lateral tem pontos de congestionamento, principalmente na região do aeroporto de Congonhas. 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
2: Você está sabendo sobre a nova regra do BPC Loas e Bolsa Família? Atenção para uma mudança importante que pode impactar diretamente quem pretende pedir o BPC Loas, o benefício assistencial pago pelo INSS, para idosos de baixa renda e pessoas com deficiência. Uma nova instrução normativa publicada pelo Ministério do Desenvolvimento Social trouxe uma alteração que pode influenciar no deferimento ou na negativa do benefício. Na prática, agora será possível registrar a autorização de saída do Bolsa Família no mesmo momento em que o cidadão fizer o pedido do BPC junto ao INSS. E por que isso é tão importante? Porque atualmente, em muitos casos, o valor recebido pelo Bolsa Família acaba entrando no cálculo da renda familiar feita pelo administrativo. Com isso, diversas famílias ultrapassam o limite de renda exigido pelo BPC, que normalmente é de 1/4 do salário mínimo por pessoa, e o benefício acaba sendo negado automaticamente pelo

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0: Muito boa noite pra você que tá ligado aqui na capital no FM 77.5, no AM 1040. Capital com você, estamos ao vivo no site, no aplicativo e também no YouTube. Muito obrigado você que acompanha a Capital com imagens diretamente aqui do YouTube. 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Enfim, fique com a gente até as 8 da noite. Além do YouTube, também o aplicativo da Capital. Você leva o Capital da Bola com o Basílio Amigos para qualquer lugar do Brasil ou do mundo. Com Carlos Rosino, encapotadíssimo hoje, com aquela jaqueta esperta que só em Osasco você encontra, aquela que vem até o pescoço, né? A Tuli também aqui com a gente na produção. Daqui a pouquinho o Basílio Pé de Anjo aqui no estúdio. Ontem ele já comentou, hoje ele vai ampliar as suas considerações acerca da convocação do Carlo Ancelotti. E também vamos falar de futebol, de times, não é? Afinal de contas, ontem o assunto Copa dominou. Inclusive eu disse, né, que Corinthians, que São Paulo, né, que Santos, não ia passar batido não a rodada do final de semana. Só o Bragantino ganhou. Vamos falar hoje, daqui a pouco, do que aconteceu no final de semana do Campeonato Brasileiro. E já temos bola rolando da Conmebol Libertadores, Maracanã, Fluminense e Bolívar já estão jogando. Jogo importantíssimo para o tricolor, que busca não ser eliminado. Fluminense vai para cima do Bolívar, só a vitória interessa. Fluminense com o Fábio, Gugu, Inácio, Freitas, o Guilherme Arana, Hércules, Nonato, Acosta, Canóbio, John Kennedy e o Savarino. 4-3-3, o Luiz Ubeldia vai para cima do Bolívar. Afinal de contas, só interessa a vitória, porque o Fluminense começou muito mal a Libertadores da América e hoje tenta recuperação ao lado do seu torcedor para virar esse jogo aí no seu grupo e tentar ainda se classificar, porque nesse momento o Independente tem 10 pontos, o Bolívar 5, La Guaira 3 e o Fluminense só 2, é o lanterninha do grupo. Muito boa noite, Basílio Pé de Anjo, já se posicionando aqui em sua poltrona. Basílio, que ontem, além de acompanhar a convocação, concedeu entrevistas, deu as suas opiniões, mas nada como um dia após o outro, como diz o ditado que o Rosino inventou agora e colocou no papel para que eu leia, para a gente analisar melhor os impactos dessa convocação com o Neymar Júnior convocado. Muito boa noite, Baza, tudo bem com você?
1: Boa noite, Raul, boa noite, Rosino, Rogério, que deve estar no Murumbi.
0: Tá lá.
1: Com um calor desse, deve estar de tanguinha lá, deve estar se curtindo. A Tuli, ao Faccioli, a todos que nos acompanham, né? Ontem foi um clima, nossa, acho que o mundo e o Brasil todinho parado para ver essa relação que o Ancelotti fez aí, né? E como sempre, a polêmica não deixa de existir. Mas de todas as formas, posso falar uma coisa para você, Raul. Aí você começa a analisar friamente, você vai ver a montagem do time, você vai ver os jogadores que estão. Olha, sem brincadeira, eu particularmente, eu acho que tem uns 4, 5 que não tinha condição de ir. Por mais que você estivesse tentando apoiar, falar que foram escolhidos melhores, não foram escolhidos melhores. alguns jogadores que a gente sabe de qualidade, de capacidade, poderiam estar sendo incluídos nessa relação aí. E eu vejo assim com muita tristeza, porque por mais que seja, eu não quero ser o dono da verdade, não quero ser o dono da razão, mas eu como brasileiro vou torcer muito, mas eu vejo assim que nós estamos fugindo da esfera esportiva e estamos indo para a esfera pessoal de amizade, de relacionamento, de negócio, e esquecendo aquilo que é mais importante, que seriam aqueles que poderão estar representando a nossa bandeira.
0: Pois aí, tem gol já no Maracanã. Lúcio Acosta abre o placar aos 5 minutos do primeiro tempo. Fluminense 1, Bolívar 0. Não tem jeito. Bolívar só lá na altitude. Quando vem jogar aqui, geralmente é um adversário fácil de ser batido. Luciano Fatioli, hoje ao vivo, vamos ouvir mais pitacos do Fatioli a respeito dessa comemoração. Por conta da convocação de Neymar, eu não sei, Fati, se você estava ontem em Santos ou em São Paulo, mas aqui até me surpreendeu o tamanho da festa feita por Neymar. Inclusive, hoje eu estava conversando com algumas pessoas a respeito disso, né? Muitas crianças e jovens que não tiveram a chance de ver jogadores como eu vi, Ronaldo, Romário, Cafu, Roberto Carlos, Dida, Marcos Taffarel, e que você e Basílio Pé de Anjo, que viram outros até maiores do que esses que eu citei, a convocação do Neymar foi muito celebrada por jovens, pré-adolescentes e crianças que têm no Neymar a figura do Neymar, do Barcelona, do PSG, do próprio Santos lá atrás, talvez o último dos moicanos, o último grande gênio que nós temos aí dessa última leva de jogadores, enfim. Mas quero saber se onde você estava, ou as pessoas que você falou de ontem pra cá, se a maioria gostou ou não. Alô, Fati, boa noite!
2: Oi, Raul! Boa noite! Alô, Baza! Baza, Rogério, Rosino, Tuli! Um abraço a todos. Eu estava em Santos com uma chuva torrencial, como estou agora, e muitos ficaram no... O Neymar mora num condomínio fechado, que é num morro, né? Morro Santa Terezinha, que fica próximo até de Vila Belmiro. E aí, ali na entrada do morro do condomínio, montaram uma barraca. Aí tinha lá um grupo lá, eufóricos, torcedores, e ainda bem que essas crianças que você fala, e eu também concordo, lógico, o adolescente, seja lá o que for, ainda bem que eles são fãs do Neymar da época de Barcelona, de PSG, porque se for de agora, aí a vaca vai pro brejo, né? Aí a vaca vai pro brejo. Eu estou, graças a Deus, quero agradecer ao doutor Ronaldo Rocha, que me atendeu. É um médico neurologista, Ronaldo Rocha, que me equilibrou, que me aplicou até uma injeção para ter um efeito mais rápido, porque eu estava com os nervos muito abalados, eu estava praticamente à flor da pele, muito emotivo, muito emotivo. Hoje passei o dia praticamente chorando ao ver as publicações do Neymar, viu? Ao ver as publicações dele, a troca de mensagens no celular dele com o papai dele. Ai, me emocionei muito ontem, quando o anunciado que ele abraçou a Bruna Biancardi, depois esqueceu que a mulher estava do lado dele, já não deu mais bola para ele, também não entendi nada. Eu me emocionei muito. E com certeza, foi uma reação sincera. Foi muito sincera. Mas, coincidência, o Thiaguinho cantor, o Bruninho do vôlei, e aquele bando de aduladores dele ter ido para casa dele à tarde. Foi só uma coincidência. Eles iriam de qualquer jeito, eles não sabiam, nem o Neymar, ele teria convocado. Ele só era porque acho que não tinha o que fazer, então foram lá visitar o Neymar, né? Então a reação dele foi muito sincera, muito espontânea, fiquei muito emotivo, ainda tô sob efeito de medicamentos, mas estou recuperado com essa situação. Olha, é ponto e contraponto. Quero é mesmo parabenizar o Everton. Esse eu senti sinceridade monstro quando anunciado seu nome. O Everton, que é uma figura maravilhosa, um ser humano dos mais decentes e, poxa vida, que legal que ele está na seleção, vai para a Copa do Mundo, eu fiquei feliz. Bom, No campo, Neymar, como quem paga o salário do Neymar? É a CBF ou não? É o Santos? Ah, é porque ele não vai jogar agora. Ah, é a CBF ou é o Santos? Porque ele não vai jogar. Vai ficar 2, 3 jogos fora. Vai ser poupado para a Copa. Pô, mas na Copa como é que vai ser? Com 7 jogos seguidos, se é que o Brasil vai chegar até a final. Aí não dá para poupar. Então, do Santos, que paga os salários dele, ele será poupado, viu? E por falar em Santos, ontem uma reunião tensa pra caramba do Conselho Deliberativo, que aumenta o percentual de se o Santos virar uma SAF de quem comprar o Santos ou for o investidor. Enfim, ambiente fora das quatro linhas tenso, e essa novidade aí do menino Neymar na Copa, com as declarações espontâneas, sinceras, verdadeiras, isso me motivou e me emocionou principalmente bastante. Aqui em Santos, lógico, os mais neymarzetes, né, os ufanistas, comemorando aqueles que não entenderam que, ou não entendiam que ele deveria ser convocado, estão entendendo que se o Ancelotti perder a Copa, ou se o Brasil não fizer um papel bonito, ah, mas eu convoquei o Neymar, todo mundo queria, a culpa já não é minha, sei lá. É assunto para mais de metro pra gente falar e falar bastante, Raul Machado.
0: Só tem um problema, o Rosino quer saber, ele que comprou o álbum da Copa, que não, tem, não tem a figurinha do Neymar. Não, e agora o Neymar...
2: Não tem.
0: Não tem, o Neymar foi pra Copa. E agora, como é que vai ficar essa questão?
2: Mas vem cá, mas tudo bem, tem do Wesley?
0: Não, também não.
2: Não tem do grande Wesley, pô?
0: Não tem, mas tem o Rodrigo. Tem o Rodrigo.
2: Do Danilo tem. Tá, do... Como que é o nome do zagueiro? Ibanez, né? Sei lá, Ibanez.
0: Não tem. Não tem, porque tem do... Quando fizeram, ainda tá o Militão e o Estevão e o Rodrigo. Por isso que não tá Neymar, Ibanez e o
1: Wesley. E eles devolveram o cachê.
0: Já foi.
2: E é verdade que o João Pedro, centroavante, ligou pro Estevão e pro Rodrigo, né? Falou, pô, vocês se machuquem que paga o pato sou eu, porque o outro foi no meu lugar, é verdade isso ou não?
0: Mas ele falou que queria que o Neymar fosse, ele pode ficar feliz, né? Pelo menos uma parte deu certo.
2: Falou, é verdade, falou. É, a próxima então, o João Pedro tem que ir numa festa, ele com a esposa, sei lá, e fala, Neymar, dança com a minha mulher e pode ir embora com ela que eu vou pra casa sozinho, só falta isso então.
0: Pois é, vamos ao Morumbi, o Rogério tá lá nesse... ontem ele saindo daqui, Basílio, ainda falei pra ele, você vai mesmo? Vai estar um frio, um gelo, vai ficar resfriado, vem pra cá fazer o programa, vai pra sua casa. Eu só acredito se ele aparecer, ele vai aparecer aí o vídeo, é isso, imagem? Alô, Rogério, você foi mesmo ou você tá em casa?
3: Boa noite,
0: tá lá.
3: Obrigado, estou aqui pra aquecimento. Tá muito frio aqui, ó. Boa noite, Basílio. Ao Fatioli, ao Dr. Ronaldo Rocha, ao Rosino, a Tule e a todos os nossos ouvintes. 17 graus aqui no Morumbi, para daqui a pouquinho São Paulo e Milionário. Eu falei aqui com o pessoal da Colômbia, né? Eles me corrigiram, eu falei, não, é Milionário. Ok, do álbum certinho.
0: Qual a perspectiva de público aí com esse frio, Rogério?
3: 20 mil pessoas no máximo aqui, Raul. É o que estão dizendo por aqui.
2: Raul!
0: Pode falar, Fati.
2: É só uma dúvida. Rogério, você ainda está casado, Rogério?
3: Sim, casado com a Cláudia Alves, torcedora ilustre da Portuguesa, onde sábado passado, estávamos juntos no Canindé.
2: Ah, tá ok.
0: Foi só uma pergunta. Mas o Rogério não tá aí à toa, ele vai prestigiar a estreia do professor Dorival Júnior, é isso?
3: Ah, a estreia do Dorival Júnior, muito esperado por aqui, né? Daqui a pouquinho vou tentar... Aqui tá muito vazio ainda, Raul, pode ver que aqui, ó, eu tô bem pertinho aqui onde fomos e bebemos aqui, e aqui atrás de mim está a torcida do Milionários, né? Então, aqui é que tem aquela barca ali que divide aqui as torcidas, né? Então daqui a pouquinho eles vão chegar aqui, vai ser interrompido, porque vai começar a chegar o São Paulino, que por enquanto são muito poucos aqui, tá muito frio aqui, um frio, né? 17 graus, para fazer xixi é dificuldade, Raul, Basílio, Fatioli, e olha, só sentado.
0: Agora, fala uma coisa pra gente, Rogério, passou um pouco desapercebido, né? Por Sim. conta aí da expectativa da lista, do mega evento de ontem, da CBF, mas como é que foi aí essa saída do Roger, a chegada do Dorival, até sexta-feira, 5 horas de reunião, não teve acordo, depois deu certo. E na coletiva, Rui Costa escancarou que o Dorival há muitos anos não aceitava um contrato de 6 meses e que ele vai ganhar bem menos do que ganhava no Corinthians. E essa hora rolou até um constrangimento, porque acho que o Dorival não queria que falasse nesse assunto. É. E o próprio dirigente quis mostrar para a torcida assim, ó, ele tá vindo porque ama o São Paulo, porque vai ajudar o São Paulo. O Dorival deu uma, ficou desconfortável nesse momento, porque o Rui Costa disse que ele acertou para ganhar menos do que estava ganhando no Corinthians. Isso tranquilizou um pouco o torcedor, ô Rogério? Dá para ver aí, pelo menos, sei que tem pouca gente, mas o ambiente, enfim, você que está muito ligado aí com torcedores, enfim, deu uma acalmada ou vai depender dos próximos três jogos?
3: Raul, com certeza vai depender dos próximos três jogos. Esse assunto foi colocado ontem, eu concordo com você, eu acho que não foi bem colocado exatamente naquele horário, né, naquele local ali, não ficou bom, né, acho que o Dorival ficou meio assim, mas enfim, é isso mesmo, o contrato é até dezembro, né, então assim, vamos ter que ver, são quatro jogos antes da parada para a Copa do Mundo, né, são quatro jogos, e é assim, vamos ver o jogo a jogo aqui, o que o pessoal vai ver com o Dorival. Eu acho que vai ganhar no tempo, né, no treinamento, hoje volta o Luciano, hoje volta o Caleri, volta o Alan Franco, volta o Victor Ramon, ou seja, ele vai ter um time mais competitivo do que foi no último jogo contra o Fluminense, por exemplo, Raul.
0: Eu aposto com você que o São Paulo ganha os próximos dois, três jogos, jogadores vão lá abraçar o Dorival, depois tudo volta ao seu normal. Além de Fluminense e Bolívar, que a bola tá rolando agora, Rogério, o que vamos ter no cardápio futebolístico hoje, nessa terça-feira? Conta pra gente.
3: Ah, tem também o Mirassol vai estar em campo hoje também, o Cruzeiro para Libertadores, né? E o São Paulo... Ah, peraí, ô Raul, você me pegou agora, porque eu não peguei aqui.
0: Ah, então eu passo aqui, os jogos da noite.
3: Eu tenho só do São Paulo, Raul.
0: Ah, você tá tão de olho, no Dorival, né? Então só repassa aí, Rogério, que horas que a bola rola aí no Morumbi, Rogério Rocha?
3: No Morumbi, daqui a pouquinho, às 21h30, jogo São Paulo e Milionários. Lembrando que lá na Colômbia, em Bogotá, foi 0-0, né? Ah, o jogo foi 0-0. E hoje os dois times estão bem próximos. O São Paulo está com 8 pontos na chave C. O Rings, que joga amanhã contra o Boston River, está com 7 pontos. O Milionários também com 7 pontos. E o Boston River já eliminado com 0 pontos. Ou seja, hoje é um jogo muito importante, tanto para o São Paulo como para o Milionários. Daqui a pouquinho eu estou aqui com o Juan, ele veio de Bogotá, da Colômbia, para cá, para o São Paulo, ele vai dar uma palavrinha rapidamente, se você quiser, eu posso falar com ele daqui a pouquinho, Raul, ou agora, você que escolhe, Raul.
0: Tá do lado aí?
3: Ah, vou indo aqui.
0: Se tiver fácil, eu vou com você.
3: Juan, Juan, tudo bem com você?
4: Ok.
3: Tudo bem com você?
4: Tudo bem.
3: De onde és tu?
4: Bogotá, Colômbia.
3: É. Chegaste cá quando, em Brasília?
4: El jueves, Río de Janeiro.
3: Quarta-feira, Río de Janeiro. Hoje, no jogo de hoje, quanto você acha que vai ser o placar?
4: Para nós?
3: Você que sabe.
4: Oi, Guaraná, Milionários 2-0.
3: Milionário, viu, Raul? Milionário, 2-0, hein?
4: 2-0. Ficamos de primeiras na tabela, com 10 pontos.
3: Ele falou que se ganhar de 1-0, né? Vai para 10 pontos.
0: 10 pontos. Tá certo, então.
3: Graças.
4: Sim. Vamos, Milhas.
3: Vamos.
0: Que momento, hein, Rosina? Que momento. Raul, oi, Fati.
2: Já posso morrer. Achei. Eu agora já vi de tudo na minha vida. Eu já posso morrer. Já, papai do céu, já estou à disposição. Já posso morrer. Já vi de tudo na vida.
3: Tá, Fatioli, certo. Como foi o meu desempenho do meu portunhol, Fatioli? Meu portunhol aqui, ó.
2: Ele chegou quarta-feira. Com quantos pontos? O São Paulo, pensando só no brasileiro, assim, é uma dúvida que me perguntaram hoje, com quantos pontos o São Paulo está parado em cima de quantos pontos no Campeonato Brasileiro?
3: 24.
2: Ah, tá.
3: A diretoria está tentando, a proposta é chegar aos 32 pontos antes da Copa do Mundo.
0: Mas está 6 jogos sem ganhar, né?
3: Exatamente, Raul.
0: Isso é um detalhe
3: muito triste.
0: Tá certo, ó. Jogos de hoje, Basílio. Vou falar dos brasileiros só, tá? Porque tem jogos da Sul-Americana, também jogos da Libertadores. Além de Fluminense e Bolívar, por enquanto Fluminense 1-0, nós vamos ter 9 da noite o Always Red contra o Mirassol. E esse jogo é interessante porque não vai ser na altitude, o jogo vai ser no Paraguai. O Mirassol deu uma sorte porque ia ser no lugar, no segundo lugar mais alto que tem em altitude. Mas o grande jogo da noite que o Basílio vai assistir... também na Paramount, é Boca Juniors e Cruzeiro, 21h30. Pra quem não lembra, o jogo de ida foi uma pancadaria.
1: Foi.
0: E hoje é parada duríssima para o Cruzeiro, porque vai ter que jogar lá. Ganhou aqui com 1-0 magrinho. Há um clima muito tenso lá, Basílio. Já é o noticiário da imprensa mineira destacando tudo aquilo que você imagina de Libertadores. Foguetório ontem, tensão no ônibus. E esse é um jogo para quem estiver em casa hoje acompanhar. 21h30, Paramount, Boca Juniors e Cruzeiro. É um jogo que vem um pouco, Basílio, desse jogo que aconteceu há 15 dias.
1: Inclusive eu tive o privilégio de assistir, até fiz o comentário, que pancadaria, a forma agressiva, inclusive, que os jogadores do Boca adotaram, né, para tentar intimidar os jogadores do Cruzeiro, jogadores tentando até se afastar um pouquinho daquela pressão, daquelas provocações, mas vamos ter hoje uma dificuldade muito grande jogando lá.
0: Vamos ouvir Cláudio Taffarel falando a respeito da escolha dos goleiros da seleção brasileira. Podemos, Rosino? Pode soltar.
5: Como terceiro nome, uma projeção. Deixar um legado para amanhã, um legado para a pós-Copa do Mundo. Que seria Hugo, Bento, John. Mas nós nos vimos quase na obrigação de trazer mais experiência, né? Um jogador que já foi testado muitas vezes aqui na seleção brasileira, devido a uma lesão do Alisson, né? Que está recuperado, vai chegar bem, do Ederson também. Então, sabe, para não correr risco nenhum, optamos pela experiência. E o Everton se encaixou bem.
6: Como é que está sendo a conversa lá com o Liverpool a respeito dessa situação física do Alisson? Porque a gente estava debatendo aqui durante a nossa transmissão da coletiva sobre o tempo de inatividade do Alisson. Como é que está a sua conversa? Você teve uma passagem lá por Liverpool?
5: Eu tenho falado seguido com ele. Ele era para jogar esse último jogo contra o Aston Villa, mas ele preferiu não jogar. Ele quer chegar bem aqui na seleção brasileira. Achei louvável da parte dele se preparar realmente aqui para a seleção brasileira. Vai jogar esse último jogo lá. Então a gente está tranquilo quanto a isso, né? A gente está acompanhando, nosso departamento médico também está acompanhando a evolução e tudo mais. Então é isso aí, o Alisson a gente espera aqui porque é um nome que a gente sabe que vai dar muita tranquilidade para a gente.
0: O Luciano Fatioli Basile, aliás, impressionante tudo, e você percebeu uma coisa? A voz do Taffarel, ela tem um pouco de proximidade com a voz do Carlos Rosino. É impressionante. Olha, como lêem depois. Escutem depois. Solta de novo, só um pedacinho. Olha o comecinho, quer ver? Olha só. 19:26, só o comecinho, dá, ó.
5: Vimos na... Olha lá. Quase na obrigação de trazer mais
0: experiência. Olha isso, impressionante.
2: Olha, é verdade, hein?
0: Impressionante. Mas, Basílio, vamos lá. Três goleiros são os mesmos da última Copa. E aí tem uma coisa muito curiosa nisso, né? Que ontem a gente não falou aqui. Nenhum dos três estará na próxima, pela idade. Sim. Então vai ter que começar um novo ciclo. Eu não sei o que você e o Fatioli acham, né? Primeiro tem o fato do Taffarel ter defendido o Bento. E tanto o Bento como o Hugo, quando foram chamados, falharam. Mas parece que não tiveram uma segunda chance. E aí muitos torcedores falam assim, poxa, eles participaram do processo, é igual o Rosino. A gente faz um churrasco todo mês na sua casa, o ano inteiro. Vai Basílio, vai Fatioli, vai eu, vai Rogério. Nós vamos sempre. E aí, no último de dezembro, você resolve tirar um de nós e chamar um que nunca foi. Ou um que ia no churrasco nos anos anteriores. Tem essa sensação. Mas, Basílio e Fatioli, eu não sei porquê. Talvez por trás disso, eles talvez não estejam tão confiantes nos dois goleiros. Tanto o Ederson como o Alisson. E aí, pensando em, de repente... ter todos no mesmo nível, de repente a gente pode não estar preparado para a surpresa que foi da convocação do Everton, de repente ele pode acabar titular, porque o Alisson você vê que é um jogador que vem dois meses sem jogar, o Ederson já está em baixa, é a convocação dele que ele vive o seu momento não tão bom como outros, e o Everton merece, falamos aqui ontem da medalha olímpica. Experiência ele tem de monte, foi campeão, multicampeão no Palmeiras, mas venhamos e convenhamos, todos aqueles que saíram do Palmeiras, e o Fatioli conhece alguns que estão no Santos aí, e outros mais, com exceção aqueles que foram para a Europa, se não ficaram no Palmeiras, é porque não serviam para o Palmeiras, a Leila não rasga dinheiro. Basílio Pé de Anjo, sobre as declarações de Taffarel e a surpresa de muitos que esperavam Hugo ou Bento, e há uma parcela também que entende a convocação do Everton, nada contra ele, foi muito bonita mesmo a reação, o Fatioli foi muito feliz em lembrar disso, mas passa, talvez, passa também a impressão de que talvez eles não estão 100% confiantes nos dois goleiros, porque o problema não é o Everton ter ido. O problema são os outros dois, né?
1: As colocações, ô Raul, elas podem ser analisadas de vários aspectos, né? A desconfiança dos dois como titulares, né? Do Alisson, do Ederson, e vai pegar um jogador com mais experiência, como também analisa do outro lado, eu não posso cortar o Bento pela última falha, porque nos jogos anteriores o Hugo também não foi bem. Então, quer dizer, são várias ideias que podem ser colocadas e podem ser analisadas da forma que quiser. Eu vou do lado mais simples. Até a 3 rodadas atrás, eu vi os jogos do Grêmio. Os gols que o Everton tomou, a gente sabe da condição dele, é um jogador que, nossa, me chamava muita atenção, mas no Palmeiras, mas no Grêmio não tem me chamado muita atenção, não. Então eu chego à seguinte conclusão, para mim, nenhum dos três vai fazer mais ou menos o torcedor sentir quem pode ser titular ou não titular. Em cima de tudo isso que nós estamos vendo aí, eu já falei a minha opinião, deixamos um pouco a esfera profissional e nós partimos muito mais pela esfera da amizade, do relacionamento, das opiniões e outra coisa, né? Eu particularmente achei aquela apresentação ontem, assim, de uma forma de desrespeito ao dinheiro do povo brasileiro que está dentro da CBF. É um desrespeito muito grande, porque o investimento que eles estão colocando aí, o dinheiro não é meu, é deles, eles que se viram, mas acho que poderiam ser usados para outras coisas, né? Até nas categorias de base, para que a gente tivesse um patamar melhor e um sonho melhor ainda também. Eu acho que foi extremamente desnecessário fazer esse investimento que nós vimos ontem pela CBF. E outra coisa, para mim, aquelas luzes que eles botaram lá não iluminou ninguém, muito pelo contrário, achei uma escuridão incrível.
0: Luciano Fatioli, sobre os goleiros, e fique à vontade para falar da festa também, aliás, não falamos isso ontem, mas muita gente criticou porque a convocação em si, Rosino, demorou 1 minuto e 10. E teve uma pausa ali para os aplausos, para o Neymar, enfim. Mas o combo todo, a impressão que eu tinha é que o Brasil estava buscando o tricampeonato seguido, né? Com uma pompa que não condiz com a realidade do momento. Queremos te ouvir, Fati!
2: Aliás, de extremo mau gosto, um circo de espécie, um circo mambembe, viu? De última qualidade, um circo de muito mau gosto. Festa brega, um negócio mal feito assim, de péssimo gosto, na minha opinião. Deus me livre, pelo amor de Deus. Ave Maria, esse presidente da CBF, o Samir Chaudi, aí o show da Xuxa, achando que é o novo Paulo Machado de Carvalho. Ai, se catar, pô, pelo amor de Deus, pô. Depois um ufanista, não sei o que, Dias, que é um vice-presidente também, ufanista, padedéu. Ah, Deus me livre, ó. Do goleiro, eu vi essa entrevista, eu vi uma sonora dele com o André Kfouri na ESPN, e eu aí que eu entendi, porque eu também não estava entendendo, pô, o Everton por quê, né, tal, bom, vamos lá. Primeiro, ele está jogando padedel, tem pego bolas, tem feito a diferença no gol do Grêmio, ele. Agora, se os caras do Grêmio lá na frente não fazem gol, aí já não é com ele. Mas ele é o brasão de lá, está salvando a lavoura, mas se os caras na frente não fazem gol, repito, aí já não é com ele. O Bento, o Taffarel já deixou claro que não foi por aquela falha que ele não foi convocado, não foi. O Hugo, talvez, como não foi nenhuma Copa, eles não sentem uma segurança, entendem que de repente o fardo poderá ser muito pesado para ele, e aí se justifica, sim, a convocação do Everton. É, o Alisson, como vocês falaram, e é real, 2 meses sem jogar, será que vai dar uma zebra? Será que está zicado? Vai voltar e vai se machucar outra vez? E aí? Vai o Alisson, que também não tem sido bafejado, bonito isso, né? Bafejado pela sorte nos últimos meses, aí vai sobrar para quem? Vai cair no gol do Everton? Pode ser no gol, no colo? Pode ser, então teria que ser alguém experiente, com bagagem, com um currículo internacional, de competições internacionais para poder. Então entendi perfeitamente essa convocação do Everton para ser o terceiro, e se bobear, toda a Copa tem uma surpresa, né? Toda surpresa ou algo improvável, se bobear ele vai ser o titular por contusões dos outros, ou sei lá, por motivos diversos, porque se levou, é porque o Ancelotti confia, lógico que é, né? Então, se bobear, os outros não passarem segurança, Everton, vamos lá, você vai ser o titular, vamos aguardar, né?
0: Agora, algumas contradições do Ancelotti, antes de eu chamar o Rogério Rocha mais uma vez, ele disse em algumas coletivas que o principal era estar 100%, mas ontem algumas respostas mostraram que, por mais que ele tenha o currículo campeão, muita gente falava, porque é um treinador europeu, vai ser diferente. Olha, ele agiu como qualquer técnico brasileiro agia. Primeiro, quando ele diz, Basílio, lá atrás, que o Danilo era o primeiro nome da lista, é um jogador que não consegue nem ser titular no Flamengo. Aí a gente fala do nome que é o Gerson, por exemplo, né? Quando ele justifica que o Everton, o próprio Neymar e mais um que eu não lembro, é pela experiência. Aí ele tem a chance de chamar o Gerson, que é um cara experiente, e tá bem. Mas só que no momento não tá jogando bem, mas o Danilo também não tá jogando bem. Então, não tem jeito. Por mais que a gente faça aqui análises em cima de qualquer técnico, em cima de qualquer lista,
1: o Basílio foi técnico já.
0: Não adianta, gente. Tem algumas decisões que é gosto pessoal, é afinidade. Exatamente. Alguns aspectos que não faz. Por exemplo, a pergunta da coletiva, a gente colocou ontem aqui, Fati, você ouviu. Do PVC.
2: Excelente, né?
0: O PVC foi demais, porque assim.
2: Eu não sei se você e o Baza ficaram com essa impressão, até o Rogério. Eu não sei, não, mas fiquei com a impressão, vou repetir, perdão. Que o Ancelotti deu uma mini engasgada, uma ali,
0: foi.
2: Pedindo para responder, não fiquei. Eu
0: ficou com essa impressão. Ficou constrangido, ele não esperava essa pergunta, porque, né? 15 gols na Premier League. Um cara que foi convocado em todas, Basílio.
1: E outro detalhe ainda, né, o Fatiolê? Além dele engasgar, a gente notava quando ele estava procurando as palavras para ele poder falar. E quando ele se sentia um pouco apertado quando era feita uma pergunta, que ele tentava querer responder, mas não tinha mais ou menos uma resposta adequada. Sim. Porque ele mostrava até certa irritação. Eu, pelo menos, analisei esses pontos dele na hora dele dele dar a entrevista. Então, deu muito bem para a gente fazer a conotação quando ele respondia com suavidade e quando ele se irritava com as perguntas.
0: Aí eu faço uma pergunta para vocês dois e para o Rogério também. Tudo bem, ele tem o total direito de convocar quem ele quiser. A convocação do Neymar, tem a questão midiática, tem a questão da liderança, tem a questão dele ser diferente. E tem a questão dos outros até, muito da convocação do Neymar, passa pela ineficiência, pela falta de liderança, de brilho dos demais, do Vini Júnior, do Rafinha e todos os outros. Mas uma coisa que eu acho que ele agiu errado foi, na última data FIFA, ele poderia ter convocado o Neymar, porque ontem ele deu uma resposta também, ele vai jogar no ataque, como o último homem do ataque centralizado. Só que nenhum dos jogos ele jogou desse jeito. Então ele vai ter que rasgar tudo que ele fez, Basílio. E agora, nessa reta final, criar um jeito novo para colocar o Neymar no time. Eu
1: falei para você, só ele tem que mudar muito o esquema tático. Infelizmente, essa é a realidade. Porque nós não temos dois laterais. Agora, sem os dois laterais, ficou pior ainda, até sem os goleiros que a gente esperava que fosse ser o titular, que é o caso do Alisson, né? Então, eu vejo com muitas dificuldades na hora dele armar essa equipe aí.
0: Fala, Fátio, você tinha chamado.
2: Nossa, peraí, do Neymar. Lembrei, perdão. Vocês pensam como eu? Eu tenho uma opinião, e eu, como sempre falo, né, Raul, Bata, Rogério, Rosine e Túlio, eu falo a exaustão, já repeti isso 300 vezes. Opinião, eu tenho a minha, vocês têm, cada um tem a sua. Então, opinião, eu tô certo ou tô errado? Nem certo nem errado, é uma opinião, que as pessoas concordam ou não. Pela convocação ontem, eu fiquei na minha opinião, com a nítida impressão / opinião, e se o Estevão e o Rodrigo não machucam, o Neymar não estaria na Copa. Eu penso isso, e vocês?
0: Eu tinha pensado isso, mas depois eu mudei de ideia. Ele iria de qualquer jeito, porque hoje o Neymar não foi convocado pelo que ele está jogando. Me fala você, Fatioli, que é santista. Dá um jogo que o Neymar desequilibrou. Nenhum.
2: Inter de Limeira no Campeonato Paulista.
0: Isso.
2: Inter de Limeira e o Zé do Caixão, empate, né?
0: E aquele contra o Juventude no ano passado, que ele fez 3 gols.
2: É.
0: Mas é muito pouco perto do João Pedro, que fez 15 gols lá. Eu acho que ele iria porque é aquilo que você falou hoje e eu falei ontem. Se ele não leva, ele ia carregar essa cruz pra Copa.
2: Será, vocês pensam, vamos lá então, Raul e Baza. Ele é o álibi do Ancelotti para um eventual fracasso? Seria isso? Vocês não queriam, eu trouxe. Agora, se não deu certo, a gente vai conversar outro dia.
0: Contrato renovado. Foi renovado semana passada.
2: Isso é um absurdo. Nossa Senhora.
0: Ativou o modo de conforto. Não adianta. Ele tá... É igual o Basinho fala aqui, Raul, você tá com um contrato aqui até 2050.
2: Ativou o modo... Não vou falar, lógico, o termo correto. O termo não, o original... Ativou o modo F Pontinhos.
0: Dá uma tranquilizada. Deixa eu ir com o Rogério antes do intervalo. Rogério Rocha, situação de momento aí no Morumbi.
7: Raul, tudo bem com vocês aí mais uma vez? O público continua muito fraco aqui, muito fraco mesmo, né? Não sei se é o frio ou porque realmente o time não tá bem. Colhi mais informações até de uns colegas nossos aqui da Jovem Pan. Aqui tá, atrás de mim aqui, ó. Os rapazes da Jovem Pan. E aqui, Basílio Fatioli. Vocês estão vendo aqui, é o local onde vocês entravam para a parte de imprensa. É o portalzinho de imprensa aqui, onde o Fatioli entrou por muitos e muitos anos pela nossa co-irmã Jovem Pan.
0: Bem vazio, então, hein?
7: Bem vazio aqui, ó. Eu vou estar aqui no meio daqui da rua.
1: Mas avisaram a torcida do São Paulo que tem jogo hoje.
7: Olha o fundo ali, Raul, onde realmente ali, a torcida recebe o time, né? Completamente vazio, tudo bem que está cheio de ovos aqui e tal, mas muito vazio aqui ao redor do estádio aqui, ó. Vou dar uma geral aqui, assim, ó. Muito vazio mesmo, né? Então, eu colhi mais informações aqui. Realmente, o público não deve chegar a 20 mil pessoas, Raul.
2: Agora que é o jogo, hein?
7: 9:30, 21:30, Fatioli.
0: Meu Deus, demora muito. Senhora, Fatioli, imagina você sair do Morumbi hoje, 11:30 da noite, com esse ventinho.
2: Não, 11:30 você é modesto, não dá, porque até... Mais um pouco mais. Olha, eu lembro... quando o Rogério falou de Jovem Pan, quando eu trabalhava na Jovem Pan, na própria Tupi, eu dependia da carona de colegas, eu ficava desesperado, porque senão eu ia perder o último ônibus lá no Jabaquara para Santos, que era o dia 1h. E até sair do estádio, o Morumbi, então quando tinha jogo no Morumbi, eu ficava desesperado. Isso é uma praga, porque é, no meu caso específico, óbvio, né? Depende de onde a pessoa vai, onde ela está, o que ela quer, enfim. Eu, para ir pro Jabaquara, eu ficava desesperado. O falecido Roberto Carmona me dava carona, o Valquir da Federação Paulista de Futebol, o Henrique Guilherme, José Calil e até o falecido Ligeirinho. Ficava desesperado, porque até sair do estádio faz parte, né? Imagina, dela, né? Faz parte. Agora, meu Deus, eu sei que tanto o Rogério tá indo em tantos jogos, né? O Raul e Basílio, estranho, né?
0: Hoje ele quer ver o Dorival Júnior. Voltamos já, é rapidinho. Não saiam daí.
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0: 19h44, tem áudio aí, Rosine? Isso? Solta, deixa o povo falar.
12: Oi, Raul Machado, boa noite. Oi, João Berbali, boa noite. Oi, turma da Mancada, boa noite. Olha, eu falo a verdade. A seleção brasileira não tem lateral, nem esquerda, nem direito. Tomara que não tenha aquela panelinha de 2006. Tomara que o Casemiro, pelo que ele falou aquele dia do Engrito, que é muito novo, não sei o quê, não deveria ir, não sei o quê. É uma panelinha, tomar cuidado. Mas os goleiros do Brasil, nenhum dá confiança. Para mim, eu levaria o Hugo, porque o Brasil, na primeira fase, passa bem. Na segunda, também. Mas na terceira, em diante, pode ir para pênalti, prorrogação e pênalti. E o Hugo é um jogador decisivo. E o Arson é mãozinha. Os três é mãozinha. De alface, tá bom? Boa noite. Aqui é o Edivaldo de São Paulo. De Paleleiro, boa noite. Mas a zaga do Brasil, a lateral do Brasil é fraca. E os goleiros também são mão de alface. Tá bom? Boa noite. Edivaldo de Paleleiro, boa noite.
0: E tem gol no Maracanã. Obrigado, Edivaldo. Abraço pra você, Paleleiros. Se aqui tá frio, Rosina, imagina, Paleleiros, hein? Gol do Bolívar. O Bolívar empata no Maracanã. Olha, eu achava que ia ser uma goleada do Fluminense. Vai se enrolando o Flu com esse resultado. Praticamente vai dando adeus. Agora tem uma questão.
2: Time que o Antônio Carlos Zago foi treinador agora.
0: É.
2: Atrasado, né?
0: Ele mesmo, é. Esse mesmo. Tradicional na Libertadores. Todo ano tá lá. Agora, Fatione, Rogério e Basílio, o calendário é uma coisa maluca do futebol, né? Porque, veja bem, domingo a gente vai ter, talvez, o principal jogo do Campeonato Brasileiro até agora, que é Flamengo e Palmeiras no Maracanã. Sábado à noite.
1: Sábado.
0: E aí, como é... Bom, agora, o momento que anunciou a convocação, a gente tá aí há menos de um mês pra estreia. Os olhares já começam a se dividir. E aí você vai ter de um lado o Flamengo com 4 convocados, o Palmeiras com vários convocados aí.
1: Eu não acredito no que eles fizeram. É um absurdo
0: e vai, isso. Aí os caras não vão querer dividir a bola. Você vê que o Memphis parece não joga já quinta-feira. O Corinthians soltou uma nota que tem uma lesão que ele está tratando. O Neymar, o próprio Fatioli falou, e a gente já ouviu ontem bastante a informação de que ele... Até o Cuca tinha dito já que ele não jogaria contra o San Lorenzo por conta da pancada que ele recebeu. E dizem que não vai jogar mais.
2: Não deve jogar mais.
0: Não deve jogar. Então, como é que vai ser esse Flamengo? O ano passado, Basílio, 3 pontos separaram Flamengo e Palmeiras. O jogo de sábado é uma parte da decisão já, porque os dois estão muito próximos. O cara está convocado. Vai realizar o sonho. Sabe que uma Copa do Mundo... muda financeiramente, muda tudo. E vai ter um jogo dessa importância no sábado lá, impressionante, né?
1: É, mas fazendo parte, né?
0: Não tem como, tinha, é calendário.
1: Não tem como, além do calendário, né? As obrigações das duas melhores equipes do momento. Eu não vejo ainda definido, não, mesmo se o Palmeiras ganhar, se o Flamengo ganhar, ainda muitas coisas podem ocorrer. E eu já tinha dito antes, né? Eu via que o Fluminense e mais uma outra equipe estariam sendo aquelas zebra que estariam vindo por detrás. O Fluminense tá oscilando, mas mesmo assim chegando. Eu pensei que o São Paulo fosse essa pedrinha, né? Para incomodar, mas com esses últimos tropeços aí, vai ter muita dificuldade até para se manter. Então, no fim de semana, vai ser um fim de semana ou muito xoxo, né? Ou aquilo que você deve estar prevendo. Vai se definir, não vai se definir, só vamos ficar voltando.
0: Vamos negociar o empate, no segundo turno a gente resolve.
1: Exatamente, né? E querendo ou não, as equipes ainda vão estar brigando, o Palmeiras, o Flamengo ainda tem um jogo a fazer. Então, é um ano totalmente atípico, mas que me deixa triste é a forma do que o futebol está sendo tratado, né? Então, cada um querendo resolver os seus problemas e deixando de lado o lado profissional daqueles que comandam o futebol.
0: E como explicar a derrota para o Corinthians domingo no Maracanã? Aliás, muita gente brincou, ó, convocado para o ataque, tinha que ser o Breno Lopes, que arrebentou com o Santos, e o Arthur Cabral, que arrebentou com o Corinthians. Oi, Fati.
2: Só para completar, senão depois eu esqueço de falar. Omar, você me perguntou como foi a reação aqui em Santos.
0: Isso,
2: De Neymar, né, da convocação. Foi uma reação mais positiva do que negativa aqui entre torcedores diversos, né? Mas a revolta maior, é por isso que eu pedi até para falar para não esquecer, a revolta maior dos torcedores do Santos com o Ancelotti é que não convocou o Mike, Zé Rafael e também Zé Ivaldo. Aí não, né? Aí fica difícil, viu?
0: Pois é, inclusive, Fati, deixa eu perguntar uma coisa pra você.
2: Pergunte.
0: Além da triste atuação do Santos domingo, aquele primeiro tempo tenebroso, aquela confusão...
2: Eu não entendi nada até agora.
0: É impressionante. Como é que aconteceu aquilo, Fati?
2: Tem duas versões, né? Tem a versão do árbitro, né? Do árbitro, vai, entre aspas, acusando o César Sampaio, auxiliar técnico, que se perdeu na hora, que... informou errado, mas o que vale não é... Aí eu pergunto pra vocês, o que vale não é o que tá escrito no papel?
0: Sim.
2: Então vira conversa de bar, né? Só de falar, ei, você é isso, você é aquilo, vira papo de bar. Com aquela mesa da Kaiser antiga que tinha vermelha de ferro, vira conversa de bar. Né? Basílio, lembra aquela...
1: Era essas mesas mesmo.
2: Aquela... Não, peraí, me permitam. Uma vez, no bar perto da Vila Belmiro, o cara me encheu tanto o saco. Não tô contando pra contar vantagem. O torcedor me encheu tanto o saco. Peguei aquela cadeira da Kaiser, a vermelha, dele na cabeça. Falando sério, juro por Deus. Todos pra delegacia.
1: Ô, Ribeiro, que é isso,
2: Ribeiro? O que fica com o CT do Santos. Ele queria, porque... Ele falou, Fatioli, vamos lá que o pessoal tá consumindo lá, vai, fala logo, o pessoal tá fumando uma maconha lá no fundo, falei, meu amigo, eu não gosto, obrigado, viu? Vamos lá, não quero, ele só tô tomando cerveja. Na terceira vez que ele veio, falei, Tioli, vai ou não vai? Eu falei, meu amigo, já falei que não quero, então tu é um puta de um trouxa, você não gosta de fumar. Eu falei, sou trouxa, legal, virei, fechei a mesa, aquele aceito dela, da cadeira, perdão, fechei a cadeira e bumba na cabeça dele, foi a nocaute, essa confusão tremenda. Então eu lembrei disso, mas vamos lá. O que eu tava falando que eu esqueci? Nossa senhora.
0: Duas versões,
2: então. O árbitro tá falando que o Sampaio falou, não, vai ele mesmo, tal, porque tá lá com a panturrilha assim, assado, tal. Mas o que vale não é o papel? Aí pergunto pra você, Raul, e pro Base em especial. O papel tava, não tô entendendo mais nada. O Sampaio até publicou um vídeo se defendendo, explicando novamente isso. Eu não tô, são duas versões, né?
0: Rogério Rocha chama. Fala, Rogério.
13: Só para dizer a vocês que o São Paulo acabou de chegar.
1: Opa!
13: Tímida. Tem batuque da torcida independente, tem bandeiras, tem fogos. Ou seja, realmente uma coisa triste aqui de ver o São Paulo chegando. Agora eu não sei
7: se porque a revolta da torcida ou porque a polícia também não deixou. Mas assim, não teve nada de festa, de fogos, de cantoria, nada, nada. Entrou como se estivesse indo para o velório.
0: Ah, mas é isso mesmo, o momento não pede. Enquanto você prepara o provável São Paulo aí, com relação... Com relação ao jogo de domingo, né, Neoquímica Arena, grande frustração. A torcida fez a parte dela, mas o Santos não.
14: 46 mil, né?
0: Lindo, lindo, lindo, mar branco. Só que a sorte é que teve a convocação, que abafou esse assunto aí. E é tão verdade, estranho, que a gente viu tantas imagens, não dá para ter uma conclusão.
14: Não dá.
0: Não tem como saber, e é impressionante como a fase é, né? Até a gente queria ver o Neymar, e o Neymar sai sem querer.
14: Exato, e só para completar, não sei se o Baza pensa igual, nós conhecemos o César Sampaio de uma índole, ele não é mentiroso, ele pode ser tudo, menos mentiroso, na minha opinião. Cara religioso, né? Ele é tudo certinho. Sampaio é o genro que todo pai queria ter para filha. Ele não iria mentir, eu aposto no Sampaio, eu acredito nele, não no árbitro que eu não conheço.
0: Eu acho que
14: ele... Baza, que tu acha?
1: Mas o árbitro falou com muita firmeza, o culpado é você.
0: Apontou ele.
14: Ô Baza, empate técnico, viu?
0: A sorte, agora olha como foi mais sorte que juiz, se o jogo tivesse 1-1... Se o jogo tivesse mais pegado...
1: Nossa, aí...
14: Agora vem cá, eu falei um negócio ontem no material gravado, não lembro. Eu não lembro se eu falei no material gravado de ontem ou se eu falei na TV aqui na Band, não lembro. Pô, imagina, não sei se eu vou falar besteira, também se falar não vai ser a última. Pô, se é no Corinthians essa confusão, esse mal-entendido, pô, o time, os reservas todos iam entrar em campo, iam dar... Ia ser a confusão, o jogo não ia recomeçar. Se era o Palmeiras, o Abel Ferreira ia estar preso porque ele ia ter enforcado o quarto árbitro. Mas achei o Santos tão passivos. Achei os reservas do Santos todos muito frouxos na reclamação. Estranho aquilo.
1: Eles ficaram assustados, Fatioli. Será? Com aquele bate-boca. Tanto é que você vê que quando o Neymar sai, que ele vai cumprimentar todo o banco, eu concordo com você. O banco ficou quietinho, sentado. Ninguém levantou.
0: Esse

0: É o que a gente tem no momento. O que se tem para hoje é isso, né? Não tem ditado? Esses dois que vão para a Copa, minha Nossa Senhora, eu temo assim, porque, pô, vai ser uma vergonha. Capaz de comprometer muito o resultado e terem atuações pavorosas como árbitros na Copa, viu?
1: Rogério, São Paulo, provável São Paulo. E o seu palpite, Rogério? Vamos lá!
2: Vamos lá, Rafael no gol, Lucas Ramon que deve voltar, Alan Franco, Sabino e Wendel, Bobadilla e Danielzinho, Cauli, Luciano e Arthur e na frente Caleri. Meu placar é 2-1, São Paulo tem que ter cuidado porque aqui acabou de passar a cavalaria, Raul, e deixou isso aqui atrás de mim aqui.
3: Meu Deus, olha lá, Basílio.
2: É, tá um cheiro horroroso aqui, Basílio, bateu. Cavalaria acabou de passar e deixou esse presentão aqui atrás de mim aqui.
4: Ah, vou aproveitar sua deixa então, já que o Luciano vai jogar.
2: Vai.
4: 1-1.
1: Ah, não, hoje São Paulo ganha, hoje é 3-0, Luciano dando voadora, a torcida que vai voltar a gritar, eu acredito.
2: Uau, eu amo o rival.
1: Hoje São Paulo ganha. Aí. Destaque final, Fati!
0: Com uma pergunta pra você. Será que se o Luciano que você citou fizer gol, ele vai correr direto e abraçar o Dorival em mais um abraço sincero?
1: Ah, eu tenho certeza.
2: Vai jogar água, Dorival.
1: Eu tenho certeza.
0: Até amanhã, tá demais, tá? Eu nem posso ver mais nada de Neymar, que eu já chorei tanto hoje que eu não tô me aguentando. Até amanhã.
1: Até amanhã, Fatiola. Basílio, voltamos amanhã?
4: Voltamos amanhã. E bom sol, bom jogo pra você, Rogério.
2: Obrigado, Baza.
4: Por favor, depois coloca uma calça, porque eu sei que você tá de bermuda aí.
1: Ah, tá explicado.
2: Calça comprida lá.
1: Oh, meu Deus. Agradecendo a todos que ficaram na live, Conceição, Gabriel Douglas, o Carlos, a Marli Gomes, Carmen Maria, muito obrigado. Vozeirão tá aqui, mandando um abraço pro Basílio.
4: É, o Vozeirão tomou conta do estádio do Corinthians no domingo.
1: Tchau, gente, até amanhã, se Deus quiser. Tchau, tchau.
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6: Está começando mais um Domésticas em Destaque, comigo Janaína Souza. É um prazer estar aqui falando para você que está aí pelo rádio, pelas redes, pelo YouTube. É bom demais estar levando para vocês um pouquinho de sabedoria, falar um pouquinho, né, da nossa categoria, que às vezes é uma categoria tão, às vezes não, né, sempre, é uma categoria tão invisibilizada. E pra mim, tá à frente desse programa, tá falando com vocês, chegando até vocês, é muito importante e é muito especial. Eu queria dar um bom dia pra quem tá acompanhando pelos rádios, um bom dia pro pessoal que tá no YouTube, um bom dia pro Capital. Rei, bom dia pro Vini.
7: Bom dia!
6: Gabi, bom dia!
8: Bom dia, Jana, bom dia, Rei, bom dia, Vini, bom dia a todos os ouvintes, vocês que estão nos escutando, acesse Capital com você ou Domésticas em Destaque Oficial. O pessoal tá aqui na live já, a Carmen Maria, Josemiro, a Célia, Célia das Dores, Ana Paula de Jesus, a Carmen Maria, Gabriel Vieira, a Carmen tá, ó, cumprimentando todo mundo aqui, dando um bom dia. O Rodolfo Dias, que faz tempo que eu não tava vendo por aqui. Gabriel Vieira, Creuza Cordeiro, Joelma Silva, um bom dia a todos. Vocês que estão aí na live, aproveita também, entra lá no nosso canal Domésticas em Destaque Oficial. Se inscreva, ativa o sininho também, que a gente vai estar ao vivo por lá também. 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
6: Ai, Gabi, você tá falando, tava dando uma olhadinha aqui nos comentários, o Rodolfo é o melhor, né? Hoje ele não me chamou de nada por causa da minha blusa, ele só falou que eu tô
8: de cobertinha,
6: mas da Gabi, ele falou que a Gabi tá de secretária.
8: Rodolfo, eu tenho um sério problema no frio, eu falei pra Jana, se eu molhasse o meu cabelo hoje, eu não ia apresentar o programa, porque o frio, a rinite ataca, as cacheadas sofrem, então tem que ser o cabelo preso. E um lookinho bem quentinho, porque eu sou muito friorenta.
6: Ah, mas também tá frio demais, gente.
8: Tá demais,
6: Eu falo que depois dos 30, eu acho que depois dos 40, né? Porque dos 30 eu ainda não tinha tanto, não. Mas depois dos 40, gente de Deus, eu tenho um frio que é com blusa. Tem que ir com blusa grossa, tudo fechado, não dá mais. Não, tem mais.
8: Essa semana
6: foi horrível, horrível. Graças a Deus que a gente tranca tudo, não tive que sair muito, porque esse frio tá demais. E eu queria dar um bom dia para as nossas convidadas. Hoje a gente tá com duas convidadas, a Cláudia Canto e a Cláudia Barros. Sejam muito bem-vindas. Daqui a pouquinho a gente vai apresentar elas, mas primeiramente eu queria dar um bom dia para vocês e agradecer, Cláudia, de ter aceitado o nosso convite. Sejam muito bem-vindas, vocês duas.
7: Muito obrigada, Janaína. Obrigada, ouvintes, todo mundo que está conectado. Gabi, obrigada pelo convite de vocês. E é isso, gente. Vamos falar tudo aqui, vai ser bem legal.
6: E Cláudia Canto e a Cláudia Barros. A Cláudia Barros é coautora, né, do livro. Elas empreendem no mundo brasileiro. No mundo brasileiras na China.
7: Sim.
6: A gente vai falar sobre isso, que é um ponto que elas estavam conversando com a gente aqui e que é muito interessante. A Cláudia é escritora, palestrante, ativista cultural, considerada uma das vozes da literatura periférica brasileira. E assim, o que me dá muito orgulho, muito, muito, muito, ex-empregada doméstica.
7: Sim.
6: Ela transformou sua trajetória em inspiração e hoje utiliza a escrita como ferramenta de transformação social e fortalecimento feminino. E para quem não sabe, a Cláudia, ela tá embarcando para a China. Daqui a pouquinho a gente vai falar sobre tudo isso daí. E o que me causa muito orgulho é ela falar que o que levou ela para esse mundo foi o trabalho doméstico. Então, Cláudia, eu queria que você falasse um pouquinho para nós de como foi isso daí, como foi a sua vida como trabalhadora doméstica. Eu acho que a Cláudia, se não me engano, eu acabei não puxando, mas ela foi uma das primeiras convidadas de quando eu iniciei o Domésticas em Destaque há 2 anos atrás. Mas eu queria que você lembrasse, porque a gente tem ouvintes novos e que gostaria de saber a sua trajetória nessa vida doida, né? Que você foi uma trabalhadora doméstica e, pior, se não me engano, e eu acho que eu não me engano, nem foi dentro do Brasil, né? Foi... Sim. Fora. Eu queria que você falasse um pouquinho da sua trajetória.
7: Sim, primeiro eu quero parabenizar o programa. Ainda bem que existe ainda. Vida longa, mais longa. É muito importante um programa com esse viés. Porque nossas meninas precisam escutar esse programa para entender que sim, a gente pode transformar, continuar. Mas o mais importante é a gente ter uma mentalidade aberta para buscar oportunidades em tudo. E foi o que eu fiz, Jana, respondendo a sua pergunta. Eu trabalhei como empregada doméstica em Portugal. Eu sou da cidade de Tiradentes, o maior complexo habitacional da América Latina. Então já era um bichinho estranho ali, mergulhada nos livros, desde de ido mesmo na minha infância. Então eu me lembro sempre com um livro embaixo dos braços. E isso me ajudou no meu vocabulário, ampliou a minha visão de mundo. E mais tarde eu falei, eu quero tirar minha mãe da comunidade. E foi aí que eu pensei, eu vou para Portugal, né? Eu já estava na universidade e tal, então eu não exerci a profissão de empregada doméstica aqui no Brasil, mas como nós, eu sou a filha caçula da minha mãe, eu sempre fiz tudo na minha casa para minhas irmãs, então já tinha muita experiência de cuidar de um lar. Mas eu fazia outras coisas aqui no Brasil. Em Portugal, quando eu acreditei que eu fosse mudar minha vida através do viés financeiro, eu caí nas estatísticas. Imigrante, legal, fui trabalhar como empregada doméstica. Mal sabia eu que eu estava entrando no século XVIII em Portugal. Por quê, gente? Porque eu era empregada doméstica dentro de uma novela da Globo de época. Então eu ficava lá. Não sei nem se isso acontece no Brasil, mas você pode me falar se ainda está com esse teor tão sectário. Mas lá em Portugal, Eu me travestia toda com um negócio no cabeça, com arranjo na cabeça. Eu lembro que tinha uma mesa enorme, eu ficava ao centro da mesa, invisibilizada, e aí servindo, porque eles eram anciões oriundos da África do Sul. E eu era a quinta empregada doméstica da casa, então eu ficava na mesa servindo, levando o sal pra cá, o açúcar pra lá, aquela mesa enorme de cenografia mesmo de filme, e eu ficava ao centro, olhando pra janela assim de Lisboa, me perguntando o que que eu estava fazendo ali. Porque eu pensei, meu Deus, eu vim para ganhar dinheiro. Eu ganhava a mesma coisa que eu ganhava no Brasil, então é uma ilusão metafórica o que falam de, eu vou para a Europa e vou estar milionário. Então a gente pode falar sobre isso, mas de qualquer forma tem pessoas que têm uma experiência mais produtiva, outras não. A minha experiência foi a construção do livro. Na terceira semana na casa, eu percebi que dali eu poderia escrever alguma coisa. Eu já tinha muitos autores na minha mente, já estava ali com Machado de Assis, que eu sou machadiana até as patas, eu já estava ali com uma ebulição de histórias, Maria Carolina de Jesus, que foi empregada doméstica também, então fazendo referência a todos esses escritores, eu começo a escrever meu livro que chama Morte às Vassouras, o diário de uma escritora que se tornou se tornou empregada doméstica em Portugal. O livro hoje está traduzido para o italiano, para o inglês, eu virei tese na Universidade Nova de Lisboa e material de pesquisa em Oxford. Mas isso tudo não é tão importante quanto eu estar aqui com vocês. Eu falo sem demagogia, porque agora a gente está falando com um público direcionado. Eu queria muito falar sobre isso, sobre como foi a sua experiência como empregada doméstica.
6: Tem uma pergunta aqui, Gabi, você viu da... uma perguntinha da Creuza, eu acho que é até bom fazer, porque a gente tá nessa parte que ela tá perguntando como que a Cláudia conseguiu, como que ela conseguiu ir para Portugal trabalhar na casa desse casal.
7: Então, eu juntei tudo que eu tinha financeiramente, ou seja, nada. Então, juntei 500 euros, que na verdade a época era mais ou menos 1.500 reais. Eu cheguei à conclusão que eu tava na faculdade de jornalismo, que aquela faculdade não teria tanto aprofundamento se eu não tivesse uma experiência internacional. Então eu juntei todo esse dinheiro, que não era nada, como eu disse, por uma experiência em Portugal, minha mãe desesperada, e todo mundo, aí é louca, mas eu acho que já foi um chamado para ir para lá. Então eu cheguei lá, fui para uma agência, depois de ter acontecido muitas coisas, eu fui para uma agência de empregada doméstica e fui contratada para trabalhar na casa desse casal.
6: Entendi. E, Cláudia, você sentiu muita... aqui você não trabalhou, né? Mas mesmo assim, lá tem muita diferença de Brasil para Portugal, assim, em tudo.
7: É que...
6: no modo de tratar as pessoas.
7: Sim, hoje Portugal, voltei várias vezes, Portugal tem hoje uma mentalidade um pouquinho melhor. Mas a época, esse livro tem 20 anos, mas é super atual, tá?
6: Sim.
7: Ele é atemporal, tanto no Brasil quanto na Europa. Porque conversando com empregadas domésticas, sim, aqui no Brasil eu vejo que o que elas contam tem fragmentos do que eu passei lá. Então, respondendo a sua pergunta, sim, é muita diferença cultural. Obviamente, nós como brasileiros somos muito mais expansivos, temos essa alegria, essa coisa muito solta. Em Portugal não é assim, é por isso que causa tanta dicotomia, tanta diferença. E lá, como eu falei, eu fui trabalhar na casa de um casal, que eles eram praticamente abandonados pelos filhos. Então, a gente estava num palacete em Lisboa, eu era a quinta empregada. Então, nós empregados eram como se fossem os psicólogos, os terapeutas, ao mesmo tempo os serviçais, os escravos. Então, eles tinham essa mentalidade muito arcaica ainda. E ela olhava para minha cara e falava: com você eu posso sair às ruas porque você não é negra. Então eu descobri lá o preconceito racial, que aqui no Brasil eu adentrava espaço, não sentia tanto isso na pele, porque eu sou uma preta da pele um pouco mais clara. Em Portugal eu comecei a questionar tudo isso também, então foi um exercício em todos os aspectos, essa experiência em Portugal. E fora que lá eu também eu cozinhava, lavava, passava, cozinhava entre aspas, porque tinha uma cozinheira, de vez em quando eu atuava também. Então, e também fazia às vezes de cuidadora de idosos.
6: E o que mais te marcou, né, no período que você estava fora, vivendo longe do Brasil? O que mais marcou
7: é porque eu parei minha vida acadêmica para estar nessa situação. E é um conselho que eu dou para as meninas aqui também. Não parem, gente. Estudem, estudem, estudem. Vocês do sindicato devem embasar muito nesse tipo de aconselhamento. Mas o que mais me marcou foi a prisão. E eu falo prisão literalmente, Janaína. Então eu vivi uma prisão mental, porque eu tinha um dia de folga. E ali presa naquela casa, é uma das coisas mais difíceis para mim foi estar ali presa e vendo o mundo acontecer. E eu não tenho nem o direito de tomar um café na rua. Porque a empregada doméstica era como um móvel, eu tinha que ficar ali invisibilizada. E a minha mente doida, maluca de querer sair, conhecer outras culturas, sem poder sair da casa. Então, eu acho que empregada doméstica interna é uma experiência muito, mas muito sufocante. Pelo menos para mim, esse foi a coisa mais desastrosa. E a coisa mais positiva foi porque lá nasceu o meu primeiro filho, meu livro, Morte às Vassouras, que é meu filho, que foi um fio condutor para minha carreira mais tarde se consolidar através da literatura. Hoje sou uma escritora com 25 livros publicados em inglês, português e alemão, mas essa história como empregada doméstica, esse livro, eu falo: não, mas eu tenho outros livros. Aí eles: não, mas e o Morte às Vassouras? Não, mas e o Morte às Vassouras? Tanto que agora tá cogitado para virar um filme.
8: E como que surgiu o Morte às Vassouras?
7: Então, Gabi, a terceira semana... Eu não sei se eu tô falando muito rápido, mas eu tenho que aproveitar todo o tempo, porque essa oportunidade de estar falando com as meninas é muito valiosa pra mim,
8: certeza.
7: Tá? É, então, como surgiu o livro? Na terceira semana, lá no meu quartinho escuro, eu percebi que eu teria que mudar a minha história. Sim. Eu sempre estive dentro de uma visão de mundo de que se não tem, a gente faz acontecer, como a maioria de nós brasileiras. Então ali, naquele quartinho, eu olhando pro nada, ali sem janela, escuro, eu naquele ali escondidinha, pensando, meu Deus, eu deixei de estudar, o que eu posso fazer, o que eu posso melhorar? E na terceira semana... Posso tomar liberdade de recitar a primeira página?
9: Claro.
7: Que é meio poética?
9: Pode, não, sim. Com certeza. É seu espaço.
7: Então, bora lá. Morte às Vassouras é o título da poesia Desabafo, que aconteceu a primeira página mais ou menos assim, ó. Ela me olha, rude e serena, absoluta e mordaz, já começa a se preparar, sabe que eu estou em suas mãos. Ah, se eu pudesse dizer que ela está obsoleta e não consegue varrer um grão de feijão. Minhas mãos estão ásperas e sem encanto. Me usa, me abusa e me condena. Morte a todas as vassouras. E por que que nasceu a Morte às Vassouras com essa poesia? Desculpa, gente. Por que que nasceu? Porque a vassoura era minha única amiga na casa. Então, sim, quando a senhora aparecia, eu pegava a vassoura. Quando ela saía, eu pegava a caneta. Então, eu costumo dizer, parafraseando a minha amiga Tula Pilar, que eu troquei a vassoura pela caneta. Então, era um jogo de vai e vem. Sim. Então, a casa era toda encarpetada e eu não poderia aparecer um hóspede. Então, eu vivia com a vassoura na mão, o avental. Quando ela aparecia, eu tava ali com a vassoura. Então, saiu o título do livro daí, a poesia, e foi assim que eu comecei a escrever a primeira página do livro.
8: Ah, que incrível. E em que momento da sua vida você percebeu que precisava transformar a sua dor em potência?
7: Que momento, Gabi?
8: Isso.
7: Eu não sei se é comum, mas eu vejo as mulheres periféricas, eu vejo as mulheres em geral, as mulheres como a Clau, que tá na China. Eu vejo como as mulheres, elas conseguem transformar. Às vezes uma dona de casa tem um ovo ali para servir pros seus filhos, elas fazem um omelete, elas têm essa coisa de mudar. Mesmo com um pouco. Eu vejo que na periferia, com um copo de cerveja, você faz um carnaval. Então, eu cresci com isso. Dentro da periferia, eu aprendi a me virar. Minha mãe me ensinou a cozinhar muito cedo. Então, eu sempre fiz isso dentro da minha casa. Eu tenho muito orgulho de falar, olha, Cláudia, faz um ovo, eu sei fazer um omelete maravilhoso. Cláudia, limpa isso, eu sei fazer tudo. Então, isso com a IA, com a inteligência artificial, emocional, é o que eu tô fazendo agora. Com a inteligência artificial, se a gente tem inúmeras profissões, como empregada doméstica que eu fui, incluída no meu currículo, a gente tá um passo à frente. Então, respondendo a sua pergunta, que eu já me perdi.
8: Que como você... percebeu que precisava transformar a dor.
7: Então, essa vivência, essa ancestralidade, essa coisa misturada do Brasil de indígena, de negro. A gente já nasce trabalhando, quem nasce na perifa. A gente já nasce com várias profissões. Então, foi aí que começa tudo.
8: Sim. E, Cláudia, chegou uma pergunta aqui no YouTube do Gabriel Vieira. Ele falou, Cláudia, a aceitação e recepção em Portugal, como foi?
7: Aceitação, Gabriel, né?
8: Isso.
7: Gabriel, obrigada pela pergunta. Tudo depende muito do seu estado mental, mas hoje eu, uma mulher com 50 anos, eu consigo ver diferente da forma que eu via naquela época. Então hoje eu consigo entender que se a gente tem uma percepção de vida, uma autoestima, senso de pertencimento, tem orgulho da nossa origem, a gente adentra os espaços com altivez. Então, à época, eu não tinha esse orgulho. Eu escondia o meu CEPSI, meu CEP. Eu não falava que morava na cidade de Tiradentes. Eu tinha ainda tem muito preconceito social.
8: Sim.
7: Então, tudo é interno. E isso não é autoajuda. Quando você é uma mulher construída, desperta e que tem orgulho da tua origem, você entra em qualquer espaço e fazem eles te respeitar. Obviamente que tem todo um racismo estrutural implícito, mas quando você domina o conhecimento, você consegue ser mais respeitado.
8: Sim.
9: E, Cláudia, você vê que quando você estava para fora, você com certeza deve ter ouvido muitas histórias de mulheres brasileiras também que foram para o exterior em busca de trabalho. E o que você via? Elas também tinham a mesma história da parte da mulher, da invisibilidade da trabalhadora doméstica?
7: Sempre. Mulher brasileira no mundo, eu escrevo histórias de mulheres brasileiras ao redor do mundo, sofrem muito preconceito, até pelo estigma, né? Mas é, tem sim, mas tem preconceito também com a asiática, é, com a africana, com mulheres.
9: Na verdade, mulher,
7: a misoginia,
9: né?
7: A misoginia é implícita. E quando você é imigrante, parece que você está saindo de um papel, está servindo um papel que não é seu, como se você estivesse no teu país. Então é muito complicado. Mas é, reafirmo. Janaína, Gabi, Clau, e a Clau pode falar mais sobre isso. Se você tem lugar de fala, que se você tem o seu senso de pertencimento, o teu orgulho, o orgulho da tua origem, principalmente, você consegue driblar esses preconceitos. Mas sim, tem muito preconceito.
9: Eu queria... A Cláudia tá quietinha do lado da Cláudia. E eu queria saber um pouquinho de... A Cláudia, é, gente, é uma coisa muito doida. Elas escreveram um livro, a gente vai falar desse livro. Mas elas não se conheciam. Era tudo por conversa. E hoje elas estão se encontrando pela primeira vez. A Cláudia Barros, ela mora, né? Você morava na China. E ela não conhecia a Cláudia Canto, elas estão se conhecendo hoje. Eu queria que você falasse um pouquinho da sua experiência na China.
10: Então, começando aqui agradecendo a todo mundo, né? Obrigada, Janaína.
9: Imagina.
10: É, por essa oportunidade. Clau, que alegria estar aqui com você e falar um pouco da China. É uma... Aí tem muita história para contar mesmo. É, eu fui para a China há 4 anos atrás, por um chamado do meu marido, que ele foi trabalhar lá, e eu fui acompanhando. E, bom, mulher, acompanhante. Então, aqui a gente já entra nesse lugar que a Cláudia estava falando, que quando a gente chega num outro lugar, a gente é esse ser esquisito, diferente, que está chegando lá com a carga que a gente traz do Brasil. Só que quando você chega num outro lugar, quem é você? Ninguém. Então, e ainda sendo mulher, você é simplesmente uma acompanhante. E lá, a minha história, eu cheguei num momento em que a China estava vivendo o que o Brasil viveu em 2019, na pandemia. Só que na China. Então, um momento muito mais restrito, muito mais... Se a gente achou que a pandemia aqui foi uma loucura, a China foi 3 vezes mais. E eu chego para dentro de um quarto de hotel, fiquei presa, eu e minha filha, 40 dias,
9: nossa,
10: num quarto, e meu marido, meu esposo, num outro quarto, num país que eu não falava a língua, recebendo uma ração 3 vezes ao dia do governo, sem acesso a nada, porque na China a gente não acessa praticamente nada, e ali, né, lidando com essas adversidades que eu nunca imaginei que poderia viver. Mas, como eu brinquei aqui quando a gente chegou, né, a China... É um país incrível, assim como o nosso país. E lá tá cheio de seres humanos também, assim como aqui, né? Então tem esse lugar, né? Mas é sempre um desafio, né? Essa mudança, como a Cláudia falou, né? Quando a gente chega num outro país.
9: E para você foi... E como... Não, para você, como que foi... Como que vocês se encontraram?
10: Ah, essa é uma história interessante. Na verdade, eu nem sei quem foi o contato... que me contou, já não me lembro mais, e vocês que são mulheres também, que estão aqui me ouvindo, vocês vão entender, porque quando a gente entra na perimenopausa, parece que acontece uns apagão na gente.
9: Demais,
10: né?
9: eu tenho isso todo tempo. Por isso que eu falo, gente, eu esqueço, então assim, não releve.
10: Dá um desconto,
9: dá,
10: né?
9: Dá
10: um desconto. Então eu não me lembro quem nos conectou, mas eu me lembro de escutar a história da Cláudia, E me contarem do livro, da coletânea que ela tinha feito em Portugal e do movimento que ela acabou criando, contando a história dela, que nasceu dessa história de ser empregada doméstica em Portugal. E eu me encantei por isso, não só pela história dela, mas por esse movimento que ela criou, né, de coletar histórias. E aí eu acabei, essa pessoa que me conectou a ela, falou, ela tem uma ideia de criar talvez esse movimento em outros países. E como eu estava na China, aquele movimento acabou começando e a gente foi se conectando. Então ali foram sendo convidadas mulheres e a Cláudia mediando esse processo. E no fim, eis a nossa história, né? Saindo agora para o mundo, aqui pelas mãos, né? E pelos olhos da Cláudia, porque ela faz um trabalho incrível, que é pegar as nossas histórias e fazer a leitura dela e trazer... Exato. Ela traz esse olhar que esse, mais do que um olhar, né? Eu acho que ela traz a poesia das de até tirar um pouco do que a nossa história tem, né? Que até a Gabi perguntou aí, que alguém perguntou, ou foi a Janaína, não sei, já não lembro aí, ó.
6: Normal, nem se preocupa, da a gente coisa, se entende.
10: Da coisa de tirar, né, da dor, essa potência. Então ela lê a história da gente e tira uma potência daquela história, daquela dor. E foi assim que a gente acabou se conectando. E hoje... pessoalmente, eu tô a conhecendo aqui.
6: Muito doido, né?
7: Em primeira mão, gente, o livro é a primeira vez que nós estamos mostrando o livro aqui no Brasil. Na China ainda nem chegou o livro. E obrigada, Janaína, porque aqui na Rádio Capital, olha só que simbólico, no programa Domésticas em Destaque, está nascendo, divulgando pela primeira vez o livro Elas Empreendem no Mundo, da história da Cláudia Canto, que foi empregada doméstica e que deu a volta... ou não é a volta por cima, porque é uma profissão que também está dentro da importância de qualquer uma outra, mas que transformou aquele momento dramático que eu vivi, e estamos aí para contar a história.
6: Ah, e é legal porque eu gosto de trazer histórias assim para o programa, porque às vezes a gente fala do trabalho doméstico e, infelizmente, muitas vezes é com um olhar triste, devido a tudo que acontece, tudo que passa. E quando a gente vê histórias de pessoas que se superaram, né, de tudo que o que passa na vida, o que passou na vida, é muito importante. Por isso que quando a gente vai montar uma pauta e traz pessoas que conseguiram crescer na vida, é para mostrar para essas meninas que hoje trabalham como empregada doméstica, que há sim uma luz no fim do túnel, que às vezes elas estão ali, ah, eu tenho que ficar nesse trabalho porque é a única coisa que eu faço, a única coisa... Não, não é assim. Eu sempre falo para elas, vocês nunca têm que ficar nos lugares que vocês não querem por achar que vocês não têm chance de ser algo melhor, de ter algo melhor. Então, Cláudia, quando a gente traz histórias assim pro programa, é para que elas possam ver que todo mundo é como a borboleta, né? A história da borboleta, que é um bichinho, depois torna um
8: e entra né? na transformação, liberdade.
6: E fica aquela coisa, e cresce aquela coisa linda. Então é para isso, para que as meninas que hoje trabalham como empregada doméstica, como diarista, como... Eu sempre costumo dizer, não só a trabalhadora doméstica, mas também a diarista, para que elas... acreditem que o nosso caminho, a gente faz da maneira que a gente quer e não como as pessoas ditam. Então é para que elas criam força, elas tenham força de crescer, de lutar. Só que sempre a gente também fala para elas, não adianta você ter vontade e você não lutar por isso. Você tem que correr atrás. Então por isso que a gente... traz histórias assim. E, Cláudia, como que era a sua infância na periferia aqui em São Paulo?
7: Jana, eu te respondo, mas eu quero uma coisa que você falou e que eu preciso fazer um adendo importante. A empregada doméstica, ela é papel fundamental de todas as profissões. É clichê falar isso. Mas o fio condutor de todas as profissões passa pela empregada doméstica. Então, quando eu trabalho como empregada doméstica como se isso fosse uma desvalia, ao contrário, porque é uma oportunidade de crescimento, de que forma? Através do conhecimento empírico que elas estão vivendo no dia a dia, que foi o que aconteceu comigo. Essa experiência me deu muito mais vazão de ser uma pessoa muito mais articulada, sabendo lavar, passar, costurar. Inclusive, uma cena no Big Brother Brasil, de uma participante celebridade, que eu não vou falar o nome, ela não sabia fritar um ovo. Aquilo me deu uma angústia, um ser humano que não sabe fritar um ovo. Então, parece que é o fim do túnel ser empregada doméstica. Ao contrário, porque às vezes, na casa da aspas, patroa, você tá vendo ali um outro tipo de vivência que você tem, por exemplo, que eu não tinha na periferia. Como empregada doméstica, eu olhava as patroas comendo, eu comecei a pegar mais ou menos o uso dos talheres. Eu nunca fiquei ali como móvel, por mais que eles me achassem. Então eu refinei meu paladar, porque eu comia comida ali boa. Eu refinei meu paladar de cartelas de vinho, que eu não conhecia vinho. Então tudo que eu vivi como empregada doméstica foi muito importante para mim.
6: Sim.
7: E aí, e o conhecimento abriu portas. Então, como empregada, o que mais me condenava naquela casa não era o trabalho em si, era a falta de liberdade. Era isso. Não era o peso de pegar numa vassoura. Não era o peso de ser empregada doméstica. Era eu não poder sair às ruas. Então, se eu pudesse, se eu fosse diarista, se eu tivesse um período de sair pra minha casa e tal, com certeza eu tinha procurado um jeito de fazer algum curso, entendeu? Mas eu não tinha. E aqui no Brasil tem-se a oportunidade, sim, porque a gente tem escolas técnicas, a gente tem cursos gratuitos, a gente tem um monte de possibilidade para estudar. E o caminho passa pelo... O caminho dessa mudança de paradigma passa pelo conhecimento. Respondendo como que era a minha vivência na periferia, com muitas dificuldades, com muito sacrifício. Eu tenho um irmão que tem esquizofrenia, então isso também foi um peso na minha casa. No entanto, a periferia, como minha profissão como empregada doméstica, embasou toda a mulher que eu sou agora. Então, não é romantizando a pobreza de jeito nenhum, mas eu não seria a Cláudia Canto, como a minha querida falou aqui exageradamente, mas é isso, eu traduzo a alma das mulheres. Eu não conseguiria ter essa senha de conseguir adentrar no psique humano se eu não tivesse nascido na periferia, se eu não tivesse convivido com tantas mulheres trabalhadoras, se eu não tivesse sido empregada doméstica.
6: Ai, que legal, Cláudia. A gente vai dar uma paradinha pro intervalo e daqui a pouquinho a gente volta.
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6: Voltando aqui mais um pouquinho com Domésticas em Destaque, a gente estava descobrindo uma coisa aqui da Cláudia que eu não sabia e que se deixasse eu ia falando, porque assim, eu tenho um caramelo em casa. Eu vou postar até na minha rede social, ele é o cachorro, eu falo que eu tenho um cachorro de raças, tenho três, dois de raça e ele. E é assim, eu falo que eu pegaria ele 100 vezes, porque é o amor da minha vida.
7: Sim.
6: Ele é meu e da minha filha, ele é gigante, ele é grande e ele dorme com a gente, comigo não, ele dorme com a minha filha e ela fala, mãe, se ele não tá junto comigo, eu não consigo dormir. É coisa. E ela tava mostrando, Gabi, dá pra gente...
8: Sim, ela tem aqui um livro também que chama Caramelo, sim, que a Cláudia gente, também é defensora dos animais.
6: E eu vou postar na rede social, eu vou pedir pra postarem na rede social da rádio, do nosso programa e na minha rede social, porque, gente, eu sou apaixonada pelo meu caramelo.
7: Os caramelos são lindos.
6: Não tem, não tem.
8: E tocando nesse livro, Cláudia, você falou que do seu sonho, qual que é o seu maior sonho hoje em dia?
7: As pessoas falam, nossa, Cláudia, mas você vai pra China, você não sei o quê, vai pra Marte, não sei o quê. Nada disso. Nada disso é mais importante do que ver zero caramelo nas ruas do Brasil. Se na Europa acontece de não ter nenhum cachorro na rua, a gente pode fazer uma força-tarefa para começar isso no Brasil, aqui no Brasil, né? Também. Sim. Castração já. Isso só funciona dessa forma. E respondendo a tua pergunta, o caramelo, o cãozinho junto e misturado, é o orgulho da minha vida. Eu sou mãe de pet, sim. Eu sou mãe babona, sim. Eu converso com eles como se fossem seres humanos. Ou melhor, são muito mais evoluídos. E os caramelos aparecem na minha vida através do meu irmão. Eu falei que tem esquizofrenia. Ele começa a alimentar os cachorros da comunidade. E os cachorros começam a vir pra porta da minha casa. Nisso foram chegando um, dois, três, chorando na chuva e tal. Ah. E eu fui colocando pra dentro. E eu, meu irmão... Mão, que também é um anjo e com a saúde mental abalada, que me mostra o amor dos caramelos. E foi então que chega em minhas mãos a minha Bianca, minha filha primogênita. E a Bianca, depois eu tava andando com ela, peguei, adotei na rua e tal, abandonada. E depois eu tava andando com ela nas ruas, veio o antigo morador, um morador em situação de rua, e falou: Belinha! Você vê que eles são tão gratos que ela, quando ouviu a voz dele. Quando ela ouviu Belinha, ela foi pra cima dele. E ficou lá, aí ele falou: ela era minha. A gente ia pro juiz, Janaína.
9: Você tá brincando?
7: A gente ia pro juiz pra dividir paternidade, mas a minha Belinha, ele não ia, a minha Bianca, que agora ela é Bianca. E aí ele fala, ele não queria mais ela, e aí ele conta que a Belinha teve um filhote, dois filhotes, e escondeu no buraco no muro. Aquilo ficou na minha cabeça, e eu olhava pra ela, ficava com tanta dó de saber que ela teve dois filhotinhos que sumiram e que ela tentou proteger. E aí eu escrevi, eu sou muito sensível, Janaína, é muito, eu consigo ver aqui coisas que, como escritor, vai, também não sou nada de, como escritor que tem esse terceiro olho ali dilatado. E aí eu comecei a olhar com a Bianca e comecei a falar com a Bianca: minha linda, falando com ela sobre aquele feito, como se ela estivesse entendendo, se ela respondesse, aí que eu ia ser, podia me internar, mas ela não respondia, não. aí o que que acontece? Eu pensei, falei, vou escrever uma cartilha. E eu escrevi uma primeira que não ficou legal, a segunda, a gente fez toda diagramada,
9: que legal,
7: ou melhor, com todas
9: gente.
7: As fotos, diagramada. Com todas as fotos, a história é emocionante.
9: Eu vou ler, não Janaína, chora não, né? Porque eu sou...
7: Chora, Janaína, mas
9: eu
7: no final...
9: Eu chorar demais,
7: Jana, gente. No final feliz, ela encontra o filhote dela.
8: Ai, que
7: incrível. A Belinha encontra o seu filhote. Por que que eu fiz esse final feliz? Poderia não fazer, porque a maioria das vezes os finais não são felizes. Mas eu fiz porque eu não quero alardear e impactar muitas crianças. E respondendo a tua pergunta, meu sonho, Jana, você pode me ajudar. Eu sei que você pode, eu não tô aqui por acaso. É que esse livro... entre nas comunidades, para que as crianças possam ler essas histórias e sensibilizar os pais, porque é muito mais difícil você sensibilizar um adulto. Falar: mamãe, não tá certo aquele cachorro preso no quintal, não é certo, inclusive é crime. Então as crianças são capazes de sensibilizar esses jacarés em pés que são os adultos. E aí eu pensei nisso, vou fazer uma história emocionante para que a pessoa chore e perceba quando vê um caramelo na rua, ande sempre com uma ração, um saquinho de ração no bolso, com uma latinha, uma garrafinha de água, gente, porque não vai fazer falta para você, mas para aquele cachorro parece que pode ser a única alimentação que ele tem. Então, eu sou protetora, eu tenho 4 caramelos e mais uns 20 que a gente sustenta na rua.
9: Ai, se eu tivesse uma casa grande, certeza.
8: E a gente entende muito. Esses dias eu cheguei no sindicato e a Jana olhou pra minha cara: o que que foi? Eu falei: não, vocês não sabem. E aí minha tia encontrou o cachorro, minha tia também tá com uns 15 cachorros lá na casa dela, que ela é apaixonada por cachorro. E aí o pessoal descobriu que ela pega e começou a levar na porta da casa dela, ela já tá com uns 15, com um monte de gato também. E aí ela achou um cachorro na rua que tava com o fêmur quebrado. E eu cheguei e eu fui contar pra Janaína. No que eu fui contar, eu caí numa crise de choro.
7: Meu Deus.
8: Aí eu olhei pra cara dela, ela já começou a chorar também. E nós duas chorando por causa do Robinho.
7: Sim.
8: E a gente entende muito, porque esses cachorros que estão na rua, eles estão sujeitos a tudo.
7: Demais. Mulher, eu não durmo. Sim, Gabi, eu não durmo.
8: O pessoal aqui nos comentários estão falando aqui também. A Monique Venturelli, ela tem 5 caramelo. Então o pessoal apoia tudo. Aí o Rodolfo falou: o caramelo da Jana chama ele Anderson.
9: Não, meu caramelo chama Maxwell, mas ele odeia que chame ele de Maxwell. Ele gosta que chame só de Max. Maxwell, ele obedece, ele atende, mas ele morde. Então é Max.
7: Gente, eu esqueci de uma coisa muito importante. Posso, Gabi?
6: Claro!
7: Quem me ajudou, cara, olha que absurdo, que ingrata. Quem me ajudou a construir essa cartilha, eu escrevi, mas faltava viés financeiro pra gente publicar. Então, quem me ajudou a publicar e que é um defensor, assim, pioneiro lá em São José dos Campos é o Robertinho da padaria, que tem uma lei, ele foi vereador e tem uma lei que é pet comunitária. Então, ele distribui casinhas legal. Comunitárias. Ai, já saiu de São José, na cidade de Tiradentes, tem o primeiro sobradinho de pet comunitário.
6: Que legal!
7: Então, as casinhas ele já inseriu, além do sobradinho, tem mais outros bairros lá na perto da cidade de Tiradentes que ele já levou. Então, com o patrocínio da Farmaconde, com a Telhas Norte, ele e outros também, ele me ajudou, porque eu vi no Instagram ele falando, olha, as casinhas comunitárias divulgando o trabalho dele, que é projeto de lei, lá em São José dos Campos. Ele falou, só falta uma cartilha pra gente conseguir conscientizar mais as pessoas, e foi então que eu vi no Instagram, viajei até São José dos Campos, e ele patrocinou as primeiras cartilhas. Então a gente tem uma parceria aí. Obrigada,
6: legal,
7: Robertinho.
6: Viu?
8: E a gente viu aqui, tem uma psicóloga que sempre vem aqui na rádio com a gente, a Cris Alticente. Ela comentou aqui no YouTube, ela falou, caramelo é o suporte emocional.
7: Sim, sim. Meus terapeutas, meus psiquiatras.
6: Sim. E, Cláudia, eu queria que você falasse um pouquinho de cada livro seu. A gente viu, né, que você trouxe. Por último, a gente vai deixar o Elas Empreende. Tá. Mas eu queria que você falasse um pouquinho de cada livro seu.
7: Eu vou fazer uma ciranda literária com uma frase de efeito para os que eu lembrar, tá?
6: Com
7: porque
6: certeza.
7: Porque são 25.
6: Não.
7: De qualquer forma, o que abriu as minhas portas para o mundo... Ah, vocês já sabem. Morte, As Vassouras, que tá aqui. Minha experiência que eu vivi em Portugal. Depois vem o Bem-vindo ao Mundo dos Raros, a minha profissão de base, que me sustentou por muito tempo. Foi como técnica de enfermagem. Então, eu escrevi uma coletânea de contos e crônicas de uma psiquiatria, junto com um glossário técnico de um médico, que explica meus contos. Depois eu tenho um que é Mulher Moderna Tem Cúmplice, Chega de Carrascos, ou é Cumplicidade ou Manda Vazar, Mulherada. E depois, e foi. Agora, o que acontece? E por que que eu consigo me dar o luxo de estar aqui com vocês e tá fazendo palestra? Porque eu fiquei por
6: e
7: muito...
6: E a Cláudia tá indo pra China.
7: Pra
6: ela vai
7: China.
6: Falar, a gente vai deixar ela falar, que senão a gente não vai dar tempo. E ela não vai falar da viagem dela.
7: Mas eu preciso falar da travessia. Janaína, Gabi, ela que tá entrando como escritora, é a coisa mais difícil do mundo, é você viver como escritor no Brasil.
6: Com certeza,
7: eu tenho certeza. Mas eu vendia meus livros de porta a porta. Gente, eu não conseguia nada. Então, Deus, a espiritualidade, o universo, que vocês queiram denominar como essa força invisível que move a vida da gente, eu começo a... eu ganhei uma passagem para ir para a Suíça, e nessa de ir para a Suíça aconteceu a pandemia, e eu não pude viajar. E foi então que eu já tinha feito toda uma articulação. Gente, tem dinheiro invisível. As pessoas acham que é só com dinheiro que você faz as coisas, mas tem as conexões. Network é de suma importância. Enfim, então, eu antes de ir para a Suíça, que eu não fui e tal, eu fiz uma conexão lá com mulheres brasileiras lá. E uma autora, a Adi Alonso, pergunta, depois que eu não ia e tal, ela me pergunta se eu escrevia biografias. Eu falo sim. Então, eu começo a escrever biografias de mulheres brasileiras ao redor do mundo. Elas me pagam para escrever essas histórias. E aí, mulher, eis que eu encontro um caminho. Depois de 20 anos de insistência, eu consigo sobreviver da minha literatura. E escrevendo histórias de mulheres brasileiras e coletâneas. Tá aqui, por exemplo, a de Portugal, que a gente lançou ano passado. É em inglês e português. Eu tenho uma equipe, eu abri uma editora na periferia de São Paulo.
6: Que
7: porque
6: legal.
7: A gente tem que
6: parabéns,
7: fazer o dinheiro circular lá. Tenho tradutores, tenho livros em inglês, português e alemão. E eu montei uma rede, Janaína, sem grana. Sem grana. E ai, Cláudia, não sei o quê. Abram a boca, pessoas. Cumprimente o motorista, cumprimente o cobrador. Às vezes a gente adentra um ônibus público, e senta lá no metrô e nem fala bom dia, não fala. Às vezes o cara é da Fátima Bernardes. E eu fui pra Fátima Bernardes por causa dessas conexões. Então existe um dinheiro invisível que a gente não acessa.
6: Que legal.
7: Ô Janaína, você gostou do meu vestido? Não pois sei. É, eu vou te falar. Onde que eu vivo estilosa, né? As roupas eu compro em bazares comunitários.
9: Amo.
7: E aí, esse vestido aqui é de marca, não é assim que eles gostam? É de marca, tá? Eu comprei a R$8. Eu comecei a trabalhar economia criativa. O dinheiro que eu poderia depositar num tênis de R$2.000, sei lá quanto, eu uso pra frequentar restaurantes bons, porque eu tenho que conhecer outros tipos de comida, porque isso é cultura também. Então, eu mudei toda a minha vida a partir daí. Respondendo... Eu tenho 25, não vou lembrar de todos, mas o que embasa, porque as pessoas falam, Cláudia, como que você consegue, não sei o quê? E tá aí, gente, dinheiro invisível, conexões, escrevendo histórias de mulheres brasileiras ao redor do mundo, a gente criou um movimento e vamos pra China.
9: Isso, agora a gente vai saber a história da China.
7: China, império do mundo, que a China vai se tornar e por aí vai, China... A Claudinha contou mais ou menos como que a gente chega. Eu fui num grupo de Facebook e coloquei lá. Alguma mulher brasileira na China tem interesse? É assim que faz as coisas. Alguma mulher brasileira na China, fui no grupo da China. Aí entrou em contato a Joana. E a Joana, que mora lá, eu escrevi a história dela. E ela, através da história dela no Facebook, foram aparecendo outras e outras e outras. Hoje são 17 mulheres. Caramba. E as histórias... Ela falou mal. Na verdade, elas me dão a história já praticamente completa, como ela é escritora. Eu só vou lá e coloco umas pérolas. Apenas isso. Mas o exercício são todas delas. E aí, resumindo, o livro vai agora lançando dia 29 de maio, a mulher preta periférica, ex-empregada doméstica, atravessa a fronteira e vai parar na China.
9: Outro lado do mundo.
7: Do outro lado do mundo, divulgando, ou melhor, lançando Elas Empreende no Mundo. A Dani Sena, empresária brasileira que está na China, abriu a empresa dela, está fazendo todas as conexões, vai ter um monte de empresário lá, porque lá, sabe o que eu estou pensando, Janaína? E depois você pode me convidar para falar o resultado. Esse nosso caramelinho aqui, aproveitando Elas Empreendem, vai virar o quê? Caramelo em mandarim. Então a gente vai mostrar o nosso patrimônio nacional na China também, na minha outra viagem pra China. Eu tô focada.
9: Tá certo.
7: E quando você tá focada, quem é que derruba?
9: Ninguém. Ninguém.
8: Incrível.
9: Incrível, Cláudia. E você tem tudo, né? Você tem o principal, que é a força... que eu acho que isso daí é o principal, e você acredita. Então eu acho que quando a gente acredita na gente, a gente tem uma força interior,
7: e olha só, acredita com um monte de gente ainda hoje, depois de todo esse trabalho, me apontando como louca.
9: Uhum.
7: Imagine no começo, que eu levantava a bandeira sozinha na periferia como escritora.
9: Caramba.
7: Ai, que ela fala que é escritora. E outra... Tem o preconceito do CEP. Ah, já fez tudo isso, vai pra China, não sei o quê, e mora na cidade de Tiradentes? Mora na cidade de Tiradentes, porque a minha mente é milionária. Eu posso estar na cidade de Tiradentes, eu posso estar na favela de Heliópolis, eu posso estar no Morumbi, Genópolis, porque pra mim já não tem fronteira. Posso estar na China e vou continuar milionária. Porque eu descobri uma riqueza. Ah, é autoajuda? Não, é prática. É saber usar teu dinheiro onde é necessário, onde você pode trazer para você como retorno cultural. Então, eu sou milionária em qualquer lugar. Jana, se você me convidar daqui a pouco para ir lá num shopping chiquíssimo, chiquérrimo, para almoçar, que você vai fazer esse convite e não sabe ainda, quando você me fizer esse convite, a gente vai sentar lá como umas mulheres classudas, porque eu também acho que você já foi empregada doméstica.
9: Sim.
7: Então, você também é uma... Tanto que você tá aqui, você deve ter observado para caramba. E a gente vai lá, tanto lá quanto na favela, em qualquer lugar.
9: Qualquer lugar, né?
7: A gente é milionária. Por quê? Porque a gente tem o senso de pertencimento, tem orgulho da nossa história.
9: Sim, com certeza.
8: E a gente não chegou a citar que a Cláudia Barros, ela é coautora do Elas Empreende no Mundo.
9: Como foi pra você?
10: Ah, comecei, na verdade, eu comecei essa história também de escrever lá dentro da pandemia, na quarentena.
9: Tá.
10: E ali eu comecei a escrever e depois me conectei e... Eu estou encantada, foi o que eu falei com a Cláudia, porque não só a minha história, né, que eu não tinha esse olhar que ela trouxe, mas a história de todas as outras aqui, que muito provavelmente vão impactar quem vai ler, porque são histórias de mulheres que empreendem pelo mundo. E assim como muitas mulheres que nos escutam, estão também empreendendo em suas casas, nas casas de outras pessoas, porque por mais que a gente ache que a gente não está fazendo, a gente está sempre fazendo alguma coisa.
3: Ela é escritora. Eu tô vendo se ela não vai falar do livro dela.
8: Tá, aproveita, com certeza. Aproveita.
3: Você que parece brasileira.
12: Bora.
3: A chinesa que é timidinha. Tu não tá mais na China. Pode contar sobre o seu livro.
9: Ela voltou da China. Ela é brasileira, voltou da China e continua com a vergonha de chinesa.
12: É verdade. Não, mas eu escrevi o livro na quarentena. Eu escrevi o livro na quarentena. E ele, na verdade, ele ainda não saiu físico. Eu acho que vai sair por aqui, ó.
3: Pela editora Cláudia Canto.
12: Pela editora Cláudia Canto. Mas ele já tá na Amazon e chama O Tal da Incerteza. Nele, eu conto sobre a minha experiência em 40 dias dentro de um quarto de hotel, sem saber de absolutamente nada e perdendo todas as certezas que eu tinha. Porque eu tinha certeza de que eu ia chegar lá e ia ser bem recebida. Eu tinha certeza de que eu ia chegar lá e eu ia encontrar um mundo diferente. Eu tinha certeza de muitas coisas. E de repente eu chego lá e sou trancada num quarto de hotel. Num momento em que o mundo não sabia. Na verdade, o mundo era China, né?
9: A China, né? Porque tudo começou na China, né?
12: Então a China não sabia como lidar com tudo aquilo. Então todas as certezas que eu tinha caíram por terra. Eu perdi todas as referências. Inclusive eu não sabia quem eu era. Porque dentro de um quarto de hotel, trancada com sua filha, que não fala inglês, e ela começou a ter aula em inglês. Nossa. E aí o professor entrou e falou, e ela virou para mim assim, mamãe, eu não entendo nada. E começou a chorar, e eu falei com ela, eu também não. E nós choramos juntas. Porque eu falava inglês, mas era o inglês que a gente tinha aprendido aqui no Brasil. E por mais que eu tivesse viajado, uma coisa é quando você está lá do lado de fora, você tem que se deparar com a situação. Então, assim, a gente chorou juntas. Então, eu vivi muitas coisas que me fizeram enxergar que, apesar da gente acreditar que a gente tem certeza de muita coisa...
9: A gente não tem certeza de nada.
12: A gente não tem certeza de nada.
9: Pior que é verdade
12: mesmo,
9: né?
12: E ali nasceu muito esse lugar de entrega. Entrega, porque se você faz o que precisa ser feito, o caminho vai se abrir.
9: Que legal. Olha, eu quero ler esse livro assim que sair.
8: Eu também. Já tá todo mundo falando aqui que quer ler todos os livros, viu?
12: Eba.
9: E a gente já tá chegando no finalzinho. Eu queria que vocês deixassem Instagram. Onde consegue... A Cláudia, a gente tá em todos os lugares, mas aonde consegue entrar em contato com vocês, rede social, consegue acompanhar a sua viagem?
14: Sim, a gente vai divulgar muito, obrigada. Vamos terminar aqui, Jana? Então, quero agradecer a oportunidade, Janaína, imagina. Souza, maravilhosa, Gabi, Clau, o pessoal da equipe, Rádio Capital, acho que é a quinta vez que eu tô aqui no programa da Angela Matos, já vim também, muitos programas, de qualquer forma, respondendo. Gente, como que eu posso adquirir os livros de Cláudia Canto? A gente tem um site, www.gruporiquezadescoberta.com. Eu sou ativa no Instagram, @escritoracláudiacanto. Eu respondo sim lá, quem me chamar no direct. E também no Facebook, que eu faço minha campanha de castração e cuido dos animais ali no Facebook. É isso, eu vou esquecer algumas coisas, mas me chamem,
9: não,
14: Jana,
9: certeza.
14: Eu vou jogar aqui que vai ficar agora no teu colo pra gente fazer uma palestra, Riqueza Descoberta.
9: Vamos. Não, a gente vai sim.
14: Então eu sou palestrante também, me chamem pras suas empresas, porque eu preciso que me paguem as palestras pra eu transformar em ração pros cachorros abandonados, tá?
9: Com certeza.
14: Dito e feito, me chamem pra fazer palestras sobre autoestima, pertencimento, poder da literatura e do conhecimento.
9: Cláudia, sua rede social, as pessoas gostam de ir lá e seguir... E acompanhar?
12: O meu Instagram é Clau Geometria do Ser, que é o nome do meu trabalho. Eu também tenho um site, que é www.geometriadocer.com.br. Lá dá para entender o que eu faço.
9: Ah, eu vou abrir, eu vou entrar.
12: E eu quero agradecer também todo mundo que esteve aqui com a gente. Quero agradecer você, Gabi, você, Janaína, a equipe, a rádio. Muito obrigada, Cláudia, por essa oportunidade linda. E... em breve.
3: Lançamento em São Paulo.
12: Lançamento em São Paulo. Que legal. E quero todo mundo lá.
9: Com certeza. Pode falar que a gente vai sim. Eu queria desejar um ótimo final de semana para todos que acompanharam nós aqui. Gabi, tem novidades para a próxima semana?
8: Tem novidades. Próxima semana, toda quarta-feira, começar a passar a reprise do Domésticas em Destaque.
9: Então, para quem perdeu hoje, quarta-feira, a partir...
8: Isso, das 8 da noite.
9: Das 20 horas, não percam. Quarta que vem, a partir das 20 horas, quem perdeu o programa de hoje... a gente vai estar lá. A gente não vai conseguir conversar com vocês, mas a gente
8: vai estar lá. Então, espero vocês no próximo sábado. Sigam a gente no Instagram, @ Programa Domésticas em Destaque. E até sábado que vem.
9: Pessoal que tá na live, que acompanhou a gente na live, muito obrigada. Pra quem acompanha a gente pelo rádio, também. Cláudias, muito obrigada. É um prazer ter vocês, saber um pouquinho da história. Cláudia não sabia realmente do caramelo. Eu tenho uma paixão por caramelo, então é uma coisa que eu gosto muito mesmo de saber. E pro pessoal que acompanhou a gente, um bom final de semana. Aproveitem o frio.
8: Eu vou ficar enrolada nas cobertas, trancada dentro.
9: Sábado que vem tem mais. É um prazer. Até sábado que vem. Pra quem quiser saber um pouquinho mais, segue nosso Instagram, @
8: Programa Domésticas em Destaque. E sigam o nosso canal do YouTube, Domésticas em Destaque Oficial.
9: E também, pessoal, sindicato, para quem tá precisando, Avenida Casper Líbero, 383, 13º andar, sala 13C. As meninas estão lá, eu tô lá também. Se você precisou, procure a gente, tá bom? Um beijo e até sábado que vem. Beijo.
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1: Está no ar a Voz do Brasil. As notícias do governo federal que movimentaram o país no dia de hoje.
2: Olá, boa noite.
3: Boa noite para você que nos acompanha em todo o país.
2: Terça-feira, 19 de maio de 2026.
3: Vamos ao destaque do dia. Nova etapa do Move Brasil.
2: Anunciados 30 bilhões de reais em crédito para taxistas e motoristas de aplicativo financiem a compra de carros novos a juros mais baixos. Vanessa Casalino.
4: Com Move, táxis e aplicativos, vai ser possível comprar carros novos de até 150 mil reais, alinhados com a sustentabilidade.
3: Governo do Brasil também moderniza e simplifica regras para quem utiliza motocicletas como ferramenta de trabalho.
2: E ainda já estão valendo as novas regras para a contratação de consignado do INSS.
3: Agora, o beneficiário que solicitar empréstimo terá que validar a operação por meio de biometria facial. Raquel Mariano.
5: Para combater fraudes no sistema do INSS, estão em vigor as regras atualizadas para aposentados e pensionistas contratarem empréstimos por meio do site ou a